0: faixa craniana não oferece absolutamente nenhum obstáculo. Talvez a visão dele seja melhor do que o da ressonância ou da tomografia. Tamanha a profundidade com que ele vai.
1: As circunvoluções separadas entre si,
2: e elas são separadas entre si em lobos. O frontal, o verdinho temporal, o parietal, o occipital e o cerebelo, que não é,
1: não faz parte do daqui, tá? O cerebelo faz parte de tudo, mas ele é separado dos lobos. Então, ali, ó, os lobos igualmente distanciados um do outro pelas cisuras. As cisuras, você vê aqui o verde, aí você vê o que delimita o verde ali é a cisura. Deu para entender?
0: Vocês entenderam?
1: Os lobos são separados por cisuras.
2: Então, aqui, quando a gente vê um cérebro de cima, direitinho a gente vê aqui. Isso aqui é uma cisura, são as divisões.
1: As circunvoluções são essas coisinhas que a gente vê. E elas são separadas em lobos, distanciados uns dos outros pelas cisuras, que são essas separações, davam-me a ideia de um aparelho elétrico quase endevassado pelos homens.
0: O lobo frontal, que está ali em laranja, o lobo parietal, que está em rosa, o lobo occipital, que está em lilás, e o lobo temporal. E tem logo embaixo, que você falou que está...
1: É o cerebelo.
0: É o cerebelo que...
1: Ele vai ser o transmissor, né? Ele tem uma outra função. Ele não entra aí.
0: Não
1: entra.
0: Então vamos voltar aqui só para a gente entender. O envoltório craniano, ante meus poderes visuais intensificados, não apresentava resistência. A Luciana já explicou. Como reparara de outras vezes? Ali estava o complicado departamento da produção mental, semelhando-se a laboratório dos mais complexos e menos acessíveis. As circunvoluções separadas, que a nossa irmã Luciana já explicou o que é, entre si, reunidas em lóbulos, vamos lá, reunidos em lóbulos, nota, o mesmo que lobos, parte mais ou menos bem definida de um órgão, especificamente do cérebro, pulmões e glândulas, demarcada por fissuras, sulcos, tecido conjuntivo e etc. Vamos lá. Igualmente distanciados uns dos outros pelas cisuras, davam-me a ideia de um aparelho elétrico, quase endevassado pelos homens. Comparando os dois hemisférios, recordei as designações da terminologia clássica e demorei-me longos minutos reparando as especiais disposições dos nervos e as características da substância cinzenta.
1: Então, assim, ó, a disposição dos nervos é que nós temos a coluna vertebral e dela partem filamentos que vão se unir formando plexos, que a gente chama de... que são todos os nervos entrelaçados. Então, uma parte sai da coluna cervical, que vai irrigar o pescoço, lá em cima. Aqui vocês vêm desse mais embaixo, indo para o braço, é o braquial. Aqui é o lombar, que irriga a lombar. E o plexo sagrado, que irriga a bacia e os membros inferiores. Então, ele observou tanto os nervos a nível do cérebro e ele observou a substância cinzenta, não foi isso que ele falou? A substância cinzenta. A substância cinzenta é essa que vocês estão vendo aqui ao redor. A branca e a cinzenta que envolve. O que é que significa isso? Que os corpos celulares dos neurônios, o neurônio ele é uma célula igual uma estrela e ele tem uma cauda. Os corpos estão concentrados aqui, porque é neles que ocorre o disparo ou dos movimentos ou da sensibilidade. Aquele fiozinho comprido que a gente vê está na substância branca, que é onde vai conduzir o estímulo. E foi isso que André Luiz observou, essa substância aqui ao redor e a disposição tanto desses nervos aqui dentro. E aí eu mostrei para vocês aqui a disposição desses nervos em filetes saindo e irrigando todo o corpo através da coluna. A coluna ela também tem uma parte cinza, que eles chamam de cinza, que é onde está a maior concentração da cabeça do neurônio, e ela tem uma parte branca que ficam os filamentos.
0: A voz do meu orientador, quebrou o silêncio, exclamando inopinadamente, rapidamente. Então está ali André Luiz, mergulhando no corpo do cidadão que está doente, que está ali deitado, fez inopinadamente, rapidamente. Então está ali André Luiz, mergulhando no corpo do cidadão que está doente, que está ali deitado.

0: luminosos se dividia em três regiões distintas. Nos lobos frontais, as zonas de associação eram quase brilhantes.
1: Então ele diz que na região frontal, que é essa aqui, as zonas elas eram quase brilhantes.
0: Do córtex motor.
1: Esse aqui, ó.
0: Uhum.
1: Córtex motor.
0: Do córtex motor até a extremidade da medula espinhal.
1: Córtex até a extremidade da medula, porque aqui vai sair a medula.
0: Ok. Até a extremidade da medula espinhal, a claridade diminuía para tornar-se ainda mais fracas nos gânglios basais.
1: Gânglios basais. Então era assim que dá para entender. Aqui tinha uma alta luminosidade. Essa luminosidade, porque aqui é a área do pensamento.
0: Uhum.
1: Ah, ele vai dizer lá na frente.
0: Uhum.
1: Esse córtex motor é a área do movimento.
0: Uhum.
1: E essa área aqui é a parte límbica.
0: Uhum.
1: Então, ele vai falar mais adiante, que a luz ela vai brilhando e ela vai diminuindo de intensidade até chegar nos gânglios basais.
0: Uhum. Já despendi alguns minutos na contemplação das células nervosas quando o assistente me aconselhou.
2: Examinar-te o cérebro do companheiro que ainda se prende ao veículo denso, observa agora o mesmo órgão no amigo desencarnado que o influencia de modo direto.
0: Olha que legal. E porque o que acontece? O desencarnado tem corpo físico?
3: Não.
0: Mas tem corpo o quê? E o que ele vai ver no perispírito? O cérebro do espírito. Vocês estão entendendo? Do espírito. Então, ou seja, no corpo perispiritual, o perispírito, ele é um organismo. Ele não é só algo envolvendo. Tem todo um organismo. Máquina cerebral, coração, estômago, fígado, intestino, tudo. Então, agora ele disse assim, tu já viu do encarnado? Agora vamos avaliar o do desencarnado como está. Porque lembra que eles não estão ligados fio a fio? A entidade que não se dava conta de nossa presença em virtude do círculo de vibrações grosseiras em que se mantinha. Outra dica. O fato de eu estar desencarnado, isso não me dá a liberdade, se eu posso usar essa palavra, de enxergar todos os espíritos, mesmo estando desencarnado. Então nós temos aqui essa entidade que está envolvida com esse espírito, com esse ser encarnado. Ele não está enxergando a presença nem de André e nem de Calderaro. Por que que não está enxergando? Em virtude do círculo de vibrações grosseiras em que se mantinha. Quantas vezes a mãe de André Luiz esteve lado a lado e ele nunca percebeu? Por causa do quê? Círculo de vibrações grosseiras. Fixava toda a atenção no doente, monoideia, lembrando a sagacidade de um felino vigiando a presa. Tem um processo de monoideia. Tem gente que fica assim, encarnado, monoideia, só consegue enxergar o fofo e a fofo, fofo e a fofo, fofo e a fofo.
4: Professor, se eles pudessem deixar com que ele visse, eles têm essa capacidade?
0: Teria, mas às vezes a criatura está numa condição tamanha que não consegue enxergar, apesar deles tentarem, dependendo do estado psíquico do espírito, entendeu? Observei-lhe estranha ferida. Ele está vendo agora quem? Muito bem. Observei-lhe estranha ferida na região torácica e dispunha-me a investigar-lhe a causa, sondando os pulmões, quando Calderaro me corrigiu sem afetação.
2: Trataremos da chaga no trabalho de assistência. Concentra as possibilidades da visão no cérebro.
0: Porque ainda há pouco ele disse, tu viste o cérebro do encarnado. Agora veja o cérebro do desencarnado. Ele vai para os pulmões. Aí, olha como André Luiz, ele me corrigiu sem afetação. Com afetação. Eu não te disse para te ver o cérebro? O que tu está fazendo nos pulmões? E o que, que ele falou? Trataremos da chaga no trabalho de assistência. Olha como é bonitinho o espírito superior, né? Concentra as possibilidades da visão no cérebro. Ele não ralhou, não chamou atenção e direcionou. Presta atenção, vai ficar perdendo tempo desse jeito. Decorrido alguns momentos, concluí que a parte, a configuração das peças e o ritmo vibratório tinha sob os olhos dois cérebros quase idênticos. Diferia o campo mental do desencarnado, revelando alguma superioridade no terreno da substância, que no corpo perispiritual era mais leve e

0: menos obscura. Tive a impressão de que, se lavássemos por dentro o cérebro do amigo estirado no leito, escoimando de certos corpúsculos mais pesados, seria ele quase igual, em essência, ao da entidade que eu mantinha sob o exame. Vocês entenderam agora o porquê da simbiose dos dois? Ali é dois em um, como quase isso. As divisões luminosas, porém, eram em tudo iguais. Lembra do que ela falou lá das divisões, onde estava mais luminoso, onde mais luz nos lobos frontais, menos luz no córtex motor e quase nenhuma na medula espinhal, onde as irradiações se faziam difusas e opacas. Ou seja, ele identificou aonde existe maior luminosidade, aonde existe menor luminosidade. Aonde existe a maior luminosidade? Aonde está menor? O que é isso não sabemos, e nem André. Vamos ver se Calderaro vai nos ajudar. Até aí, tá alguma dúvida? Interrompi o estudo comparativo depois de acurada perquirição e fixei Calderaro em silenciosa interrogativa. O prestimoso mentor argumentou sorridente.
1: Depois da morte física, o que há de mais surpreendente para nós é o reencontro da vida. Aqui aprendemos que o organismo perispirítico, que nos condiciona em matéria mais leve e mais plástica após o sepulcro, é fruto igualmente do processo evolutivo. Não somos criações milagrosas destinadas ao adorno de um paraíso de papelão. Somos filhos de Deus e herdeiros dos séculos, conquistando valores de experiência em experiência, de milênio a milênio. Não há favoritismo no templo universal do eterno, e todas as forças da criação aperfeiçoam-se no infinito. A crisálida de consciência, que reside no cristal, a rolar na corrente do rio, aí se acha em processo liberatório. As árvores que por vezes se aprumam, centena de anos, a suportar os golpes do inverno e acalentadas pelas carícias da primavera, estão conquistando a memória. A fêmea do tigre, lambendo os filhinhos recém-natos, aprende rudimentos do amor. O símio, guinchando, organiza a faculdade da palavra. Em verdade, Deus criou o mundo, mas nós nos conservamos ainda longe da obra completa. Os seres que habitam o universo ressumbrarão suor por muito tempo a aprimorá-lo. Assim também a individualidade. Somos criação do autor divino e devemos aperfeiçoar-nos integralmente. O eterno Pai estabeleceu como lei universal que seja a perfeição, obra de cooperativismo entre ele e nós, os seus filhos.
0: Vamos entender então. A triologia, a trindade da doutrina espírita é Deus, Espírito e matéria. Deus, o Criador, Espírito, a criatura do Criador, e matéria, a criação do Criador. Então, Deus, Espírito e matéria é a trindade universal. Nós não sabemos absolutamente, não conseguiríamos, nos falta sentido para explicar e entender Deus. O máximo que os Espíritos puderam nos revelar é que Ele é a inteligência suprema, é a causa primária, ou seja, a primeira de todas as coisas. O Espírito diz lá no Antigo Testamento, na formação, façamos o homem a nossa imagem e a nossa semelhança. Façamos. Então, não pensa que a semelhança é uma semelhança do corpo físico transitório, é uma condição de estarmos no corpo humano. Deus não tem forma humana, não tem braço, não tem mão, não tem olho, não tem barbinha, cabelo branco, sentado no trono. Não dá mais para pensar em um Deus assim. O Espírito é a criação divina, não é matéria. Lembra a trindade? Deus, Espírito e matéria. Se está separado é porque o Espírito não é matéria. Ele é alguma coisa, mas não é matéria. Não é dessa mesma substância. Nesse terceiro item, que é a matéria, nós vamos ter tudo o que é retirado do fluido cósmico universal. Essa matéria ao qual ele está se referindo não é corpo físico, é o fluido que está no universo, que é a matéria elementar primeira. Então, o nosso Senhor Jesus é um co-criador. Ele é responsável pela criação do planeta Terra. Foram duas reuniões que nós sabemos, segundo o livro A Caminho da Luz. A primeira foi no Sol. A reunião era como será o planeta Terra. E ele reuniu um grupo de geólogos, astrônomos, químicos, físicos, o povo da zoologia, da planta. Vamos reunir, vamos escolher tudo. Então, ele, na condição do governador, atuava no fluido para co-criar. Então, quando nós falamos que Deus é o Criador, porque é Ele que cria o fluido cósmico, que é a matéria elementar primitiva. Sem a matéria elementar primitiva, não tem como construir nada de material. Então, os seus filhos, aqueles que já, de certa forma, passam a ser um com Ele, são os co-criadores. E nós somos co-criadores em planos menores. Então, toda vez que eu penso, eu manipulo o fluido cósmico. Por isso que a minha casa, ela tem as características no mundo espiritual, vamos dizer assim, da atitude mental do grupo que está ali. Então, quando nós falamos de corpo físico, eu estou falando de matéria. E quando nós estamos falando de perispírito, eu também estou falando de matéria. Desse terceiro item. O espírito, a forma dele é uma chama, é uma luz. E ele está envolto no seu corpo perispiritual, que é um organismo. Quanto mais grosseiro é o espírito, mais grosseiro é o seu perispírito. Por exemplo, eu não tenho como pegar um terráqueo que tem um corpo perispiritual grosseiro e direcionar ele para reencarnar em Júpiter. O corpo perispiritual dele não tem como fabricar, vamos dizer assim, na condição de um modelo organizador biológico, um modelo para formar um corpo reencarnar em Júpiter. Para ele ir para lá, ele tem que se revestir da matéria de lá. E para ele se revestir da matéria de lá, ele tem que estar em comum acordo moralmente. Então, o corpo perispiritual é matéria, é tão grosseira quanto o corpo físico?
2: Não.
0: É uma matéria já diferenciada, mas é matéria. Quanto mais grosseiro o espírito, mais grosseiro o perispírito. Depois da morte física, o que há, o que existe de mais surpreendente para nós, diz Calderário, é o reencontro da vida. Porque você continua o quê? Vivo. Dependendo das tuas condições, tu tem vontade de fazer xixi, tu tem vontade de fazer o número 2, tu tem vontade de comer, tu tem vontade de fazer sexo, tu vai sentir fome, tu vai sentir frio, tu vai sentir calor, tu vai ter dores. Por quê? Porque o corpo perispiritual ainda é muito o quê? Grosseiro. Então, esse ato de eu me espiritualizar, eu não posso e não devo exercitar quando eu sair do corpo. É aqui, no meu dia a dia, aprendendo a valorizar muito mais as coisas do espírito do que as coisas do corpo. Muito mais a emoção do que a sensação. Então, se eu adoro comer bastante, me sinto um prazer enorme lá. Aí você ainda diz assim, quando eu desencarnar, eu deixo. Não vai deixar. Vai procurar churrascaria depois de desencarnar. Aí, como tu não vai conseguir pegar a maminha, tu vai envolver, aí vai virar uma obsessão alimentar. Você vai, olha, imagina, olha o nível que a gente desce por causa de uma maminha, de um alcatra, seja lá do que for. Aí você envolve aquela criatura e à medida que a criatura está comendo, que ela vai sentindo o prazer, você passa a se nutrir disso. Eu falei da alcatra, mas isso serve para tudo. Todos os tipos de sensações. Então, esse movimento de evolução moral, os espíritos já nos deixam muito claro, é aqui na Terra. No mundo espiritual, a gente tem lições. Mas, realmente, eu me tornar um espírito mais amadurecido, realmente, é nesse movimento de exercitar aqui. Comer o necessário, me alimentar o necessário, sexo com muito respeito e tudo. É eu comandando o corpo e não o corpo me comandando. Não pensa que eu saindo da carne está tudo beleza. Vocês estão percebendo o quanto é benéfico a velhice e a enfermidade? Porque naturalmente o organismo na velhice, ele tem uma tendência, é o natural, se ele respeitar o corpo, diminuir o apetite, diminuir a vida sexual, é o natural, vai diminuindo. A enfermidade vai fazendo com que ele mesmo vá diminuindo. Para quê? Para não dar trabalho no mundo espiritual. E a enfermidade física, muito sabiamente, papai manda, é para justamente, ainda na carne, nós exercitarmos esse processo de desligamento, entendeu? Então, quando você pensar em morrer, papou, pense duas, três vezes. Primeiro, por quê? O pior é ver espírita falando isso, porque ele sabe que é papou aqui, mas que o papou continua vivo. Ninguém morre, a gente não continua encarnado, mas continua vivo. E vai continuar com todos os desejos. Esse povo que pede para morrer papou, vai continuar papou no mundo espiritual, porque não morre. Não, a gente fala brincando, mas é sério. É sério. Vai. Então, se eu sou espírita e conheço o corpo perispiritual, sei que é um organismo completo, que é a cópia exatamente do corpo físico, que ele também carrega as necessidades dele, conforme eu tenha viciado ou não. Então, eu vou continuar. Então, no mundo espiritual, quando você desencarnar, lembra da aula de hoje. E não diga que você não sabia. Você diz, o pior é que eu sabia. André avisou. E agora eu estou aqui morrendo de fome e o pessoal vem com a sopinha, com a frutinha. E eu quero o churrasco. Então isso aí tudo é o perispírito. Entendeu? Deu para entender o perispírito? Olha lá. Ele diz, aqui então aprendemos que o organismo perispirítico, que nos condiciona em matéria mais leve, mais plástica, após o sepulcro, é fruto igualmente do processo evolutivo. Então, meu corpo perispiritual é fruto do meu, da minha condição moral. Porque eu faço do corpo o que eu quero. E eu ajusto o perispírito também conforme. E não tem como eu enganar. Não tem como enganar. Não existe essa coisa assim, eu vou fingir ser bom. Só fingir. E aí o que que acontece? Não muda o perispírito. Não muda. É por isso que às vezes você coloca uma cara de santo e uma vozinha meiga, mas não tem como você maquiar o perispírito, que é a túnica, né? Então você chega e o povo olha, já vê a como você está revestido. E o corpo perispiritual realmente, ele se torna muito grosseiro, muito grosseiro. Continua aí. Não somos criações milagrosas destinadas ao adorno de um paraíso de papelão. Vá pensando que tu vai ouvir anjo ficar cantando. Somos filhos de Deus e herdeiros dos séculos. O que ele quis dizer com isso aqui? Somos herdeiros de tudo o que fizemos, quer. Nós trazemos o que nós aprendemos, o que nós ainda insistimos em fazer, os erros, isso tudo aí é resultado de tudo que já vivemos e construímos. E somos herdeiros disso. Somos herdeiros de nós mesmos. Então, quando você fica triste com você mesmo, você é herdeiro do que andou fazendo e do que ainda faz. Nós somos resultado das nossas atitudes. Somos filhos de Deus, herdeiros dos séculos, conquistando valores de experiência em experiência, de milênio a milênio. Não há favoritismo no templo universal do eterno. Aqui é a história do anjo. Não, Jesus é o Cristo. Sim, mas ele já nasceu Cristo. Ele já nasceu, já o fiz perfeito. Isso é o quê? Favoritismo. E foi assim? Não. Meus irmãos, para Jesus se transformar a ser um Cristo, a origem dele foi a mesma que a minha. Ele foi também criado, faça-se a luz, né? Fazei brilhar a vossa luz, faça-se a luz lá no Antigo Testamento. É o momento que o Espírito é criado, que só Deus o sabe. Então ele passou por todo esse, todo o processo. Não vai me dizer se ele se tornou um rebelde, que eu não sei. Porque perante a criação divina, o natural é dar certo. O comum é ninguém se rebelar. Na metáfora de Adão e Eva, eles comeram do fruto proibido. Desobedeceram a Deus, falando de nós, os terráqueos. De nós, os terráqueos. Então, nós, os terráqueos, somos os desobedientes. Tanto é que nós estamos com 2017 anos da vinda do Messias e até hoje nós ainda estamos discutindo o sexo dos anjos. Nós ainda conseguimos brincar com as lições do Evangelho. A parábola Adão e Eva não é duas pessoas. É a representação de uma humanidade que desobedeceu. Desobedeceu o quê? A lei que está gravada onde? Na consciência. Então, o nosso Senhor Jesus, para ele hoje ser um Cristo, ele galgou passo a passo, porque o Papai do Céu não tem preferências. Ele não, vou dar, não, fulano já vai começar daqui para lá. Não existe isso, não. Então, todos nós, o nosso princípio é o mesmo. Só que como ele chegou na idade madura, na idade adulta, o que que o Papai do Céu fez? Agora você vai aprender ensinando. E ele vem como governador do planeta Terra. E existem espíritos mais evoluídos do que o nosso Senhor Jesus. E dizem os espíritos que essa evolução é infinita. Porque nunca nós seremos Deus. Então, meus irmãos, nós não somos nem espírito superior ainda. Quando Jesus diz que ele fala de Deus, ele diz, tu está dizendo que tu é Deus? Ele disse, e o que está escrito? Vós sois deuses. Ele está citando o Antigo Testamento. Vós sois deuses, ele te comporta como tal. Tu és filho de Deus. Te comporta como filho de Deus. Entendeu como nós somos rebeldes? Então, quando ele chegou nesse patamar de um Cristo administrando, e ele disse assim, nenhuma de minhas ovelhas, confiada a mim, porque ele é o pastor, ele não é o dono das ovelhas, ele conduz a levar para o aprisco, e ele diz, nenhuma de minhas ovelhas que o meu pai me confiou será perdida. Não vou, é como se ele dissesse assim, não vou desistir não, se for necessário eu mando o cachorro buscar, traz no dente, mas traz. Entendeu? É assim. E nós aqui brincando de carrinho, de casinha, de namoradozinho, de corpinho bonitinho, de doutor disso, de doutor daquilo. A gente fica brincando com essas lezeiras. Tanta coisa pra gente fazer. Até porque, gente, nós temos que entender o quê? Eu ainda sou um espírito que estou na terceira escala. Espíritos imperfeitos. E diz os amigos espirituais que quando nós chegamos na escala de um espírito superior, aí é que começa a ficar bom. Ainda tem que ser um espírito puro e de puro um outro caminho que é para espírito crítico. E às vezes eu fico 3, 4, 5, 6 horas assistindo novela. Às vezes eu fico 4, 5, 6 horas em frente de um joguinho, porque tem adulto que fica lá sentado falando mal da vida alheia. 8 horas dentro do salão puxando o cabelo. 8, 10 horas. Aí é pra acabar. Nada contra, viu? Mas, ou seja, são os exageros. E o tempo está passando, porque diz a filosofia musical que o tempo não para. Ainda tem Facebook, WhatsApp. Olha lá. Não há favoritismo no templo universal do Eterno. E todas as forças da criação aperfeiçoam-se no infinito. É trabalho para todos os lados. Por isso que Jesus disse, o meu pai trabalha, eu também trabalho. E tu, vocês vão, eu durmo. A crisálida, aí ele vem agora, ponto a ponto, mostrando a evolução. Olha, a crisálida de consciência que reside no cristal. Tá falando de quem aqui? Do mineral, do vegetal, do animal, do mineral? Tá vendo? Você tinha parado para entender isso aqui? Olha lá. A crisálida de consciência, porque o princípio inteligente começa no mineral, que reside no cristal a rolar na corrente do rio mineral. Aí se acha em processo liberatório. As árvores, está onde agora no reino? E ele nem entrou no Monera, viu? As árvores que por vezes se aprumam centenas de anos a suportar os golpes do inverno e acalentadas pelas carícias da primavera estão conquistando a memória. Gente, ele está dizendo aqui ponto a ponto o que esse princípio inteligente adquire em cada experiência. No mineral foi o quê? Consciência do quê? A crisálida de consciência que reside no cristal a rolar na corrente do rio. Aí se acha em um processo liberatório. O início, o princípio. No vegetal, o que que acontece? A memória. Nas algas, nós já adquirimos a sexualidade. Então, não é assim, criar um espírito vai habitar no corpo humano. Não é assim. Ele veio em contato com a matéria desde o iniciozinho. Conceição, quanto tempo? Não sei. Mas eu desconfio que o princípio espiritual que está habitando em um animal, enquanto houver planeta Terra, esse princípio vai estar estagiando no reino animal. Quiçá no mesmo. Se cachorro. Para ele estagiar em outro reino, talvez esse princípio será conduzido para um outro planeta. Por isso é que ele fala que a evolução não ocorre em um planeta só. São vários. Isso eu estou falando do princípio ainda. Por quê? Porque quando é questionado sobre se o animal tem ou não tem alma, os espíritos respondem, olha, chama do que tu quiser. Pode até dizer que o animal tem alma, mas tu tem que entender que a distância que existe entre a alma do animal e a alma do homem é a mesma que existe do homem para Deus. Gente, é infinito. Então nós não podemos dizer que o cachorrinho que está dando uau para mim é o espírito. Daqui a pouco ele vai reencarnar como ser humano. É para acabar. Não é assim não. Entendeu? Ele colocou uma distância infinita. Olha lá. As árvores que por vezes se aprumam centenas de anos a suportar os golpes do inverno e acalentadas pelas carícias da primavera estão conquistando a memória. A fêmea do tigre, lambendo os filhinhos recém-natos, aprende, olha aqui a palavra, rudimentos do amor. Rudimentos. O símio, o macaco, guinchando, né, esse som que ele solta agudo, está o quê? Organiza a faculdade da palavra. Em verdade, Deus criou o mundo, mas nós nos conservamos ainda longe da obra completa. Bem longe. Chega a dar vontade de chorar. Os seres que habitam o universo ressumbrarão suor por muito tempo. Suor é o quê? Trabalho, esforço, aprimorá-lo. Assim também a individualidade. Somos criação do autor divino e devemos aperfeiçoar-nos integralmente. Espírito, perispírito e matéria. Porque eu sou um ser trino. Não adianta eu ir para a academia todo dia de manhã, me preocupar com os músculos para ficar tudo no lugar, se o corpo perispiritual e o espírito está uma droga, uma zorra. Não adianta eu pagar plásticas para puxar para cá, puxar para ali, tirar daqui, colocar ali. Se o corpo perispiritual, que é resultado do espírito, está um horror. Então, esse aperfeiçoamento aqui é integral. O Eterno Pai, vou finalizar, estabeleceu como lei universal que seja a perfeição obra de cooperativismo entre Ele, Deus, e nós e os seus filhos. O Eterno Pai estabeleceu como lei universal a lei da cooperação, encarnados e desencarnados. Cenas do próximo capítulo. Dúvidas, lições, muitas lições, né? Vamos fazer a prece, então? Foi bom, gente, o estudo? Foi? Foi bom? Vamos orar? Meus irmãos, vejamos sempre esse momento como uma oportunidade que o Papai nos dá para nos chamar a atenção e fazermos da nossa encarnação valer a pena. Ainda há tempo. Enquanto nós estamos encarnados, nós podemos modificar. Não me adianta, nada me vale, vir à casa espírita, ouvir todos esses estudos, se isso não me torna no dia a dia um ser humano melhor. Então hoje a aula ficou bem clara, mostrando que o corpo perispiritual é um organismo vivo e que ele é resultado do espírito que habita naquele corpo. Então vamos envolver a nossa irmã Luciana para fazer a prece de encerramento.
2: Querido Jesus, somos só agradecimento. Queremos agradecer por este livro que tanto nos ensinou neste dia, pelo trabalho de Chico, pelo trabalho de André Luiz e de tantos outros espíritos amigos e abnegados que nos trouxeram essas mensagens e tentam nos conduzir no caminho do bem e do aperfeiçoamento moral. Que consigamos hoje e por toda a nossa vida colocar em prática o bem, a indulgência, o perdão, a bondade e a abnegação do trabalho no bem. Abençoa a nossa família, os nossos amigos e aquelas pessoas que ainda não aprendemos a amar. Permanece conosco, hoje e sempre, que assim seja.

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0: 21 horas e 4 minutos.
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0: Olá, boa noite, irmãos e irmãs. Recebendo hoje uma visita muito especial no programa Boa Nova, né? Transmitido ao vivo pela Web Rádio Portal da Luz, comandada pelo nosso irmão Luiz Domingues. Todas as quartas-feiras, às 20 horas, nós sempre recebemos um convidado especial para participar do programa, discutindo, comentando, analisando capítulos da obra Boa Nova, ditado pelo Espírito Humberto de Campos, psicografada, desculpem, gente, psicografada por Chico Xavier. Hoje nós temos uma convidada muito especial, né? Vou já apresentá-la, e antes a gente inicia agradecendo a Jesus pela oportunidade, elevando o pensamento ao alto, pedindo a Deus, Pai de infinita bondade, a permissão para iniciarmos nosso estudo de hoje, agradecendo a assistência dos bons espíritos, dos mentores, dos guias espirituais, aqueles que estão próximos a nós, nos auxiliando, nos orientando, nos protegendo, cuidando de nós. Que Jesus esteja em nossas orações, a nos fortalecer, a nos guiar e a nos iluminar, hoje e sempre. Vamos agradecer primeiro a presença dos nossos irmãos que estão no YouTube. Nós temos vários canais. A Web Rádio Portal da Luz transmite esse programa e vários canais reproduzem esse nosso programa. Então você vai encontrar na Web Rádio Fraternidade, na CK, TV Secal, na TV, todos esses irmãos que tem o nosso programa. E vamos saudar aqui o nosso irmão Ricardo Melo, primeiro a chegar. Boa noite, Ricardo. Seja bem-vindo, meu irmão. Agradecido pelo seu cuidado conosco na orientação, na assistência, nos convidando para as atividades da Web Rádio Portal da Luz e dos parceiros. Ricardo Melo é de Varginha, Minas Gerais, e é sempre um trabalhador da nossa admiração. E nós vamos convidar agora a nossa irmã Dalila Moraes. Ela é professora na cidade de Imperatriz, a nossa colega de trabalho, e ela é uma convidada especialíssima. Dalila, seja bem-vinda. Dalila é essa figura iluminada que está aqui do lado, é professora de História, licenciada pela Universidade Estadual do Maranhão. Ela é mestra, né? Tem título, não é só uma professora com licenciatura, ela tem título de mestrado. Ativista social, né, da causa, defendendo aqueles irmãos que carregam, né, que trouxeram na sua jornada evolutiva uma dificuldade, uma limitação física. E Dalila é uma guerreira da luz, funcionária de Jesus de Nazaré com carteira assinada. Dalila, seja bem-vinda, que a sua luz nos ilumine também.
1: Boa noite, seu grande. É um prazer estar aqui com o senhor essa noite, né? Aproveitando mais um momento de estudo ao seu lado. Iniciei junto com o seu Snande, graças a Deus, tive o prazer de ter ele como mestre e tenho até hoje. Então, é muito prazeroso de fato para mim estar aqui compartilhando esse estudo com o senhor.
0: Pois é, Dalila, e aqui a gente faz assim: o nosso objetivo não é ler o livro Boa Nova. O livro Boa Nova, todo bom espírito já leu. É um livro muito comum. Comum não. É um livro muito especial, mas muito popular entre os espíritas. E o que a gente quer? A gente quer provocar o estudo da obra. Então, nós trouxemos aqui no primeiro capítulo, na introdução do livro, nós fizemos um programa de abertura com o Dr. Fábio Carvalho da obra. Então, nós trouxemos aqui no primeiro capítulo, na introdução do livro, nós fizemos um programa de abertura.

0: João Alves, do NEP Nacional, fez programa semana passada, excelente. Recebi o feedback pelo WhatsApp, pelo YouTube, nos comentários. Excelente o estudo que ele fez. E você fez o capítulo 5. E você foi convidado para fazer o capítulo 6. E eu disse, ó, conversei com o Luiz outro dia, Luiz, você vai se surpreender com essa moça. Essa jovem Dalila é muito preparada e ela tem uma missão grandiosa entre nós. Então, Dalila, nós vamos dialogar sobre o capítulo 6. Traga as suas impressões sobre a obra, sobre o capítulo, certo? E a gente quer é provocar o estudo detalhado, minucioso da obra. Nós temos um grupo de 5 pessoas que fazem esse estudo minucioso, palavra por palavra, frase por frase, sem pressa para terminar lá no Centro Espírita José Grosso, todas as quintas-feiras às 19 horas, né? E nós estamos no capítulo 20 lá, né? Então eu disse, conversando com o Luiz disse: não, pois vamos transmitir esses estudos, vamos proporcionar, fazer com que esse estudo chegue às pessoas. Então, Dalila, é com você. O que você diz sobre o capítulo 6?
1: Esse livro, como um todo, ele é um bálsamo para os nossos corações, não é verdade? Humberto de Campos, com todo o seu arcabouço literário, ele traz para a gente assim, palavras, ele transcreve aquilo que ele percebe no plano espiritual de uma forma muito mágica para a gente, de uma forma que faz a gente se sentir mais interessado até de chegar próximo de Jesus. Né, de buscar essa benevolência que Jesus tanto trouxe para a gente. E quando eu li, quando eu comecei a fazer a leitura desse capítulo, eu fiquei, meu Deus, que palavra diferente, não é? Fidelidade a Deus. É uma palavra que a gente não costuma, no meio espírito, ouvir ela assim na literatura espírita. E aí eu falei assim, ah, eu vou buscar a origem dessa palavra, porque é importante a gente entender a origem para compreender o contexto como um todo. Então, assim como várias outras palavras, fidelidade vem do latim. Vem do latim fides, fidelis, e significa fiel, leal. Mas a raiz dessa palavra é fides, e fides é muito ligado à fé, à confiança e à lealdade. E aí, quando a gente fala de confiança, é importante a gente entender que essa palavra, fidelidade, ela carrega uma ideia mesmo de manter a fé ou a nossa confiança em algo ou alguém. Então, eu fiquei pensando, disse, meu Deus, a palavra, ela nos remete a entender que existe uma relação. E que para que essa fidelidade ela aconteça, é necessário que uma relação ela se desenvolva. E essa relação ela precisa de ser de mão dupla, né? Então o texto ele nos mostra um momento após um dia de trabalho em Cafarnaum, onde Jesus ele é indagado no primeiro momento pelos seus discípulos e aí ele começa a desenvolver a sua mensagem em relação a essa importância de manter uma confiança e uma fidelidade para com Deus. Então, quando a gente entende essa palavra fidelidade, entende que ela pressupõe uma confiança e uma lealdade, eu me fiz a seguinte pergunta: será que nós somos fiéis, seu Snande? Já que fidelidade pressupõe um relacionamento, uma confiança em alguém, será que essa fidelidade ela de fato se desenvolve? Então, a gente começa a perceber que os discípulos de Jesus, os apóstolos de Jesus, os discípulos, eles começam a indagar por que que tantos sacrifícios deveriam ser feitos. Será que não era melhor somente eles, de fato, adorar a Deus? Sem precisar passar por tantos sacrifícios. E isso mostra o tanto que ainda existe uma humanidade, mesmo nos discípulos que eram mais evoluídos do que a gente, né? Então, por que que a gente tem que sacrificar tanto? É esse o questionamento que os discípulos fazem. Por que que a gente precisa sacrificar tanto? A crucificação de Jesus ainda não tinha acontecido.

0: aqui, nesse momento. Então, a gente ainda nem tinha chegado naquele ápice da vida de Jesus, no sentido do sacrifício que ele fez maior, que foi dar a sua vida, e mostrar através da sua vida uma plenitude de amor. E aí, quando a gente faz essa pergunta, por que que nós temos que nos sacrificar tanto? Eu pensei principalmente no fato de que Deus nos fornece o livre-arbítrio. Nós temos o livre-arbítrio.
1: Dalila, deixa eu te interromper bem aqui. O importante é que o interessante é que Jesus diz para os apóstolos que Deus é fiel,
0: Que
1: desde o
0: Deus é
1: primeiro
0: fiel.
1: momento. Não é? Que coisa maravilhosa, né?
0: E ele nos mostra também, em passagens, que Deus, ele já tinha uma confiança. Já existe uma confiança em nós, que nós alcançaremos a angelitude, mas não existe essa confiança nossa para com ele. Olha, como que é interessante pensar nesse sentido. Então, quando ele nos fornece esse livre-arbítrio, é justamente para que tudo seja feito em seu nome e que tudo aquilo que a gente faz em nome dele nos demonstre consequentemente essa fidelidade, essa confiança. E aí, se a gente pegar o livro dos Espíritos, lá na questão 893, pergunta o seguinte, Kardec: qual a mais meritória de todas as virtudes? E aí os Espíritos vão responder e dizem o seguinte: eles começam fazendo uma introdução e pontuam: a virtude mais meritória é a que se assenta na mais desinteressada caridade. Então, Deus nos forneceu o livre-arbítrio para que a gente haja em função do seu nome. Então, quando a gente pensa no nosso livre-arbítrio, que nós podemos agir em função do nome de Deus, a gente pode pensar também que essa caridade, ela nos aproxima de Deus, através do exemplo, inclusive, de Jesus. Então, os Espíritos, eles vão nos explicar que a caridade desinteressada, ela é a mais elevada de todas as virtudes. Por quê? Porque ela envolve o amor ao próximo, porque ela envolve ajudar sem esperar nada em troca. E essa forma de caridade, ela é um reflexo da mais pura moral cristã e do nosso verdadeiro progresso espiritual. Então, quando a gente entende essa caridade como de fato algo que nos aproxima de Deus, a gente começa a pensar de outra forma nesse livre-arbítrio e nesse sacrifício, né? Porque aqui é colocado como um sacrifício. Por que que é tão difícil para a gente fazer esses sacrifícios? Será que é sacrifício? E aí, essa fidelidade, quando ela presume essa relação, e Humberto de Campos inicia esse capítulo justamente falando de uma certa incompreensão ali que os espíritos, que os apóstolos eles vão ter em relação a demandar esse sacrifício em virtude do reino de Deus. A gente tem algumas palavras que vão definir o capítulo, né? Vai ser justamente fidelidade a Deus e sacrifício. São duas palavras que permeiam todo o capítulo.
1: Meu microfone tá fechado. Dalila, me permita. Você colocou a questão do que o Livro dos Espíritos nos traz as diferentes possibilidades da caridade. E às vezes a gente espera ser melhor para começar a fazer caridade. Não, faça caridade e da condição que você está. Eu sou vaidoso. Eu sou vaidoso. Aí a Dalila trabalha lá no meu centro. Aí ela chega e diz assim: poxa, vai ter um congresso. É, espírita lá em Palmeiras, eu tô querendo ir, mas estou sem condição. Aí eu digo: não, Dalila, eu posso pagar a sua passagem. Quanto é a passagem? Ah, e de volta vai ser X. Aí eu digo: pode ficar tranquila. Aí a Dalila vai, começa a postar as fotos, só eu estou no congresso e tal, boto lá embaixo, no comentário: Dalila, graças a Deus, chegou bem. Olha como valeu a pena eu ter pago as passagens para você ir para o congresso. Essa é uma caridade interesseira do vaidoso. Agora é o seguinte: essa caridade interesseira não lhe fez bem? É isso que você viajou? Então, deixa o vaidoso fazer caridade interesseira, tirar foto, publicar e divulgar. Enquanto você está a caminho, tentando melhorar, Vá fazendo a caridade interesseira. Para um dia você chegar a fazer a verdadeira caridade, a mais desinteressada possível, que é o que recomenda o Evangelho de Jesus, não é?
0: E seu Snande, quando a gente fala dessa caridade, que mesmo com interesse por trás, a gente pode pensar o seguinte: quando os apóstolos eles começam a indagar Jesus, porque eles queriam chegar em um reino pronto, sem esforço, sem construir um alicerce, sem construir uma base. Eles queriam de fato chegar. E isso é muito comum para gente. Eu sempre gosto de pensar. Quando a gente faz um comparativo com o termo reforma íntima. Gente, mas uma reforma, na maioria das vezes, a gente só pega o que já está ali e só dá uma aparada por fora. A gente tira aquele reboco, às vezes coloca um reboco novo, emassa a parede onde tem buraco. Por que é que a gente não derruba alguns cômodos e constrói do zero? Com uma base. Por que que a gente não constrói aquela base, aquele baldrame, fazendo ele bem feito, passando um impermeabilizante, dando uma sustentação importante para aquilo que vai ser a base da casa? Porque é muito fácil, de fato, a gente chegar em um local com tudo pronto para você fazer, para você só dar continuidade, seja em um trabalho, numa igreja, numa casa espírita, em qualquer coisa. Mas e você ir lá e assumir a responsabilidade de fazer do zero? Nem sempre a gente quer se comprometer de fato. Às vezes a gente finge que quer se comprometer, mas não se compromete. E aí a gente sempre ouve as pessoas dizendo: ah, quando o servidor está pronto, o trabalho aparece. Ok, mas às vezes é importante você também dar o primeiro passo e se responsabilizar, construir a sua base. Olha, eu quero fazer isso, é entregando uma mensagem, é ouvindo um amigo em um momento de dificuldade. Tudo isso faz com que a gente caminhe para construir uma base sólida para chegar um dia no reino de Deus. E aí
1: E Dalila, nós ficamos inquietos, né, com relação ao reino de Deus. Imagine os apóstolos. Olha o tanto de dúvida que passava na cabeça daquele povo. Porque ali tinha gente de todo jeito. Tinha um intempestivo, que era o Pedro. Tinha um adolescente, totalmente sem experiência, que era o João. Tinha o Judas, que era culto, inteligente, mas pensava muito na questão do reino material, questão do dinheiro. Você tinha Bartolomeu, que já era um pouco mais velho e era muito cabisbaixo. No capítulo 8, nós vamos estudar Bartolomeu. Bartolomeu, ele tinha depressão. Só que naquele tempo não se chamava depressão. Mas Jesus disse para ele: tenha bom ânimo. Ele era desanimado. Olha só, gente, o colegiado dos 12 era complicado, Dalila. Não era? E as dúvidas na
0: diversidade,
1: cabeça daquele povo?
0: uma diversidade de personalidades, de indagações, de questionamentos. E é muito interessante a gente perceber que, apesar de todas essas diferenças, Jesus ele conseguia alcançar o coração de todos. Ele conseguia. E aí, fazendo a leitura, eu fui marcando alguns trechos aqui que eu achei interessante. Tem um que diz o seguinte: se o mundo pede tanto, por que não poderia Deus pedir-nos lealdade ao coração? Aí a primeira pergunta que eu fiz foi: o que é lealdade ao coração? O que é ter o um coração leal a Deus? Eu fiquei me questionando sobre isso. O que é ter de fato esse coração leal a Deus? E aí depois eu pensei: esse trecho, essa pergunta, ela nos diz o seguinte: se o mundo pede tanto, por que não poderia Deus pedir-nos lealdade ao coração? E isso me fez questionar o seguinte: nem sempre o mundo pede tanto a gente. Às vezes ele oferece muitas facilidades. E a gente está acostumado a caminhar pelo terreno mais fácil, pelo terreno menos pedregoso, pelo terreno menos difícil. Eu sou professora de ensino fundamental, o senhor também é professor, então o senhor entende um pouco do que eu vou dizer. Às vezes eu sempre converso com os meus alunos: olha, não era nunca foi fácil para mim terminar o ensino médio, quiçá chegar numa faculdade, porque eu tinha que ficar pedindo carona para um e para outro. Eu sempre digo que a minha rede de apoio ela foi muito importante, mas foi um caminho difícil. Não foi um caminho fácil. Quantas vezes eu fiquei aqui de manhã, 7 horas da manhã, quase chorando, querendo ir para a faculdade e não tinha como ir. Então foi um caminho difícil, foi um caminho com muitas noites em claro, foi um caminho sentando muito para estudar, mas foi um caminho que foi necessário. E é aquelas abdicações que a gente precisa fazer para alcançar os nossos objetivos. E aqui, quando o Humberto, quando essa mensagem, quando essa pergunta ela é feita sobre por que que a gente não poderia pedir mais lealdade ao coração, por que que a gente não poderia oferecer mais lealdade a Deus, ela me faz pensar que essa lealdade, esse coração leal, ele é justamente a gente abrir mão do nosso egoísmo. Nós somos seres egoístas. A gente está em evolução, graças a Deus, mas nós ainda temos o egoísmo, a vaidade, o orgulho.
1: Dalila, deixa eu te... Eu estou te interrompendo demais, olha.
0: Não, para ficar tranquilo, vocês mentem.
1: Mas deixa eu te dizer aqui o que que Jesus disse lá no finalzinho da primeira página. Jesus falando para os apóstolos, que estavam duvidosos, inseguros. Nós não podemos duvidar da fidelidade de nosso Pai para conosco. É o mestre que está dizendo, gente. Sua dedicação nos cerca os espíritos desde o primeiro dia. Não é você encarnado. Não é a sua história atual. É o seu espírito desde o início. Desde o primeiro dia. Ainda não o conhecíamos e ele já nos amava. Olha, isso é a fidelidade de Deus para conosco.
0: De Deus para conosco.
1: Eu não sabia nem o que era Deus. E ele me amava e dizia: Ô, meu filho, ó, tão cabeçudinho, tão teimosinho, mas é meu. É meu filhinho. Né? Então ele diz: Deus nos ama desde o primeiro dia. E ele guarda essa fidelidade para conosco. Deus. Né? Muito interessante. Essa frase de Jesus é completa.
0: Mas Jesus, ele é tão inteligente que mais na frente um pouquinho ele vai nos dizer o seguinte, ó. Ele fala para Tiago, né? Tiago, nem todos podem ainda compreender a verdade de uma só vez. Ainda. E essa verdade aqui não é uma verdade com V minúsculo, é uma verdade com V maiúsculo. Então, nós ainda estamos
1: Cada um tem seu
0: compreendendo
1: momento, né, Dalila?
0: cada um tem seu momento. A gente ainda está compreendendo as leis de Deus. Então, nos dias fáceis, a gente sempre compreende a verdade, mas e nos dias difíceis? Como é que a gente fica? Que nos dias fáceis, quando a gente está sorrindo, quando está dando tudo certo. Ontem, eu saí do
1: Olha,
0: trabalho mais cedo, umas 10 e
1: na UEMA
0: 5.
1: Sul já, se não me... Era o EMA, né?
0: Era o Ema.
1: É, você era acadêmica,
0: Ontem.
1: começou a frequentar o Centro Espírita André Luiz, isso era, parece que 2012, não era? Não sei se foi
0: Exatamente,
1: 2012, não,
0: 2013.
1: 2013.
0: 2013.
1: Aí eu fui e falei para ti, Dalila, por que que você não dá palestra? Aí você falou assim, não, não tenho a menor condição. Eu digo, não, você tem que começar. Você acha que eu não comecei um dia também, não? Né? Aí você foi dar uma palestra lá no, na casa que eu sou presidente hoje, no Centro Espírita José Grosso, e eu na primeira cadeira, babando, aí dizendo para minha esposa: Meu bem, olha no que essa menina se transformou. Olha que palestrante Dalila se tornou. Então, Jesus tinha a confiança nos apóstolos, né? Sabia que Pedro, ele era intempestivo, mas ele era corajoso, né? Ele errou, mas ele era firme. Entendeu? Então, cada um tinha a sua coisa boa, cada um tinha a sua dificuldade. E Jesus apostou na dificuldade de cada um e nos pontos positivos de cada um, nas vantagens de cada um. Jesus acreditou. E a gente desacredita muito facilmente, né, Dalila? Começamos a
0: Demais, gente.
1: Ah, Dalila, vou te contar um negócio, tu não tem condição, viu? Vou te contar um negócio, você não conseguiu, até logo, e você não vai mais, essa tarefa você não vai mais cumprir. A gente lava as mãos muito rapidamente. E Jesus, pacientemente, né, nos guarda e nos protege sempre.
0: Jesus, ele fala, né, que a gente não deve pensar no Deus que concede, mas no Pai que educa. Pai, ele educa, não educa? Ele educa. Ontem eu saí cedo da escola e eu liguei para o senhor que me busca, né? Eu disse, Fulano, o senhor pode vir me buscar mais cedo, porque tudo bem, ele, tudo bem. E 12h30, nada desse homem chegar, e eu agoniada, porque precisava terminar um projeto em casa. Eu, meu Deus, cheguei em casa, era quase 1 hora. Quando fui abrir o portão para sair na escola, levei um tombo e caí. Eu digo, tudo bem, senhor, eu entendi o recado. Não adianta a gente ficar irado com coisas que fogem ao nosso controle. Ele não teve culpa. O pneu do carro tinha furado e ele tinha se atrasado para me buscar. Então eu estava em volta de um sentimento que não condizia com o meu estado, né? Com o que eu gosto de sentir. E aí, no momento que eu caí, já caí sentada. Eu digo, ok, tudo bem, eu não vou me lamuriar, eu já entendi o recado. Porque nos dias
1: Dalili, para quem se
0: fáceis.
1: levanta fácil, hein? Igual você.
0: Exato. Não, correu todo mundo da escola para ajudar, mas pelo menos tinha gente
1: Claro.
0: para ajudar. E aí eu fiquei pensando, tanto que nos dias fáceis a gente tudo é muito bom pra gente. É muito tranquilo. Mas e nos dias difíceis? No dia que uma única coisa não sai de acordo com o que a gente deseja? Porque foi só uma coisa que atrasou e eu já fiquei chateada, já fiquei zangada. Então isso mostra pra gente que, de fato, compreender as leis de Deus, isso requer muito mais do que a gente imagina. Requer mesmo se despir desse orgulho, dessa vaidade que a gente tem.
1: Dali eu posso dizer que até chegar a hora que você ligou para o rapaz que vai lhe buscar, o taxista que vai lhe buscar. Seu João, está na hora de vir buscar. Você pode me pegar agora, que eu tô liberado e tal. Até ali você era fiel a Deus, não era? Mas na hora que ele atrasou, aí você disse o quê para Deus? Deus não é justo comigo. Eu aqui morrendo de fome, tendo que ir para casa fazer meu projeto, e o homem se atrasa. Cadê Deus nessa hora para resolver para mim? Porque a gente quer tudo feitinho, do jeito que a gente imagina, né?
0: E foi isso mesmo, eu fiquei. Quando eu caí, que eu entrei no carro, que eu sentei, que ele foi explicar a situação, eu digo, meu Deus, que coisa feia que eu fiz. Como que eu direcionei um sentimento tão ruim para uma pessoa assim, de chateação, mesmo sem entender o lugar do outro? Então, acho que muito parecido com isso, os apóstolos, eles ficam depois em silêncio, depois que Jesus diz que nem todos podem compreender a verdade de uma só vez, os apóstolos, eles ficam em silêncio, como se buscassem ali compreender aquela resposta de Jesus no coração deles. Eles ficam meditando sobre aquilo. E aí depois eu fiquei analisando. Que lição melhor ou realização melhor do que a gente poder conduzir a nossa própria caminhada? Que Deus ali nos dá o livre-arbítrio, mas a gente, graças a Deus, tem a luz do Espiritismo para abrilhantar e trazer cada vez mais elucidações para a gente sobre os nossos questionamentos, sobre tudo isso. Mas por que que a gente não ouve as recomendações de Jesus?
1: E
0: Tanto que
1: Dalila, e olha aqui o que Tiago, Jesus disse para Tiago, quando ele diz que nem todo mundo está pronto para a verdade. Gente, a encarnação passada eu estava pronto para a verdade. Não. Momento adequado. Tiago. Nós, eles, Jesus está dizendo. Nós podemos. Nós

0: Acho que seu SNED deu uma caída, então eu vou continuando aqui fazendo, pontuando alguns itens. Então, um dos filhos de Zebedeu, ele pergunta para Jesus qual a qualidade a gente deve cultivar no coração, qual a primeira das qualidades a gente deve cultivar no nosso coração, né? Para que a gente se sinta plenamente identificados com a grandeza espiritual. E aí o mestre responde que é preciso ser fiel a Deus. Então, essa fidelidade a Deus, ela é colocada como a primeira qualidade para que a gente se aproxime das nossas tarefas espirituais. E eu lembro que Emmanuel, lá no livro Material de Construção, ele nos diz o seguinte: que a dor, ela é um constante convite da vida, a fim de que aceitemos uma entrevista com Deus. E aí, por que que eu achei interessante trazer essa mensagem? Porque quando a gente vai fazendo a leitura do capítulo mais na frente, a gente vai perceber que em um momento, André, ele inquire a Jesus da seguinte maneira, né? De que se ele tiver enfermo, né? Nos últimos dias ele se sente enfermo e ele não consegue trabalhar com os demais companheiros. Como que ele poderia, ser fiel a Deus mesmo estando enfermo? E essa foi uma pergunta que me deixou muito curiosa, porque às vezes acontece de nós termos percalços na nossa vida, mas como que isso funciona? E aí Jesus, ele nos diz o seguinte, ó. O enfermo, ele tem consigo diversas possibilidades de trabalhar para o nosso pai, com mais altas probabilidades de êxito no serviço, tateando, rastejando, buscando servir ao pai que está nos céus, porque nas suas mãos divinas vive o universo inteiro. E normalmente a gente liga essa nossa relação de servir, de estar disposto a servir a Deus de maneiras grandiosas, né? Como se a gente precisasse o tempo todo fazer obras grandiosas, seja palestrando, seja contribuindo de alguma forma que, consequentemente, seja algo grande. E, na verdade, o que Jesus ele nos mostra aqui é que o ajudar, ele é uma forma de ser fiel a Deus. Ah, mas como que seria se ajudar? Seja ouvindo, seja amparando, seja em um momento onde alguém precisa de um auxílio para enfrentar uma determinada situação. Então, todas essas formas, elas nos aproximam de Jesus, né? Então, Jesus ainda continua dizendo para André, né? André, se algum dia teus olhos se fecharem para a luz da terra, serve a Deus com a tua palavra e com os ouvidos. Olha que bonito. Serve a Deus com a tua palavra e com os teus ouvidos. Até o nosso silêncio é uma forma de servir a Deus. O não ferir, o não machucar o nosso próximo. Se ficares mudo, toma sim a charrua, valendo-te das tuas mãos. Ainda que ficasse privado dos olhos e da palavra, das mãos e dos pés, poderia servir a Deus com a paciência e a coragem, porque a virtude é o verbo dessa fidelidade que nos conduzirá ao amor dos amores. Então, essa virtude é o amar ao outro de forma despojada, é amar ao outro de maneira que você, de fato, vai se colocar como um ente que vai ajudar nesse processo, nesse desenvolvimento. Então, tudo isso faz com que a gente perceba que Jesus ele nos traz a todo momento, principalmente nesse capítulo 6, sobre como que a importância do perdão, ela nos auxilia na nossa transformação, né? Além desse perdão, a gente tem também, e a gente pode perceber a força do exemplo de Jesus, o valor da caridade e da fé. Como que Jesus ele nos, é, ele durante toda a sua vida, ele nos brindou com a sua, com o seu exemplo de amor, de benevolência. Então, tudo isso nos faz entender que a mensagem do Mestre Divino, ela vai muito além do que a gente entende. O valor da caridade e da fé é O valor da caridade e da fé, ele vai nos trazer, a ideia de que a nossa mensagem e a mensagem que Jesus traz de amor, ela faz com que os próprios apóstolos, fiquem em silêncio. Não só pelo exemplo de Jesus, mas por essa mensagem que ele vem trazendo. Tá? Então, esse texto, ele pode também, lá em Timóteo, no capítulo 2, no versículo 13, diz o seguinte: se somos infiéis, ele permanece fiel, pois não pode negar a si mesmo. Então, Deus, ele não é apenas uma. A mensagem de Jesus não é apenas uma notícia. Essa mensagem, ela nos auxilia em um processo de transformação de fé, de vida, fazendo com que a nossa fé ela seja de fato um amor incondicional. Então Deus, ele sempre foi fiel em toda a história, da salvação que a gente tem, seja no Antigo Testamento ou no Novo. Por exemplo, em relação à aliança que ele teve com Noé, com Abraão, com Moisés, com Davi. Então, em Jesus, Deus, ele cumpre a maior salvação, que vai ser a ideia de uma salvação definitiva. E a gente entende através do Evangelho que é trazer essa mensagem do próprio Evangelho para a gente. Oi, César, voltou.
1: Ô, Dalila, eu tô na dificuldade muito grande sem internet aqui. Aqui não pega Vivo, celular da
0: Não,
1: Vivo,
0: tranquilo.
1: dois celulares da Vivo. Compramos dois chips da Claro para poder tentar fazer as transmissões, mas nós estamos com uma dificuldade tremenda. Caiu aqui e não voltava de jeito nenhum.
0: Não,
1: Mas cheguei. Chegamos
0: quando eu
1: para o.
0: percebi, que tinha caído, eu digo, eu vou dando continuidade, gente.
1: Sim, obrigado por isso.
0: Então, assim, mesmo quando o povo falhou, Deus nunca desistiu. E isso está lá no Antigo Testamento também, tá? Então, nossa fidelidade, ela é uma resposta ao amor de Deus. A fidelidade humana, ela não é uma obrigação para a gente, ela é um caminho para a gente merecer a salvação. Na verdade, a gente entende que é de fato alcançar a angelitude, né? Então, ser fiel é permanecer em Deus, mesmo quando a gente tem as lutas, quando a gente tem as nossas dúvidas, que são constantes. E a gente tem vários exemplos disso, como, por exemplo, José no Egito, Maria diante do anjo, Daniel na Babilônia. Tudo isso são formas de a gente entender como que essa fidelidade a Deus é uma resposta, essa fidelidade é uma resposta ao amor de Deus, né? Então, nos tempos difíceis, é aquilo que a gente já comentou. Na facilidade é muito mais tranquilo a gente ser fiel a Deus, mas nas dificuldades aí é que a gente percebe de fato se a gente consegue arcar com aquilo que a gente traz como relação com Deus. Então a fidelidade, ela é uma prova de maturidade espiritual. A gente acreditar. Não, não que eu me ache uma pessoa extremamente madura, mas eu lembro que quando minha mãe desencarnou, eu chorei muito, e é normal a gente chorar muito. As pessoas têm ideia de que espírita não chora. Nossa, eu lembro que eu chorava muito, eu digo, Senhor, mas eu entendo que ela está bem, e eu não quero que o meu choro prejudique ela, então eu vou chorar só até aqui. Mas você passa pelo processo do luto, o que é definitivamente normal. Principalmente quando se trata de uma perda repentina, né? Que você não está preparado. Então, entender que. E aí é onde a gente. É onde entra uma questão muito importante. Não é o crer, é o saber que há vida além da vida. Então, você saber, você sentir isso, ele é muito importante. Então, não se trata de uma perfeição, mas sim de uma perseverança e confiança. Lembra que confiança remete à fidelidade, que, consequentemente, reflete numa relação, em um relacionamento com algo ou alguém? Pois é, então, para a gente ter confiança, a gente precisa ter essa relação.
1: Dalila, eu quando eu caí, quando caiu a internet, eu estava tentando ler aquele contraponto que Jesus fala direto aqui. Eu vou ler. Eu estava lendo e travou tudo. Eu percebi que eu tava travando e eu olhava. Depois a Dalila desapareceu. Eu digo, vixe, Maria, caiu a internet. Eu peço desculpa às pessoas que estão acompanhando, mas estamos com muita dificuldade. Mas a partir de segunda-feira eu estou de volta em casa e a internet lá é melhor. Então, aqui, Jesus, começando com o Tiago, ele fala sobre a verdade, que ele, como Espírito Crístico, compreende a verdade, né? Que a verdade provém de Deus. Mas depois ele fala sobre a vontade. Ele diz nós, e ele faz um contraponto interessante sobre a verdade e a vontade. Então, Jesus, como Espírito Crístico, ele diz nós, porém, que conhecemos a vontade suprema. Olha. Claro, ele conhece a vontade suprema, que ele comunga do pensamento de Deus. O patamar de Jesus é esse. Espírito Crístico, da mais alta categoria, que comunga do pensamento de Deus. Ele diz: nós conhecemos a vontade suprema. Mas Jesus não só conhece, Jesus vive a verdade e vive a vontade de Deus, né? Porque Jesus, na Boa Nova, ele diz que se nutre. Ele diz que se nutre da alegria de fazer a vontade do Pai. Olha que beleza, né? Aí ele diz: temos nós, os mais evoluídos, que lhe seguiu o roteiro. Então Jesus segue o roteiro na sua conexão com Deus, cumprindo a sua, vivendo a sua verdade e cumprindo a sua vontade. Olha que relação interessante de verdade e vontade que ele faz. Ele diz mais: não devemos pensar no Deus que concede, que Deus não dá. Ah, Deus, eu quero uma casa. Não, Deus não vai lhe dar a casa. A casa é um bem material que você vai ter que trabalhar para comprar. Não adianta, Deus não vai lhe dar. Ah, eu quero que Deus me dê até o final dando um Corolla, como é o nome daquele Corolla? Corolla Cross 2025, modelo 2026, é vermelho, que é o meu preferido. Aí eu vou sentar. Ou vou deitar aqui na varanda, armar a rede e esperar Deus me dar meu carro predileto. Mas não vai dar. Né?
0: O senhor falando isso, eu lembrei de uma história que a mãe gostava muito de contar. Senhor,
1: Sim.
0: não sei se o senhor vai lembrar, mas a primeira vez que alguém teve, assim, que alguém foi lá no CEA, no Centro Espírita Maria Luísa, foi a mãe. E ela foi a primeira vez com minha irmã.
1: Ela começou comigo.
0: Isso. E foi uma segunda vez com minha irmã. E aí a mãe contava que na segunda vez minha irmã olhou para o senhor e disse assim: eu queria tanto carro. Aí a mãe sempre falava, né? Não, o Snande olhou para ela e disse assim: minha filha trabalha, não trabalha? E ela trabalha. Eu disse: pô, minha filha
1: Vai
0: vai ter. E é isso.
1: ter. É isso. Não vai cair do céu. Deus não vai lhe dar a casa, não vai lhe dar o carro e nem vai dar o filho perfeito. Porque você não é perfeito. Nós não somos perfeitos. Então a vontade do Pai deve ser cumprida por nós que perseguimos a sua verdade. Que nós não vivemos a verdade de Jesus ainda. Nós estamos ainda buscando a orientação da verdade. Orientação no sentido de rumo, orientação geográfica. Jesus está para cá, né? Então eu vou virar para cá. Quando eu viro para cá, eu estou na orientação correta. É uma seta que me
0: E
1: leva a Jesus, né?
0: não se trata de uma caminhada já perfeito. Se trata de uma caminhada com confiança.
1: Sim.
0: Entendendo que a educação ela vem. Às vezes, quando a gente está no centro fazendo algum estudo, que alguém fala algo sobre uma vida passada, eu digo, gente, eu não quero saber o que foi que eu fiz na vida passada. Eu já entendo
1: Não foi
0: através dos
1: coisa boa.
0: ensinamentos. Não foi,
1: Nós não
0: eu digo, já
1: fizemos coisa
0: entendo. Eu
1: boa.
0: digo, gente, as duas pernas eu não consigo dar uma corridinha, não consigo dar uma pedalada. Então, tudo bem, eu já entendo. Essa educação aí Graças a Deus, eu já captei, então tranquilo, não preciso saber. Mas às vezes a gente fica muito ligado ao que foi que a gente fez e a gente não entende que eu sempre gosto de dizer, olha, as leis universais, elas são pedagógicas. Elas são pedagógicas. Você não planta um abacaxi para colher uma banana.
1: Claro que não. E Danila, e nós sempre nos deparamos com pessoas que buscam a casa espírita, e a primeira coisa que a pessoa. E tem como saber o que foi que eu fui na encarnação passada? A receita é fácil. É, o que que lhe aperreia? O que que lhe dá trabalho? Então tem a ver. Ah, eu tenho filhos que me dão muito trabalho. É porque você deve ter dado trabalho a eles. Ou então você está numa missão de eliminar diferenças entre você e ele. Está tudo aí. Ah, eu tenho problema de estômago. Eu tenho problema de estômago. Por quê? Porque bebi demais na encarnação passada. Como é que não danifica o perispírito? Danifica o perispírito, que é modelo do corpo físico que vem alterado em função do dano causado na encarnação passada. Por quê? Porque Deus é bom, Deus é amoroso, mas Deus é justo. Então você não vai passar no concurso da vida se você não estudou. Ah, mas eu vou fazer o concurso e eu tenho orado muito. Não vai passar. Você não vai passar, tenho certeza. Quem vai passar é quem estudou, mesmo que seja incrédulo, né? Ele vai passar porque ele estudou. Olha o Ricardo. Ricardo é fantástico. Leia aí, Dalila, o que ele está dizendo. E Dalila, deixa ele falar. Se eu cair, aí você conclui e faz a prece. Não,
0: Tranquilo.
1: eu tô com a ginástica agora, a que eu estou fazendo agora. Eu não estou mais sentado, eu estou em pé e dependurei o computador na torneira da pia
0: Mas,
1: para elevar mais, para ver se pega a internet melhor.
0: não, mas vai dar certo.
1: A segurança. Veja o que
0: O
1: Ricardo.
0: Ricardo, ele diz assim, e na verdade é para nossa evolução sermos fiéis. Temos fé em Deus, porque Deus já é. Deus é tudo, inclusive misericordioso e paciente. Mesmo que na velocidade da lesma, ele se alegra com o nosso passo, verdade?
1: Ricardo, e eu completo. Jesus e Deus se alegram quando a gente muda o sentido. Eu não dei nem um passo, mas já mudei o sentido. Eu estava de costas para Jesus. Aí eu viro para ele. Eu mudei o sentido. Mudei a direção. Aí o primeiro passo que eu der, eu estarei um passo mais próximo de Jesus. Olha que coisa bonita, né, Dalila? Ricardo, obrigado. Ricardo tem sempre missões maravilhosas. Ele é.
0: Quando a gente falou aqui sobre o pai que educa, me lembrou na mesma hora o céu e o inferno. Lá no céu e inferno, capítulo 7, salvo engano, ele fala quais são os três pilares. Então, primeiro a gente se arrepende, depois a gente faz o quê? Espia, e por último a gente faz o quê? Repara. Então, existe uma lei universal para tudo aquilo que a gente faz.
1: Ninguém
0: Por
1: foge
0: isso
1: disso
0: que
1: aí.
0: esse... ninguém foge, por
1: Ô,
0: isso que esse pai é
1: Dalila,
0: meduca.
1: me perdoe, eu quebrei o seu guarda-roupa. Não, senhor. Você vai ter que pagar, não é só perdoar, não. Você vai ter que comprar outro e botar no lugar. Ô, Dalila, desculpe, eu quebrei as suas botas, né? As suas
0: Não é esperta,
1: próteses.
0: não, sua Snide,
1: Não é
0: pelo amor de Deus.
1: prótese, não. É, chama
0: Órteses.
1: órtese. Eu aprendi contigo isso aí um dia. Eu estava lembrando. Dalila, eu danifiquei suas órteses. Aí, órtese, agora eu quero lhe pedir perdão. Perdoa, Dalila. Dalila, perdoa. Mas se vire para em São Luís mandar fazer outra.
0: É,
1: Não é
0: tu não vai
1: assim?
0: ficar sem andar, não.
1: Claro, não vou ficar sem andar porque você é descuidado. Aí é reparação. Tem que ter reparação, né?
0: Tem que ter
1: Perdão,
0: reparação.
1: expiação e reparação é o caminho.
0: Então a gente percebe que esse pai que educa, ele é muito pedagógico. Eu gosto de dizer isso. Ele é pedagógico. As leis universais, elas são muito simples e transparentes. Às vezes a gente que de fato não age de acordo ou não presta atenção nos ensinamentos de Jesus. Então, lá no livro Palavras de Vida, já caminhando aqui para o encerramento, seu Snet, tem uma mensagem de Emmanuel, no capítulo 57, que diz o seguinte: a paz do mundo costuma ser preguiça rançosa. A paz do espírito é serviço renovador. Então, a gente precisa se colocar a serviço da mensagem do Mestre. A gente precisa se colocar a serviço, da mensagem de Deus para que isso mostre a nossa relação de confiança, a nossa relação de fidelidade com as leis universais. E assim a gente vai avançando, mesmo como o Ricardo disse, como uma lesma, mas a gente vai chegando lá.
1: Dalila, em função até dessa minha dificuldade. Ixi, já está na hora mesmo, são 8h57. Vamos
0: A gente
1: encerrar.
0: falou muito.
1: Passa tão rápido, né? Estava tão bom. Falar da fidelidade a Deus, né? A Deus para conosco, a fidelidade de Deus para conosco. E Jesus, ele não nos cobra a fidelidade a Deus. Ele dá uma advertência de que nós devemos cultivar essa fidelidade a Deus. Porque, como o Ricardo falou, pode ser o um passinho desse tamanhinho, mas Deus está lá batendo palma e dizendo assim: olha só, que nessa encarnação, Snoad já conseguiu ler o Evangelho, olha, já foi
0: Agora.
1: ateu, fez tanta coisa boba, e agora olha como ele está melhorando. Jesus deve estar feliz, Deus deve estar feliz com o nosso desenvolvimento, com a nossa capacidade. É com essa capacidade que nós adquirimos, né? Dalila, vamos encerrar. Faz a prece para nós.
0: Faço.
1: Pois então, faça uma prece de agradecimento e nós contamos com a presença de todos na próxima quarta-feira. Eu passei o tempo todo bebendo água, que eu estou atacado da faringite, da laringite, e começa a falar e começa a tossir. Eu vou molhando aí. É coisa de professor, né? Aí vou molhando para poder conseguir falar. E agradecendo pela presteza do Luiz, que nos orienta, que coordena esse trabalho tão importante da Rádio Portal da Luz. E esperar quinta, próxima quarta-feira, nós teremos um novo convidado. Dalila, com a prece, depois a gente encerra. Ricardo, obrigado.
0: Tá
1: Obrigado
0: bom,
1: pela sua
0: Sushi.
1: visita, meu irmão. Você engrandece o nosso estudo. Alaciene, Maria do Carmo, todos presentes, mandando mensagens pelo YouTube.
0: Coisa
1: Então,
0: boa.
1: com a prece, Dalila.
0: Então vamos fechar os nossos olhos, cada um em sua casa nesse momento. Elevar os nossos corações a Deus. Agradecer ao Divino Mestre Excelso por nos encontrarmos aqui em mais uma oportunidade de burilar as nossas dificuldades, de dar um passinho, por menor que seja, na caminhada evolutiva, rumo ao bem, ao amor, que a nossa virtude e a caridade desinteressada possam fazer morada em nossos corações, que a gente consiga olhar o próximo como alguém que também passa suas dificuldades, que também está em um processo evolutivo, e que nós possamos nos olhar com essa ternura também. Compreender as nossas dificuldades, promover o autoconhecimento, para que nós possamos oferecer terreno fértil para a mensagem de amor, de benevolência e de mansuetude do Mestre Jesus. Com a graça do Divino Pai, assim seja.
1: E seja, até semana que vem. Obrigado por todos. Boa noite. Obrigado, Dalila.
0: De nada, obrigada, Sra. Isnande. Tchau.
1: Tchau, tchau. Fica com Deus.
0: Eu também.
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0: 22 horas e 33 minutos.
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2: Boa tarde, queridos irmãos e irmãs de caminhada. Sejam muito bem-vindos ao nosso programa Regeneração, uma realização do Grupo Espírita Paulo e Estevão de Naviraí, Mato Grosso do Sul, que é também mantenedor do albergue diuturno Alvorecer do Labor. Na direção, nosso irmão Milton César e na apresentação, Fernanda e Silvia. Estamos conectados com corações de todos os cantos do Brasil e do mundo. Nosso programa é reprisado pela Rádio Portal da Luz de Dourados, Mato Grosso do Sul. Aos sábados, às 10 e às 22 horas, horário do Mato Grosso do Sul. 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E também estamos nas tardes de sábado, às 16h30, pelo canal do YouTube, canal RCTV Naviraí do Reinaldo Souza. Hoje, o nosso convite é para que você respire fundo e abra o seu coração. A doutrina espírita nos ensina o valor da luz no lar, através do Evangelho no lar. Essa prece coletiva e familiar que atrai bons espíritos eleva o padrão vibratório do ambiente e semeia paz e harmonia. Prepare uma jarra com água para fluidificação. Faça uma prece simples de abertura. Leia um trecho do Evangelho segundo o Espiritismo, da Bíblia ou de outra obra edificante. Comente com carinho, compartilhe as suas impressões e encerre fazendo outra prece de gratidão e distribua a água fluidificada. Essa prática semanal, mesmo breve, fortalece os lares, consola todos os corações e nos conecta à nossa fé e à presença constante do Cristo. Hoje, o nosso estudo será do capítulo 7 do Evangelho segundo o Espiritismo, Bem-aventurados os pobres de espírito. Item 3 a 6, quem quer que se eleve será rebaixado. Essa é uma frase muito conhecida do Evangelho e ela ganha uma explicação muito clara dentro da doutrina espírita. Ela não fala de punição, mas de educação espiritual. No Espiritismo, aprendemos que o orgulho é uma das imperfeições que mais atrasam o crescimento da alma. E quando alguém busca se elevar no sentido de aparecer, dominar, ser mais importante que os outros, a vida naturalmente cria situações que mostram a essa pessoa que todos somos iguais perante as leis divinas. É como aquele profissional que, por acreditar que sabe tudo, não aceita aprender com ninguém. Com o tempo, os erros começam a aparecer, as oportunidades se fecham e ele se vê obrigado a rever a própria postura. Não é castigo, é a vida ensinando a humildade. Ou ainda, aquela pessoa que sempre precisa ter a última palavra, que vive tentando provar a superioridade. E quantas vezes ela acaba sozinha, incompreendida, afastando quem mais queria bem? A própria convivência a rebaixa, não por punição, mas porque o orgulho cria muros onde deveria haver pontes. O Espiritismo nos mostra que a verdadeira elevação não está em ser mais que alguém, mas em ser mais de nós mesmos, mais amorosos, mais pacientes, mais conscientes. E é por isso que Jesus disse que os mansos herdariam a terra e que os pobres de espírito, aqueles simples, sem vaidades, seriam bem-aventurados. A pessoa humilde não precisa se exaltar. Ela cresce em silêncio. Ela aprende com todos, se alegra com o bem alheio e a sua postura suave a coloca naturalmente em destaque moral. Quanto mais simples ela se torna, mais elevada ela é aos olhos da vida. E aí vem a segunda parte da lei espiritual. Quem se humilha será exaltado. Humilhar-se aqui não é diminuir, mas se reconhecer aprendiz. É admitir que não sabemos tudo. É colocar o coração antes do ego. Aquele que ajuda sem querer aplauso, que serve sem buscar troféus, que faz o bem sem esperar o reconhecimento, esse é o que verdadeiramente se eleva. E a vida encontra sempre um jeito de exaltar esse tipo de alma, através de respeito, de confiança, de paz interior e até de oportunidades que chegam naturalmente. No fundo, o Espiritismo nos ensina que o orgulho nos derruba para que possamos enxergar. A humildade nos levanta para que possamos crescer. E cada situação difícil que nos rebaixa é, na verdade, uma chance de reconstrução, uma forma de aprendermos o valor da simplicidade, do amor e da verdade. Pense naquele pai que se achava acima de tudo e de todos, que nunca pediu desculpas para ninguém. Até que um dia, a própria filha, ainda pequena, coloca a mão no rosto dele e diz: "Pai, eu só queria você aqui." E naquele instante, toda a fortaleza construída pelo orgulho desmorona. Não é humilhação, é o amor ensinando o que o ego não permitiu aprender. Ou aquela mãe que sempre fez tudo sozinha, acreditando que precisava ser perfeita, invencível, superior. Até que uma doença repentina a faz depender do cuidado da sua família. E ali, no silêncio do quarto, recebendo um copo d'água das pessoas que ela achava que precisava comandar, ela descobre um amor tão grande, tão verdadeiro, que o coração se curva e entende. Não é a força que nos eleva, é a vulnerabilidade aceita com humildade. A doutrina espírita, ela nos mostra que o orgulho fecha portas, enquanto o amor abre caminhos. O orgulho nos coloca no pedestal, mas o amor nos coloca nos braços um dos outros. E aí está o sentido profundo dessa lei espiritual. Quem busca se elevar pelo ego, acaba sendo trazido de volta ao chão. Não como queda, como já dissemos, mas como acolhimento. Como uma mão divina dizendo: "Filho, aqui no chão você lembra quem você é. Aqui o amor te alcança." A elevação espiritual acontece nos gestos de amor, não nos gestos de vaidade. Ela acontece quando alguém escolhe perdoar, mesmo com um coração tremendo. Quando alguém escolhe servir, mesmo cansado. Quando alguém escolhe amar, mesmo machucado. E o Espiritismo vem nos lembrar que ninguém se engrandece diminuindo o outro. Mas muitos se elevam quando se curvam diante da verdade, da vida e do amor. Porque no final, não é o mundo que nos rebaixa ou nos exalta, é o nosso próprio coração que se ajusta às leis divinas. E toda vez que a vida nos abaixa, nos rebaixa, ela está apenas nos colocando na altura perfeita para enxergar o que realmente importa. O amor, que é sempre o caminho de volta para nós mesmos e para Deus. E agora, depois desta reflexão em torno do Evangelho, nós vamos ouvir uma canção de Tim e Vanessa, Aprendiz.

Olá, boa tarde, queridos irmãos de jornada, sejam muito bem-vindos. Eu me chamo Fernanda e nós daremos juntos continuidade ao programa Regeneração de hoje. Antes de mais nada, boa tarde, Silvia, que bom tê-la de volta conosco nas tardes de sábado do nosso programa Regeneração. É com muita alegria que nós te recebemos. Sinta no seu coração nosso carinho, nosso abraço fraterno. E nós estamos falando, estudando sobre o tema do Evangelho segundo o Espiritismo, que são os bem-aventurados, os pobres de espíritos. Já tivemos na semana passada o Jordi e a Fátima explanando outros itens. Tivemos também a Karen e o Ciro. Também a Dalva vai falar na semana que vem, junto com o Newton Alexandre, sobre o capítulo 7, que é muito importante, que traz grandes reflexões aos nossos corações. As bem-aventuranças disse de passagem que se nós deixássemos de lado todo o restante da Bíblia, o Antigo Testamento ou o Novo Testamento, e vivêssemos em cima das bem-aventuranças, nós teríamos grandes feitos em nossa vida. Mas eu trago aqui para o encerramento do nosso programa um resumo do que já foi dito hoje pela nossa irmã Silvia e também pelos demais irmãos que já passaram por aqui durante as programações. É importante a gente entender que nos ensinamentos de Jesus, eles parecem às vezes contrário a toda a lógica da humanidade. E é por isso que se faz necessário estudar aquilo que a gente lê na Bíblia e também no Evangelho. Uma delas é a frase: aquele que se eleva será rebaixado e aquele que se humilha será exaltado. Hoje nós vivemos em um mundo, meus irmãos, que premia a visibilidade, que premia o destaque, a competição. E é justamente por isso que essa lição se torna mais necessária ainda nas nossas vidas. E é essa proposta que Jesus coloca nos nossos corações, a mudança de eixo, da exaltação pessoal para a grandeza interior, que é o que realmente é válido. Quando os discípulos perguntam, né, quem é o maior, ainda carregado, cheio dessa visão humana, de grandeza, quem é o maior no reino dos céus? E Jesus acaba respondendo, quando convida uma criança, coloca no centro e diz: se não vos converterdes e não vos tornardes como crianças, não estareis no reino dos céus. E por que a criança? Porque a criança, meus irmãos, ela simboliza a simplicidade sem pretensão, apenas por ser. Claro, criança nessa existência, porque muitas vezes são espíritos bem mais velhos que nós. Mas por que que naquele momento, como ele usava sempre das parábolas, ele pegou a criança para desenhar aquele quadro para os irmãos que ali estavam? A criança, ela tem a espontaneidade, ela não tem máscaras, ela não tem arrogância e ela tem a confiança. Essa grandeza para o Cristo, ela começa na transparência de coração e é isso que ele pede para nós. A gente tem também, nesse texto de hoje, aquele que se eleva será rebaixado, o momento em que tem o pedido da mãe dos filhos de Zebedeu. E toda mãe, nas melhores intenções, querem para si e para os seus o que há de melhor. Então, quando a mãe dos filhos de Zebedeu se aproxima e faz o seu pedido, que é um pedido ousado, como eu disse anteriormente, né, que os seus filhos ocupassem os lugares de maior destaque ao lado de Jesus, imagine como se fosse nossa mãe intercedendo por nós a Jesus. Até que então, com profundidade, ele responde: não sabeis o que pedis. E aí questiona, né? Podeis beber do cálice que eu vou beber? Então, eu quero que nós façamos essa pergunta para nós mesmos nessa tarde de hoje. Será que nós podemos beber do cálice que Jesus bebeu? Ou melhor, porque poder todo mundo pode. Você, eu, somos capazes hoje de beber desse cálice? Porque aqui Jesus está ensinando que posição não é privilégio, que a responsabilidade não é um ornamento. Aqui, nesse trecho, Jesus ensina pra gente que a verdadeira grandeza, ela exige sacrifícios, entregas e a renúncia. Nós estamos dispostos a estar ao lado de Jesus? Porque quando aquela mulher pede para Jesus para que os filhos estejam um à sua direita e um à sua esquerda aqui, que simboliza o poder, afinal de contas, lado a lado, ombro a ombro com Jesus. Por isso que ele diz: não estão preparados. Nós estamos preparados a beber desse cálice. Estamos preparados a renunciar, a não julgar, a ter empatia, a ter misericórdia pelo outro, a andar com os fariseus, a entender a mazela de todos, a amar mesmo aqueles que o crucificaram. Nós estamos preparados para isso?
É para essa grandeza e para essa reflexão que Jesus nos chama nessa tarde. Quando os outros discípulos estavam indignados, né, Jesus acaba esclarecendo neste momento: entre vós, quem quiser ser o maior servo, que seja. O Filho do Homem não veio para ser servido e veio para servir. Isso é magnífico porque é a redefinição absoluta do conceito de liderança, né? Então, aqui a gente está falando para vários corações, várias pessoas. E você pode estar ouvindo esse instante, esse estudo e questionando, passando por algum problema em vários âmbitos da sua vida. Pessoal, profissional, também espiritual. E o grande, maior líder, sem dúvida, é Jesus, né? Tivemos também a parábola do lugar à mesa, que é um alerta para a nossa vaidade. Quando lá na casa do fariseu, e quem eram os fariseus? Pois ele foi comer com os fariseus, sentar-se à mesa com eles. E aí começou a observar aqueles convidados e via que eles disputavam o primeiro lugar. Na parábola conta que Jesus dizia, né? Nunca ocupe um lugar em destaque por conta própria para você não ser chamado a descer. Olha a vaidade. Escolha sempre então o último lugar e aí sim, se o anfitrião quiser, ele vai te chamar para cima. É uma lição simples, mas muito profunda, porque quem se coloca acima do que realmente é, em algum momento vai ser reposicionado na vida. E quem se coloca com humildade, no tempo certo, no momento certo, vai sim ser reconhecido. Então não se trata de diminuir ninguém, mas de não se antecipar ao que ainda a gente não conquistou espiritualmente. Processos, respeitar, entender o nosso lugar. Essa mensagem traz pra gente na sua essência que a humildade, ela não é fraqueza, meus irmãos. Não é timidez, não é também subserviência. A humildade é você estar em paz com a verdade sobre você, não buscar só nas aparências, não precisar de comparações com os outros, servir sem esperar a recompensa nenhuma. Jesus, ele já dizia: bem-aventurados os pobres de espírito, porque deles é o reino dos céus. Mas tenha certeza que os pobres de espírito não são frágeis. São aqueles que reconhecem a sua condição de aprendizagem. Quem sabe que precisa de Deus, que precisa do próximo na sua caminhada, com muita sabedoria, humildade. Porque todo mundo tem algo para nos ensinar, não importa quem seja. Até uma pessoa que você tenha como algoz, que você tenha como inimigo, ela está te ensinando o tempo todo. A nossa confirmação espírita, né, que fala muito dessa grandeza, a grandeza verdadeira, a que leva para toda a eternidade. E o Espiritismo, meus irmãos, ele nos reforça esse ensinamento de maneira luminosa. Então não importa hoje se você é engenheiro, médico, se você é filósofo, se você é poeta, se você é dentista, porque hoje você está. Todos os seus conhecimentos podem ir com você, mas nós somos iguais. Nosso irmão André Luiz nos fala muito disso no livro Nosso Lar, né? Quando ele chega nas câmaras e tenta ser o médico que era na Terra, exercer aquela profissão, mas ele não conseguia. Então, é uma reflexão muito importante para a gente, que a doutrina nos esclarece e nos traz e nos coloca no lugar, no eixo novamente, da humildade. Homens que são pequenos na terra, mas que chegam grandes, porque levam consigo aquilo que nunca se perde, que é a bondade, que é o serviço, a humildade e a fidelidade no bem. É muito importante. Então, a lei divina, ela é justa e educativa. Nas encarnações passadas, aqueles que abusaram da elevação social retornam nas próximas existências em posições mais simples, para que possa aprender. E aqueles que cultivaram a humildade, a caridade, seguem para missões maiores. Então, é aquele aperfeiçoamento contínuo do espírito. Então, antes de nós encerrarmos, vamos ouvir uma canção. E eu volto já com o nosso encerramento e também com algumas perguntas que eu quero deixar para os nossos corações.

Estamos de volta e já caminhando para o nosso encerramento. Meus irmãos, a mensagem que Jesus nos convida a refletir com muita sinceridade na tarde de hoje, e eu quero que você possa anotar ou responder para si mesmo, são algumas perguntinhas importantes para nós. Onde eu estou buscando reconhecimento em excesso? Onde que a vaidade ainda fala mais alto na minha vida? E onde eu posso servir mais e aparecer menos? Quais as situações que eu posso escolher o último lugar, permitindo que Deus me conduza ao que for o meu próprio mérito? Essa é a reflexão para encerrar o nosso programa. A verdadeira grandeza, ela é silenciosa, ela é coerente, ela é humilde, é profunda e útil. O reino de Deus, ele não se abre pela força, mas pela simplicidade. A gente não conquista pela exaltação, mas pelo servir, pelo serviço, pelas obras que nós fizermos. Eu li uma frase uma vez que diz que não se floresce na vaidade, mas na verdade. Então que nós possamos nos tornar menores aos olhos do mundo, para sermos maiores aos olhos de Deus. Essa é a nossa mensagem de hoje aos nossos corações. Nós chegamos ao final do nosso programa Regeneração. Para você que quer conhecer um pouquinho mais da doutrina espírita, leia os livros de Allan Kardec, O Evangelho Segundo o Espiritismo. Você pode ficar sintonizado nos nossos programas, que vai ao ar todos os sábados. Temos as nossas reprises. Para você que é de Naviraí, você pode nos visitar aqui na nossa casa espírita, na rua Paulo Alves de Paula, número 100, em frente ao estacionamento do Só Frutas. Nós temos palestras, temos o passe às terças e quartas-feiras, às 19h30. Sem dúvida, vai ser um prazer receber a todos vocês. Para você que não é de Naviraí, pode acompanhar também todos os eventos que acontecem na nossa casa através das nossas redes sociais de App Underline Naviraí. As palestras são transmitidas pelo canal do YouTube. Então procure lá JEP Underline Naviraí, venha se conectar conosco. Para dúvidas e sugestões, também acesse as nossas redes sociais, mande mensagens, fale conosco, fique por dentro de tudo que rola. As nossas campanhas, os nossos eventos, são todos em prol do Albergue Diuturno Alvorecer do Labor. Nós mantemos o albergue há mais de 35 anos. Se você quiser nos ajudar, é só entrar em contato conosco. E por falar no albergue, no dia 7 de dezembro, teremos o último bazar do ano aqui em Naviraí. No próximo programa, vocês terão mais informações para que possam estar participando, então, junto conosco. Tenham todos um ótimo final de semana. Espero que as reflexões não fiquem apenas nas nossas reflexões, mas que nós coloquemos em ação e mudemos um pouquinho cada dia rumo à nossa evolução. Bom final de semana a todos vocês. Luz e paz a todos. Até lá!

0: 23 horas e 30 minutos.
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0: Vinte e três horas
2: e 30 minutos.

0: 23:57.
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0: 23:57.

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1: Olá, prezados internautas, amigos e amigas da Web Rádio Portal da Luz, de Dourados, Mato Grosso do Sul. Nossas saudações à Web Rádio Sementes de Amor de Campo Grande, Mato Grosso do Sul, que também está retransmitindo este momento de vibração. Estamos iniciando mais uma vibração cósmica para o planeta. Pedimos que vocês coloquem a água para ser fluidificada durante estes momentos que vamos estar juntos. Nosso agradecimento a todos vocês que estão aí sintonizados em todas as partes do nosso planeta. Vamos dar início com o Pai Nosso na voz do nosso amigo José Damião, de São Paulo.
2: Pai Nosso, se em minha vida não ajo como filho de Deus, fechando meu coração ao amor, será inútil dizer Pai Nosso. Se os meus valores são representados pelos bens da terra, será inútil dizer que estás no céu. Se penso apenas em ser cristão por medo, superstição e comodismo, será inútil dizer santificado seja o vosso nome. Se acho tão sedutora a vida aqui, cheia de supérfluos e futilidades, será inútil dizer venha a nós o vosso reino. Se no fundo o que eu quero mesmo é que todos os meus desejos se realizem, será inútil dizer, seja feita a vossa vontade. Se prefiro acumular riquezas desprezando meus irmãos que passam fome, será inútil dizer, o pão nosso de cada dia nos dai hoje. Se não importo em ferir, injustiçar, oprimir e magoar os que atravessam o meu caminho, será inútil dizer, perdoai as nossas ofensas, assim como nós perdoamos a quem nos tem ofendido. Se escolho sempre o caminho mais fácil, que nem sempre é o caminho de Cristo, será inútil dizer, e não deixeis cair em tentação. Se por minha vontade procuro os prazeres materiais e tudo o que é proibido me seduz, será inútil dizer, livrai-nos do mal. Se sabendo que sou assim, continuo me omitindo e nada faço para me modificar, será inútil dizer, amém.

0: passamos. Quantas reflexões silenciosas, internas, orações, meditações realizamos juntos. E quanto temos a agradecer a Deus por tudo que nos ofereceu até o momento. E neste clima de gratidão que nos sentimos, é que queremos agradecer a presença de Jesus nos nossos corações, a nos acalmar, a nos proteger. Sentir Jesus apegar as nossas mãos e nos mostrar a direção, porque não sabemos ao certo a direção em que tudo isso está nos levando, mas com a leveza e a amorosidade do Mestre em nossos corações, tudo fica muito tranquilo e mais fácil de atravessar esses momentos. Pois, apesar de não sabermos direito para onde estamos indo, temos a certeza das mãos de Cristo a nos guiar. E isso nos faz profundamente gratos. Que a bondade do nosso Senhor Jesus Cristo permaneça em nossos corações. E que essa água que aí está possa ser fluidificada, transformada em medicamento para os nossos dias. Que o Mestre Jesus, que a espiritualidade possa retirar da natureza aquilo que mais necessitamos para os nossos dias, a calma, a paz espiritual, o medicamento para fortalecer a nossa imunidade física. Que Jesus continue nos abençoando e continue nos nossos lares. A oração de hoje será feita pela nossa querida Marivânia Dutra, ela é aqui de Dourados, do Centro Espírita Allan Kardec.
1: Então vamos serenando as nossas mentes, acalmando os nossos corações, esvaziando as nossas mentes de qualquer pensamento, sentimento, emoção, lembrança, vamos ficando no agora. Vamos nos conectando ao coração do Mestre Jesus, ao coração da Mãe Santíssima Maria de Nazaré, ao coração de todos os seres que vibram amor, que são amor, aqueles que estão em todos os lugares, no planeta Terra, em outros orbes tão distantes, estão conectados ao nosso planeta por esse momento de transição. E nós somos todos um nesse momento, ligados pelo amor. E vamos mentalizar a energia do grande Sol central de todas as galáxias, de Alcíone, adentrando o planeta Terra, o Sol do planeta Terra, adentrando o topo das nossas cabeças, de todos os seres vivos do planeta Terra, encarnados e desencarnados. Nesse momento, essa luz adentra pelo topo das nossas cabeças, ilumina todos os nossos sóis, os nossos chakras, limpando, expurgando dos nossos corpos tudo o que nós pensamos, todas as nossas ações, desejos, que foram contrários ao amor. Eles saem, essa energia sai pelas raízes dos nossos pés e chega ao centro da Terra, ao Sol do centro da Terra, e se transforma em pura luz. Nós buscamos também as energias da natureza, da amada Mãe Terra, dos mares, dos rios, dos oceanos, das geleiras, das montanhas, das grandes florestas, das matas virgens,

0: todos os seres que estão nesses lugares. Nós nos conectamos com essa energia do amor e vibramos essa energia tão forte de amor. Somos pura luz. E nesse momento, essa energia se espalha em todo o planeta Terra. Aonde existe um irmão nosso, uma irmã, necessitando dessa energia de amor, ela chega como uma estrela que explode em luz, em paz, em socorro, em expansão de consciência, em amor. Mentalizemos a figura do Mestre Jesus através de nós, porque nós podemos estar em tantos lugares ao mesmo tempo e nós temos essa intenção de estarmos em todos os lugares onde existe alguém sofrendo. Nós vamos chegar como sendo a luz, o pedido de socorro, o amém, a uma prece, a uma oração. E nós seguramos na mão desse irmão, dessa irmã, desse animalzinho. E nós só ficamos em estado de presença. Olhamos nesses olhos amedrontados que estavam e que vai se transformando em paz, em fé, em esperança, na certeza de que tudo já passou, seja o que for, já passou. E você está amparado e protegido por esse amor de Deus, nosso Pai, do Mestre Jesus, da Mãe Santíssima, que nos usa como instrumento nesse momento. A todos os governantes, nós olhamos em seus olhos e só expressamos o nosso amor, a nossa gratidão por eles serem esses instrumentos do nosso aprendizado nesse momento. E eles recebem o nosso amor e nós rogamos, Mestre Jesus, expanda todas essas consciências e as nossas para o aprendizado que estamos tendo nesse momento de transcender a dor e passar por tudo isso através do amor, através da gratidão, através do seu amor dentro de nós. E vamos voltando com o coração repleto desse amor, de tudo isso que aconteceu, que nós vivenciamos. Estamos muito felizes e rogamos, sê conosco, Mestre, assim como almejamos tanto ser convosco, que a vossa luz, que a vossa paz, que o vosso amor permaneça dentro de nós, agora e sempre. Que assim seja. Graças a Deus. Amém.
1: Que assim seja. Queridos ouvintes, queremos agradecer a presença amorosa de todos vocês que estiveram conosco nestes momentos. Que Jesus abençoe os seus lares, os seus familiares, todas as pessoas que vocês convivem. E amanhã estaremos juntos novamente neste mesmo horário. Fiquem na paz, fiquem na luz.
2: Nossos agradecimentos a todos vocês. Continuamos com a mensagem psicografada, presença de luz do Espírito Emmanuel. E logo em seguida, Ave Maria, no saxofone de Caio Mesquita.
3: Se puseres amor no tempo que Deus te reserva, nunca te sentirás sob o domínio do tédio ou do desânimo, porque as tuas horas se converterão em prazer de servir. Se colocares amor nas afeições que o Senhor te permite cultivar, nunca sofrerás ingratidão ou desengano, porque transformarás o próprio espírito em vaso de abnegação e de entendimento, colhendo de ti mesmo a felicidade de fazer a felicidade dos entes queridos. Se cultivares amor na execução do dever que a divina providência te atribui, nunca experimentarás cansaço ou desalento, porque o trabalho se te fará fonte de alegria na alegria de ser útil. Se aplicares amor nos recursos verbais que a sabedoria eterna te confere, nunca te complicarás em manifestações infelizes, porque a tua palavra se transubstanciará em clarão e bênção naquilo em que te expresses. Se espalhares amor no lugar em que as leis da vida te situam, nunca te observarás na condição de vítima do desequilíbrio, porque a tua influência se tornará serenidade e esperança, garantindo a harmonia e a tranquilidade onde estejas. Ah, se conservares o amor no coração, obra divina do universo, nunca te perderás na sombra, porque terás convertido a própria alma em presença de luz.

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1: 0 hora e 28 minutos.

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0: Olá, meus queridos amigos e amigas. Sempre uma alegria poder reencontrá-los em nossas reflexões. Hoje trazemos mensagem do Espírito André Luiz, ditada ao médium Chico Xavier, a respeito de vitória. Como conseguir a vitória? Vitória sobre as adversidades, em nossas lutas do cotidiano, diante dos obstáculos da vida, obstáculos que muitas vezes também estão dentro de nós mesmos. Essa mensagem está no livro Recados da Vida, da editora GEM. E André Luiz traça alguns conselhos para nós. Eu selecionei alguns para aqui refletir com vocês. O primeiro deles diz assim: quando a tristeza lhe bate à porta, pense nas alegrias que a vida nos proporciona constantemente. Então, muitas vezes a gente é tomado por uma tristeza em função de alguma perda, de algum fracasso, insucesso. E a tristeza toma conta da gente, trazendo problemas para nós, porque se é admissível a gente ficar triste, essa tristeza, ela não pode ficar muito tempo conosco, porque senão ela vai paralisar a nossa vida. E um remédio que o André Luiz aqui trouxe é: quando essa tristeza chegar, vamos pensar nas alegrias que a vida tem nos proporcionado, muitas vezes. Isso vai fazer com que a gente não se sinta tão desventurado. Tristeza vai ser aos poucos diluída, porque se a gente teve algumas perdas inevitáveis que todos nós sofremos na vida, nós também temos muitos ganhos, muitas bênçãos, muitas coisas boas já nos ocorreram e estão ocorrendo diariamente. Diz André Luiz assim: concentre-se no bem por fazer, a fim de que o mal não lhe perturbe as horas. Outro conselho valioso: concentrar-se no bem por fazer, nas tarefas que nos cabem, no trabalho que a vida nos deu, nos ideais que a gente acalenta, do que é preciso fazer, nas coisas positivas, para que os pensamentos negativos, de desânimo, fracasso, né, não nos perturbem as horas. A gente, às vezes, deixa a nossa mente vagando por cenários tristes, né, por uma imaginação de derrota, prevendo coisas que podem acontecer de ruim conosco. E enquanto a gente está nesse estado, as nossas mãos estão desocupadas, vazias, nós não estamos plantando as sementes do bem que a gente precisa plantar, fazer as coisas que a gente precisa, que a gente sabe que são importantes, a fim de que nós possamos obter amanhã o resultado de uma boa plantação de hoje. Diz André Luiz ainda: acenda a estrela da esperança nas próprias mãos, para que a luz não lhe falte no cotidiano. Então, em nossas lutas, precisamos acender essa luz da esperança, né? Não do pessimismo, não do negativismo, não na imaginação doentia de acontecimentos infelizes que necessariamente não vão acontecer e que muitas vezes não podem, não devem acontecer. Porque tudo começa no nosso pensamento. Se eu tenho um pensamento trágico, eu estou muito inclinado a encontrar tragédias na vida. Se eu tenho um pensamento de esperança, esse pensamento me reanima, me dá forças, e ele constrói, né, energias para que o meu trabalho encontre êxito. Prossegue André Luiz com mais um conselho. Se você sofre, trabalha. Se está doente, trabalhe. Se carrega o corpo enfraquecido, trabalhe quanto puder e naquilo que possa fazer. Porque isso resultará em auxílio a você mesmo. Eu considero esse aqui um dos conselhos muito importantes. Primeiro porque, né, não existe vitória sem trabalho. Não existe êxito, sucesso, sem trabalho. Muitas vezes a gente está esperando alcançar, né, muitas coisas boas. Tem planos, né? Tem desejos, mas muitas vezes a gente não está trabalhando em favor daquilo, né? Como se a vitória pudesse cair do céu sem nenhum esforço da nossa parte. Então, isso nós não podemos esquecer. E André Luiz coloca aqui o trabalho, né? Se está sofrendo, trabalhe, quer dizer, não pare de trabalhar. Não pare de ir ao encontro dos teus sonhos. Se você parar, vai pior. Então, a perseverança aqui é também uma chave para a vitória. Às vezes, né, diante do primeiro fracasso, a gente às vezes desiste, desanima. Não! Tudo é lição na vida. Às vezes não existe sucesso sem fracasso. É no fracasso que a gente aceita, não desanima, aprende com ele e segue adiante. Se você está doente, continue trabalhando. Faça aquilo que puder, aquilo que seu corpo suporte, né? Mas continue trabalhando, continue sendo útil, continue fazendo alguma coisa. Continue em movimento, dentro dos limites que a sua enfermidade permite. Continue fazendo alguma coisa. Continue enchendo a sua vida de alguma ocupação que lhe seja possível. Porque senão a mente adoece mais ainda, o espírito adoece mais ainda e a gente vai enfraquecendo. E André Luiz termina dizendo, porque tudo isso, quer dizer, todo o trabalho resultará em auxílio a você mesmo. Trabalho é lei da vida. Quem mais trabalha, mais se fortalece. O trabalho, como diz Dr. Bezerra de Menezes, engrossa o fio da nossa vida. Então estão aí alguns conselhos preciosos para a nossa vitória. Bom trabalho a todos nós.
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0: Meia-noite e 44 minutos.
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Meu amigo, eu sou Yasmin Madeira e nós estamos começando agora o nosso encontro com Jesus diário. São 5 minutos de refazimento das nossas energias para a nossa vida de paz, de amor, de tranquilidade. Isso mesmo, nós sabemos que todos os desafios que enfrentamos no nosso dia a dia objetivam ativar em nós a resiliência, que é o poder de transformação, o poder de não nos deixarmos abater ou abalar diante das questões externas, buscarmos dentro de nós, do nosso coração, a calma, o equilíbrio, a confiança de que Deus está no leme das nossas existências. Vamos orar. Deus Pai, amantíssimo Senhor, Criador de todas as coisas, Jesus, meio e divino Mestre, Irmão maior de nossas vidas, nós rogamos a vossa intercessão em nossas existências. Neste momento, nós imaginamos que estamos debaixo de uma chuva de luz que brota da vossa excelsa essência e que esta luz, Senhor, ela possa penetrar-nos a cabeça, os poros, iluminarmos a mente, o cérebro, iluminar o nosso corpo por inteiro, ativando em nós a saúde eterna, o equilíbrio, o bem-estar, a harmonia. Senhor Jesus, que os desafios do dia a dia não tenham mais o poder de nos desequilibrar, que consigamos observá-los meramente como exercícios através dos quais a nossa tolerância, o nosso equilíbrio, a nossa paciência são ativados. Senhor Jesus, ampara os nossos amores, ilumina a humanidade por inteiro, que os homens se aquietem, te ouçam, que a tua paz envolva o nosso Rio de Janeiro, envolva o nosso país, envolva o mundo. Vem, Senhor Jesus, que as irradiações do teu amor envolvam o nosso planeta Terra, neutralizem a violência, a maldade, o desequilíbrio e todas as energias negativas que percorrem o éter. Que neste momento nós te recebamos a luz e toda a humanidade. Fica conosco, Senhor Jesus, agora e

0: Meia-noite e 51 minutos.
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0: Boa noite a todos.
1: Boa noite.
0: Hoje, 3 de agosto de 2020, é com muita alegria que mais uma vez nós estamos reunidos para darmos continuidade à gravação do nosso estudo da obra Há 2000 anos. Isso faz é tempo. E hoje nós vamos iniciar o capítulo 4, intitulado Na Galileia. E vamos iniciar a oração. Na verdade, a gente abre o nosso estudo orando, agradecendo ao nosso Deus Pai, ao nosso Mestre, evocando os nossos amigos espirituais para que possamos ter um estudo inspirado pelo mais alto. Então, nós vamos envolver hoje o nosso querido amigo Augusto.
2: E assim, Mestre amigo Jesus, reunidos aqui em teu nome, com o coração cheio de alegria, te rogamos, Mestre, que tu possa nos intuir, que possamos, Mestre amigo Jesus, com a tua presença aqui, ter todos aqui, não só o ensinamento, mas a força de vontade de estar colocando em prática as tuas lições, os teus exemplos, para que possamos, Mestre amigo Jesus, cada vez mais nos unirmos a ti. Abençoa a todos nós, que a espiritualidade amiga possa estar nos ajudando a entender melhor o texto, e fica conosco hoje e sempre, que assim seja.
0: Sim. Muito bem, então teremos hoje aqui a nossa querida amiga Carla Aramita, nossa amiga Lígia também nos ajudando, Augusto, Reinaldo, temos a presença da nossa irmã Graça, Mônica, Dulce, Ilma e o Miro. E o nosso querido amigo Murilo, responsável pelo nosso canal do EOS Manaus. Então vamos lá, que Jesus nos conduza. Então vamos iniciar o capítulo 4, intitulado Na Galileia. A nossa querida irmã Aramita é a nossa continuista.
3: No estudo anterior, terminamos de ver a festa na casa de Pilatos, onde Pilatos, num passeio pelo jardim, se declarou a Lívia, e Fúvia, que é amante de Pilatos, ouviu e combinou com Tarquínios a ser o motivo de apresentar uma armadilha para mostrar para o público que a Lívia o traía. Ela não entendeu a resposta que a Lívia deu para o Pilatos, na realidade, o dispensando. Ela foi com ciúme, despeitada. E agora vamos continuando a nossa história no dia imediato da festa.
0: Então vamos lá. No dia imediato a esses acontecimentos, que não foram absolutamente nada agradáveis, às primeiras horas da manhã, Públio Lentulus foi procurado na intimidade do seu gabinete particular por Fúvia, que se lhe dirigiu criminosamente nestes termos:
3: Senador, o ascendente de nossas ligações familiares obriga-me a procurar-vos para tratar de um assunto desagradável e doloroso. Mas, nas minhas experiências de mulher, cumpre-me aconselhá-lo a resguardar sua esposa da emboscada dos próprios amigos, pois que ainda ontem tive a oportunidade de surpreendê-la em íntimo colóquio com o governador.
0: Gente, você imagina que é um capeta sair da sua casa e até, na verdade ele ainda está na casa dela, mas procurá-lo no gabinete e dar a informação e plantar no coração dele a discórdia.
3: Nas primeiras horas da manhã.
0: Logo no café da manhã. Então isso mostra o quanto Fúvia é Fúvia. O quanto ela é fútil.
4: Ela está doente, ela não deve ter dormido direito.
0: Tu já pensou? E vale ressaltar que os ciúmes dela é por Pilatos, que é esposo da irmã dela e que ela, Fúvia, é a fofete dele, ou seja, amante. Olha o que, que é uma cabeça doente. O interpelado estranhou aquela atitude anormal, grosseira, contrária a todos os seus métodos de homem de bem. Meu Deus do céu, eu nunca me vi numa situação dessa. Eu estou há poucos dias, eu estou há pouquíssimos tempos em Jerusalém, estou na casa do tio dele, e essa nossa irmã adoecida, Fúvia, é casada com o tio dele, não tem lá essas intimidades todas, e chega e joga uma bomba dessa. Sabe, gente, e é isso, acho que fica uma grande lição. Temos muito tato, para conversar com o outro. Se a minha fala for trazer a discórdia, a desunião, que eu cale, porque eu vou estar assumindo uma responsabilidade. Encarecendo a nobreza moral de sua companheira, passando Fúvia a relatar-lhe com os mais exaltados floreios de sua imaginação doentia a cena da véspera nas suas mínimas minudezas. Ela começou, porque lembra, ela ouviu escondidinha na moita a conversa absurda de Pilatos, cantando literalmente a Lívia, ao qual a Lívia foi muito indigna, não cedeu absolutamente nada, mas ela conseguiu só ouvir a parte que lhe cabia, de uma mente doentia. O senador ficou pensativo, mas sentiu-se com a precisa coragem moral para repelir a insinuação caluniosa.
3: Pois bem,
0: disse ela, terminando a denúncia,
3: muito longe levais a vossa confiança e boa fé. Um homem nunca perde por ouvir os conselhos da experiência feminina. A prova de que Lívia caminha na estrada larga da infidelidade, tê-la eis muito breve, porquanto ela há de preferir a partida imediata para Nazaré, onde o governador buscará encontrá-la.
0: Então ela saiu jogando mais veneno. Retirou-se apressadamente, deixando o senador algo desalentado, pesaroso, pensando nos corações mesquinhos que o rodeavam. Por quê? No Tribunal da Consciência, não se sentia disposto a aceitar ideia que viesse sujar a valiosa nobreza de sua mulher. Ideia que viesse sujar a valiosa nobreza de sua mulher.

0: conspiravam contra ele todas as forças tenebrosas do seu destino, experimentando vasto deserto no coração. Vasto deserto no coração. A nível de sentimento, eu estou vazio. Estou sozinho aqui, só eu e a esposa, porque a gente não tem amigos nenhum. Para onde ele olha, ele só vê armadilhas. Lembra que quando ele estava em Roma, ele tinha quem?
1: Flamínio.
0: O Flamínio, que ele considerava como um pai. E nós tínhamos a Lívia, que a Lívia tinha quem no coração da esposa de...
1: Calpurnia.
0: A Calpurnia, que ela também o considerava como mãe. Chegando em Jerusalém, não tem absolutamente nada. Ali não encontraria a palavra prudente e generosa de um amigo como Flamínio, com quem pudesse desabafar suas profundas mágoas. Absorto nessas meditações angustiosas, não viu que as pétalas das horas rodopiavam incessantes. Que lindo isso, né? Nos torvelinhos do tempo. Só muito depois percebeu o vozerio de um dos serviçais de confiança, vindo a saber que Sulpício Tarquínios lhe solicitava o obséquio de uma entrevista particular, pedido a que atendeu com o máximo de atenção. Admitido ao interior do gabinete, o Lictor referiu-se, sem preâmbulos, aos fins da visita, explicando com desembaraço.
2: Senador, honrado com a vossa confiança no caso de vossa transferência para uma estação de repouso, venho sugerir-vos o arrendamento de rica propriedade pertencente a um nosso compatrício, nos arredores de Cafarnaum, encantadora cidade da Galiléia, situada no caminho de Damasco. É verdade que já escolheste Nazaré, mas ao longo da planície de Esdrelon, as casas confortáveis são muito raras, acrescendo que serias obrigado a enormes dispêndios em serviços de remodelação e benfeitorias. Em Cafarnaum, porém, o caso é diferente. Tenho ali um amigo, Caio Gratos, decidido a arrendar por tempo indeterminado a sua esplêndida vila, que é uma herdade provida de todo o conforto, com pomares preciosos no ambiente de absoluto sossego.
0: Olha só a parte geográfica aqui, olha só. Ele diz assim, olha. Venho sugerir-vos o arrendamento de rica propriedade pertencente ao novo compatrício, ou seja, um outro romano, nos arredores de Cafarnaum, encantadora cidade da Galiléia. É uma cidadezinha, porque lembra só, vamos recordar. Nós temos aqui o mapa, é como se fosse, vamos colocar um pão francês. Tá? Na parte superior, olhando do mapa, nós vamos encontrar a Galiléia. E a Galiléia, ela tinha pequenas cidades, que é como se fossem aldeias. Aldeias. Então, dentro da Galiléia, tinha aqui, olha, como ele vai dizer aqui, tinha Cafarnaum, tinha Betsaida, e tudo ali em torno do lago. Tudo em torno do lago. E era tudo muito próximo um do outro. Por isso que o nosso Senhor Jesus era chamado de judeu, porque ele era da tribo de Judá, porque ele nasceu em Belém de Judá. Mas ele cresceu na Galiléia, na cidade o quê? De Nazaré, dentro da Galiléia. Então, Galiléia é como se fosse um estado. E as aldeias, como se fossem cidades. E ele vai retratando aqui que era uma encantadora cidade da Galiléia, situado no caminho de Damasco. A gente aciona o apóstolo Paulo. É verdade que já escolheste Nazaré, também na Galiléia. Mas ao longo da planície de Esdrelon, então quem quiser anotar aí, nós pesquisamos, é uma grande planície fértil e um vale interno no sul da região da Galiléia, parte norte de Israel. É verdade que já escolheste Nazaré, mas ao longo da planície de Esdrelon, as casas confortáveis são muito raras, acrescendo que serias obrigado a enorme dispêndio. Olha, lá em Nazaré, o senhor não vai conseguir uma casa muito bonita, não. O senhor vai ter que gastar e construir uma casa elegante.

0: temos uma onde?
1: Cafarnaum.
0: Cafarnaum. Quem é que está em Cafarnaum?
1: Nosso Senhor Jesus Cristo.
0: Agora, lembrando que o Tarquínio, Sulpício Tarquínio, já está aqui a mando de
1: Fúvia.
0: Aqui ele já está agindo. Deve existir, talvez, casas belíssimas em Nazaré. O senador ouvia o preposto de Pilatos como se o espírito lhe parasse noutra parte. Porque o que ele estava pensando? Só Lívia, o veneno da Fúvia. Não tem como um cidadão passar um dia legal depois de uma bomba dessa. O senador ouvia o preposto de Pilatos como se o espírito lhe parasse noutra parte. Mas, como se tivesse a atenção subitamente despertada, exclamou na atitude de quem argumentasse consigo mesmo.
2: De Jerusalém a Nazaré, temos 70 milhas. Onde fica Cafarnaum?
3: Muito distante de Nazaré.
0: Obtemperou o líquido com segunda intenção. Então aqui ele já dá, olha, ele diz que de Jerusalém, que era onde tinha um templo, a intelectualidade, até Nazaré, ele diz, tem uns 70 milhas. E agora, onde é que está Cafarnaum? Ele diz que está muito distante de Nazaré.
2: Está bem, Sulpício.
0: Respondeu Públio com ares de quem tomou uma resolução íntima.
2: Estou muito agradecido pela tua gentileza, que não esquecerei de recompensar em tempo oportuno. Aceito a tua sugestão, que reputo sensata, mesmo porque, de fato, não me pode interessar a aquisição definitiva de qualquer imóvel na Galiléia. Atenta à necessidade de regressar a Roma dentro em breve. Ficas autorizados a concluir o negócio, porquanto me louvo nas tuas informações, descansando confiadamente no teu conhecimento do assunto.
0: Ou seja, ele está convivendo com uma cobra e não sabe. Secreta satisfação transpareceu nos olhos de Sulpício, que era o que ele queria, que se despediu com fingido reconhecimento. E qual foi o preço de Fúvia? O que Fúvia decidiu? Ter um caso com Sulpício. Olha o nível de loucura dela, porque ele é apaixonado por Fúvia, que já tem um caso com Pilatos e que ele sabe. Ela é casada com o tio do senador. E para ela ter o Tarquínio, o Sulpício Tarquínio, auxiliando o trabalho dela, ela se prontificou também ser amante dele. É louca de dó. Públio Lentulus descansou novamente os cotovelos na mesa de trabalho, submerso em profundas cismas.
4: Só o
0: é. Aquela sugestão de Sulpício chegava no instante psicológico de suas angustiosas cogitações. Por que, em face dessa nova providência, conseguiria instalar a família longe de qualquer influência da casa do procurador da Judéia, salvando assim a sua reputação das manchas vergonhosas da maledicência? A denúncia de Fúvia, todavia, desdobrava sucessivas preocupações no seu íntimo, fosse pelo inopinado da calúnia ou pelo espírito de perversidade com que a mesma fora tramada. Seu pensamento mergulhou em ansiosas expectativas. À noite, naquele mesmo dia, após o jantar, vamos encontrá-lo a sós, com Lívia, no terraço da residência do pretor, que, por sua vez, se ausentara de casa por algumas horas, em companhia dos seus familiares, para atender a imperativo de certos protocolos sociais. Notando-lhe no rosto os sinais evidentes de profunda contrariedade, rompeu a esposa com a encantadora intimidade do seu coração feminino.
5: Querido, pesa-me ver-te assim, dobrado ao jugo de tamanhos desgostos.
1: quando essa longa viagem deveria restituir-nos a tranquilidade necessária ao desenvolvimento dos teus encargos. Ouso pedir que apresses a nossa mudança de Jerusalém para um ambiente mais calmo, onde nos sintamos mais a sós, fora deste círculo de criaturas cujos hábitos não são os nossos e cujos sentimentos desconhecemos. Quando partiremos para Nazaré?
0: O homem não está com a pulga atrás da orelha? Lembra? Aí ela vai e fala de Nazaré. Nazaré faz sugestão de quem? Pilatos.
5: Do Pilatos.
0: Do Pilatos.
5: E ele aceitou.
0: E ela só ouviu. Aí vem ele docemente.
2: Para Nazaré?
0: Repetiu o senador com voz irritada e sombria, como se o tocasse o espírito venenoso do ciúme, lembrando involuntariamente as acusações infundadas de Súvia.
1: Sim,
0: prosseguiu Lívia, súplice e carinhosa.
1: Pois não foram essas as providências ontem aventadas?
0: Expostas, né?
2: É verdade, querida,
0: exclamou Públio já pesaroso, voltando a si dos maus pensamentos que havia abrigado por um instante.
2: Mas resolvi, depois, instalar-nos em Cafarnaum, contrariando as últimas decisões.
0: E tomando a mão da companheira, como se buscasse um bálsamo para a alma ferida, sussurrou-lhe de manso.
2: Lívia, és tudo o que me resta neste mundo. Nossos filhos são flores da tua alma, que os deuses nos deram para minha alegria. Perdoa-me, querida. Há quanto tempo tenho vivido absorto e taciturno, esquecendo o teu coração sensível e carinhoso. Parece-me estar despertando agora de um sono muito doloroso e muito profundo, mas despertando com a alma receosa e oprimida. Andam-me, no íntimo, amargurados vaticínios. Temo perder-te quando quiser encerrar-te no peito, guardando-te no coração eternamente. Perdoa-me.
0: Enquanto ela o contemplava surpresa, seus lábios sequiosos lhe cobriam as mãos de beijos ardentes. E não foram apenas os beijos afetuosos que brotaram nesse transbordamento de carinhos. Uma lágrima lhe gotejou dos olhos cansados, misturando-se às flores da sua afeição.
1: Que é isso, Públio? Choras?
0: Exclamou Lívia, enternecida e angustiada.
2: Sim, sinto os gênios do mal cercando-me o coração e a mente. Meu íntimo está povoado de visões sombrias, prenunciando o fim de nossa felicidade. Mas eu sou um homem e sou forte. Querida, não me negues a tua mão para atravessarmos juntos o caminho da vida, porque contigo vencerei o próprio impossível.
0: Ela estremeceu em face dessas observações que lhe não eram familiares. Num relance, retrocedeu à noite anterior, considerando o atrevimento do governador, que dignamente repelira, experimentando ao lado da aflição pelo companheiro, soberana tranquilidade de consciência e, tomando ligeiramente as mãos do esposo, levou-o a um canto do terraço, onde se postou à frente de uma harpa harmoniosa e antiga, cantando baixinho, como se a sua voz, naquela noite, fosse o gorjeio de uma cotovia apunhalada.

0: Tratava de uma composição dele, na mocidade, tão ao gosto da juventude romana, dedicada a ela própria, e que o seu talento musical guardava sempre para circunstâncias especiais do seu sentimento.
1: Naquele instante, porém, sua voz tinha tonalidade diferente, como se houvera encerrado na garganta um canto de uma ave divina, exilada dos prados brilhantes do paraíso. Na última nota, tocada de tristeza e angústia indefiníveis, Públio tomou-a brandamente de encontro ao peito, forte e resoluto, como se quisesse reter para sempre no coração a sua joia de inimaginável pureza. Agora, era livre a chorar copiosamente nos braços do companheiro, e este a beijá-la nos transportes de sua alma leal e, por vezes, impulsiva. Depois daquele arroubo emotivo, Públio sentiu-se desanuviado e satisfeito. E é interessante que ele vai aqui escrevendo realmente, relatando um momento de carinho entre o casal, mas em nenhum momento você vê algo sujo, algo pesado, algo que mexe com a sexualidade, com, você está entendendo? Com qualquer outro tipo de prazer na horizontal. Então, uma das características dos espíritos superiores é saber escrever. Então, é escrever com dignidade. E as pessoas acham, quando falam que os espíritos nobres têm uma linguagem diferenciada, as pessoas acham que é pegar algumas palavras que a gente tem que ir no dicionário. Essa é a linguagem, é saber contar uma história sem ser vil.
2: É aquilo que na revista diz, é mais do que palavra, é o sentimento.
1: É o sentimento. E o Emmanuel sabe fazer isso, é digno a fala dele.
3: Por que não regressarmos a Roma quanto antes?
1: Perguntou Lívia, como se o seu espírito estivesse clarificado por luzes proféticas com relação aos dias futuros.
3: Junto dos filhinhos, retomaríamos nossas obrigações habituais, cientes de que a luta e o sofrimento estão em todos os lugares e que toda alegria significa nesse mundo uma bênção dos deuses.
1: O senador ponderou a proposta da companheira, estabelecendo a análise de toda a situação do seu íntimo, obtemperando por fim.
4: Tua observação é justa e providencial, minha querida. Mas que diriam os nossos amigos quando soubesse que, depois de tantos sacrifícios com a viagem, havíamos resolvido a permanência de apenas uma semana em região tão distante? E a nossa doentinha? Seu organismo não tem reagido de modo eficaz em contato com o novo clima? Estejamos confiantes e tranquilos. Apressarei a partida para Cafarnaum e em breves dias estaremos em novo ambiente, segundo os nossos desejos.
1: Assim aconteceu efetivamente. Reagindo às vibrações perniciosas do meio, Públio Lentulus providenciava a solução de todos os problemas atinentes à mudança, fazendo ouvidos moucos às indiretas de Fúvia, enquanto Lívia, escudando-se na superioridade de sua alma, buscava isolar-se dentro do pequeno mundo de amor dos dois filhinhos, fugindo à presença do governador, que não desistira dos seus assédios, e junto de quem a figura nobre de Cláudia sabia despertar em todos as mais sinceras simpatias. A Cláudia era a esposa do Pilatos. Duas servas foram admitidas ao serviço do casal, na perspectiva de sua transferência para Cafarnaum. Não que fossem indispensáveis ao desdobramento das atividades domésticas em face dos servos numerosos trazidos de Roma. Contudo, o senador examinara a utilidade dessa providência, considerando que ele e a família viriam a necessitar de um contato mais direto com os costumes e dialetos do povo, reconhecida a circunstância de que ambas conheciam a Galileia. Ana e Semele, recomendados por amigos do pretor, foram recebidas ao serviço de Lívia, que as acolheu com bondade e simpatia. 30 dias se passaram nos preparativos da projetada viagem. Sulpício Tarquínio, estimulado pelas vantagens dos próprios interesses materiais, não perdeu em Sanches de Capitá a plena confiança do senador, organizando a propriedade com minúcia de atenção e gentileza, provocando o contentamento e o elogio de todos. Nas vésperas da partida, Públio Lentulus compareceu ao gabinete de Pilatos para o agradecimento das despedidas. Depois de saudá-lo cordialmente, exclamou o governador com forçada jovialidade:
5: "É pena, caro amigo, que as circunstâncias o conduzem para Cafarnaum, quando esperava ter a satisfação de retê-lo nas vizinhanças de nossa casa, em Nazaré. Todavia, enquanto permanecer na Galiléia, em vez de minhas habituais visitas a Tiberíades, procurarei o norte para nos avistarmos."
1: Enquanto permanecer na Galiléia, em vez de minhas habituais visitas a Tiberíades, procurarei o norte para... Públio manifestou-lhe sua gratidão e reconhecimento, e quando se preparava para sair, o procurador da Judéia continuou em tom afetuoso e conselheiral. Você imagina até mesmo a estrutura emocional do senador para conversar com Pilatos.
5: "Senador, não só como responsável pela situação dos patrícios na província, como também na qualidade de amigo sincero, não posso deixá-lo partir à mercê do acaso, tão somente na companhia de escravos e servos de confiança. Acabo de designar Sulpício, homem que me merece inteira confiança, para dirigir os serviços de segurança que vos são devidos. Além dele, mais um lictor e alguns centuriões partirão para Cafarnaum, onde permanecerão às suas ordens."
1: Públio agradeceu cortesmente, sentindo-se confortado com o oferecimento, embora a pessoa do governador lhe causasse pouca simpatia íntima. Afinal, terminados os aprestos de viagem, a compacta caravana se pôs em movimento, atravessando os territórios de Judá e as montanhas verdes da Samaria, em demanda da sua estação de destino. Alguns dias foram gastos através das estradas que contornam muitas vezes as águas leves e límpidas do Jordão. Prestes a chegar a Cafarnaum, a distância de 0,5 quilômetro de caminho, entre árvores frondosas, junto ao Largo de Genezaré, uma herdade imponente aguardava as nossas personagens para a sua estação de repouso. Sulpício Tarquínio desvelara-se nas mais íntimas minudências no que dizia com bom gosto da época. A propriedade estava situada em pequena elevação do terreno, rodeada de árvores frutíferas dos climas frios, pois há 2.000 anos a Galiléia, hoje transformada em poeirento deserto, era um paraíso de verdura. Nas suas paisagens maravilhosas, desabrochavam flores de todos os climas. Seu lago imenso, formado pelas águas cristalinas do rio sagrado do cristianismo, ai que lindo isso, era talvez a mais piscosa bacia em todo o mundo. Descansando as suas vagas mansas e preguiçosas ao pé dos arbustos ricos de seiva, cujas raízes se tocavam do perfume agreste dos eloendros e das flores silvestres. Nuvens de aves cariciosas cobriam, em bandos compactos, aquelas águas feitas de um prodigioso azul celeste. Hoje, encarceradas entre rochedos adustos e ardentes. Ao norte, as eminências nervosas do Hermon figuravam-se em linhas alegres e brancas, divisando-se ao ocidente as alevantadas planícies da Gaulanítida
0: e da Pérea, envolvidas de sol, formando juntas um grande socalco que se alonga de Cesareia de Filipe para o sul. Cenas do próximo capítulo. E assim, com essas emoções, quem emprestou a voz para a Lívia foi a nossa irmã Lígia, que cantou um pouquinho para a gente. E vamos orar, agradecermos a Jesus por mais esse encontro. Foi bom, gente?
2: Foi.
0: Deu para sentir aí o ambiente?
2: O clima ficou.
0: Ficou, né? Ficou muito legal. Então vamos agradecer a Jesus por esse momento de oração. Querido amigo Jesus, Deus nosso Pai, e aos nossos irmãos e amigos espirituais que aqui estão, nos dando todo o apoio, toda a inspiração para realizarmos esse trabalho que realizamos, Senhor, em Teu nome. Se nós, esse grupo menor, estamos aqui reunidos, foi porque o Senhor nos convidou para ouvirmos e sentirmos as lições dessa noite, mostrando que a nossa vida também é um grande romance e que cada um de nós, a cada sol que nasce, temos lápis, papel em branco. E a lei nos dizendo o caminho. O Evangelho nos mostrando a verdade e a vida que devemos escrever. Que nós possamos, amor querido, quando formos convidados a leitura do nosso próprio romance, que não tenhamos vergonha de ler absolutamente nenhuma das páginas. Obrigado, Senhor, por essa oportunidade, por esse momento de reflexão. Que nós possamos sair daqui levando essas vibrações e recordando que nós somos responsáveis por tudo aquilo que escrevemos no livro de nossa vida. Obrigado, amor querido. Obrigada, amigos espirituais. E que nós possamos, Senhor, recebendo as Tuas vibrações, contribuirmos com nossas atitudes para a implantação do Evangelho aqui na Terra.

0: 1:42.
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0: Boa noite a todos. O início da nossa obra, Obreiros da Vida Eterna. Nós estamos iniciando o capítulo 4 da obra Obreiros da Vida Eterna, A Casa Transitória. Então, tivemos lições grandiosas semana passada em relação ao universo e ao processo de evolução. E aí nós adentramos para conhecer a Casa Transitória. É uma casa, né, bem próxima à crosta terrestre, que foi fundada por Fabiano de Cristo, que nós trouxemos na aula anterior, a biografia de Fabiano de Cristo. O objetivo dessa casa é recolher espíritos recém-desencarnados. E quando a criatura sai do corpo, ela tende a estar num processo de perturbação, mas perturbação não é enlouquecida. Perturbação naquela situação de o que, que está acontecendo? Um certo mal-estar, uma insegurança, um medo, uma está confusa. Então está nesse processo de perturbação. Então qual é o trabalho da casa transitória? Então o objetivo dos trabalhadores dessa casa é recolher, fazer parte desse trabalho, recolher esses irmãos recém-desencarnados, para auxiliá-lo nesse processo do desligamento, nesse processo da morte orgânica. Caso eles ficassem, eles poderiam ser influenciados por espíritos ainda perversos, a induzi-los eles, inclusive, a fazer o mal. E virem a fazer bastante mal a eles. Então, esse é o trabalho dos nossos amigos que trabalham nessa casa transitória para recolher esses espíritos recém-desencarnados, ok? Então nós vamos acompanhar hoje aqui um pouquinho desse trabalho, dessa atividade, dessa instituição. Meus irmãos, Deus está em todos os campos e Ele auxilia os seus filhos utilizando os próprios filhos. Então ninguém está desamparado dentro da amorosidade divina, né? Vamos? Todos prontos? Após breve pausa, concluiu.
1: Além disso, teremos aí todo o equipamento necessário aos trabalhos que nos cumpre realizar.
0: Curioso, guardei silêncio e esperei. Não se passou muito tempo, defrontávamos casarão enorme em plena sombra. Nada que evidenciasse preocupação artística e bom gosto na construção. Nem árvores, nem jardins em torno. A edificação, baixa e simples, mal se destacava num nevoeiro denso. Eles estão bem próximo à crosta terrestre. Certo, percebendo-me a estranheza, Jerônimo esclareceu.
1: O nome do instituto, André, fala por si mesmo. Temos à frente a acolhedora casa de transição, destinada a socorros urgentes. Embora seu assombro natural, é asilo móvel, que atende segundo as circunstâncias do ambiente. Sofre permanente cerco de espíritos desesperados e sofredores, condenados pela própria consciência à revolta e à dor.
0: Então vamos só parar aí para nós entendermos. Então ela é essa casa, uma casa bem simples, como ele fala, inclusive baixa, envolvida de muitas vibrações densas, e ela é móvel, ela não fica fixa em um canto só. E ela diz que essa casa, ela está sempre sofrendo, vamos dizer, assaltos, entendeu? De espíritos ainda, de ordem muito inferior. Já coloca a condição da casa, né? Condenados pela... E quem são esses espíritos desesperados e sofredores? São espíritos condenados pela própria consciência. Tanto a revolta quanto a dor.
1: Suas defesas magnéticas exigem considerável número de servidores. E os amigos da piedade e da renunciação que aí atendem passam dia e noite ao lado do sofrimento. Todavia, o trabalho desta casa é dos mais dignos e edificantes. Neste edifício de benemerência cristã, centralizam-se numerosas expedições de irmãos leais ao bem, que se dirigem à crosta planetária ou às esferas escuras, onde se debatem na dor seres angustiados e ignorantes. em trânsito prolongado nos abismos tenebrosos.
0: Então vamos lá para nós entendermos. Nosso Senhor Jesus falou: haverá prantos e ranger de dentes. Então não é que existe um inferno criado por Deus para ali ele jogar espíritos infelizes. Não é isso. Eu posso dar uma casa belíssima para um grupo de 6 pessoas. Dependendo da conduta moral dessas pessoas, da sua conduta de higiene pessoal, ela pode fazer daquela casa um bem maior, como ela pode transformar aquela casa em um verdadeiro antro, imundo, porque é resultado das pessoas que convivem ali dentro. Então, esses espaços, essas colônias, é resultado do grupo que está ali inserido. Então, tudo aquilo é a criação mental, porque o bem produz o bem, o mal produz o mal, o feio, pestilento, odores pútridos, ambientes densos. A nossa casa física, você pode adentrar na sua casa, ela está toda arrumadinha, até toda limpinha, mas dentro dela existe uma psicosfera, que é resultado do grupo que está ali inserido, que pode ser de péssima qualidade, apesar da limpeza aparente. Por que essa psicosfera pesada? Ali dentro eu tenho palavrão, ali dentro eu tenho fofoca, ali dentro eu tenho discussões, ali dentro eu tenho filmes de sexo explícitos, violência, agressividade. Eu só não tenho Jesus lá dentro. Então não pode ser um ambiente de luz se eu ali dentro não cultuo a luz. Fazer o evangelho uma vez na semana, 15, 20 minutos, e você passar a semana inteira endemoniado, não vai resolver a vibração da tua casa. Não vai, é hipocrisia. Virou um ritual, porque o objetivo de levar o evangelho para o nosso lar é viver o evangelho no lar. Se eu apenas fizer isso, e está muito comum no nosso movimento espírita, hoje é dia do evangelho, você abre, faz, coloca todo, arruma tudo, faz aquilo de uma forma externa, como um rito, mas não coloca aquilo no dia a dia, na minha vida, não valeu a pena, gente. Levar Jesus para o lar, o evangelho no lar, é Jesus no lar. Segunda, terça, quarta, quinta, sexta, sábado e domingo. Parar para fazer o culto do evangelho é um momento de reflexão, é um momento de estudo. E vamos nos predispor, ao decorrer da semana, viver o que nós estudamos. Então, todo o ambiente tem uma psicosfera espiritual que eu não estou enxergando, mas que existe, que é resultado do grupo que está ali inserido. Então, esses irmãos que cultuam o mal, eles criam um ambiente propício ao que eles pensam. Então, não é a criação divina, porque Deus só cria o belo. Isso aí é criação nossa. Entendemos isso? Então não existe um local criado por Deus, olha que é bem feio mesmo, bem tenebroso, que é, não existe isso. Isso é a criação nossa. Estamos juntos? Então ele diz, olha só que interessante aqui. Quem está falando é o nosso irmão Jerônimo. Qual era a função do Jerônimo? Assistente, responsável por esse grupo. Ele diz aqui, ó: numerosas expedições de irmãos leais ao bem que se dirigem à crosta planetária ou às esferas o que? Escuras, onde se debatem na dor seres angustiados e ignorantes. Ignorantes do bem, ignoram o bem perseverando no mal. Mas eles estão o que? Em trânsito, mas um trânsito o que? Prolongado. Nos abismos tenebrosos. Porque em trânsito, uma hora ele vai sair dali, que é o que ele diz. Vamos lá.
1: Além disso, a casa transitória de Fabiano, à maneira de outras instituições salvadoras que representam verdadeiros templos de socorro nestas regiões, é também precioso ponto de ligação com as nossas cidades espirituais em zonas superiores.
0: Trabalha num processo de intercambiar mesmo, está ali sempre em contato com as esferas superiores, atendendo, recebendo aqueles que estão numa situação complicada na hora da desencarnação, e acaba meio que direcionando esses irmãos para outras instituições. Nesse instante, antes que Jerônimo pudesse prosseguir nos esclarecimentos, atingimos as barreiras magnéticas, à distância de alguns metros do portão de acesso ao interior, que até agora eles ainda não estão começando a adentrar na casa. Eles olharam a casa de longe, disseram que era uma casa com aspecto meio sombrio, bem simples. E agora eles estão bem próximo ao portão. E olha que interessante, ele disse que nesse portão, nessa entrada, existia o quê? Barreiras magnéticas. Porque lá atrás ele falou o quê? Que eles estavam sempre numa condição de ser o quê? Atacado por espíritos desesperados e sofredores. Daí essa barreira, o quê? Magnética. Tanta coisa, né, gente? Que a gente nem imagina. As barreiras magnéticas à distância de alguns metros do portão de acesso ao interior. Atendido por trabalhadores vigilantes que sem hesitação nos ofereceram passagem, acionamos pequeno aparelho que nos ligou de pronto ao porteiro prestativo, interfone. Não decorreram muitos minutos e achamos-nos diante de figura respeitável. Não supunha que a instituição estivesse administrada por mãos sensíveis de mulher. Era a irmã Zenóbia. Aí, mais uma personagem que é interessante anotar para nós não ficar quem? Zenóbia. Ela é o quê? Administradora da casa lá, Fabiano de Cristo. Que o nome não é Fabiano de Cristo, foi fundado por ele. A irmã Zenóbia, aparentando uma idade madura e areolada de cabelos negros, proporcionava-nos informações vivas de sua energia e admirável capacidade de trabalho, através dos olhos transbordantes de luz. Porque os olhos é o quê, meus irmãos?
2: Espelho da alma.
0: Espelho da alma. Saudou-nos, afável, sem despender muitas palavras, igualzinho, né, a nós outros. Ele está sempre batendo nessa tecla, né? Falar o necessário. Afável, sem despender muitas palavras, passando imediatamente ao assunto que a nossa presença sugeria.
3: Fui avisada ontem,
0: disse bondosa,
3: de que a missão chegaria hoje e rejubilamos com isso.
1: Ao seu dispor,
0: explicou-se Jerônimo com gentileza.
1: Esse abrigo de amor e paz cooperará conosco, asilando-nos alguns tutelados convalescentes e, por nossa vez, desejamos ser úteis à casa de algum modo.
0: Zenóbia envolveu-nos num sorriso de simpatia acolhedora e, após rápidos minutos de silêncio, considerou.
3: Aceitamos o concurso. Reconheço a presença de um grupo harmonioso e, desde a semana finda, aguardava ensejo não só para beneficiar a coletividade sofredora de abismo próximo, senão também a fim de socorrer certo irmão nosso, muito infeliz.
0: Então, olha que coisa light. Ela já estava aguardando esse grupo. Aceitamos o concurso de vocês, essa assistência. Reconheço a presença de um grupo harmonioso. Vocês estão bem. E desde a semana finda, né, aguardava essa oportunidade, não só para beneficiar a coletividade sofredora, de abismos próximos. Olha para onde vai levar o nosso André. Nós vamos juntos. Abismos próximos. Olha para onde eles vão atender. Se não, também, a fim de socorrer certo irmão nosso que está numa condição muito infeliz. Bora lá.
3: Trata-se de pessoa que me foi particularmente querida e que apenas agora foi encontrada em remota região de seres decaídos. Vencendo obstáculos, trouxemo-la para a vizinhança da casa. Porém, o perigoso estado em que se encontra não nos autoriza a fornecer-lhe abrigo, e sim proteção indireta.
0: Porque às vezes pode dizer, poxa, por que, que o Papai do Céu não atende esses espíritos, não recolhe, como diz aqui, ela não sabia nem onde ele estava. Ela, mas Deus sabia. Só que o bom educador, por nos amar muito, deixa a cada um de nós sofrer as consequências dos seus atos, que é para aprender o caminho correto. Quem é um verdadeiro educador deixa o educando sofrer as consequências do seu ato. Quem é o péssimo educador está sempre jogando panos quentes, protegendo e depois se arrepende da graça. Não educa. Entendemos isso? Então, Papai do Céu deixa sofrer as consequências. Por que que não poderia ter? Não pode atender, não tem como pegar essa criatura, por mais que seja algo que ela ama bastante, um ser que ela ama, ela não tem como recolher para dentro da instituição. Tamanha a agressividade e a violência dele. Vão ter que ajudá-lo de forma o quê? Indireta. Direta não tem condição. Ainda não está pronto para isso. E o Papai do Céu não se desespera, porque ele sabe que o futuro desse espírito é o quê? É o bem, é a perfeição. Relativa, mas sim. Meu filho, vai demorar um pouco, mas uma hora tu vai chegar lá. Quantos de nós já não passamos por isso? Qual abismo nós já nos debatemos? E hoje, com esquecimento, a gente olha para isso e diz, nossa, olha, ele está no abismo. Sabe Deus, basta observarmos realmente o que pensamos. Pelo que pensamos, tem uma ideia. Você meio que se assusta, né? Aí dá para dar uma ideia dos espaços que percorremos, não é verdade? Olha lá.
3: Já estabelecemos medidas em favor da remoção desse infortunado amigo para a zona da crosta, onde será brevemente internado em reencarnação expiatória, com auxílio divino. Entretanto, precisarei pessoalmente da colaboração fraternal dos companheiros em benefício do transviado.
0: Já vai ser removido, né?
1: Sem dúvida.
0: Atalhou Jerônimo, desvanecido.
1: Teremos prazer.
0: Designando a devotada enfermeira que nos acompanhava, acrescentou:
1: em nossa companhia permanece a irmã Luciana,
0: que era enfermeira, lembra da Luciana?
1: Que nos pode ser extremamente útil nesse caso particular, em virtude das suas adiantadas faculdades de clarividência.
0: Aí quem quiser saber um pouquinho da clarividência, anota aí Livro dos Espíritos, questão 402. Vou só ler um pedacinho para você entender o que é a clarividência, tá? É uma espécie de emancipação da alma, em que a criatura passa a enxergar com os olhos da alma, inclusive imagens, situações. 402, mas eu vou só no comentário de Kardec. Vocês vão ler porque é muito longa a resposta. Os sonhos são efeitos da emancipação da alma, que se torna mais independente pela suspensão da vida ativa e de relação. Daí uma espécie de clarividência indefinida, que se estende aos lugares mais distantes ou que jamais se viu, e algumas vezes até a outros mundos. Então é como se Luciana tivesse essa capacidade, vamos dizer assim, da clarividência, de acompanhar, inclusive, a distância, percorrer a distância. Entendeu? Acompanhar a distância. Fulano está em tal canto, assim, se é a clarividência. Entendeu? Em espírito, é. O Chico tinha todas as faculdades mediúnicas que tu possa imaginar, inclusive de materialização. Tudo que tu possa imaginar. Eu não me recordo agora, mas tem uma mediunidade que eu pego aqui, vamos supor, eu não sei de quem é essa caneta, eu pego a caneta e eu vou falar de toda a vibração que está impregnada nessa caneta, que é da pessoa. Chico tinha essa faculdade mediúnica. Ele me fugiu totalmente da mente. Então ele tinha todas as faculdades mediúnicas que posso imaginar, Chico tinha. Até acho que a gente nem imagina. Porque tanto o processo mediúnico como o processo anímico. Quando ele, de repente, alguém estava próximo, que ele sabia o que a pessoa estava pensando, esse é um fenômeno anímico, era da própria alma dele. O espírito estava dizendo, olha, o fulano está pensando isso. Não, ele lia o pensamento. Isso é um fenômeno anímico.
4: Essa clarividência da Luciana seria como um desdobramento do espírito, porque ela é espírito. Ela está no plano espiritual.
0: Exatamente. Esse processo daí que nós vamos estudar mais lá na frente, que ele chama de corpo mental. Mas isso é uma faculdade dela de poder enxergar, vamos dizer assim, a distância. É como se ela irradiasse. Gente, nós não conhecemos todas as faculdades da alma, né? Bora. A diretora da casa transitória fixou o olhar sereno em nossa colaboradora, sorriu amável e ela prosseguiu.
3: Bem lembrado. Alguns irmãos, qual ocorre a esse a que me refiro, descem a tamanho embrutecimento moral que somente conseguem ouvir-nos a voz de modo imperfeito, e não lhe sendo possível identificar-nos pela visão, em face dos impedimentos vibratórios criados por eles mesmos, duvidam de nossa amizade e de nossos propósitos elevados de cooperação. No fato presente, o concurso de Luciana ser-me-á precioso.
0: Então vamos ver o trabalho da Luciana. Ela diz que esses espíritos não conseguem vê-los e nem ouvir a voz deles. Quando escuta, escuta de uma forma o quê?
3: Imperfeita.
0: Lembra que nós estamos num espaço próximo à crosta terrestre, tratando só de espíritos em condições bem dolorosas, tá? Uhum. E tudo que André Luiz retrata é uma pálida ideia. Porque o objetivo dele não é nos assustar. Várias vezes nós vamos ver André Luiz dizendo que ele foi proibido, não usar o termo proibido, mas que foi solicitado que ele não descrevesse tudo que ele estava vendo. Muitos espíritos que estavam aprisionados nesses lugares foram obrigados a reencarnar. Obrigados a reencarnar. Obrigados. Por isso que está essa alegria que está no nosso país. E nós dizemos assim, como aqui é o Brasil, o coração do mundo, a pátria do Evangelho, Papai do Céu manda todo mundo para lá. Diz assim, olha, eu gosto dos mais complicados. Cadê os doentes? Manda para mim. Eu quero aqui no Brasil. Entendeu? Porque Jesus, ele já disse, eu vim foi para o doente. Quem está sendo precisa. São os doentes que precisam de mim. Por isso que agora aqui vai ser a pátria do Evangelho. Não podia disfarçar, então, o meu constrangimento ante aquele pormenor de conversação. Por que motivo a irmã Zenóbia, orientando instituição como aquela, necessitaria de nossa colaboração, mormente no capítulo da clarividência mencionada? Porventura não poderia ela, né? Não poderia também esquadrinhar os problemas de almas sofredoras e decaídas? Incapaz de sopitar, né, de abrandar a interrogação, observei admirado.
4: Oh, quer dizer que os benfeitores daqui não podem ver quanto desejam?
0: Se ele vai precisar de Luciano, ela não poderia ver também isso à distância? Foi o assistente Jerônimo quem veio ao meu encontro.
1: Antes de tudo, André,
0: falou compassivo.
1: Faz-se necessário considerar que a irmã Zenóbia, não obstante a sua extensa visão espiritual, terá razões íntimas para invocar a providência. Quanto ao mais, não devemos esquecer os imperativos da especialização.
0: De repente, a nossa irmã Luciana está especializada, se especializou em fazer isso. Por que não chamar a Luciana? Eu sei fazer, mas a Luciana faz muito melhor, porque ela trabalha especificamente nisso. Como ela mesmo falou, ela é muito boa nisso, ela tem uma ótima clarividência. Por que eu vou gastar força se eu tenho alguém que já realiza isso? Não é verdade? Então, chama o Luciano. E ele fala também em razões íntimas, né? A resposta tiver efeito de uma ducha gelada. Arrependera-me de haver formulado a interrogação indiscreta. Completando, porém, o ensinamento, Jerônimo continuou.
1: Senão vejamos, o padre Hipólito consagra-se atualmente à interpretação das leis divinas no serviço educativo àqueles que as desconhecem, enquanto a irmã Zenóbia atende a sofredores em massa nesta casa de amor cristão. Claro que poderiam exercitar a clarividência, com benefícios generalizados para o próximo, mas com prejuízo manifesto dos deveres imediatos. Isto não ocorre com Luciana, que, pelo contato individual e intenso com os enfermos durante muitos anos e consecutivos, especializou-se em penetrar-lhes o mundo mental, trazendo à tona suas ideias, ações passadas e projetos íntimos em atividade beneficente. Se entrássemos nós outros de improviso em relação com a sua clientela, veríamos alguma coisa, embora não tanto e tão bem quanto pode ser observado por ela, em vista de suas dilatadas experiências. Ao seu turno, Luciana poderia, de imediato, interpretar os ensinamentos divinos e orientar esta casa de algum modo, mas não tanto e tão bem quanto o padre Hipólito e a irmã Zenóbia, considerando-lhes os vastos conhecimentos nesse sentido. Todas as aquisições espirituais exigem perseverança no estudo, na observação e no serviço aplicado. E devemos considerar que isso não ínfima a necessidade de aprender sempre. O músico exímio poderá ser aprendiz incipiente da química, destacando-se mais tarde nesse campo científico, como se verifica na arte dos sons. Não alcançará, todavia, a realização sem gastar tempo, esforço e boa vontade. Aliás, o próprio mestre assegurou que o homem encontrará aquilo que procura.
2: Então ele vem justificando um tanto mais. Diz assim, olha, ela é muito boa nisso. Ela se especializou nisso, mas ela não daria para ser administradora do espaço. Mas a administradora reconhece que a Luciana é bem melhor nesse serviço do que ela. Então cada um realizando a parte que lhe cabe, da melhor forma possível. Para que a gente possa imaginar que nós não podemos jamais fazer tudo. É necessário que você o quê? Delegue. E que aquela pessoa pode fazer, inclusive, melhor do que você. Porque naquilo ali, aquela pessoa é muito boa. Entendemos isso? Está difícil o estudo? Sorrindo de minha interrogação, que provocaria ensinamentos tão rudimentares, concluiu.
1: A busca de dons espirituais para a vida eterna não representa serviço igual à cata de objetos perdidos na crosta.
2: Já deu uma cutucada na gente. Que cutucada? Não é uma questão de procurar, é uma questão de conquista. Olha só, a busca de dons espirituais para a vida eterna não representa um serviço igual à criatura que está catando objetos, mas sim o quê? Como fosse objetos perdidos na crosta, mas sim o quê? É um ato de conquista, né? Trabalho árduo. Interveio a irmã Zenóbia, acrescentando fraternalmente.
3: Sim, não podemos edificar todas as qualidades nobres de uma vez só. Cada trabalhador fiel ao seu dever possui valor específico, incontestável. A obra divina é infinita.
2: É você não se achar superior a tudo e o melhor de tudo, né? Então, cada pessoa faz o serviço muito bem. Tem um que dirige muito bem, tem um que aplica um passe muito bem, tem um que faz uma recepção maravilhosamente, tem um que faz uma palestra maravilhosa, tem um. Então, cada um com a sua especialidade fazendo o melhor possível. É como diz a nossa carta de Paulo, se todo mundo fosse mão, quem seria o pé? Se todos fossem pé, quem seria a mão? Se todos fossem olhos, quem seria a boca? Não é verdade? Então, nesse conjunto, cada um fazendo aquilo que lhe compete. Muito bom, né? Tornando ao primitivo rumo da conversação, prosseguir.
3: Quando dispomos de clarividentes nos serviços de socorro ao abismo, em circunstâncias favoráveis, conseguimos resultados de preciosa eficiência. Os servidores dráveis, conseguimos resultados de preciosa eficiência.

0: Gente, tem alguns filmes de terror que você assiste aqui e você diz aonde esse cidadão foi buscar essa ideia? De onde veio essa criatura, não é verdade? Você fica assim olhando, você tá entendendo? Já andou por lá. Pode ter ido também como um auxiliar, né, para atender, mas também já pode ter vivido. E nós já vivemos também. Luciana, chamada nominalmente à palestra, esclareceu que teria satisfação em cooperar e contou-nos que buscara desenvolver as faculdades de que era portadora, com o objetivo de quê? A fim de socorrer, noutro tempo, o espírito de seu pai. Olha o porquê que ela iniciou esse trabalho. Desencarnado numa guerra civil, tivera ele, seu pai, preponderância no movimento de insurreição, seria revolta pública, tá? E permanecia nas esferas inferiores, olha aí essa época agora de política, alucinado pelas paixões políticas. Depois de paciente auxílio, reajustara emoções, obtendo possibilidade de reencarnar em grande cidade brasileira, para onde ela mesma, Luciana, seguiria também, logo pudesse, o genitor pretérito, organizar novo lar, estabelecendo-se a aliança de carinho e de amor, segundo o projeto por ambos estabelecido. Então, ela iria novamente reencarnar na condição de filha, né, do mesmo pacto. Zenobia ouvia com atenção. Percebendo talvez que a palestra tendia para o campo do personalismo direto, falando só da Luciana, a Luciana é legal, a Luciana tem uma ótima capacidade de clarividência, falou do pai, disse, opa, essa aqui está muito personalista, vamos mudar. Tendia para o campo do personalismo direto, em minutos para os quais provavelmente a diretora da casa teria outros compromissos, Jerônimo interferiu na conversação e dirigiu-se a ela atencioso.
1: Estamos satisfeitos, irmã, pela perspectiva de algum concurso amigo ao seu lado. Compreendemos a grandeza de sua missão nobilitante e se vamos depender tanto de seu generoso amparo nesta casa, constitui-nos obrigação cooperar com a irmã nos trabalhos em que nossa humilde colaboração possa ser útil. Seguiremos amanhã para a zona carnal. Entretanto, logo que não seja possível trazer para sua companhia o primeiro irmão libertado, André e eu permaneceremos em trânsito entre a crosta e este abençoado asilo, enquanto Hipólito e Luciana se demorarão aqui, velando pelos convalescentes e colaborando, junto da irmã, nas tarefas imediatas.
0: Então vamos entender o que vai acontecer. Vem o Jerônimo, diz, olha, estamos satisfeitos, irmã, pela perspectiva de algum concurso amigo a seu lado, né? Que bom estarmos aqui trabalhando junto. Compreendemos a grandeza da sua missão nobilitante. E aí ele vem, e se vamos depender tanto de seu generoso amparo nesta casa, constitui-nos obrigação que é cooperar com a irmã nos trabalhos em que nossa humilde colaboração possa ser útil. Aí ele já vem delegando. Seguiremos amanhã para a zona carnal. Vamos vir para onde?
2: Terra.
0: Para a zona carnal. Entretanto, logo que não seja possível trazer para sua companhia o primeiro irmão libertado, ou seja, eles já vão vir para um desenlace. Já vão acompanhar alguém seguindo para a terra do pé junto. Então eles vão, nós já vamos acompanhar um caos desse. Olha, depois desse estudo, quando nós formos visitar algum moribundo, nós já vamos ficar assim, aqui deve estar um trabalho árduo. Nos trabalhos que nossa humilde colaboração possa ser útil. Seguiremos amanhã para a zona carnal. Entretanto, logo que não seja possível trazer para sua companhia o primeiro irmão libertado, desencarnado, André e eu permaneceremos em trânsito. Vamos lá, Cata, traz aqui. Vamos lá, Cata, traz aqui. Né? Esse fenômeno.

0: em trânsito entre a crosta e este abençoado asilo. Enquanto Hipólito e a Luciana se demorarão aqui, ficarão nesse espaço, né, lá na casa, velando pelos aqueles convalescentes, colaborando junto da irmã nas tarefas imediatas.
1: Alegra-me sobremaneira a expectativa.
0: Falou a diretora, evidentemente satisfeita. Nesse instante, invisível campainha ressoou estridente com estranha entonação. Não decorreram 5 segundos e alguém penetrou a sala rumorosamente, fazendo um maior barulho. Era determinado servo.
2: Irmã Zenóbia, aproximam-se entidades cruéis. A agulha de aviso indicou a direção norte. Devem estar a 3 quilômetros aproximadamente.
0: Tá, que agulha boa essa. Há uma agulha dessa em nossa casa, né?
3: Você não dá pra ficar ao redor da casa?
0: O quê?
3: Essas entidades cruéis que
0: sim,
3: tá
0: sim, aqui. Sim. Ele tá dizendo, vamos sofrer um ataque agora. Vamos lá. A orientadora empalideceu ligeiramente, mas não traiu a emoção com qualquer gesto que denunciasse fraqueza. Ela ficou pálida, mas ela conseguiu segurar firme ali o desespero.
1: Acendam as luzes exteriores.
0: Ordenou.
1: Todas as luzes. E liguem as forças da defesa elétrica, reforçando a zona de repulsão para o norte. Os invasores desviar-se-ão.
0: Então, taca de choque neles. Retirou-se apressadamente o emissário, enquanto pesado silêncio abateu-se sobre nós. Imagina André Luiz. Vai acontecer, né? Luciana fizera-se lívida. Meu Deus, né? Jerônimo e Zenóbia demonstravam pelo olhar, Jerônimo também, que era o responsável pelo grupo de André. Imagina o desespero dos estudantes olhando para os diretores, né? Gente, se eles estão apavorados, vamos apavorar. Luciana fizera-se então pálida. Jerônimo e Zenóbia demonstravam pelo olhar asfixiante preocupação. Asfixiante preocupação. Registrar-se-iam fatos que eu ignorava. Então, o que poderia acontecer caso houvesse a invasão? O que esses espíritos irão provocar caso se aproximasse? Nós não sabemos, mas parece que boa coisa não é. Como diz o André, nós ignoramos o que poderia acontecer. Por isso é que diz, nesse momento, a melhor coisa que tem é a ignorância, né? A gente não sabe o que vai acontecer, você estaria olhando, né? O povo sofrendo e você, mas o que, que houve? Pelo olhar asfixiante, preocupação. Registrar-se-iam fatos que eu ignorava. Será que espíritos reconhecidamente maus também organizavam expedições semelhantes às que realizávamos para o bem? Eles formaram um grupo para vir. Será que esse povo também do mal, vamos dizer assim, formavam grupos para se direcionarem? Ele está questionando. Que espécie de entidades seriam aquelas para infundir tamanha preocupação nos dirigentes esclarecidos e virtuosos de nossos trabalhos, e tão grande terror nos subordinados daquela casa de amor cristão? Impressionara-me a expressão facial de dor e incerteza do servidor que trouxera a notícia, que no caso aqui foi o nosso querido amigo Diego. Seriam tantos os malfeitores das sombras para justificar semelhante pavor? Sentia o raciocínio extremamente reduzido para comportar a imensidade das interrogações que me afloravam à mente. Gente, basta nós olharmos. Eu sei que não é o caso de vocês, porque vocês são criaturas extremamente amorosas. Mas as pessoas que estão lá fora, quando entram no processo de cólera, dá uma olhada no semblante. Não é o nosso caso. A primeira coisa são os olhos que vai se bugalhando, né? Vai ficando, né? Você vai ficando... E quando você olha, você jura que é um animal. Irracional. Um verdadeiro monstro. E é o momento que é da cólera, da raiva, do ódio. De amor cristão. Impressionara-me a expressão facial de dor... Voltei um pouquinho. E incerteza do servidor que trouxera a notícia. Ele chegou lá, calmo, calmo, calmo, né? Seriam tantos esses malfeitores, não é verdade? Senti o raciocínio extremamente reduzido para comportar a imensidade das interrogações que me afloravam à mente. Através de minúscula abertura, notei que enormes holofotes se acendiam de súbito no exterior, como as luzes de grande navio assaltado por nevoeiro, denso em zona perigosa. Ruídos característicos faziam-se sentir a nossa audição, informando-nos que aparelhos elétricos haviam sido postos em funcionamento.
1: É lamentável,
0: exclamou Zenóbia com a manifesta intenção de restaurarmos a tranquilidade.
1: Que tantas inteligências humanas, desviadas do bem e votadas ao crime, se consagrem aqui ao prosseguimento de atividades ruinosas e destruidoras.
0: A palavra aí, prosseguimento. Então, esse trabalho era realizado na Terra, já na perversidade. Saiu e o quê? Prosseguiu.
4: Continuou.
0: O amor que Deus tem a Zenóbia tem a essas outras entidades. Ambos estão aprendendo. Entendeste? Existe uma proteção. Talvez esse medo dela era justamente esse embate que poderia existir. Não, não é falta de... É justamente um embate. É um embate. Tal qual, de repente, você se depara com uma criatura que tu sabes que vai te fazer mal, que essa pessoa está disposta a isso, que vai, inclusive, ter uma discussão. E você meio que... Você sente até um choque. Puxa vida, encontrei fulana. E com a raiva que ela está, ela vai falar isso. Ela não vai me matar. E eu nem vou deixar, porque ela não é. Não tem 2 metros, vamos dizer assim. Mas é um choque. É o choque entre o bem e o mal. Então ela tem certeza que ele não iria matar o quê? Porque já estão mortos, né? Mas iria ser algo desconcertante esse encontro. Em nenhum momento Deus vai se materializar e vai destruir esses espíritos. Não vai. Porque são filhos dele também. Nós vamos entender nessas obras, principalmente no Libertação, que nós vamos nos deparar lá com um espírito Gregório. Chamado Gregório, perverso. O respeito com que os espíritos evoluídos vão até ele, pedindo permissão. Porque como é que eu posso ser caridoso maltratando meu semelhante adoecido? Então eles não poderiam matar, vamos dizer esse termo, aprisionar. O que eles estavam ali era no momento o quê? De se defender. Se tu tem um filho adoecido dentro da tua casa, esquizofrênico, tu sabe que ele está esquizofrênico e que ele é agressivo. Qual é a tua posição de mãe? Porque tu amas. Se defender. Mas tu não tem como mandar matar teu filho, mandar prender teu filho, fazer qualquer mal ao teu filho. Então, essa ação deles não é de ataque, é de defesa.
1: É por isso que a Zenóbia diz aqui, é lamentável, né, esses ataques. Quer dizer, é lamentável que tantas inteligências continuem voltadas para o mal.
0: E ela vai falar, né, que é essa inteligência. Uhum. Então, não é o medo, porque em nenhum momento eles falarem medo, eles falarem quê?
3: É a falta de...
0: Nem a falta, não colocou nem não. Medo, nem falta de fé, nada. É o choque, porque vai ter um embate nesse momento. Entendeu?
1: Lamentando mesmo.
0: Ele lamenta, inclusive. É. Também, exatamente. É o medo de... Não é o medo. É esse embate para evitar a invasão. Porque lembra que é um hospital. Gente, se eu estou na chuva, é para o quê? Para me molhar. Eles têm consciência de onde eles estão inseridos. Lembra que a casa, muito simples e envolvida de o quê? Nuvens densas. Então...
1: Ela vai explicar.
0: Ela vai até explicar, exatamente. Então não tem como esperar outra coisa. Tanto é que eles estão acostumados com esse tipo de ataque. Ela já avisou, nós sofremos vários ataques. Uhum. Mas nós vamos ver que é delicado, é constrangedor. Você lembra da obra... do nosso lar, aquela entidade que se aproximou pedindo misericórdia que a deixasse entrar. Vocês viram quando disseram não, porque ela se transformou?
1: Falou que não, né?
0: E a perversidade dela. Sem necessidade, isso é um desgaste. Nenhum de nós ousou dizer qualquer palavra. A diretora, porém, esforçando-se por sorrir, porque era um momento tenso, continuou.
1: A tragédia bíblica da queda dos anjos luminosos em abismos de trevas, repete-se todos os dias, sem que o percebamos em sentido direto.
0: Está falando aí dos anjos decaídos, né? Daqueles que se rebelaram contra Deus. Porque, em verdade, o que acontece? Eu sou criada, eu sou filha de Deus. Todos nós o somos. Fomos criados simples e ignorantes, na sua simplicidade, na ignorância do não saber. Fui criada para viver e conviver na condição de uma filha de Deus, criada para amar e ser amada, criada para fazer o bem. Então, em um determinado momento da minha vida, eu me rebelo contra tudo isso, me revolto contra tudo e passo a fazer exatamente o contrário do que o Deus me convida a viver, que seria o amor. Então, isso daí é uma queda, é uma queda. É eu poder fazer voos grandiosos, fico me debatendo na lama da perversidade. Então, essa queda acontece todos os dias. E ela vai dizer aqui quem são essas criaturas. Meus irmãos, você ficar trancado no laboratório para descobrir uma forma de matar uma humanidade, você ficar fazendo contas para você descobrir uma forma de roubar uma sociedade, calcula isso, calcula aquilo, aqui dá para desviar tanto, isso é perversidade. É usar a nossa inteligência para o... E nós vamos... Nosso corpo perispiritual vai se tornando... Porque não é um ato que a gente diz, você é um monstro. A gente não diz assim? Você é um ato monstruoso. E o é. E o corpo perispiritual vai se deformando. Saindo do corpo, continua fazendo o que fazer. Então, são anjos. Porque anjos por quê? Porque Deus o criou, não o criou mal, não o criou para a perversidade. Ele apenas se revoltou contra as leis de Deus. Não, eu quero fazer o mal.
1: Quantos gênios da filosofia e da ciência dedicados à opressão e à tirania? Quantas almas de profundo valor intelectual se precipitam no despenhadeiro de forças cegas e fatais? Lançados ao precipício pelo desvio voluntário, esses infelizes raramente se penitenciam e tentam recuo benéfico. Na maioria das vezes, dentro da terrível insatisfação do egoísmo e da vaidade, insurgem-se contra o próprio Criador, aviltando-se na guerra prolongada às suas divinas obras. Agrupam-se em sombrias e devastadoras legiões, operando movimentos perturbadores que desafiam a mais astuta imaginação humana e confirmam as velhas descrições mitológicas do inferno.
0: Confirmo, porque, meus irmãos, não existe um ser demoníaco que está disputando com Deus. Mas nós sabemos que existem vários irmãos que tentem disputar com Deus, que se comprazem, se sentem felizes em fazer o mal. E não pensam que são pessoas ignorantes da intelectualidade. Normalmente são criaturas muito inteligentes. E o objetivo deles é manter a sociedade ignorante, porque assim fica mais fácil de manipular. E eles são muito astutos, muito inteligentes. Jamais deveremos nos colocar numa condição de dizer eu não recebo esse tipo de influência. Maior que eles, Deus, não. É um ato de humildade para não provocá-los. Então eu não temo e não devo combatê-los, mas sim combater o mal que existe em mim. Porque esses nossos amigos que se predispõem ainda a lutar contra o Evangelho, vocês acham que Jesus foi crucificado e que esse grupo não estava movimentando todo aquele outro grupo de encarnados? Vocês acham que a morte do nosso Senhor Jesus não foi planejada por eles, mas foi realizada porque nós estávamos aptos a ouvi-los e não a ouvir o Mestre? E isso acontece ainda até hoje. Se nós tivéssemos olhos de ver, nós íamos vigiar um tanto mais. Mas lembra, eles utilizam o recurso que existe dentro de mim. Qual é a fragilidade da Conceição? Queremos destruir essa moça porque ela está fazendo muito estrago. Qual é o fraco dela? É esse. É aqui que nós vamos atacar. Não, ela não tem fraco. Tem fulano que está ao lado dela. Então é esse que nós vamos atacar. E destrói. destrói casa espírita, destrói presidente de casa espírita, destrói administradores, destrói, destrói. Mas destrói por quê? Aí você vai dizer, poxa, onde está Deus nisso? Onde está Deus? Deus mandou Jesus para nos ensinar o caminho, a verdade e a vida, e nós optamos em não ouvir. E depois a gente quer que Deus resolva. Além de mandar Jesus, não mandou a doutrina espírita para falar que nós recebemos influência. Mas a gente não escuta. A gente esquece disso. Então é por isso isso aqui, ó. Vigilância. Veja o que brota no teu pensamento, no nosso pensamento. Se for do bem, é só ver. Olha, isso aqui, quem me deu essa ideia é do bem. Porque o resultado é bom, é benévolo. Está dentro das leis e dos padrões divinos. Então só pode ser de uma árvore boa. Agora, se o pensamento que surge aqui é de uma fruta apodrecida, não é de uma árvore boa. E nós temos já como fazer esse distinguir o que é bom e o que é mal. E aí nós poderíamos, de uma forma muito simples, saber quais são as nossas influências. Mas quem realiza somos nós. Então, eu achei interessante ela colocar filósofo, cientista, para mostrar o quê? Que não se trata de pessoas ignorantes. Gente, essas obsessões simplesinhas, isso aí é café com leite. Espíritos, quando querem destruir uma massa, eles não se mostram. Eles não se mostram. Eles fazem de uma forma tão... Não pensa que ele vem derrubar a cadeira, sacudir. O que é isso? Ele vem de uma forma muito sutil.
4: Manipulando.
0: Né? Manipulando um, manipulando o outro, daqui a pouco. É por isso que nós devemos orar uns pelos outros. Sempre que possível, digo, orem pela tia. Orem mesmo. Eu sou um espírito em processo ainda de evolução. Carrego mil e uma fragilidades internas. E a gente tem que vigiar um tanto mais. Então, que possamos orarmos uns pelos outros e estar sempre atentos e vigilantes. É por isso, gente, que a melhor bênção que pode existir é o trabalho. Porque a cabeça vazia fica mais complicada ainda. Quais são as nossas feridas abertas para serem trabalhadas? Ciúmes. Conhece? Esse sentimento aqui é uma porta arreganhada. Arreganhada mesmo. Ciúmes. Inveja, conhece? Não? Maledicência. Eu vou parar por aqui. Não vai faltar dedo, né, Beth? Então, que nós possamos combater o mal que existe dentro de nós. Os demais, deixa com o nosso Pai. E Jesus nos avisou isso várias vezes. Tem um diálogo belíssimo que está no Boa Nova, em que Jesus retrata tudo o que vai acontecer. E Pedro se revolta. Momentos antes, Jesus questiona quem os homens dizem que eu sou. Né? Um diz que tu é Elias, diz que é Jeremias, né? E aí Pedro pula e diz... Tu és o Filho de Deus vivo. Aí Jesus olha para ele e diz, Pedro, bem-aventurado tu és, pois não foi a carne nem o sangue que te revelou, mas meu Pai que está no céu. Ou seja, isso não veio da tua cabeça, Pedro. Isso é inspiração para te falar tão bonito assim. Tu és o Filho de Deus vivo. E aí Jesus vai relatar tudo o que ele vai viver. No momento que ele vai relatando, Pedro ama o Cristo. Ele se revoltou. Como tu queres que eu acredite num Deus bom e justo? Se permite que aconteça isso com seu filho? E Jesus diz, afasta-te de mim, pois agora tu falas como um filho da treva. Ao lado do Cristo, ele recebeu uma influência desse teu. De um momento para o outro, porque ele oscilou. Bastou a revolta com o que estava acontecendo com seu amigo para que ele pudesse receber uma influência negativa. Então imagina no momento da revolta que bate em nosso coração, no momento da inveja, no momento do ciúme, no momento do medo. O medo é outro vilão. Porque é nesse momento que ele te leva à loucura por causa do medo. E o medo nada mais é do que o quê? A ausência da fé. Muita coisa para pensar? Gente, nós não estamos aqui para apavorar ninguém, tá? É só para nós o quê? O objetivo é para que nós possamos estar em alerta. Vamos então orar. Meus amigos, o nosso Senhor Jesus nos informou que o homem não é mau, o homem é frágil. Inclusive, esses nossos irmãos que se encontram também fazendo mal, não só os desencarnados, mas os encarnados também. Na mensagem do Dr. Bezerra, na prece, ele não ora pelo o perseguido, mas pelo perseguidor. Então, hoje eu solicito que nós possamos vibrar para orar por esses que nos perseguem, envolvendo-os na paz, envolvendo na vibração do nosso Senhor Jesus. Porque a orientação de Jesus é que nós deveríamos orar por todos aqueles que nos perseguem e caluniam. Orar pelos inimigos. Bora lá junto? Então, nesse primeiro momento, elevando nosso pensamento até Ti, Senhor, nós vamos Te solicitar por aquele que nessa encarnação, em algum momento de nossa vida, realizou uma atitude que não estava, Senhor, de comum acordo com as leis de Deus para com a nossa pessoa. Que possamos trazer essa pessoa em nossa mente e oferecer a ela, nesse momento, uma luz divina, dizendo, se possível, que você não guarda absolutamente no seu mundo íntimo nenhum ódio contra ela, nenhum mal. Perdoa. Envolva na luz divina. Se possível, estenda a sua mão. E nessa noite, Senhor Jesus, nós unimos os nossos pensamentos para Te solicitar por todos esses nossos irmãos que se encontram em lugares tenebrosos, com pensamentos ainda voltados ao mal, e que se colocam, Senhor Jesus, na condição de inimigos do Teu Evangelho. Evangelho do amor e da paz. Que eles possam, Senhor Jesus, e que nós também possamos, porque muitas vezes nos aliamos ao mal, realizando o mal no nosso dia a dia, tentando dissimular para cada um de nós que isso seria o bem. Envolve-nos, Senhor, na Tua paz e ajuda-nos a sentir falta do abraço e do amor divino, do nosso Pai maior, da verdadeira alegria, da verdadeira felicidade, do verdadeiro amor, da verdadeira plenitude. Abençoa-nos, Senhor, na Tua paz, fortalece-nos para o bem e ajuda-nos a combater o mal que habita em cada um de nós. Pai nosso que estás no céu, santificado seja o vosso nome, venha a nós ao vosso reino, seja feita a tua vontade, assim na terra como no céu. O pão nosso de cada dia, dai-nos hoje. Perdoa as nossas ofensas, assim como perdoamos a quem nos ofendeu. E não nos deixe, Senhor, entregue a tentação e livra-nos de todos os males. Muito obrigada, Senhor da vida, e muito obrigado a todos vocês, amigos espirituais, que conduziram o nosso trabalho nessa noite.

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1: Duas horas e 42 minutos.

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0: 3 horas e 3 minutos.
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6: Para tornar essa inspiração mais bela, mais elevada,
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8: Olá, amigos! Sejam muito bem-vindos ao programa Pod Arte no Espiritismo, o podcast que divulga o belo criando o bem. Eu sou Raíssa Silva, sua apresentadora, e aqui mergulharemos no universo da arte espírita, explorando como a criatividade pode ser uma porta entre o mundo material e o espiritual. Receberemos artistas, escritores, músicos, dançarinos, pintores, produtores de conteúdo e cinema que trazem em suas obras reflexões sobre esse imenso mundo espiritual. E para a gente começar, vou chamar a querida madrinha do nosso programa, Eliana Araújo. Seja muito bem-vinda, Eliana!
9: Eu que agradeço, Raíssa. Muito obrigada pelo convite, obrigada, Luiz, pela oportunidade também.
8: A Eliana vai fazer nossa prece inicial, já cumprimentando aqui a Patrícia, que virou membro do canal, a Rita de Cássia, Souza e Aline, nossa amiga Maria do NEP, sejam muito bem-vindas.
9: Boa noite a todos que estão chegando, sejam bem-vindos.
8: Pode ficar à vontade, Eliana.
9: Bom, hoje, nesse dia especial, eu trouxe uma prece de uma amiga querida chamada Maria Dolores. Essa prece é um poema de amor. Está no livro Coração e Vida, intitulada Alma de Artista. Deus te abençoe, alma querida e bela, na arte a que te dás por luz constantemente acesa, para exaltar cultura e sentimento, aprimorando a natureza. Deus te engrandeça no ideal sublime de usar gesto e palavra, rima e cor, ritmo e som, beleza e movimento, promovendo na terra a construção do amor. Deus te guie nas horas ensombradas, quando tudo pareça luta e prova, fazendo-te sentir que o sofrimento é uma força do céu que nos guarda e renova. Quando a tristeza venha anuviar-te os dias, pensa que Deus criou em toda parte a fim de iluminar os processos da vida, as interpretações e as maravilhas da arte. Ninhos e fontes cantam melodias, em que possas medi-las ou entendê-las. Muita decoração dos montes e dos vales, brilham joias no chão, no céu bailam estrelas. O firmamento é um palco em dimensões enormes, onde o arco-íris é uma prece em cores. Imaginalizando a estrada em que transitas, o vento rege a dança mística das flores. Alma querida, nunca desfaleças. Por maior tua dor, alteia-te e mantém a vocação de amar e de servir, na divina extensão da seara do bem. Nas mais altas visões em que caminhas, que o teu sonho se eleve e amplamente ressoe. Alma de artista, gênio, luz, trabalho. Deus te inspire e abençoe. Maria Dolores.
8: Assim seja, que maravilha, gratidão, Eli.
9: Eu que agradeço. Tchau, gente. Bom programa para todos.
8: Tchau, tchau. Gratidão. E hoje, minha gente, nós temos a alegria, a satisfação de receber o poeta, professor Gladstone Lage. Seja muito bem-vindo, Gladstone.
10: Olá, Raíssa. Tudo bem? Boa noite a todos, aos companheiros e companheiras, amigas e amigos que nos confiam esta hora de conversa, né? Agradeço.
8: Obrigada, Gladstone, por ter aceitado o nosso convite. O Gladstone, gente, ele é pedagogo, é esperantista, poeta, cujos versos foram imortalizados pela interpretação musical da dupla Tim e Vanessa, que nós tanto amamos também. E antes da gente começar a nossa conversa, Gladstone, gostaria de pedir a você que nos brindasse com uma poesia para a gente iniciar.
10: Ok. E eu prefiro render, né, a uma homenagem a um espírito muito inspirado e para o qual talvez nós não nos atenhamos tanto. Eu preferi recorrer a ele. Porque nós temos, Raíssa, mais assim, presença no Novo Testamento, né? E se nós formos justos com os espíritos que antecederam a Jesus, nós vamos encontrar a figura de um poeta, de um harpista, de um pastor, Davi, o rei Davi, né? E é impressionante a clareza que ele teve acerca da onipresença de Deus, né? O que é Deus? Princípio, é causa primária de todas as coisas e tal. Mas eu queria, então, render esse preto a Davi, vamos lá.
8: Que lindo, maravilha.
10: Nós temos conhecimento daquele salmo, né, que é consagrado: o Senhor é meu pastor, nada me pode faltar. Bem, Jesus fala que ele é o bom pastor. É, ele já teve essa visão, nada me faltará, então a onipotência de Deus, ou nada me pode faltar. Deitar-me faz em verdes pastos. É a poesia? No deserto, as imagens que Davi deitar-me faz em verdes pastos. Deserto, digo, por causa das regiões desérticas, né? E depois a questão da própria tradição de Moisés. Guia-me mansamente por águas tranquilas, de novo, ideia de como que a realidade espiritual que nos aguarda é confortável. Refrigera minha alma, refrigério, água, verdes pastos, ainda que andasse pelo vale da sombra da morte. Judas certamente se lembrou desse versículo. Ainda que eu andasse pelo vale das sombras da morte, né, não temeria mal algum, porque o Senhor está comigo em todo lugar. Prepara perante mim uma ceia, fartura, certamente que a bondade e a misericórdia me seguirão por todos os dias. Todos os dias. Deus, Pai, misericórdia, e habitarei na casa do Senhor por longos dias. Nós não ficamos muito tempo no plano espiritual? E só mais um detalhe, Raíssa, de repertório, ainda sendo justo com Davi, menos conhecido. Poetizaram isso numa música, tá? Eu sei a letra da época do Grupo Jovem. Me conheces quando eu estou sentado, a inércia, e me conheces quando estou de pé, a atividade. Vês claramente quando eu estou andando. Quando repouso no plano espiritual, tu também me vês. Se pelas costas sinto que me abranges, também de frente sei que me percebes. As costas, o passado, e a frente, o futuro. Para ficar longe de teu espírito, que farei? Para onde irei? Não sei. Aonde presença? Agora. Para onde irei? Para onde fugirei? Se estás no alto da montanha ou nos confins do mar? Se subo aos céus ou se eu me prostro no abismo, eu te encontro lá. Então, poeta é Davi.
8: Tá? Maravilha! Gratidão, Gladstone. Vamos dando boa noite ao pessoal que está chegando. Maria, boa noite. Nosso amigo querido Ricardo Melo, Jesus abençoe, Ricardo. Eliana segue com a gente. Nosso amigo querido Ricardo Melo, Jesus abençoe, Ricardo.

0: São Francisco, São Dois Chicos. Alma, animal animou, vida viveu, acasalou, amor teceu. Gladstone, de que mundo você veio, Gladstone? Você brinca de escrever.
1: Tem um misto de aspectos aí a considerar, Raíssa. Primeiro, do ponto de vista da hipótese de sermos meros escreventes, né? Eu lembro muito a questão de João Batista, quando ele depara com Jesus, seremos coloquiais, tá? É impressionante a súmula, a síntese de João Batista, quando diz assim: eu devo diminuir para que ele cresça. Eu me coloco em situação de entrega. É uma situação assim de. E crer que haverá uma fonte. Para a nossa conversa hoje, eu coloquei um roteiro, no sentido de ficar numa organização um pouco assim, cronológica, aspectos e tal. Mas, muito literalmente assim, eu não escrevo, não faço tanto rebuscamento. Na questão das letras, então, eu confio um pouco. E, às vezes, um motivo, que a arte é assim, né? Você tem uma imagem, uma paisagem, um nome, uma lembrança. Uma letra, uma flor, o motivo artístico é assim, né? Então, Chamas Me Chamas, por exemplo, desde o início eu gostei, porque a gente, claro, como professor de português, você sabe, primeiro a gente já pensa assim, substantivo e verbo. Isso é interessante para trabalhar com muitos anos. Mas a figura de Chamas, para mim, é o que me remeteu muito à figura de João Evangelista, o filho do trovão. Então, semelhantemente, eu não costuro, mas eu acho que aquela trama da letra é meio assim. Vem um motivo, aí nós vamos desenvolvendo, e aí a gente é importante confiar. Porque quando sai no resultado lá da a tessitura, né, o tecido e tal, a gente se surpreende. E eu, com toda sinceridade, é que eu lhe falo isso também. Eu não, várias das letras eu não as tenho decoradas. Então, mesmo quando eu remeto de novo às letras e alguma questão, eu ainda me surpreendo com aspectos internos dela. E aí a certeza de que vem do mundo das ideias. Eu me entrego
0: Que
1: e brinco.
0: lindo.
1: Eu me permito brincar com elas no sentido de que esse jogo seja atraente, seja atrativo. É isso, tá?
0: Maravilha, que lindo, Gladstone. E como que você se descobriu poeta? Quando você começou a escrever?
1: Aí, algumas pessoas já viajam o berço espírita. No meu caso, eu venho com várias advertências para o espírito, tá? Eu considero sempre a hipótese de que eu tenha sido padre em período medieval, porque, encontrando o evangelho, eu era mais meio assim, talvez triste fosse a palavra, uma questão mais assim, recluso, né? E encontrei ali a razão de viver. Então, e eu tinha a impressão de haver lido textos de algumas questões me serem familiares. Ok. Mas a poesia, desde o período de, que eu chamava de escola, escola primária, na época, né? Eu gostava de brincar com as palavras, de escrever alguma coisa. Só que a minha tendência era a tendência ultra-romântica, a dramática, né? A razão de viver, sem você eu não vivo, e a flor, e a vermelha, ficava com vergonha. Sem interesse em nada, mas entregava às vezes a poesia. Eu gostava da poesia pela poesia, mas as minhas poesias tinham um motivo assim muito, não chegava a ser trágico não, sabe? Mas meio melancólico. A minha uma vez falou assim: feliz, eu já estava feliz por algo. Não era feliz para mim. Triste, mas que traz felicidade. Então eu tinha um instrumento, mas eu não tinha luz no instrumento. Então, assim, aí por que que eu falo que são avisos, né? Com 27 para 28 anos, agora com 63, né, eu fui acometido por uma tuberculose pulmonar. Eu acho que foi uma moratória. Por alguns fatores que eu não vou detalhar, mas eu acho que foi uma moratória concedida, igual aconteceu num livro, não me lembro qual, em que o doutor Eduardo Lustosa fez uma operação espiritual e concedeu uma moratória ao espírito. Eu tive a impressão naquela tuberculose pulmonar na época que foi uma revisitação. Aqueles poetas, né, que morriam de poesia, de paixão, então eu tinha que fazer essa redenção também da letra, da palavra e do otimismo, era isso, tá?
0: Nossa, muito interessante. Mas você nasceu num lar espírita ou você se tornou espírita depois?
1: Tornei espírita depois e nem tinha noção do que fosse espiritismo. Eu achei que seria franciscano. Então, com o Evangelho, eu me empolguei, fiz.

0: curso vocacional. Aí começa aquelas apatralhadas, né? Por quê? Eu me torno espírita, eu não queria largar o grupo jovem. Aí, na crisma de um amigo meu que foi padrinho de crisma dele, eu dei para ele um livro dos médiuns, que ele é físico, muito científico. Aí eu falei, já não está dando certo, não, porque aí você não foi um presente muito muito bem encaixado, não. Repercutiu. Mas a questão espírita, eu tenho, eu sou irmão do Alterson. Em Belo Horizonte, algumas pessoas talvez o conheçam, PH e tal. E o Alterson foi se tornando espírita, eu no grupo jovem ele espírita. Aí minha mãe começou um trabalho assistencial não doutrinário, que se tornou uma rede de albergue em Belo Horizonte. Hoje mesmo eu celebrava isso, que tem umas 8 unidades fundadas pelo trabalho de assistência dela, que teve muito sacrifício, muito iluminado. E na época não tinha nenhum sentido. Uma pessoa que foi voluntária no trabalho que ia fazer com a população de rua sugeriu: por que vocês não fundam um grupo? É o Alterson já disse, aí foi um grupo espírita. E eu estava naquela discussão, Paulo, catolicismo e espiritismo. Aí eu já estava. Só que um dia o Alter esqueceu o livro dos Espíritos em cima da mesa. Eu trabalhava de madrugada com digitação. Aí eu, como espírito superior, Raíssa, eu fui pegar o livro para descobrir que falhas que tinha no livro para eu ganhar a discussão com o Alter. Só espírito superior é assim, né?
1: Muito bom, mal sabia, né,
0: É,
1: Gladstone?
0: mas o que aconteceu? Eu viciei no livro. Por isso que tem resposta para tudo aí.
1: Muito
0: Teve um dia que
1: bom.
0: eu chegava procurando o livro, né? Chegava, às vezes, tinha banco de horas, saía 3 horas. Aí um dia não deixou o livro em cima da mesa e a vergonha de procurar e descobrir que eu estava lendo o livro espírita. Eu custei falar para ele, mas você se tornou espírita? Eu custei, né? Sim. Aí nós formamos o grupo espírita com a minha mãe, né? O Alterson já frequentava. E em 1987 fundamos o Grupo Espírito Consolador e continuamos. E aí eu
1: Nossa,
0: me.
1: muito bom. Um chamado mesmo, né? Muito bom. Vanir, Kátia, dando boa noite aqui. Sobre emoção com esse sensível poeta e ser humano. Forte abraço.
0: Esse amigo aí, às vezes eu tenho alguma mensagem dele inspiradíssimo, né? Eu fico muito feliz com essa energia, são os melhores momentos nossos na Terra, né? São algumas energias amigas muito especiais. A gente se sente espírito. O Vanir me ajuda nisso.
1: Ah, que bênção, que lindo. E aí, Gladstone, a partir desse momento, você começou a se envolver com a doutrina espírita, e quando que você começou a escrever poemas com a temática espírita? E depois, quando que esses poemas passaram a virar música?
0: Tudo é. Meu nome é Legião porque somos muitos. Isso vale para uma situação complicada e vale para situações boas. Não houve uma premeditação. Eu conheci o Tim, assim, o Tim foi ao nosso grupo e aí ele ajudou num serviço. Minha mãe deu umas tarefas para ele lá na tarefa, uma luz, umas lâmpadas, umas coisas assim. E o Tim tocou violão. Aí, que é isso, né? Aí um dia a Vanessa estava lá, os dois começaram a cantar. Não se pode esconder uma cidade situada no alto dos montes. Tinha Vanessa começar a cantar. Eu vi que era eles assim, que eram gente, que eu encostei neles, né? Eles começaram a cantar assim, eu falei, que é isso? Né? Mas não teve ideia. Primeiro, vamos fazer uma letra, música, nada disso. Aí uma pessoa que era do nosso grupo na época comentou que na Mocidade Espírita, o precursor da União Espírita Mineira, eles queriam uma música tema para um encontro. Eu não entendi muito por que, não. A música C.
1: Que
0: A.
1: idade vocês tinham quando vocês se conheceram?
0: Olha, a pergunta é interessante, mas essa aí, 87, deve ter sido em 1990, por aí. Eu estou fazendo uma estimativa, tá? Nesta vida mesmo, tá, Raíssa? 1990 existiu, tá? Tem que falar isso para você, tá bem? Não é só linha de tempo, não. Essa letra C, eu escrevi muito despretensiosamente, mas eu descobri que eu tinha um condão, né? De transformar uma letra. Depois tomei até cuidado com isso.
1: Linda essa música, linda.
0: Para não esquecer nada, quando eu entreguei a letra Éden para ele, que eu não decoro de jeito nenhum, eu pensei, entreguei o livro para ele, né? Conta a história da Bíblia. Pensei, é impossível de musicalizar isso. Aí ele musicalizou, falei, eu tenho que tomar cuidado com esse cara. Porque quando você entrega, então, a música C foi entregue para essa finalidade. Aí eu fiz a música, eu achei a música muito gostosa, um andamento muito simpático, muito alegre, né? Inclusive.
1: Maravilhosa, você é maravilhosa.
0: Aí, quando chegou na União Espírita Mineira, eles escolheram a música, mas eu não entendi esse negócio de música tema. Eu nem apareci lá, não. Eu tinha, nenhum de nós estava lá. Aí essa amiga minha estava frequentando a música. Ah, Glá, eles chamaram vocês lá na hora, porque anunciaram que a música foi escolhida. E aí, para não ficar chato, eu peguei, representei o grupo. Eu falei, parabéns. Aí eles pediram outra música tema, outra música. Aí já foi fazendo como enredo. E aí a gente passou a contribuir com mais intencionalidade, mas eu já tinha medo do tema, Raíssa. Porque quando eles colocaram, por exemplo, a questão da sexualidade como tema, eu pensava assim, a concepção astral vê assim, o sexo no universo, a questão da criação.
1: Fantástico, fantástico.
0: Aí, quando colocaram Senhor das Estrelas, eu falei, agora lascou. É sobre isso, tudo. E aí veio o motivo. Com toda certeza, eu não sou disso, eu lembro de poucos sonhos. Eu tive uma impressão, tipo uma Via Láctea, como se passasse um vulto assim, meio de estrelas. Só isso, mais nada. Mas isso depois decodifica. E aí eu pensei assim, mas pera, Jesus. Até o título veio assim, os títulos meus, muitas vezes eu peço títulos pequenos. Mas o Senhor das Estrelas foi por causa desse motivo. Então, quando colocar Maria, ave, seja. A Igreja Católica, muito justamente, já fez a leitura da essência de Maria. É muito legítimo. E ela saiu meio católica na melodia. Eu achei ótimo, porque legitimou. O Espiritismo é a combinação de tudo que nasce nas outras doutrinas. Então, assim, tá?
1: Nossa, maravilha, Gladstone. Aqui o Marcelo comenta: boa noite, amigos. Gladstone, grande professor.
0: Nossa!
1: Raquel, dando boa noite aí.
0: O Marcelo, sabe o que eu estou lembrando? Você, Raíssa, Marcelo, Vani, o que eu já estou achando? Lembra quando João Batista fala que eu não seria digno de desatar as sandálias? Jesus fala, não, mas é fácil como deve fazer. Eu que tinha que ouvir vocês. Eu estou na condição falante, porque aqui, às vezes, o primeiro é o último, tá? Pronto.
1: Não, aqui o Luiz falando, estou aqui adorando. O tio Ito bem que me falou que queríamos rir muito.
0: A Wita é outra vez, tá vendo? Viu minha propaganda como é? Agora, eu garanto que é a primeira vez. Quem assiste a isso tudo não volta, não.
1: Pois
0: Tá
1: é,
0: muito.
1: eu coloquei a divulgação no WhatsApp de um grupo de artistas espíritas, e aí o tio Ito colocou: prepare-se para rir muito.
0: Meu Deus. É, porque eu tenho noção da minha pequenez. E aí a gente transparece.
1: Marcelo deu letras maravilhosas, melodias lindas. E falando em melodia linda e letra maravilhosa, eu trouxe uma música aqui que eu amo muito. E vamos cantar um pouquinho, então.
0: Tem uma raiz, tem uma tradição, sabe aquela fala assim que quando o Irapuru cantava, a floresta fazia silêncio, né? Não é isso? Ficava em silêncio para ouvir o Irapuru? Pois é, então você fica sendo a cotovia nessa hora, tá?
1: Boa, Cláudio. Eu não sabia se você cantava ou não. Você canta ou não?
0: Não, o que eles chamam de cantar, na verdade, você pode associar com grunhido, crocitar, tá? É isso. Poucos ouvintes.
1: Programa para você cantar, então.
0: Não, o grupo jovem. Eu falo para o pessoal e é verdade, o Tim sabe disso. Eu sou adepto do grupo jovem. Dó maior, lá menor, ré menor e sol em sétima. Só que se eu parar no meio e conversar comigo, eu não sei qual dos acordes que eu parei. Só para você ter ideia do meu sentido musical. Agora eu vou ouvir.
1: Vamos lá, vamos cantar então.

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0: Aurora, essa música maravilhosa.
1: Muito.
0: Nos conta como que veio essa música, Gladson.
1: É, novamente, tem peculiaridade, né? Aí havia uma proposta de que fosse música tema de uma comédia, né? E essa música Aurora, então, levei para letra para o Tim, ele musicalizou. E aí houve duas particularidades, né? Uma que eu tinha, foi interessante, que essa música ficou em segundo lugar. O Cássio interpretou uma música muito legal também. Então, houve uma representação, duas músicas legais, e ela se afirmou muito, enquanto o pessoal gostou muito de cantá-la, conforme o time fala. Mas uma das peculiaridades é que essa introdução que você declamou, né, eu a fiz de improviso e achei que. Sabe quando você acha que uma cor não combina com a outra? Eu pensei, isso aqui ficou meio desconjuntado e tal. Eu ia descartar esse papel e eu entreguei para o Tim. Despretensiosamente, mas o Tim consagrou. E aí é que a gente não tem hora de ver, porque nós percebemos que é sempre atual e que tem a ver com os momentos, as turbulências do nosso planeta, pelas imperfeições temporárias nossas. Então, quase que essa peça se perde. Aí a Aurora, eu fico muito feliz. E duas curiosidades outras, tá? Isso que aconteceu com a introdução, uma vez nós fizemos uma adaptação espírita de O Mágico de Oz. E fizeram uma representação. Ficou muito legalzinho, sabe? O karma, por que que o homem gelata, por que que o leão era medroso. E tudo assim ficou muito bem. É claro que eu perdi o script, então eu falo que foi uma apresentação. Ficou muito gostosa a peça, ficou muito legalzinho. Quem disse que eu encontrei o papel de novo? Nunca mais, eu só estou contando, porque quase que aconteceu isso com a introdução de Aurora.
0: Deus o livre.
1: E a outra questão é, ouvindo você cantar com essa alegria, com essa iluminação de alegria. A letra, imerecidamente, às vezes a gente tem uma. Na hipótese mediúnica, sempre que tem uma live, aí eu tomo muito cuidado, muito respeito com quem tem crenças diferentes. Às vezes um católico está escutando, dentro da hipótese espírita, numa reunião espírita, nossa reunião é muito anônima. Uma vez por hipótese, essa minha mãe especialíssima teria se comunicado, e eu sei pelo tipo de conversa que ela teve com cada um. Ela teve uma conversa com o Tim, ela falou assim: Nossa, tia, eu fico muito feliz. Todo lugar espiritual que eu vou no trabalho do bem tem música. Minha mãe dizia, era muito jeito de ela falar mesmo, sabe? Tanto é que ela foi elogiando o pessoal. Chegou na minha vez e ela falou comigo assim: O Gladson, eu fico feliz que ele está muito bem acompanhado. Eu pensei, ou seja, protegido, resguardado. Ela não falou de virtude, era ela. Mas aí é o seguinte: uma vez eu fui numa cidade. Era uma palestra, os irmãos lá em Cláudio, né? E estava tocando música de Tim e Vanessa. E me deu um prazer que eu pensei assim: puxa, às vezes no plano espiritual, para um umbral que seja, mas se a música tocar, eu não me arrependo. A quem muito é dado, muito será cobrado. Eu não me arrependo. Mas eu achei legal que eu faria o estudo lá, né? O pessoal falou comigo assim: ah, você está entretido aí? Essas músicas são lá de Belo Horizonte. Eu falei: é mesmo, é? Eu falei assim: você conhece? Estava tocando Pedro, né? Você conhece a música? Conheço. Mais ou menos. Aí eu apresentei a palestra, vim, não comentei nada, achei ótimo. Porque não é nossa, né? É para nós.
0: Muito bom. Ai, meu fone tá dando problema aqui. Eu não sei se vai dar eco pro pessoal em casa. Deixa eu só tentar conectar aqui de novo.
1: É porque o karma do pessoal é mais leve, Raíssa. Às vezes a espiritualidade acha por bem aliviar os ouvintes, entendeu?
0: Ah, não tá funcionando meu fone. Deixa sem fone mesmo. Vamos no improviso. Quem sabe faz ao vivo. Espero que não esteja no eco para o pessoal em casa. A Raquel comenta aqui, ficou perfeita essa introdução de Aurora. Oi, Maria, mais uma para nossa lista de músicas. Muito bom. E Gladstone, você escreve as poesias que, além dessa beleza artística, né, impecável que você traz, também tem um conteúdo muito complexo, como você falou, o conteúdo de alguém que estudou bastante, né, que leu muito, tanto o Velho Testamento, Novo Testamento. E aí eu queria perguntar para você, qual que é a importância do estudo do Evangelho para a arte espírita cristã?
1: Vou responder duas que você perguntou e foi aí que a gente chama de subliminar também. A questão subliminar é do ponto de vista do conteúdo. Eu tenho uma. uma preocupação. Às vezes o pessoal fala, mas você não está escrevendo mais? Eu tô, estudos eu tenho apresentado. Mas eu tenho a impressão, Raíssa, de que nós já temos muito material escrito. Nós precisamos de leitores. E nós temos questões essenciais postas à Boa Nova. Gandhi chega a dizer assim, poder-se-iam perder todos os livros do mundo. Se não se perdesse o Sermão do Monte, nada se teria perdido. Então eu tinha uma preocupação com as letras, não como uma obsessão, assim, uma obstinação, mas uma preocupação de que a letra fosse instrutiva, de que as pessoas ouvissem as letras e que buscassem significâncias delas, alguma coisa marcasse mais. Eu tinha essa preocupação, sabe? Porque, mesmo que sejam poucas, mas que elas ensinem, deem alguma instrução, mas com a melodia o Tim coloca o mantra, né? O sentido, e que sejam muito corretas, em termos essenciais, e que contribuam com o conteúdo. Então, uma questão é essa, tá? Por isso que eu esqueci a segunda. Qual que é a segunda?
0: Tranquilo. Aqui não está funcionando realmente meu fone, mas vamos sem fone mesmo.
1: Não se preocupe.
0: A segunda pergunta é: qual a importância do estudo do Evangelho para a arte espírita cristã?
1: Nossa, tá, por que eu esqueci, né? Porque quem tiver ouvido de ouvir, ouve. Eu não tenho, então, por isso tem que repetir. Tem que falar mais alto, né? Aí, até por uma questão, olha, quando eu falei que precisamos mais de leitores do que de escritores, nós temos a presunção, até em função da tecnologia, que nós lemos muito. O que não significa necessariamente que nós lemos bem. Nós temos a presunção, e voltamos em Gandhi, ele dizia assim, eu admiro Cristo, mas eu não admiro os cristãos, porque ele foi uma comunidade cristã. E disse assim, porque os cristãos não fazem o que Cristo manda. E teve um entendimento muito profundo da diferença do Cristo. Então, para nós continua sendo Boa Nova, não é um ponto pacífico, não é um, é uma situação de conflito. Jesus veio trazer não a paz, mas a espada. Então, o bom combate, nós devemos continuar permanentemente com ele. O fato de as artes em geral, a música especificamente, a literatura, reforçarem isto, né? Reiterarem, é para que nós nunca percamos o sal, não se perca o seu sabor, senão com o que se haverá de salgar? Então, quando Jesus diz assim, ó, se a vossa justiça não exceder a justiça dos fariseus, o que vocês fazem de especial? Né? Então, é a questão da... Até quando nós cantamos, ouvimos, lemos e conversamos, nós estamos realimentando isto. É uma figura que acontece, que às vezes eu gosto de citar no estudo, que é muito curioso, né? Pensou? Herodes quer perseguir o menino de Jesus. Aí um anjo em sonho, um espírito se manifesta a José e fala assim, José, levanta, toma a mãe e o menino e foge para o Egito. Raíssa, não tem muito sentido, porque olha só. A gente pensa, pragmaticamente, a gente pensa, eu não ia matar Jesus, Jesus tinha uma missão, não era a hora dele. Mas o que é que isso ensina para nós? O menino era pequeno. A nossa fé, às vezes, é pequena. E o Egito é sagrado. Então, às vezes, nós precisamos, humildemente, não ter a prepotência de que nós estamos prontos, nos refugiarmos no Egito, alimentarmos e voltarmos até o que Jesus cresça em nós. Né? Até chegar em, primeiro, João Batista, eu devo diminuir para que ele cresça. E depois é Paulo. Já não sou eu quem vivo, o Cristo é que vive em mim. Então, nós vamos desenvolvendo. A música tem esse poder, né? De fixar, de lembrar, de evocar, de emergir, né? Às vezes das dores nossas emerge. E às vezes a semente cai melhor no terreno sofrido. Por isso que a gente precisa da irmã dor, né? E a música é esse alento, né?
0: Que maravilha, Gladson, que lindo. O Marcelo está comentando aqui, Gladson e suas histórias.
1: O irmão Marcelo, meu amigo.
0: Maria dizendo, sim, Raquel, lindíssima a música Aurora. Muito bem. Então, agora a gente vai para o nosso segundo bloco, que é o Desbravando o Espiritismo na Arte, em que eu trago alguns trechinhos aqui de livros espíritas que falam sobre arte e espiritualidade para a gente comentar. E eu trouxe dois textos aqui do livro Espiritismo na Arte, de Leon Denis. O primeiro fala assim, a arte é a busca, o estudo, a manifestação dessa beleza, se referindo ao atributo divino, dessa beleza eterna da qual percebemos aqui na Terra apenas um reflexo. Para contemplá-la em todo o seu esplendor, em todo o seu poder, é preciso subir de grau em grau em direção à fonte onde ela emana. E isso é uma tarefa difícil para a maioria entre nós. Pelo menos podemos conhecê-la pelo espetáculo que o universo oferece aos nossos sentidos e também pelas obras que ela inspira aos homens de gênio. E aí, Gladson, comenta para a gente esse trecho.
1: Algumas instruções, Raíssa. A primeira delas, do ponto de vista de Siddhartha Gautama, o Buda. Ele estava num palácio, o pai tentava persuadi-lo de que tudo era conforto, tudo era brilho, tudo era bom, tudo era beleza. Mas o menino fica com uma inquietude da sua missão e ele insiste tanto em passear com o cocheiro fora do palácio. Aí o pai resolveu ladrilhar as ruas, deu roupas novas para o populacho, para o povo lá e tal. Mas não adiantou. O Siddhartha deparou com três situações. Primeiro, deparou com uma pessoa que estava muito alquebrada. Ele falou assim, o que é que ele tem? Ele falou, está doente. Aí ele pergunta para o cocheiro, mais pessoas adoecem? Adoece cedo ou tarde, mais ou menos. Umas passam, outras não, tá. Mais adiante, ele encontrou um senhor também muito alquebrado, um ancião. Aí ele perguntou, ele está doente? Falou, não. Ele viveu muito tempo, tem muito tempo, que bem antes de Siddhartha chegar, ele já tinha chegado. Não é doença, é velhice. Aí tá. Chega mais na frente, já vem um cortejo. Aí o Buda falou, o que tem naquela caixa? Ele falou assim, um corpo. Respirou. Aí ele perguntou, ele está doente? Ele falou, não adoece mais não. Ele está velho? Ele falou, não. Parou de envelhecer. Aí ele conclui que são três leis, né? A velhice, a doença e a morte. São leis divinas no nosso planeta. Ok. A mutabilidade, sermos materiais, renovação, mas morte e vida e tal. Nós estamos imersos nessa realidade. E se nós não fizermos uma renovação filosófica, um crescimento de ensino religioso, que são categorias diferentes, senso comum, científico, filosófico e religioso, nós ficamos olhando com os olhos do mundo e nós nos tornamos pessoas negativas, pessimistas, como se fosse existir uma realidade. Ou vai adoecer, vai envelhecer, depois vai morrer novo. E aí fica aquele sofrimento que visitou um tanto de pessoas, inclusive antes de Jesus e durante a estada dele aqui. É difícil nós sairmos disso. Então, um primeiro desafio nosso pela arte é essa transcendência que ela possibilita mesmo aos que sejam materialistas. Porque é um estado, um júbilo, né? Uma visitação espiritual, um arrebatamento ao terceiro céu, na figura de Paulo, mas é ainda inconsciente. Num dos livros de André Luiz fala das desencarnações de Dimas e de Adelaide. Dimas era bom, mas ele não sabia lidar muito no plano espiritual. E Adelaide, ele diz, olha, Adelaide, quanto não nos deu problema no plano físico, não nos dará na desencarnação. Então, se nós conseguimos aproveitar essa essência transcendente do belo, incluímos o bom, e com os princípios que podem ser transmitidos, então nós estaremos despertando o espírito neste mundo de doença, de velhice, de morte, mas de caridade, de testemunho, de anúncio, de resignação. Então, é um despertamento, é uma fixação e um embelezamento do mundo que abrevia a melhoria do planeta. E com mais os estudos, aqueles princípios, quando a gente vai lá em o céu e o inferno, o que está atrás? Nós temos experiência, testemunho, como diz a letra, testemunhos, né, tal, do que passamos. Como nós progredimos, significa que a experiência de sofrimento nós temos mais. Mas a especulação acerca dos planos superiores, nós temos umas letrinhas para poder soletrar. A arte nos possibilita isso, uma ligação direta. Então, nesse sentido, o Evangelho é boa nova, é renovação, é força, é instrução, é encorajamento e é consolo.
0: Maravilha, Gladstone. TV Secal está dando boa noite aqui para a gente. Sejamos envolvidos em energias de paz e serenidade. Abraços de Florianópolis, Santa Catarina.
1: Muito legal.
0: Muito bem. E Gladson, você tinha até comentado, né, que antes você escrevia da tristeza, né, do melancólico, e nessa vida você conseguiu sair, né, mudar a sua visão. Mas a gente percebe até, por exemplo, nas psicografias, o próprio Humberto de Campos, como muitos poetas, escritores, artistas encarnados faziam um tipo de arte, escrevendo sobre as coisas do mundo, mas depois que desencarnam, passam a escrever muito lindamente sobre as coisas dos céus, né? Por que que acontece essa mudança?
1: Eu vou usar a referência de um poeta bem, um escritor bem terra terra, tá? Mas antes eu vou dar uma volta. Parnaso de Além Túmulo. Qual foi a finalidade? Os poetas virem e demonstrarem dentro dos seus estilos a sobrevivência, né? O caso de Augusto dos Anjos é muito interessante porque comenta que ele não continuou psicografando através do Chico Xavier porque não havia repertório, era muito esforço dele, porque era de uma característica tão específica da biologia que era como se ele tivesse que forçar um instrumento mecanicamente. Mas ainda assim ele veio, deu testemunho e marcou. A finalidade deles ali era também essencial, era mostrar para nós a continuidade da vida, os impactos, as reconsiderações. Importantíssimo, Juvenal, Galeno, uns testemunhos muito interessantes assim. Então ali nós vemos os que atravessaram o portal, mantiveram o estilo e mudaram o tema, o objeto. Ok. A imortalidade dos poetas mortos. Vida Além Túmulo. Tem umas. Antologia dos Imortais. É um livro delicioso para mim, poeticamente. Eu acho mais leve ainda do que o Parnaso. E aí vem o prefácio. Espírito que atentaram contra a própria vida. Aquilo é um atenuante. Em memória de um suicida, nós vamos ver que Camilo Castelo Branco, ele queria o quê? Alguém que escrevesse de modo que aquilo fosse um atenuante para ele, uma advertência para a humanidade terrena e que ao mesmo tempo um diagnóstico do que ele sofreu. Então é uma prevenção, é uma redenção, é um ato de humilhação que o redime, que ilumina, mostrar que muitos dos maiores se tornam menores e aí chega numa obra em particular. De um português, um médium português, Fernando de Lacerda, ele escreveu quatro volumes do País da Luz. E aconteceu com ele algumas coisas que aconteceram com Chico Xavier. Ele já era um policial civil aposentado e a psicografia eclodiu. Acontece que as coisas assim, ele começava a psicografar com uma mão, ele perguntava, o que você acha da esmola? Ele começou a escrever de um lado, a favor, e do outro espírito, do outro lado, escrevia contra. Quem escrevia a favor? Júlio Diniz. E quem era contrário? Essa de Queiroz. Essa de Queiroz, quando ele chega lá, e aí é para a gente entender o que acontece com essa psicologia, ele chegou lá na hora e ficou surpreso. Por que que aqueles maltrapilhos estão sendo bem cuidados e subindo? E por que que eu estou aqui embaixo? Aí ele vai caminhando lá. Quando ele chega aos lugares, ele diz que ele leva assim. Ele passou por uma, que seria uma alfândega, uma aduana, né, portuguesa. Não sei o que é a aduana, não, mas eu li a palavra, achei bonita na época. Aí eles perguntaram para ele: o que é que você tem? Ele falou: Primo Basílio, não quero saber das coisas de família. Eu trouxe o crime do Padre Amaro. Ele falou: padres criminosos aqui passam muitos. Aí foi contando um tanto de livros clássicos, né? O cara, ele falou: eu tenho isso. Ele falou assim: olha, você não tem nada, vai queimar essas obras e eu não tenho uma boa garantia de como você vai ser tratado aí para frente, não. Os que subiam cuidaram dos pais, dos idosos, pediam a Deus que prolongasse a vida do que era motivo de miséria deles, para cultuar os velhinhos, cuidava das crianças, passava necessidade, espírito de caridade. Aí ele chegou lá e já deparou com essa diferença. É curiosa a questão de essa de Queiroz, Raíssa, porque lá no livro ele explica o seguinte: mas eu não quero subir, não. Eu já sou crítico social e agora eu sou invisível, então a sociedade que se prepare. E foi escrever desse jeito. Mas sabendo que a realidade era espiritual. Mas na introdução do livro, e a mensagem que tem um pouco a ver com a pergunta que você tinha colocado no roteiro, qual o sentido disso, né? Na introdução, o companheiro Vitor Hugo, ele queria escrever para um amigo Silva Pinto. Ele escreve umas quatro cartas desesperadas. Por quê? Não era Camilo Castelo Branco, desculpe. Camilo Castelo Branco tentando prevenir o amigo Silva Pinto. Por quê? Camilo havia se matado. E o outro era materialista quanto ele. Os dois tinham esse pacto de materialismo. Quando ele chegou ao plano espiritual e viu que sobreviveu, ele não escreveu só Memórias de um Suicida, ele escreveu essas cartas. Ele pediu ao médium, vai lá e entrega para Silva Pinto. Silva Pinto não acreditou. Aí ela pegou e ficou brava com a Silvia Pinto. Aquele turrão tá tão impossível quanto era. Não achou que fosse eu. Aí mandou outra carta. Fosse assim, eu não acredito que Silvia Pinto tá achando que é pasticho, uma coisa imitando estilo. Ele tá achando que é possível alguém imitar Camilo? Claro que sou eu, ele revoltado. Mas Silvia Pinto fala, mas ele não era espírita, ele não acreditava na imortalidade. A gente sabe que morre, é fingimento. Quando ele mandou a terceira carta, Silvia Pinto balançou. Aí, Camilo, desculpa estar sendo prolixo, tá? Camilo Castelo Branco escreve assim: o maior corrosivo, o melhor corrosivo que existe é a água. Na psicologia, é a dúvida. O gigante, aquele colosso de pedra dogmática materialista, balançou com um dos trechos da carta. Fendeu a rocha. Nesta dúvida, a imortalidade pode cravar o início do seu território. E ele evita que Silvia Pinto continuasse materialista pelo atestado da escrita. Bem, e quando eles vão falar do estilo de críticos que não acharam que fossem eles digladiam sobre isso e falam, que agora a gente propõe cientificamente. Eles falam assim: eu era materialista porque era material. Quando eu cheguei ao plano espiritual e com os outros também acontece isso, vocês querem que a gente escreva como? Que a gente fala que a vida não continua, que a gente fala que adiantou ser laureado aí com o Prêmio Nobel de Literatura, os troféus que nós não carregamos. Não. Quando chega aqui, aí nós descobrimos, vamos reencarnar. Camilo Castelo Branco descobre que a mão dele ficaria mirrada. Como que ele não vai falar sobre a lei de justiça? Jesus não fala, bem-aventurados os que têm fome e sede de justiça, porque serão saciados. Porque a justiça se cumpre, mesmo que nós, bem-aventurados que não vendo, creram. Então eles descobrem a imortalidade, a diferença evolutiva, os planos espirituais compatíveis com a evolução de cada um, que o bem ajuda, que todos nos aperfeiçoaremos, que os outros não são impossíveis de se redimir, porque qualquer espírito Jesus vai em busca da ovelha desgarrada e foi em busca de Camilo Castelo Branco e de Judas. Aí é claro que eles falam disso. E quando eles falam disso, semelhantemente ao que escreveu Boccaccio, Boccaccio escreveu o quê? Rasguem as minhas folhas. Então, por isso, muda. Quando nós estamos aqui, Raíssa, chama imersão. Se nós não nos cuidarmos, nós chegamos aqui, uma sociedade é machista, nós vamos ficar machista. Uma sociedade é
0: Ai, gente, eu acho que Gladstone caiu. Que triste. Marcelo está comentando aqui grandes reflexões, muito bom mesmo. Marta comentando aqui a linha evolutiva descrita maravilhosamente na música Livre, me impressiona. Maria colocando aqui, bate-papo maravilhoso, gratidão, Jesus abençoe. Deixa eu tentar chamar o Wallace aqui de novo no WhatsApp, ver se é um problema de internet. Se não, eu canto mais uma musiquinha para a gente encerrar. Vamos ver, gente.

0: Ele está perguntando aqui, entro novamente, mas claro, gente, entra e fica até meia-noite. Bom demais. Vamos aguardar um pouquinho que ele está entrando. Raquel aqui trazendo gratidão por tantos conhecimentos.
1: Pois
0: Olá,
1: bem.
0: você perguntou se entra
1: Não
0: nova.
1: sei se foi daí, se foi daqui.
0: Você pode entrar e ficar até
1: Na minha dúvida é se o sinal tinha caído por aqui, porque ainda está na bateria, então, tá? Mas o que dizíamos então, Raí, que a imersão é isso. É a imersão que faz com que no livro Renúncia, o espírito de Carlos. Que viria, o Pollux, que viria como Carlos, lá ele tem clareza das ideias, mas quando chega aqui, é o mesmo, é um novo cérebro. Então, junta aquilo que o sociólogo fala, a formação social da mente, a análise materialista, a fixação do direito, é o que estava no código lá de Moisés, lá, né? Na legislação de Moisés. Então, quando nós chegamos aqui, surpreendentemente, nós tomamos esses caminhos tendenciosos. Se nós fixarmos bastante esses valores, esses princípios essenciais, o nosso espírito naturalmente tende a emergir. Então a gente emerge, mas aquela luz brilha, né? Da memória espiritual.
0: Maravilha, Gladson. E o último trechinho que eu trouxe aqui é: dissemos que o objetivo essencial da arte é a procura da realização da beleza. É, ao mesmo tempo, a procura de Deus, pois que Deus é a fonte primeira e a realização perfeita da beleza física e moral. Você considera que a arte, ao buscar essa beleza na sua essência, também se torna um caminho de conexão para o divino?
1: No melhor sentido, sublime, e de novo vamos nos valer de uma figura, tá? O sonho de Jacó. Embora se fale que ele sonhou como escada em que anjos desciam e subiam, eu acredito que a mensagem da espiritualidade tenha sido a seguinte: era uma escada representando que anjos desciam e humanidade, pessoas, subiam. Por quê? Porque quando Jesus fala assim, eu vou preparar-vos o lugar e para onde eu vou, vós conheceis o caminho. Mas a gente não consegue subir, por enquanto. Mas nós descemos na nossa evolução para espíritos simples e ignorantes, né? Depois nós vamos evoluindo. Só que os mais evoluídos cuidam dos menos evoluídos. Então, naquela escada de Jacó, está mostrando esse trânsito em que os maiores descem para nos ensinar o caminho. Buda, né? A encarnação, ele explica, olha, eu vi a sociedade perdida em despenhadeiro, senti compaixão e desci para lhes ensinar o caminho. Então a escada é isso, a arte faz esse esforço. Ela tenta nos remontar por inspiração, e como chega essa inspiração, um pouco a gente consegue, por capacidade da imaginação, a criança tem fantasia, né? Então a gente imagina um pouco, mas o que a espiritualidade faz nesse passagem do bastão? Lá do mundo das ideias, segundo Platão, alguém passa o bastão de uma mensagem que chega para outro, que chega para outro, que chega para nós. Então, nós passamos a ter uma esperança um pouco mais fundamentada. Não pode ser muito claro dos altos planos, senão nós nos sentiremos tão pequenos. É igual quando você tem um pesadelo e um sonho bom. O pesadelo, a sua vida estava ruim, até você dormir tem um pesadelo. Quando acorda, você fala assim: graças a Deus que era um pesadelo, deixa eu ir trabalhar. Agora, quando o sonho é muito bom, a gente, nossa, não queria ter acordado. Então, nós não podemos ter muitos sonhos bons seguidos, né? A arte, de certo modo, ela faz isso conosco, ela nos possibilita, né? Esse prenúncio, esse êxtase, esta visitação do nosso superconsciente, tá?
0: Que maravilha, Gladstone, que bênção! E chegamos no final do nosso episódio com muita tristeza, quantos ensinamentos, coisa boa! E gostaria de pedir a você que deixasse um conselho, uma mensagem aí para os nossos artistas e aspirantes.
1: Eu gosto muito de socializar nessa, né, oportunidade, a quem não conhece, compartilhar, com prece final que seja. Os discípulos chegaram para Jesus e pediram assim: Mestre, ensina-nos a orar. Aí ele ensinou o Pai Nosso, não é isso, Raci? Martins Peralva, ele fala da casa mental. O superconsciente é o sótão. O consciente é o nosso chão. E o subconsciente é o porão. a casa mental de Martins Peralva, ok? Jesus ensinou isso. Olha só, a primeira parte do Pai Nosso fala do superconsciente, por isso que ela é síntese tão poderosa. Pai Nosso que estais nos céus, olha o superior aí. Santificado seja o vosso nome. Então nós louvamos sem nem saber o que é Deus, né? Santificado seja o vosso nome. Venha a nós o vosso reino, que o nosso mundo regenere. Que nós nos tornemos imagem e semelhança do Criador brevemente. Aí vem para o chão da casa, né? O pão nosso de cada dia nos dai hoje. O pão da experiência de hoje. Não adianta o pão de 2 dias. A cada dia é suficiente seu cuidado. Perdoai as nossas ofensas. Olha o nós no chão. Assim como nós perdoamos a quem nos tem ofendido. Com a mesma medida que medirdes, nós seremos medidos. E os misericordiosos encontrarão misericórdia. Aí vai para o subconsciente. Mas não nos deixeis cair em tentação de descer. Mas livrai-nos do mal quando ele subir. Pai, não peço que os tires deste mundo, mas que os livres do mal. Então, Pai Nosso, essa síntese. Que seja ele, de minha parte, a culminância ou desfecho, tá?
0: Maravilha. Obrigada, Gladstone. Pessoal comentando aqui, agradecendo pelos conhecimentos. Marcelo.
1: Raquel, a melhor parte foi a parte que a espiritualidade me apagou para descansar vocês, que eu sumi, que eu fui abduzido. Vocês me aproveitaram ali. E a gente pega uma caneca bonita, né, Raí? Só o tambor que eu trouxe. Olha aqui, ó.
0: Muito bom. Marcelo, muito bom. Parabéns a todos pelo bate-papo edificante. Raquel aqui dizendo gratidão, Gladstone e Raíssa. Que Deus abençoe sempre esse trabalho lindo. Obrigada, gente, todos que acompanharam aí. Gladstone, para a gente encerrar, então, peço para você fazer uma prece ou, se quiser, trazer um poema para a gente. Fica a seu critério.
1: Eu prefiro evocar as palavras de Paulo para que nós guardemos, porque que nós tenhamos clareza de que quando Jesus diz assim, todos reconhecerão que sois meus discípulos se vos amardes uns aos outros. E no início dos Atos dos Apóstolos, vede como eles se amam. Então, eu gosto de relembrar Paulo em dois mantras, né? Um deles é quando Paulo diz para nós, eu tenho para comigo que a fraqueza não existe, porque a força se manifesta é na fraqueza. Por isso, quando eu pareço fraco, é então que eu sou forte. E como nós começamos a nossa tessitura com Davi, essencialmente Paulo também vem ao nosso encontro, que é como nós nos víssemos no espelho. Nós vemos invertidamente, mas com o tempo nos veremos tais quais somos vistos. E Paulo pega e diz para nós, eu tenho para comigo que nada nos pode separar do amor de Deus. Nem os abismos, nem as potestades, nem as enfermidades e nem a morte. Então, Deus está conosco, tá? Grato demais, viu, Raiz?
0: Gratidão, Gladstone. E, gente, chegamos ao fim do nosso episódio. Foi uma alegria imensa estar com você. Foram muitas risadas mesmo, como o Tio Ito falou, né? Bom demais. A vocês que estão em casa, gratidão pela presença, pela participação. Espero que a conversa de hoje tenha tocado seus corações, ampliado a sua visão de como a arte também pode ser uma fonte para o divino. Se você gostou do episódio, deixa seu like, compartilha, nos siga nas redes sociais, @podeartenespiritismo. E nos vemos no próximo episódio. Vamos estar com o Marcos Ribeiro e Pedro Resgala conversando sobre poesia e música. Que a luz do Criador continue iluminando os nossos corações e as nossas criações. Fiquem com Deus. Tchau, tchau.
1: Tchau, Raíssa.
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0: 4:33.
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1: Bom dia, 5 horas e 1 minuto, 28 de fevereiro de 2026, último dia do mês de fevereiro. Já vencemos, estamos vencendo o segundo mês do ano de 2026. Iniciamos a nossa aula da prece de hoje agradecendo, elevando o pensamento ao alto, agradecendo a Deus, nosso Pai, de infinita bondade, que permita aos bons espíritos acolher as nossas rogativas e os bons espíritos que trabalham aqui sob as ordens expressas de Jesus, eles cuidem de nós, nos iluminem, nos encaminhem e mais um dia que se inicia. Que seja um final de semana com a família, descansando, restabelecendo as forças físicas para as jornadas que virão. Que não falte trabalho no bem a cada um de nós. E que o estudo do Evangelho seja instrumento de orientação nas nossas atividades diárias. Declaramos aberta a nossa hora da prece de hoje e pedindo a Jesus que permaneça nos nossos corações hoje e sempre. Que assim seja. Gratos estamos por mais um dia. Agradecendo aos canais parceiros, a gente sempre cita todos os canais que divulgam a Hora da Prece. A TV IDEAC, a Web Rádio Semente de Amor, Rai TV, Rádio Portal da Luz, TV Nova Luz e o canal Isnandi Barros. E o canal Coramandá Espírita. São 7 canais no YouTube e mais o meu perfil no Facebook. Todos esses canais reproduzem. 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Agradecer a quem já chegou, quem já está por aqui. Blane Mota, bom dia, Isnandi, bom dia a todos, que tenhamos um final de semana abençoado com nosso Mestre Jesus e Nossa Senhora Mãe Maria. Paz e bem para todos, é a sua rogativa. Acolhamos essa rogativa na taça do nosso coração, para você também, Blane Mota. Um dia de muita paz, de muito amor, de muita luz e muita harmonia. Eu coloquei a mensagem, essa mensagem aparece em todos os canais. Bom dia, irmãos e irmãs da nossa Hora da Prece, que os bons espíritos acolham as nossas rogativas diárias. Tadeu Fleger, bom dia a todos, paz e luz. Georgina Maria, bom dia a todos, paz e saúde. Claudina, bom dia a todos, Soledade, Rio Grande do Sul. Valdemar, bom dia, paz e luz, meu irmão. Bom dia, Valdemar, hoje é dia de trabalho. Ademar já acordou cedo lá em Independência, no Ceará, para daqui a pouco trabalhar no posto de assistência Maria de Nazaré. Ana Karina, bom dia, paz e luz em nossas vidas, que assim seja, Ana Karina. Arlete Barbosa, bom dia, que a paz do Cristo reine em nossos corações, que assim seja, Arlete. Muita luz, muita harmonia. Mara Souza, bom dia, Gratidão sempre a Deus, gratidão sempre. Marta Silva, que Jesus abençoe a todos. Mais um fim de semana em IBA, Minas Gerais. Nossa prece pelo povo de Minas, né? Sofrendo com as fortes chuvas. Ontem, 58 mortos em Juiz de Fora, mas parece que 6 mortos em Ubá e a região da Zona da Mata Mineira sofrendo com muita chuva. E a gente pede aos bons espíritos que cuidem, né? A nossa rogativa é uma prece diária para que haja cuidado, além das autoridades, dos governos municipais, do governo estadual, do governo federal. A gente pede também pelos espíritos. A gente oferece a nossa boa prece para que sirva de subsídio aos trabalhadores no bem, no acolhimento dessas almas que desencarnaram dessa forma trágica. A Eulina diz: bom dia, paz e bem a todos. Guaratiba, Rio, aqui chove desde ontem. Chuva fina, mas constante, bem fina, mas constante. Ana Karina Melo, peçamos pelos doentes, pelos aflitos, pelos que estão nas ruas. Exatamente, Karina, não podemos esquecer do caído, do viciado, do aprisionado nas suas ilusões da matéria. Bom dia, Geraci diz, que o Senhor Jesus cuide de nós sempre. Feliz sábado a todos. Muita paz, muita paz. Adriane Gouveia, bom dia, que tenhamos um dia abençoado. Nádia Sandes diz, bom dia com a proteção do Mestre Jesus, Coaraci, na Bahia. Estava olhando sempre, acompanhando, viu, nas redes sociais, Nádia, né? As publicações do trabalho de vocês no centro. Parabéns pelo trabalho. Renato Rocha, bom dia, Snande, bom dia a todos, bom dia, meu irmão. Isaura Maria, Isaura Maria. Salve Maria, seja bem-vinda. Bom dia, irmão. Que a paz do nosso Senhor Jesus ampare nós, nossos irmãos que estão sofrendo com a força da natureza. Oremos. Exatamente, Isaura. Vibremos pelos irmãos que foram acolhidos por essa, tocados, atingidos pela força da natureza. A gente chama tragédia porque, sob o ponto de vista material, é uma tragédia. Mas esses fenômenos, eles obedecem a determinadas regras, né? A gente é que não compreende. Bom dia, queridos irmãos da prece. Recorda os esforços que desenvolves para que a bondade e a tolerância não se afastem da vida e disponte a entender e auxiliar em louvor do bem, paz e luz. Paz e luz, Ivone, obrigado pela mensagem. Bela mensagem. Me seguindo, gente. Eu vou ler o poema hoje, gente. Eu tinha até combinado com a Marcelina. Marcelina, eu vou ler um texto que eu psicografei na pandemia. É, ontem, eu mexendo na papelada aqui, eu achei os textos que, inclusive, alguns eu digitei, salvei no computador, outros estão na papelada ainda. Nem. Não cuidei, na verdade, né? Eu vou cuidar essa semana, agora eu vou digitar todos. Os textos bem soltos, bem esparsos, é mais exercício, né? A gente não valoriza como material assim, não tem assinatura, não são meus, mas eu só fui o canal durante a pandemia. A gente fez um trabalho aqui, eu aqui, Imperatriz, fiz um trabalho me juntando a um grupo da Comunhão Espírita de Brasília que fazia esse trabalho em casa. Foi permitido que eu fizesse parte através de uma amiga que fazia parte desse grupo de desobsessão de lá. E durante a pandemia eles tinham o horário de sábado, que era o mesmo horário da semana em que eles trabalhavam na União, na Comunhão Espírita, e ela pediu a permissão, eles autorizaram e eu fiz parte do grupo. Eu aqui em casa sempre, das 8 às 9 no sábado. E me veio a inspiração e eu passei a escrever aos sábados, né? Foi a minha primeira experiência assim com a psicografia mais tranquila, digamos assim. Até combinei com a Marcelina, eu vou apresentar esse texto. Acho que eu devo apresentá-lo amanhã. Hoje nós vamos ler um texto de Pedro de Alcântara, né? O último imperador deixou alguns sonetos. Há quem diga que não serem, que não são de sua lavra. Mas ele deixou algumas coisas escritas e os textos escritos por ele muito parecem, né, muito se assemelham, sob o ponto de vista técnico-literário, aos que ele apresentou desencarnado, né? O segundo imperador do Brasil foi a pessoa que mais governou o Brasil. Durante mais de 50 anos ele foi o monarca, né? O imperador do Brasil. O texto é Meu Brasil. Né? Ele diz: Longe do meu Brasil, triste e saudoso, bastas vezes sentia, mal desperto, com o coração pulsando estar já perto do pátrio lar risonho e bonançoso. E deplorava o rumo escuro, incerto, do meu desterro amargo e desditoso, desalentado e fraco, sem repouso, o coração em úlceras aberto. Enviava a chorar na aura fagueira minhas recordações em terna prece, ao torrão que adorara a vida inteira, até que a acerba dor, enfim, pudesse arrebatar-me a vida verdadeira, onde a luz da verdade resplandece. Né? Então, é um poema escrito do mundo espiritual, ele descrevendo a dor que sentia de saudade da terra brasileira. Né? Ele ainda muito saudoso, né? Lena Rodrigues, bom dia. Bom dia para todos. Gratidão a Deus por mais esse dia que se inicia. Graça e paz para todos. Lena, seja bem-vinda. Aparecida Fátima Vito. Bom dia, paz e luz a todos. Bom dia. Quem está chegando pela primeira vez, quem está ouvindo pela primeira vez a Hora da Prece, gente, todos os dias às 5 horas da manhã, a gente se reúne, a gente lê um texto do Emmanuel. O texto do Emmanuel é um comentário sobre uma passagem evangélica. E a gente retira desse texto do Emmanuel ensinamentos para o nosso dia a dia. Pelo menos a gente tenta, a gente tem vontade de acolher esse ensinamento para nós, né? Então vamos lá. Texto do livro Fonte Viva, digo, Vinha de Luz, Fonte Viva já foi. Emmanuel, Chico Xavier, ditado por Emmanuel, psicografado por Chico Xavier, capítulo 76, na propaganda eficaz. Gente, os dois últimos estudos, o 75 e o 74, foram muito incisivos. Emmanuel foi muito duro nas cobranças, né? Muito duro, muito incisivo ele foi. É, vamos ver como é que é o de hoje. Na propaganda eficaz. É necessário que ele cresça e que eu diminua. João Batista, no Evangelho de João, capítulo 3, versículo 30. Essa passagem, é necessário que ele cresça e que eu diminua, é a descrição da frase dita por João Batista, descrita por João, o evangelista. Isso aqui não é um texto de João Batista, do evangelista João. Descrevendo a postura de João Batista diante de Jesus. É necessário que ele cresça e que eu diminua. Né? João Batista se colocando na condição de, mesmo estando diante de Jesus, batizando pessoas, e Jesus indo ao seu encontro, né? Jesus, o Severino Celestino diz que João o Batista, ele não batiza Jesus. Né? Jesus não foi em busca de um batismo doutrinário, que era o que acontecia. Severino Celestino diz que João o Batista, que foi colocado por Jesus como seu batedor, então ele era uma pessoa da confiança extrema de Jesus, muito próximo a Jesus. Severino Celestino diz que João deveria reconhecê-lo, né? E aqui no Evangelho de João, capítulo 3, 30, João Evangelista está dizendo que Batista o reconhece, porque nas palavras do Batista, está o reconhecimento da figura esplêndida de Jesus, do governador espiritual do orbe terrestre. É necessário que ele cresça e que eu diminua. Mas no capítulo 2 da Boa Nova, eles se encontram crianças por volta dos 9 anos de idade. E o Batista diz para Jesus, né? Batista diz para Jesus: "Vamos comigo." Então a mãe de Batista vem visitar Maria, né? E eles nasceram bem próximos um do outro, fisicamente e temporalmente. O tempo foi muito próximo, questão de meses de um para o outro. E eles são primos, né? E Batista diz a Jesus, está na Boa Nova: "Por que não vens comigo?" Aí Jesus diz para ele: "É necessário, crianças, gente, é necessário que tu vá na frente." Né? São crianças. E eles estão conversando. O Humberto de Campos não descreve os diálogos, mas a percepção que Maria, né, tem dos dois conversando, olhando, né, do alto, né, onde eles estavam. Eles viam a cidade, eles viam o rio, eles viam a montanha, eles viam um pedacinho do deserto lá na frente. Ali é como se um general, Humberto Campos diz, como se Jesus, o general, estivesse apresentando os seus planos a um subordinado. Eles eram crianças. Está descrita, a história é linda. Capítulo 2, Jesus e o precursor. Capítulo 2 da Boa Nova. Depois, quem tiver interesse, dá uma olhadinha que você vai se emocionar com essa belíssima história. Então vamos lá. Na propaganda eficaz, Emmanuel diz assim: há sempre um desejo forte de propaganda construtiva no coração dos crentes sinceros. Quem é o crente sincero? É o trabalhador da doutrina, é o trabalhador do Evangelho, é o trabalhador de Jesus, né? Ontem e anteontem, o Emmanuel tratou desse trabalhador no seio da seara de Jesus, né? Do trabalhador eficaz, do trabalhador sincero, do trabalhador fiel e do trabalhador mais, né, de fachada, do trabalhador mais interessado na planificação dos seus desejos materiais, né? E aqui ele chamou de crente sincero. Olha o que Emmanuel coloca: há sempre um desejo forte de propaganda construtiva no coração dos crentes sinceros. Eles trazem, o crente sincero traz, um desejo de divulgação, de propagação, né? De espalhar, né, a mensagem. Confortados pelo pão espiritual de Jesus, esforçam-se os discípulos novos por estendê-los aos outros. Isso aqui é o mais natural que acontece. Quem recebe a dádiva do Evangelho fica tão feliz e emocionado que quer espalhar, que quer que você, ou que quer que o outro conheça. O Emmanuel diz que nós, esses discípulos sinceros, esses discípulos novos, né? Como foi que ele chamou aqui, ó? Crentes sinceros que já estão trabalhando, conheceram, aceitaram, estão trabalhando. Ele diz que se esforçam-se por estendê-los ao outro. Ou seja, receba o conforto do plano espiritual. Por quê? Porque eu já recebi. Eu já estou confortado, alimentado e nutrido pelo plano espiritual. Estou gostando. Você já conhece? Você já teve acesso ao pão espiritual? E a gente fica, dentro de nós, a gente tem um estímulo natural, um desejo natural de propagação e divulgação. Mas, olha, Emmanuel, Emmanuel é muito, muito, muito consciente e conhecedor do comportamento de todos nós. Ele diz: mas nem sempre acertam na tarefa. Muita vontade, às vezes, muita empolgação, né? Tem esse crente sincero, esse discípulo novo, às vezes tem um saco de sementes e sai jogando semente para todo lado. Mas nem sempre acertam na tarefa. Muitas vezes, movidos de impulsos fortes, tornam-se exigentes ou precipitados, reclamando colheitas prematuras. Sou exigente, eu cheguei, encontrei Valéria aqui de passagem. Valéria, tu já viu falar no pão que renova, no pão espiritual que Jesus nos concede, que nos eleva, que nos fortalece? Eu todo emocionado. Aí Valéria diz: tá, não é? Valéria não está muito interessada, Valéria está apressada, Valéria está preocupada com outras coisas. Mas eu quero que ela receba a semente, já joga a semente para ela. O Emmanuel disse que nós somos precipitados e às vezes lançamos a semente no terreno que não está propício. Ou seja, ele quer que nós deixemos de ser precipitados, que nós sejamos mais cautelosos para que a gente lance a semente num terreno que esteja razoavelmente preparado. Por quê? Porque você pode perder o pão espiritual, você pode perder a semente. Ou você pode lançar a semente e ela ficar por muito tempo inativa. Mas o Emmanuel diz outra coisa. O Emmanuel diz que esse discípulo novo, empolgado, assodado, ele se torna exigente. Aí eu falei com a Valéria, quando eu encontrar com a Valéria de novo, lancei a semente do pão espiritual para ela. Aí eu chego, e aí, Valéria, você já está indo para o centro espírita? Você já está trabalhando? Vamos trabalhar? Bote a mão na charrua e não olhe para trás? Eu, todo exigente. E a Valéria, não, meu irmão, ainda não pude, eu estou enfrentando isso. E aí eu fico logo chateado. Fico logo chateado com Valéria. Por quê? Porque o cristão novo, o discípulo novo, o trabalhador novato, empolgado e assodado, ele também é exigente. E ele acha que cada um tem que ter o seu tempo de aceitação. E na verdade não acontece assim. Inês está dizendo assim: bom dia, vamos trabalhar. Né? Vá com Deus, Inês. Pega a estrada com calma. Hoje está chovendo, né? Bota aquela palestra, né? Do Elahá. Ah, o estudo, né? Da mediunidade? Isso, no Spotify, estudo da mediunidade com Jacobson. Jacobson Trovão. Dá para ouvir dois episódios daqui para lá, com calma, pacientemente. Bom trabalho, bom plantão para você no Hospital de Agostinópolis hoje. Inês, que trabalha lá no Hospital Regional de Agostinópolis, no estado do Tocantins, aqui próximo. Não. Valéria, bom dia, paz e luz em nossos lares. Rosimério, bom dia, flores do dia, graça e paz, força e coragem sempre, que assim seja. Leila Mazei, bom dia para todos. Deixa eu ver quem mais que já colocou aqui. A Lena, já coloquei. Já, Lena. Andréa. André Tcharamella, bom dia, que a paz, sabedoria e fé estejam com todos. Vibremos por todos os doentes do corpo e da alma, em especial aos irmãos mineiros, para que possam, junto com a fé em Deus, se erguerem. Exatamente. A Leila Mazei também está aqui. Bom dia, paz e luz para todos. A Luciana também já deixou a sua mensagem. Bom dia a todos. Vibrações de cura e saúde para todos nós e nossos familiares e amigos encarnados e desencarnados. Marlene Gouveia, bom dia. Arco Verde, Pernambuco. Cidade bonita, Arco Verde. Já passei por Arco Verde. A gente dobra à direita, lá no, no, naquele trevo, e segue para Maceió, ou segue reto e vai para Recife, né? Passei por Arco Verde umas 3 vezes, 4 vezes, 5 vezes já de indo para Recife e outra vez indo para Maceió. Vibrações positivas de cura para mim, meu marido, meus pets. Hoje completa 3 meses de desencarne do Jorge Calado. Que o Jorge Calado receba nossas vibrações, que sua família seja assistida pelos bons espíritos, Luciana. Fernando Gouveia, bom dia com a bênção de Nossa Mãe Santíssima. Por favor, rogo-lhe preces, gratidão, gratidão, irmão. Que Mãe Santíssima cuide do seu tratamento e da sua recuperação. Tem um novo membro no canal, pode ser qualquer um dos canais, né? Cláudio Pavan se associou a um dos canais. Então vamos lá, gente. E a gente se empolga e a gente começa a cobrar do outro a velocidade que nós tivemos de aceitar, o jeito, o estilo que nós, com que nós nos colocamos na situação de aprendizes do Evangelho, né? Aí ele diz que nós somos movidos de impulsos fortes, né? Aí nós nos tornamos exigentes, precipitados. E reclamamos colheitas prematuras. Valéria, você ainda não está trabalhando, Valéria. Você ainda não está indo para o centro, para tal atividade, tal trabalho. Aí a cobrança que eu lhe coloco, essa exigência que eu lhe coloco, é a exigência do trabalhador que se move por impulso forte, pensando e achando que você terá o mesmo retorno e a mesma postura que eu tive, né? E na verdade cada um tem o seu tempo, e na verdade cada terreno está próprio para receber a semente no tempo, no tempo próprio, no seu próprio tempo. Não adianta a gente querer forçar a barra, né? Então vamos lá. O Evangelho, porém, está repleto de ensinamentos nesse sentido. Emmanuel diz assim: ei, presta atenção. Está cheio de ensinamento sobre isso no Evangelho. Aí ele vai se deter ao que disse o Batista. Assertiva de João Batista, nesta passagem, é significativa. Né? Traça um programa a todos os que pretendem funcionar em serviço de precursores do Mestre nos corações humanos. Nós somos batedores do Mestre quando. O Emmanuel está dizendo isso, não sou eu, gente. Ele está dizendo que isso aqui está contido na mensagem de João Batista. Olha a compreensão do Emmanuel, como é gigante. Emmanuel está dizendo assim: ei, presta atenção, chegue para cá. Você é um cristão novo, né? Você está empolgado, não está? Não se precipite. Não exija do outro o que o outro não pode dar. Tenha paciência. Tenha calma. Você é um batedor do mestre. Aquele que vai à frente divulgando. Né? Ele diz que cada um de nós pode ser e pode desempenhar esse papel de reconhecimento de Jesus. Esse papel de conhecimento da verdade do Evangelho. A assertiva do Batista traça um programa a todos que pretendem funcionar em serviço de precursores nos corações humanos. Precursores do Mestre. Olha como é que ele chama o cristão novo aqui. E nós somos cristãos novos. Só agora que nós estamos dedicando tempo a compreender o Evangelho. Nós ainda não vivemos o Evangelho. A gente está só conhecendo. Só que a gente se empolga. A gente estava numa condição de afastamento tão grande de Jesus que quando a gente descobre a mensagem do Evangelho, a gente se empolga e age de forma a apresentar o Evangelho e já cobrar resultado, exigir do outro comportamentos que às vezes nós começamos ontem. Ou estamos começando agora. E a gente quer do outro, né? A velocidade com que nós nos nos vimos e nos compreendemos como esse trabalhador do Cristo. Então eu me torno esse batedor, esse apresentador, na verdade, do Evangelho. Mesmo ainda estando afastado da ação, mesmo ainda estando apenas no discurso, longe da prática. A irmã está dizendo, não vale impor os princípios da fé. Não vale impor os princípios da fé. Quem está do seu lado, como age com relação à sua compreensão? Dentro da família, o que Jesus disse? Eu vim trazer a divisão. Em uma casa, o pai ficará contra o filho ficará contra o pai, a filha ficará contra a mãe ficará contra o filho. Dentro da casa. Então não vale impor os princípios da fé, a irmã está dizendo. Por quê? Porque não adianta impor. Porque a imposição não funciona. Porque o evangelho é um convite, é um chamado à transformação interior, individual. É um convite. É por isso que a gente se empolga, que quando a gente aceita o convite e a gente experimenta o pão espiritual de transformação que Jesus traz, quando a gente toma um gole da água verdadeira que mata a sede que Jesus apresentou para a samaritana, Jesus, a tua água mata a sede, eu trago a água que mata a sede para sempre. Aí quando a gente toma um gole dessa água, quando a gente come um pedacinho do pão espiritual, a gente fica assim meio empolgado. Né? A gente quer impor, a gente quer cobrar. Né? Mas olha, eu te convidei para você ir participar da palestra, do estudo do evangelho, e você não foi. O que você estava fazendo que você não foi? Aí quer impor. Eu vou agora, você vai ter que ir comigo, vamos ter um estudo do evangelho hoje. Não vale impor, porque cada um desperta no momento adequado. O terreno receptivo, a semente, ele tem momentos anteriores de preparação. Ontem, no estudo das 19 horas que eu fiz ontem pelo Instagram, né, pelo canal da Hora da Prece, eu fiz um estudo de 50 minutos, mais ou menos, sobre o capítulo 20 do Evangelho segundo o Espiritismo, Trabalhadores da Última Hora, item 4, Missão dos Espíritas, a mensagem de Erasto, 1863, Paris. Ele diz assim, ide pregai, ele diz umas 10 vezes, ide pregai, avante, sigam, e manda, orienta que nós coloquemos a mão na charrua evangélica para a terra nossa para receber, mas para arar a terra do outro, para ajudar a receber a mensagem do evangelho. E ele nos diz o tempo todo, coloque-se em marcha. Erasto diz, né, que as labaredas de fogo estarão sobre a sua cabeça. Que labaredas de fogo são essas? Os espíritos, as labaredas de fogo são as luzes dos espíritos superiores que estão nos orientando sob o comando de Jesus. E ele diz, Deus os orienta. E ele diz, Deus está contigo através dos espíritos. Ele diz, os espíritos superiores estão contigo. Em todos nós, espíritas, que resolvemos trabalhar na propaganda eficaz, as labaredas de fogo estão sobre as nossas cabeças. E ele diz mais, né? Se a gente for, né, tiver pouco conhecimento, se a gente tiver pouca segurança no que fala, né? Ele diz que a inspiração virá das labaredas de fogo, que são os espíritos superiores que nos assistem sob as ordens expressas de Jesus. Então não precisa impor. Não vale impor os princípios da fé, diz Emmanuel. A exigência, ainda que indireta, apenas revela seus autores. As polêmicas destacam os polemistas. Mas Arlete, você não foi sábado, Arlete? Olha, a exigência indireta. Não é exigência, é uma cobrança. Sutil, mas é uma cobrança. E ele diz que isso revela quem é o autor da cobrança. As polêmicas destacam os polemistas, diz Emmanuel. As discussões intempestivas acentuam a colaboração pessoal dos discutidores. Qual é a função do discutidor? Discutir. E a discussão leva para onde? Puras pregações de palavras fazem belos oradores, com fraseologia preciosa e deslumbrantes ornatos da forma. E falou aqui, olha, do polemista, do discutidor, e ele falou do bom pregador. Sobre o bom pregador, ele diz: puras pregações de palavras fazem belos oradores. Tem gente que fala muito bem, tem gente que apresenta muito bem o evangelho. Agora, o Emmanuel aqui sutilmente ele faz uma cobrança. Né? Não importa a pura fraseologia, se a fraseologia é vazia, né, de sentimento e ela é vazia de relação com a prática. Né? Então, a fraseologia, ele fala, é preciosa e deslumbrante. Ornamento da forma. Ou seja, às vezes está na aparência. Emmanuel esclarece. Vamos lá, o que ele vai dizer? Claro que a orientação, nós estamos falando da propaganda eficaz, do meu comportamento na divulgação e na disseminação do Evangelho. Eu virei porque estou ouvindo o barulho da chuva aqui no jardim de inverno. Bem fraquinha, mas está constante. Claro que a orientação, o esclarecimento e o ensino são tarefas indispensáveis na extensão do cristianismo. Entretanto, é de importância fundamental para os discípulos, que o Espírito de Jesus cresça em suas vidas. Gente, o Emmanuel é muito educado. O Emmanuel é muito polido. Aqui ele podia ser duro, né? Mas o Emmanuel também está fazendo a propaganda eficaz. Ele está tentando, com essa mensagem, se utilizando da frase de João Batista. É necessário que ele cresça e que eu diminua diante dele, porque ele é o governador espiritual do orbe terrestre. E eu sou apenas o seu anunciador. Eu sou apenas aquele que ele escolheu para reconhecê-lo quando ele chegasse. É necessário que ele cresça. E é necessário que eu diminua. E João o Batista era tão grande que já tinha estado entre nós como Elias, que não é um dos grandes profetas. Elias não tem um livro exclusivo como Jeremias tem, como Daniel tem, nos textos sagrados do Antigo Testamento. Elias é citado apenas no livro de Reis. Citado como um profeta no livro de Reis. Mas Jesus diz, diante de Batista, o Elias reencarnado, Jesus diz: dentre os nascidos de mulher, este é o maior. Mas ele é o menor no reino dos céus. Gente, isso me enrolou durante muito tempo. Mas que Jesus, o que que Jesus está querendo dizer, né? Jesus quis dizer que dentre aqueles que estão indo e vindo para se melhorar na terra, Elias é o maior. João Batista é o maior. Ele colocou João Batista na frente de muita gente boa. Só que ele disse assim: lá no reino dos céus, que é no reino em que habitam aqueles que já estão livres da necessidade reencarnatória, ele é o menor. Porque lá tem gente muito maior do que ele. Ou seja, numa esfera um pouco superior em relação a nós, estamos lá lutando na Terra. Elias, que a nós estamos lá lutando na Terra,

palavra, o texto do Evangelho. Eu digo que já comi do pão espiritual e achei bom. Eu digo que já tomei da água que sacia a sede e achei bom. Né? Ele diz: entretanto, é de importância fundamental para os discípulos que o Espírito de Jesus cresça em suas vidas. Ah, você é um trabalhador na propaganda do Evangelho, na divulgação e na disseminação das verdades do Evangelho do Reino? Sim. O Espírito de Jesus cresceu na sua vida? Ainda não. Estou apenas conhecendo Jesus. Estou sabendo de Jesus agora. Ele diz: olha, pois o Espírito de Jesus tem que crescer na sua vida. Com os seus, diante dos seus, dentre os seus. É necessário que você ame, perdoa. Ame e perdoe. É necessário que você siga na divulgação, que você siga na orientação daquele que não conhece a verdade do reino. Mas é necessário que você também comece a mudar, que você comece a alterar o seu comportamento em relação ao outro. Amanheci hoje com um jeito, deve ser alergia mesmo, um jeito de gripado de novo. Sigamos. O Emmanuel diz: revelar o Senhor na própria experiência diária é a propaganda mais elevada e eficiente dos aprendizes fiéis. Fazendo, colocando a mão na charrua, a propaganda é mais eficaz do que falar, do que perguntar. Você já leu, Cida, o capítulo 23 do Evangelho segundo o Espiritismo? Cida, tem que ler, Cida. Aí a Cida diz: já li. E eu já coloquei em prática? Se eu estou cobrando do outro? Então o Emmanuel nos alerta que revelar o Senhor, quem é o Senhor? O Espírito de Jesus. É revelar que ele está presente em mim, na minha ação, no meu comportamento, no meu pensamento, no meu querer, no meu viver. Então, na própria experiência diária. Gente, é tão difícil. É difícil porque nós estamos. No momento aqui em que estamos estudando o Evangelho, nós estamos com uma visão muito diferente. Só que termina daqui a pouco. São 24 horas o dia, são 23 horas sem a prece, sem o Evangelho, sem essa visão. A gente volta a fazer o que fazia durante o dia todo. De vez em quando a gente retorna ao Evangelho. E quando a gente estiver o dia todo agindo sobre o prisma do Evangelho, agindo sobre a égide do Evangelho e agindo sobre a inspiração do Evangelho, do Espírito de Jesus. Emmanuel está dizendo, vai ter que chegar essa hora. Né? E nós precisamos despertar para isso, porque essa é a propaganda mais elevada, mais eficiente, que o aprendiz fiel do Evangelho de Jesus pode fazer. Ele está dizendo, Emmanuel. Se realmente desejas estender as claridades de tua fé, lembra-te de que o mestre precisa crescer em teus atos, palavras e pensamentos, no convívio com todos os que te cercam o coração. Começa com os teus, na tua casa, agindo diferente, assumindo um comportamento diferente, com o filho, com a filha, com o pai, com a mãe, com o esposo, com a esposa. Aí você vai expandindo esse comportamento diferente. O comportamento amoroso do perdão, da aceitação, da compreensão tem que começar bem pertinho da gente. Ele está dizendo isso aqui, né? Então, se realmente desejas entender as claridades de tua fé, lembra-te de que o mestre precisa crescer em teus atos. O Espírito de Jesus precisa estar presente em nossas ações. Ele fala atos, palavras e

0: pensamentos. Atos, palavras e pensamentos. No convívio com todos os que te cercam. É, mas eu não vou muito com a cara do meu irmão. Mas eu não vou muito com a cara de fulano. E o Amano está convocando para o trabalho. E a mudança interior e a mudança exterior com os que estão próximos, com os próximos que estão mais próximos. E os desencarnados que estão perto de mim. Afetos e desafetos de encarnações passadas. Ou desta encarnação. Somente nessa diretriz encerra o Emmanuel, esse capítulo 40, 76. Somente nessa diretriz, somente nessa diretriz, somente nessa orientação, diz o Emmanuel, é possível atender ao divino administrador. Olha, chamando Jesus de outra coisa aqui. Ele chama Jesus de divino administrador. Governador espiritual do orbe terrestre. Emmanuel chama Jesus de muitas coisas. Mas ele diz: somente nessa diretriz é possível atender ao divino administrador e servir aos semelhantes, curando-se a hipertrofia congenial do eu. Eu preciso superar o egoísmo, né? Eu preciso curar essa hipertrofia, né? Da visão de si. É aceitando a diretriz em que eu coloco o amor de Jesus, o Espírito de Jesus, né? Nos dando um rumo. Eu aceitando o Divino Administrador como farol. Como guia e modelo. Se ele é o divino administrador, ele diz como fazer, se eu faço, com certeza eu serei bem-sucedido. Mas é preciso superar o egoísmo. Eu faço, eu sou, eu gosto. Meu irmão, meu filho, meu marido. Minha esposa, meu pai, tudo eu. Aí o Emmanuel diz: cure-se da hipertrofia congenial do eu. Superar o egoísmo. É o primeiro passo para fazer uma propaganda eficaz e mostrando ao próximo, que eu adoto posturas que Jesus adotaria diante da situação. A Ivone disse assim: esse puxão de orelha é pra mim. E eu tô aqui morrendo de vergonha, Ivone. Eu vou começar a fazer assim. É, quando o Emmanuel vier puxar minha orelha, eu vou dizer: puxa só essa, deixa essa aqui descansando para amanhã. Aí vou revezando, viu, Ivone? Uma orelha por dia. Mas essa foi forte. Luciana diz: não esqueça de dar o seu like. É importante, gente, o like. Vamos encerrar nossa hora da prece hoje. Vamos tentar, né, gente? Fazer antes dos 55. Maria Leandro diz: bom dia, meus irmãos. Com certeza é um privilégio estudar os ensinamentos de Emmanuel, tão necessário para o nosso aprendizado diário. Que Jesus nos abençoe hoje sempre. Que assim seja, Maria Leandro. Suas mensagens sempre muito instrutivas. Obrigado, Maria Leandro Cavalcante. Teresa diz, Teresa Santos, bom dia a todos, paz e luz, gratidão por mais um dia. Jesus abençoe a todos nós. Cida Rocha, direto de Juiz de Fora, ela diz, bom dia a todos, que a paz de Jesus esteja com todos. Gratidão por tudo. Gratidão por você estar aqui, Cida. Lourdes, peço vibrações e cura por Maria Lúcia Grangeiro, que está no Hospital das Clientes, em Fortaleza, Ceará. E os bons espíritos cuidem. Lourdes diz bom dia, paz, luz, sabedoria, proteção e cura de todos os males físicos e espirituais. Lourdes agradece. Rosa Maria diz bom dia, paz e bem. Marlene Carvalho também está aqui. Gente, ontem eu fiz um estudo, às 19 horas, eu já falei, sobre no capítulo 20, o item 4. Missão dos Espíritas. Se você não viu, tá o link do vídeo, tá lá no canal, Hora da Prece, no Instagram. Vai lá no meu perfil, arroba Isna de Barros no Instagram, que você vai encontrar esse estudo. Foi um estudo bom, muito bom. Fiz um estudo rápido, não foi demorado demais. E é importante que você vá lá e diga bom dia, boa noite, qualquer coisa. Se você disser qualquer coisa, eu respondo. Quanto mais você fala e eu respondo, mais engajamento tem naquele vídeo. Eu compartilhei o vídeo com outras casas, com o Centro Espírita José Grosso, com a Seara Espírita Cristã, para que tenha mais alcance esse vídeo. Também compartilhei em vários grupos. Se você puder, clicar no enviar, vai no vídeo, clica no aviãozinho de enviar. Você pode marcar as pessoas que você escolhe para receber no, na sua mensagem privada aquele vídeo, né? Vamos divulgar. É o estudo do Evangelho, que alcança os corações, os nossos corações. Então, vamos elevar o pensamento ao alto nesse momento, agradecer por mais uma oportunidade da Hora da Prece Diária. Nesse momento, nós elevamos o pensamento, pedindo a Jesus por cada família aqui representada, né? Por cada irmão necessitado da prece, que os bons espíritos acolham essas nossas rogativas de cuidado com aquele que está doente, com aquele que está acamado, com aquele que está em recuperação, com aquele que vai passar por um processo de cirurgia, pelo que passou pelo processo da perda do ente querido, do filho, do pai, da mãe, do irmão, da irmã, que o conforto chegue a esse coração, que os bons espíritos cuidem, que Bezerra de Menezes cuide da saúde de cada um de nós, com sua equipe maravilhosa, e que Mãe Santíssima cuide de nós, acolhendo a nossa rogativa e na hora da dor, do sofrimento, da queda, do aperreio, nós sejamos capazes de elevar o pensamento e nos envolver no manto sagrado de Mãe Santíssima. Que Mãe Santíssima nos coloque no colo, que nos balance, que nos conforte e nos console como consolou e confortou Jesus durante toda a sua vida. Que os bons espíritos cuidem daqueles irmãos, dos viciados, no álcool, na droga, no cigarro, dos caídos, dos abandonados, dos sofredores, dos que estão nas ruas, que não têm o teto, que não têm o alimento na hora certa, que não têm o banho na hora certa. Que os bons espíritos levem a esses irmãos o conforto e o consolo pela dor, pelo sofrimento que passam. São nossos irmãos que estão na condição de caídos. E nós já estivemos na condição de caídos muitas vezes. E só se nós hoje não somos caídos, é porque alguém nos deu a mão. Roguemos aos bons espíritos para que cada um alcance aquele que dará a mão e lhe fará levantar, e lhe fará andar novamente de forma firme e constante, na direção do Evangelho de Jesus. Que o Evangelho de Jesus penetre nossa tela mental, penetre a taça do nosso coração e nos faça melhores hoje e sempre. Que assim seja. E assim nós declaramos encerrada a nossa hora da prece de hoje. Marta, gratidão. Maria Helena, bom dia, meus queridos irmãos, paz e luz, um abençoado dia. Gente, nós voltaremos amanhã, 5 horas da manhã, é compromisso. Deixe a sua mensagem no arroba Isna de Barros no Instagram. Siga o nosso canal no YouTube, arroba Isna de Barros. Comente as postagens em todos esses canais parceiros. TV IDEAC, Web Rádio Semente de Amor, Rai TV, Rádio Portal da Luz, TV Nova Luz, no canal Isna de Barros e no Coromandel. Se você assistiu na Rai TV, vai lá e dá um
1: 5 horas e 29 minutos.

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1: Olá, prezados internautas, amigos e amigas da Web Rádio Portal da Luz, de Dourados, Mato Grosso do Sul. Nossas saudações à Web Rádio Sementes de Amor de Campo Grande, Mato Grosso do Sul, que também está retransmitindo este momento de vibração. Estamos iniciando mais uma vibração cósmica para o planeta. Pedimos que vocês coloquem a água para ser fluidificada durante estes momentos que vamos estar juntos. Nosso agradecimento a todos vocês que estão aí sintonizados em todas as partes do nosso planeta. Vamos dar início com Pai Nosso na voz do nosso amigo José Damião, de São Paulo.
2: Pai Nosso, se em minha vida não ajo como filho de Deus, fechando meu coração ao amor, será inútil dizer Pai Nosso. Se os meus valores são representados pelos bens da terra, será inútil dizer que estás no céu. Se penso apenas em ser cristão por medo, superstição e comodismo, será inútil dizer santificado seja o vosso nome. Se acho tão sedutora a vida aqui, cheia de supérfluos e futilidades, será inútil dizer venha a nós o vosso reino. Se no fundo o que eu quero mesmo é que todos os meus desejos se realizem, será inútil dizer, seja feita a vossa vontade. Se prefiro acumular riquezas desprezando meus irmãos que passam fome, será inútil dizer, o pão nosso de cada dia nos dai hoje. Se não importo em ferir, injustiçar, oprimir e magoar os que atravessam o meu caminho, será inútil dizer, perdoai as nossas ofensas, assim como nós perdoamos a quem nos tem ofendido. Se escolho sempre o caminho mais fácil, que nem sempre é o caminho de Cristo, será inútil dizer, e não deixeis cair em tentação. Se por minha vontade procuro os prazeres materiais e tudo o que é proibido me seduz, será inútil dizer, livrai-nos do mal. Se sabendo que sou assim, continuo me omitindo e nada faço para me modificar, será inútil dizer, amém.

0: Hoje, mais uma vez, nos reunimos neste dia e eu queria agradecer a presença de cada um de vocês nesse momento. E fico refletindo o quanto crescemos espiritualmente esses meses que passamos. Quantas reflexões silenciosas, internas, orações, meditações realizamos juntos. E quanto temos a agradecer a Deus por tudo que nos ofereceu até o momento. E neste clima de gratidão que nos sentimos, é que queremos agradecer a presença de Jesus nos nossos corações, a nos acalmar, a nos proteger. Sentir Jesus a pegar as nossas mãos e nos mostrar a direção. Porque não sabemos ao certo a direção que tudo isso está nos levando, mas com a leveza e a amorosidade do Mestre em nossos corações, tudo fica muito tranquilo e mais fácil de atravessar esses momentos. Pois, apesar de não sabermos direito para onde estamos indo, temos a certeza das mãos de Cristo a nos guiar. E isso nos faz profundamente gratos. Que a bondade do nosso Senhor Jesus Cristo permaneça em nossos corações. E que essa água que aí está possa ser fluidificada, transformada em medicamento para os nossos dias. Que o Mestre Jesus, que a espiritualidade possa retirar da natureza aquilo que mais necessitamos. Para os nossos dias, a calma, a paz espiritual, o medicamento para fortalecer a nossa imunidade física. Que Jesus continue nos abençoando e continue nos nossos lares. A oração de hoje será feita pela nossa querida Marivânia Dutra, ela é aqui de Dourados, do Centro Espírita Allan Kardec.
1: Então vamos serenando as nossas mentes, acalmando os nossos corações, esvaziando as nossas mentes de qualquer pensamento, sentimento, emoção, lembrança. Vamos ficando no agora. Vamos nos conectando ao coração do Mestre Jesus, ao coração da Mãe Santíssima Maria de Nazaré, ao coração de todos os seres que vibram amor, que são amor, aqueles que estão em todos amor, que são amor, aqueles que estão

0: Alcione, adentrando o planeta Terra, o Sol do planeta Terra, adentrando o topo das nossas cabeças, de todos os seres vivos do planeta Terra, encarnados e desencarnados. Nesse momento, essa luz adentra pelo topo das nossas cabeças, ilumina todos os nossos sóis, nossos chakras, limpando, expurgando dos nossos corpos tudo o que nós pensamos, todas as nossas ações, desejos que foram contrários ao amor. Eles saem, essa energia sai pelas raízes dos nossos pés e chega ao centro da Terra, ao sol do centro da Terra. E se transforma em pura luz. Nós buscamos também as energias da natureza, da amada Mãe Terra, dos mares, dos rios, dos oceanos, das geleiras, das montanhas, das grandes florestas, das matas virgens, de todos os seres que estão nesses lugares. Nós nos conectamos com essa energia do amor e vibramos essa energia tão forte de amor. Somos pura luz. E nesse momento, essa energia se espalha em todo o planeta Terra. Aonde existe um irmão nosso, uma irmã, necessitando dessa energia de amor, ela chega como uma estrela que explode em luz, em paz, em socorro, em expansão de consciência, em amor. Mentalizemos a figura do Mestre Jesus através de nós, porque nós podemos estar em tantos lugares ao mesmo tempo e nós temos essa intenção de estarmos em todos os lugares onde existe alguém sofrendo. Nós vamos chegar como sendo a luz, o pedido de socorro, o amém, a uma prece, a uma oração. E nós seguramos na mão desse irmão, dessa irmã, desse animalzinho, e nós só ficamos em estado de presença. Olhamos nesses olhos amedrontados que estavam e que vai se transformando em paz, em fé, em esperança. Na certeza de que tudo já passou, seja o que for, já passou. E você está amparado e protegido por esse amor de Deus, nosso Pai, do Mestre Jesus, da Mãe Santíssima, que nos usa como instrumento nesse momento. A todos os governantes, nós olhamos em seus olhos. E só expressamos o nosso amor, a nossa gratidão por eles serem esses instrumentos do nosso aprendizado nesse momento. E eles recebem o nosso amor e nós rogamos, Mestre Jesus, expanda todas essas consciências e as nossas para o aprendizado que estamos tendo nesse momento de transcender a dor e passar por tudo isso através do amor, através da gratidão, através do seu amor dentro de nós. E vamos voltando com o coração repleto desse amor, de tudo isso que aconteceu, que nós vivenciamos, estamos muito felizes e rogamos, sê conosco, Mestre, assim como almejamos tanto ser convosco, que a vossa luz, que a vossa paz, que o vosso amor permaneça dentro de nós, agora e sempre, que assim seja. Graças a Deus, amém.
1: Que assim seja.

0: Queridos ouvintes, queremos agradecer a presença amorosa de todos vocês que estiveram conosco nestes momentos. Que Jesus abençoe os seus lares, os seus familiares, todas as pessoas que vocês convivem. E amanhã estaremos juntos novamente neste mesmo horário. Fiquem na paz, fiquem na luz.
1: Nossos agradecimentos a todos vocês. Continuamos com a mensagem psicografada, presença de luz do Espírito Emmanuel. E logo em seguida, Ave Maria, no saxofone de Caio Mesquita.
2: Se puseres amor no tempo que Deus te reserva, nunca te sentirás sob o domínio do tédio ou do desânimo, porque as tuas horas se converterão em prazer de servir. Se colocares amor nas afeições que o Senhor te permite cultivar, nunca sofrerás ingratidão ou desengano, porque transformarás o próprio espírito em vaso de abnegação e de entendimento, colhendo de ti mesmo a felicidade de fazer a felicidade dos entes queridos. Se cultivares amor na execução do dever que a divina providência te atribui, nunca experimentarás cansaço ou desalento, porque o trabalho se te fará fonte de alegria na alegria de ser útil. Se aplicares amor nos recursos verbais que a sabedoria eterna te confere, nunca te complicarás em manifestações infelizes, porque a tua palavra se transubstanciará em clarão e bênção naquilo em que te expresses. Se espalhares amor no lugar em que as leis da vida te situam, nunca te observarás na condição de vítima do desequilíbrio, porque a tua influência se tornará serenidade e esperança, garantindo a harmonia e a tranquilidade onde estejas. Ah, se conservares o amor no coração, obra divina do universo, nunca te perderás na sombra, porque terás convertido a própria alma em presença de luz.

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1: 6 horas e 28 minutos.

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0: Olá, meus queridos amigos e amigas, sempre uma alegria poder reencontrá-los em nossas reflexões. Hoje trazemos mensagem do Espírito André Luiz, ditada ao médium Chico Xavier, a respeito de vitória. Como conseguir a vitória? Vitória sobre as adversidades, em nossas lutas do cotidiano, diante dos obstáculos da vida, obstáculos que muitas vezes também estão dentro de nós mesmos. Essa mensagem está no livro Recados da Vida, da editora GEM. E André Luiz traça alguns conselhos para nós. Eu selecionei alguns para aqui refletir com vocês. O primeiro deles diz assim: quando a tristeza lhe bate à porta, pense nas alegrias que a vida nos proporciona constantemente. Então, muitas vezes, a gente é tomado por uma tristeza em função de alguma perda, de algum fracasso, insucesso. E a tristeza toma conta da gente, trazendo problemas para nós, porque se é admissível a gente ficar triste, essa tristeza, ela não pode ficar muito tempo conosco, porque senão ela vai paralisar a nossa vida. E um remédio que o André Luiz aqui trouxe é: quando essa tristeza chegar, vamos pensar nas alegrias que a vida tem nos proporcionado, muitas vezes. Isso vai fazer com que a gente não se sinta tão desventurado. Tristeza vai ser, aos poucos, diluída. Porque se a gente teve algumas perdas inevitáveis que todos nós sofremos na vida, nós também temos muitos ganhos, muitas bênçãos, muitas coisas boas já nos ocorreram e estão ocorrendo diariamente. Diz André Luiz assim: concentre-se no bem por fazer, a fim de que o mal não lhe perturbe as horas. Outro conselho valioso: concentrar-se no bem por fazer, nas tarefas que nos cabem, no trabalho que a vida nos deu, nos ideais que a gente acalenta, do que é preciso fazer, nas coisas positivas, para que os pensamentos negativos, de desânimo, fracasso, não nos perturbem as horas. A gente, às vezes, deixa a nossa mente vagando por cenários tristes, por uma imaginação de derrota, prevendo coisas que podem acontecer de ruim conosco. E enquanto a gente está nesse estado, as nossas mãos estão desocupadas, vazias. Nós não estamos plantando as sementes do bem que a gente precisa plantar, fazer as coisas que a gente precisa, que a gente sabe que são importantes, a fim de que nós possamos obter amanhã o resultado de uma boa plantação de hoje. Diz André Luiz ainda: acenda a estrela da esperança nas próprias mãos, para que a luz não lhe falte no cotidiano. Então, em nossas lutas, precisamos acender essa luz da esperança. Né? Não do pessimismo, não do negativismo, não na imaginação doentia de acontecimentos infelizes que necessariamente não vão acontecer e que muitas vezes não podem, não devem acontecer. Porque tudo começa no nosso pensamento. Se eu tenho um pensamento trágico, eu estou muito inclinado a encontrar tragédias na vida. Se eu tenho um pensamento de esperança, esse pensamento me reanima, me dá forças. E ele constrói, né, energias para que o meu trabalho encontre êxito. Prossegue André Luiz com mais um conselho. Se você sofre, trabalha. Se está doente, trabalhe. Se carrega o corpo enfraquecido, trabalhe quanto puder e naquilo que possa fazer, porque isso resultará em auxílio a você mesmo. Eu considero esse aqui um dos conselhos muito importantes. Primeiro porque, né, não existe vitória sem trabalho. Não existe êxito, sucesso, sem trabalho. Muitas vezes a gente está esperando alcançar, né, muitas coisas boas, tem planos, né, tem desejos, mas muitas vezes a gente não está trabalhando em favor daquilo, né? Como se a vitória pudesse cair do céu sem nenhum esforço da nossa parte. Então, isso nós não podemos esquecer. E André Luiz coloca aqui o trabalho, né? Se está sofrendo, trabalhe. Quer dizer, não pare de trabalhar. Não pare de ir ao encontro dos teus sonhos. Se você parar, vai pior. Então, a perseverança aqui é também uma chave para a vitória. Às vezes, né, diante do primeiro fracasso, a gente às vezes desiste, desanima. Não. Tudo é lição na vida. Às vezes não existe sucesso sem fracasso. É no fracasso que a gente aceita, não desanima, aprende com ele e segue adiante. Se você está doente, continue trabalhando. Faça aquilo que puder, aquilo que seu corpo suporte, né? Mas continue trabalhando, continue sendo útil, continue fazendo alguma coisa, continue em movimento, dentro dos limites que a sua enfermidade permite. Continue fazendo alguma coisa. Continue enchendo a sua vida de alguma ocupação que lhe seja possível. Porque senão a mente adoece mais ainda, o espírito adoece mais ainda e a gente vai enfraquecendo. E André Luiz termina dizendo, porque tudo isso, quer dizer, todo o trabalho resultará em auxílio a você mesmo. Trabalho é lei da vida. Quem mais trabalha, mais se fortalece. O trabalho, como diz Dr. Bezerra de Menezes, engrossa o fio da nossa vida. Então estão aí alguns conselhos preciosos para a nossa vitória. Bom trabalho a todos nós.
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0: 6:44.
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Meu amigo, eu sou Yasmin Madeira e nós estamos começando agora o nosso encontro com Jesus diário. São 5 minutos de refazimento das nossas energias para a nossa vida de paz, de amor, de tranquilidade. Isso mesmo, nós sabemos que todos os desafios que enfrentamos no nosso dia a dia objetivam ativar em nós a resiliência, que é o poder de transformação, o poder de não nos deixarmos abater ou abalar diante das questões externas, buscarmos dentro de nós, do nosso coração, a calma, o equilíbrio, a confiança de que Deus está no leme das nossas existências. Vamos orar. Deus Pai, amantíssimo Senhor, Criador de todas as coisas, Jesus, meio e divino Mestre, Irmão maior de nossas vidas, nós rogamos a vossa intercessão em nossas existências. Neste momento, nós imaginamos que estamos debaixo de uma chuva de luz que brota da vossa excelsa essência e que esta luz, Senhor, ela possa penetrar-nos a cabeça, os poros, iluminarmos a mente, o cérebro, iluminar o nosso corpo por inteiro, ativando em nós a saúde eterna, o equilíbrio, o bem-estar, a harmonia. Senhor Jesus, que os desafios do dia a dia não tenham mais o poder de nos desequilibrar, que consigamos observá-los meramente como exercícios através dos quais a nossa tolerância, o nosso equilíbrio, a nossa paciência são ativados. Senhor Jesus, ampara os nossos amores, ilumina a humanidade por inteiro, que os homens se aquietem, te ouçam, que a tua paz envolva o nosso Rio de Janeiro, envolva o nosso país, envolva o mundo. Vem, Senhor Jesus, que as irradiações do teu amor envolvam o nosso planeta Terra, neutralizem a violência, a maldade, o desequilíbrio e todas as energias negativas que percorrem o éter. Que neste momento nós te recebamos a luz e toda a humanidade. Fica conosco, Senhor Jesus, agora e

0: 6:51.
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Boa noite, queridos ouvintes, rádio de bem com a vida.com, o seu spa musical via internet. Estamos entrando ao vivo, direto aqui do estúdio da rádio e fazendo o nosso tradicional programa dos domingos à noite. Eu sou o Alexandre Magno, o locutor que conduz o programa de bem com a vida no lar. E muita gratidão pela sua participação, você que nos acompanha sempre ao vivo ou mandando muitas vezes aí as suas mensagens, os seus e-mails aqui para a rádio, para que a gente possa se sentir também incentivados pelos ouvintes que nos procuram, né? Nós temos ouvintes muito carinhosos que mandam os seus recadinhos aqui pelo nosso WhatsApp. Se você quer mandar perguntas ou alguma comunicação direto com o estúdio, nós temos uma via direta pelo nosso WhatsApp, que é o 41, que é o DDD 996676997, ou então através do contato @radiodebemcomavida.com. Pode ser também pelo Facebook da rádio, que é o Rádio de Bem com a Vida. Você também pode escutar o nosso programa via Facebook, né? O Facebook da rádio, você vai ver ali, tem um ícone ou uma frasezinha, né? Ouvir rádio no Facebook. Assim que você clicar ali, você vai nos acompanhar direto pelo próprio Facebook, né? Você pode ficar ali observando algumas coisas, mas a gente sempre pede que você, durante o programa, nos escute, mantenha um pouco a concentração com você mesmo, né? Para que a sua reflexão, para que a sua introspecção possa ter um efeito mais efetivo. Temos novidades aí no site da rádio. Você que nos acompanha pelas páginas da internet, né? Se você está nos acompanhando pelos aplicativos, não vai haver diferença. Mas se você está nos acompanhando aí pelo browser do seu computador, onde você entra no um link da rádio, você vai ver agora que mudaram algumas coisas, né? E já está disponível no site da rádio o nosso podcast do programa De Bem com a Vida no Lar, que é o podcast. São os programas que estão sendo disponibilizados para você ouvir no seu tempo. Então, você pode acompanhar aí os últimos 4 podcasts aí do mês de agosto. Estão todos ali. É, vários e vários pedidos que foram feitos aqui para mim na rádio. Então estão aí. Você não precisa mais acompanhar ao vivo, né, na reprise durante a semana, na verdade. Você, se quiser, você pode ouvir aí no seu tempo. É só clicar ali. Agora tem um detalhe. Se você vai ouvir o programa que foi gravado, antes de você dar o play no programa ou antes de você escutar o podcast que está ali, é importante que você vá até o topo do site da rádio, lá à esquerda, onde tem o player da rádio, que é onde você vai dar a pausa da música ou aumentar e baixar o volume, que você ou deixe o volume bem baixinho ou então dê uma pause, porque quando você dá tocar o programa, o volume da música vai ficar um pouquinho alto, talvez atrapalhe um pouco você escutar as duas coisas, a música e a fala do programa. Então dê um pause lá, dê um play aí no programa que você quer, só você pode escolher aí pelos títulos, né? E depois volte a dar um pause e volte para a nossa programação musical. Prepare a sua água, tem aí do seu lado, né? O seu copo, a sua garrafa com água. Você pode colocar por escrito, se você já sabe mais ou menos o que você quer trabalhar ou imantar na sua água, você pode já deixar por escrito com etiquetas ali na garrafa d'água. Se você está acompanhando aí pelo site, a foto do estúdio vai mostrar ali um pedaço da garrafa, né? Eu botei algumas etiquetas ali com palavras que são importantes para mim. Eu sempre faço a minha imantação d'água junto com você durante os programas. Então são coisas que eu venho reforçando ao longo do tempo. E tem a minha taça com a água, que depois do programa eu bebo aquele pouquinho e ao longo da semana eu vou tomando a água que está aí na garrafa. Então tá aí uma boa dica para você, né? Escrever o que você quer trabalhar de uma forma mais contínua. Se você está
enviando os nomes aqui para a rádio. Fique tranquilo que esses nomes agora entram numa base de dados. Nosso livro azul não dá mais conta de anotar todas as pessoas, né? Nossa audiência tem aumentado muito nos últimos meses. E então esses nomes que ficam na nossa base de dados são colocados para que possamos fazer mentalizações positivas. E pessoas escrevem dizendo o quanto estão agradecidas das mentalizações do nosso programa. Mas teve uma ouvinte que me mandou um WhatsApp dizendo: Alexandre, eu tenho acompanhado seus programas, muito obrigada pela sua dedicação e disponibilidade, mas eu estou com dificuldade no meu progresso profissional. Eu vou falar especificamente hoje sobre isso, juntando um pouco do que eu falei na semana passada. Tá aí o podcast disponível, que são sabotadores, né? Mas é importante que a gente possa fazer uma breve reflexão, né? Uma introspecção e olhar um pouquinho para o nosso segredo do nosso progresso na vida. Então, mantenha-se num estado de escuta, né? Para que daqui um pouquinho a gente já vai entrar nas nossas mentalizações. Escuta, né? Para que daqui um pouquinho a gente já vai entrar

impedindo de entrar no nosso caminho de progresso. Normalmente, o que pode nos atrapalhar a nossa caminhada está vinculado com a inércia ou então a falta de atenção e esforços mais veementes, assim, ou até mesmo definidos, o que eu preciso realmente fazer para melhorar a minha vida. Às vezes existem hábitos que precisam ser arrancados, como se nós tirássemos ervas daninhas da nossa vida, do nosso jardim, né? A fim de que a verdadeira felicidade possa se enraizar com mais firmeza no nosso caminho e na nossa vida. Um dos segredos do progresso é a autoanálise. Procure sempre se observar, né? Sempre ter um olhar um tanto crítico sobre a sua vida. E aí vem um grande detalhe. No programa passado eu falei que um dos sabotadores da nossa vida é esse crítico interno que existe aí dentro de nós. Mas dependendo do volume que nós colocamos nesse estado de crítica, nós podemos progredir com ele. Se o volume ele é um volume médio para baixo, essa crítica pode nos ajudar a fazer uma autoanálise. Agora, quando essa crítica é muito alta, ela pode sim tornar-se algo tóxico para a nossa vida. Pode tornar algo que, ao invés de nos ajudar, vai nos atrapalhar. Então é importante que a gente possa olhar com clareza, né, o que está acontecendo com o nosso desenvolvimento, seja lá profissional, na área das relações, né, nos estudos, enfim, como pessoa. Então a introspecção é um espelho que reflete o que está lá dentro da nossa mente, o que está escrito, o que está gravado, o que está guardado aí nas profundezas da nossa mente. E que se nós não fizéssemos esse processo de alguma outra forma, isso vai ficar escondido aí. Então é importante que a gente possa fazer esse diagnóstico, né, ver quais são as falhas que nos separa de ter bons resultados. E então, analisar o que nós somos e ver o que precisa para que nós nos tornemos aquilo que nós estamos desejando e ver quais são as fraquezas que estão nos impedindo é um método muito eficaz. Primeiro você olha onde você está agora e faça um levantamento. Quais são as suas fraquezas? Você tem dificuldade de acreditar no que você quer? Você tem medo de se posicionar diante da vida? Você não consegue se relacionar bem com as pessoas que poderiam te ajudar a chegar onde você deseja? Ou o seu crítico interno ele é extremamente ácido, que mata os seus sonhos na casca? Se você acredita que pode, Henry Ford, né, que é o criador da fábrica Ford Automóveis, dizia: se você acredita que pode ou que não pode, em ambos os casos você está certo e você vai realizar essa profecia. Agora, se você acredita que pode, então comece a sonhar ou criar na sua mente um estado desejado, aquele estado onde você quer estar quando realizar o seu sonho, tornar realidade. E nesse caminho do momento que você está agora, aonde você quer chegar, possivelmente existam esses impedimentos. Um deles é esses sabotadores que eu falei no encontro passado, né? Agora, é importante, né, fazer esta autoanálise, não sair pulando assim à la louca, tentando fazer com que a vida aconteça, mas sim ver o que está te impedindo aí dentro e aonde estão os seus... as suas habilidades, os seus talentos, e usar e abusar disso, porque aí está a sua força que vai te ajudar a progredir com mais rapidez, né? Milhões de pessoas nesse mundo

nunca analisam a si próprias. Mentalmente são produtos mecânicos que nós podemos criar aí para usar como uma força que nos impulsiona para frente. Nós podemos despertar a fé, nós podemos despertar a vontade, nós podemos libertar os laços que nos amarram, que nos impedem de nós chegarmos até onde queremos. Então, tem muitas pessoas que vivem nessa vida mecânica dia após dia. Estão preocupadas apenas com o café da manhã, com o almoço, com o jantar, com o trabalho, com apenas com dormir, indo para ali e para lá, fazendo, tendo alguns divertimentos, portanto não param para fazer autoanálise. Elas não sabem, essas pessoas, por que estão procurando. E tampouco compreendem esse mecanismo inconsciente que te prende às coisas que te impede de chegar onde você deseja. Então, nós deveríamos aprender na escola a se autoanalisar desapaixonadamente, ou seja, tirar um pouco de lado as emoções e olhar friamente. Olhar com um olhar mais criterioso, mas com um olhar mais crítico construtivo. Quando nós olhamos com um olhar crítico destrutivo, possivelmente tenham emoções de baixa estima, emoções de desvalia que nos impedem de chegar onde nós queremos. Esse é um olhar apaixonado. Freud dizia, se você tem raiva de alguém ou se você ama alguém com muita intensidade, em ambos os casos você ainda está vinculado a esse alguém, né? Então não importa se você tem ódio ou se tem raiva, existe um vínculo emocional. E essa visão apaixonada pode ser com uma visão de autodesvalia ou uma visão muitas vezes ampliada demais, que não faz você olhar com critérios, que faz com que você tenha uma visão cega daquilo que você precisa melhorar na sua vida. Então, uma das táticas que você pode colocar é assim: anote diariamente os seus pensamentos. Se você puder fazer uma avaliação do seu dia, de uma boa parte do dia, os seus pensamentos foram positivos, foram pensamentos negativos, você ficou muito focado em coisas do seu passado, você passou uma boa parte do seu dia pensando no futuro, apenas com um grau assim, de ansiedade ou até de medo, né, do que você quer, mas pensando, será que eu vou conseguir, será que vai dar jeito, eu chego lá, não vou conseguir. E quando a gente fica nesse processo ainda aí dentro da nossa mente, duvidando ou preso a experiências que a gente já passou, nós não estamos no aqui e agora. E quando nós não estamos no aqui e agora, nós com toda certeza estamos executando um processo de sabotagem interna. Então descubra realmente o que você é, faça uma análise disso. Não o que você imagina ser. Seja bem claro, franco. Seja bem honesto consigo mesmo e diga para você mesmo quem você é, com todas as suas limitações, mas também com todos os seus potenciais. A maioria das pessoas não consegue mudar porque não consegue fazer essa análise. E ela não consegue enxergar os seus próprios erros, aquilo que é limitador. Né? Tem pessoas que têm um ponto tão cego a respeito de si mesmos que elas ficam achando que as coisas que elas estão fazendo, que para quem olha de fora é errado, estão certas. E elas conseguem achar prazer nisso. Por exemplo, tem pessoas que se sentem as donas da verdade.
e por se sentirem donas da verdade, acham que têm razão sobre tudo e que apenas o olhar dela é que tem a verdade, que pode fazer as coisas acontecerem de uma forma positiva, mas mesmo assim não conseguem ir para frente. E aí se tornam pessoas difíceis de conviver. Se tornam pessoas que não aceitam opiniões, feedbacks, que não aceitam um olhar de uma outra pessoa que possa ajudar. É mais ou menos como aquela história sufi que nós conhecemos, de quatro cegos que foram levados para conhecer um elefante. E esses quatro cegos chegaram no zoológico e o guia levou até um elefante, obviamente manso, e eles tinham que experimentar através do tato o que era um elefante. E aí o primeiro ceguinho segurou na pata do elefante e imaginou: ah, um elefante é como se fosse um grande pilar. Aí o segundo ceguinho tocou na barriga do elefante e disse: ah, mas um elefante é como se fosse um enorme de um balão. O terceiro ceguinho segurou na orelha do elefante. Ah, mas elefante é como se fosse uma grande vela de barco. E o quarto ceguinho segurou na tromba do elefante. Ah, mas elefante é como se fosse essa grande mangueira. E aí entre eles começaram a discutir pontos de vistas diferentes de que o elefante podia ser uma mangueira, poderia ser um balão, poderia ser um pilar, poderia ser uma vela de um barco. Mas todos estavam vendo o mesmo animal. Pontos de vistas diferentes para a mesma coisa. E assim muitas vezes somos nós, né? Brigando por um ponto de vista focado, fechado. Mas estamos falando muitas vezes da mesma coisa, porém de ângulos diferentes. Então, estar aberto a olhar de outras formas, estar aberto a escutar outras verdades, estar aberto a flexibilizar a nossa mente para ver outros pontos de vista, essa é uma das formas de nós progredirmos, de nós nos abrirmos para estar sempre em estado de aprendizagem, né? E assim admitir os nossos limites e, enfim, ir em frente. Bom, quem ainda não consegue ter uma análise diária assim, dos seus pensamentos, da sua forma de comportamento, deveria buscar esta prática, seja no seu momento de reflexão ou seja no seu momento de meditação, olhar e dizer francamente para você o que ainda preciso melhorar para poder transformar a minha vida em algo melhor. O que eu preciso melhorar para transformar a minha vida em algo com mais qualidade? O que eu preciso melhorar para transformar a minha vida com mais felicidade e alegria? Talvez você possa, então, nessa reflexão, colocar algumas perguntas, né? Do tipo assim: quais são os três hábitos que eu preciso abrir mão para melhorar a minha vida? Ou então, quais são os três hábitos que eu preciso incorporar no meu dia a dia para melhorar a minha vida? Eu tenho certeza, se você parar um pouquinho para fazer esta pergunta diariamente, o que eu preciso abrir mão e o que eu preciso incorporar na minha vida para melhorá-la, com toda certeza, todo o planeta estará sendo beneficiado com a sua mudança para melhor. Então, fica aí a reflexão, né?
Procure fazer uma autoanálise diariamente do que você precisa melhorar e então botar em prática, né? Talvez para muitos seja difícil essa questão de colocar em prática. Então você pode se perguntar, em vez de 3 hábitos, passe para apenas 1, mas faça diariamente. Qual é o hábito que eu tenho que abrir mão hoje para melhorar a minha vida? E qual é o hábito que eu preciso incorporar na minha vida para que ela se torne melhor para mim e para os outros? Pense um pouquinho a respeito disso.

Tenha a sua água próxima a você, procure descontrair os seus ombros, relaxar um pouquinho aí na sua cadeira ou no ambiente onde você está. E nós vamos começar a trabalhar com a nossa respiração nesse momento. Procure inspirar profundamente e depois deixar que o ar saia descontraindo completamente. E no momento que você expirar, no momento em que você liberar o ar dos seus pulmões, escolha junto um hábito que você quer liberar na sua vida. Se você quer liberar aí a procrastinação, se você quer que vá embora a sua forma rígida de pensar, os seus medos, o seu pensamento que nunca está no aqui e agora, enfim, escolha algo que você quer que seja liberado, dissolvido. E aplique junto com a expiração. Deixe que quando esse ar que vai saindo dos seus pulmões leve embora, imagine, né, que ele leva embora isso que você não quer. E ao mesmo tempo, imagine o que você quer, qual é o hábito que você já quer incorporar na sua vida, enquanto você vai inspirando profundamente, já vá imaginando o que você quer colocar aí na sua vida, incorporar no seu dia a dia. E através desse simples exercício, ele já vai criar aí na sua mente imagens mentais. Para o nosso cérebro não existe diferença entre o que é imagem, o que é imagético e o que é realidade. Então comece a fazer esse exercício de expirar o hábito que você quer deixar e inspirar o hábito que você quer incorporar. Isso vai lhe ajudar muito a promover uma transformação positiva. E aí quando você menos se der conta, você vai ver que você já está mais predisposto a fazer o que você precisa e ter um poder maior de decisão e de ação daquilo que você não quer. Você vai começar a sair um pouco mais fora da rota do automático. E nesse mesmo tempo, então nós vamos já trabalhar com a água, imaginando esses hábitos que você quer incorporar na sua vida. Vamos imaginar que o hábito que você quer colocar aí para melhorar a sua qualidade de vida possa ter se transformar numa cor. Digamos que você quer ter mais paciência. Imagine que essa paciência tem uma cor. E esta cor pode agora impregnar todas as moléculas da água que está aí com você. Com a sua mente, com a sua intenção, você vai colocando em todas as moléculas da água essa cor da paciência. E imagine que toda vez que você tomar um gole desta água, esta paciência vai começar a ser introjetada nas suas células e na sua mente, ajudando em pequenos goles e através da sua respiração a criar novos circuitos neuronais aí na sua mente, junto com a sua vontade, que podem te ajudar no seu dia a dia a melhorar a sua qualidade de vida e as suas relações. Muito bem, então nesse momento nós vamos também nos conectando com o campo da gratidão. Nós vamos agradecendo a tudo que temos em nossa vida.
agradecendo a nossa casa, nossa saúde, as nossas relações, o nosso trabalho. Enfim, agradeça tudo aquilo que você sente que é positivo na sua vida. As pessoas, situações, objetos e instrumentos que te ajudam a se tornar uma pessoa cada vez mais útil e melhor aí na sua vida. Agradeça por tudo, tudo, tudo, tudo. A gratidão tem o poder de abrir o nosso campo para a abundância. Então, depois de que você agradeceu por tudo, imagine-se conectado com o campo universal das orações. Um campo luminoso onde todas as pessoas que oram ou que realizam um canto positivo de oração, você vai se conectando com este campo universal e pedindo que essa força luminosa universal possa ser transmitida para as pessoas que estão inscritas aqui no nosso programa de Bem com a Vida no Lar. Esse campo luminoso que vai entrar na nossa base de dados, onde as pessoas que estão inscritas possam receber esta força, esse poder mental, essa positividade. Para todas essas pessoas, para sua saúde, saúde física, emocional, para suas relações.

para sua família, para as pessoas que estão próximas a você. Mentalize que todas as pessoas recebam o poder deste campo luminoso, né? Esse campo universal das orações.

E agora mentalize o seu lar para que ele receba esta luz, te trazendo paz, tranquilidade, abundância, proteção, trazendo aí para o seu lar prosperidade. Prosperidade para você, para sua família. Prosperidade financeira, prosperidade material, prosperidade emocional, prosperidade em amizades sinceras, prosperidade espiritual. Isso, que essa abundância adentre o seu lar. Prosperidade na sua saúde, ou melhor, abundância aí na sua saúde, né? Que o seu trabalho, seus estudos possam ter este campo luminoso te ajudando a progredir. E assim nós imaginamos que essa força ocupe agora todo o nosso planeta Terra, trazendo para nosso planeta Terra mais paz, mais harmonia, mais consciência. Mais paz, harmonia, mais consciência para todos os seres.

Muito bem. A minha gratidão por você ter acompanhado nosso programa deste domingo, 3 de setembro de 2017. Que você possa ter uma excelente noite de repouso e um excelente início de semana. Né? A partir de amanhã já vai estar disponível aqui no site da sua rádio de bemcomavida.com, nos podcasts do programa de Bem com a Vida no Lar, o programa da noite de hoje. E aí você vai poder escutar toda vez que quiser. Então fique com a nossa programação de Bem com a Vida, que tenha uma boa noite, um bom descanso e um bom início de semana. Um grande abraço e até o próximo programa.

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0: 8:06.
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2: Alô amigos, aqui estamos para oferecer as respostas que você procura perante dúvidas e conflitos apresentados pela vida na visão filosófica, científica e religiosa do Espiritismo.
1: Indo direto ao ponto, vamos à primeira pergunta do programa de hoje.
3: Eu e meu marido sonhamos em ter filhos para enriquecer nosso lar. A medicina fracassou até agora com todos os recursos conhecidos para viabilizar esse ideal. Por que isso acontece?
2: A explicação somente é possível se nos servirmos dos elementos oferecidos pela espiritualidade a respeito dos mecanismos da reencarnação.
1: Isso porque eles demonstram de forma inequívoca que não conseguimos fugir de nós mesmos, ou seja, das ações praticadas contra a nossa pessoa no espaço e no tempo.
3: Centenas das doenças catalogadas pela medicina no campo da reprodução humana nada mais são que repercussões dos traumas impostos ou causados ao aparelho reprodutor do corpo humano.
2: Os grandes vilões são o aborto ou as culpas com que carregamos nosso inconsciente em vidas passadas no exercício da maternidade ou paternidade, de forma irresponsável e inconsciente.
1: O Espiritismo revela-nos existir um sistema de controle, vulgarmente conhecido como lei do karma, ou de causa e efeito.
3: Funciona como um regulador do processo de evolução do ser espiritual através das múltiplas encarnações.
2: Nos conteúdos dos chamados evangelhos, Jesus nos ensina que a cada um é dado conforme as próprias obras e que a semeadura é livre, mas a colheita é obrigatória.
1: Prontuários de hospitais confirmam que os procedimentos utilizados na realização do aborto são, por serem invasivos, em sua maioria radicais, decretando consequências imprevisíveis para essa ou outra vida.
3: E, repetimos, não somente para essa, mas para vidas ou encarnações posteriores.
1: O problema é mais sério do que se pensa.
2: Se nos ativermos à realidade brasileira através de pesquisas, descobriremos que
3: mais de 8,7 milhões de brasileiras com idade entre 18 e 49 anos já fizeram ao menos um aborto na vida.
1: Destes, 1,1 milhão de abortos foram provocados.
2: Segundo a Organização Mundial da Saúde, a cada 2 dias, uma mulher morre em nosso país, vítima de aborto clandestino.
3: E mais de 1 milhão de mulheres brasileiras se submetem a abortos clandestinos anualmente.
1: Segundo o Espiritismo, confirmando a reencarnação como um instrumento importante para a evolução do ser espiritual, que na essência somos, o aborto determina uma existência nula e que ele terá de recomeçar.
2: Informa-nos ainda que, espiritualmente, a provocação do aborto em qualquer período da gestação se constitui numa infração grave perante as leis da consciência.
3: E há crime sempre que se transgride a lei de Deus.
1: Uma mãe, ou quem quer que seja, cometerá crime sempre que tirar a vida a uma criança antes de seu nascimento, por impedir que uma alma passe pelas provas a que serviria de instrumento o corpo que se estava formando.
2: Enfatizam os espíritos superiores ser racional ter-se para com um feto as mesmas atenções que se dispensam ao corpo de uma criança que viveu algum tempo.
3: Devemos ver em tudo isso a vontade e a obra de Deus.
1: Não é lógico tratar desatenciosamente coisas que devemos respeitar.
2: Por que não respeitar as obras da criação, algumas vezes incompletas, por vontade do Criador?
3: Tudo ocorre segundo seus desígnios, e ninguém é chamado para ser seu juiz.
1: No caso do aborto terapêutico, em que o nascimento da criança pusesse em risco a vida da mãe dela, dizem os espíritos ser preferível se sacrifique o ser que ainda não existe a sacrificar-se o que já existe.
2: O espírito André Luiz ressalta que a mulher cujo grau de responsabilidade nas faltas do aborto é muito maior desajusta as energias psicossomáticas, com mais penetrante desequilíbrio do centro genésico, implantando nos tecidos da própria alma a sementeira de males que se manifestarão mais tarde, em regime de produção a tempo certo.
3: Isso ocorre não somente porque o remorso que lhes entranhe no ser, mas também porque assimilam inevitavelmente as vibrações de angústia e desespero, e por vezes de revolta e vingança dos espíritos que a lei lhes reservara para filhos do próprio sangue, na obra da restauração do destino.
1: No homem, o resultado dessas ações aparece quase sempre em existência imediata àquela na qual se envolveu em compromissos desde jaez.
2: Pela medicina do nosso plano de vida, ou seja, material, serão classificados como moléstias testiculares, disendocrinias diversas, distúrbios mentais, com evidente obsessão por parte de forças invisíveis, emanadas de entidades retardatárias que ainda encontrem dificuldades para desculpar-lhes a deserção.
3: Nas mulheres, as derivações surgem extremamente mais graves.
1: O aborto provocado sem necessidade terapêutica revela-se matematicamente seguido por choques traumáticos no corpo espiritual, tantas vezes quantas se repetir o delito de lesa maternidade, mergulhando as mulheres que o perpetram em angústias indefiníveis além da morte.
2: E por mais extensas lhe façam as gratificações e os obséquios dos espíritos amigos e benfeitores que lhe recordam as qualidades elogiáveis, mais se sentem diminuídas moralmente em si mesmas, com o centro genésico desordenado e infeliz, assim como alguém indebitamente admitido num festim brilhante, carregando uma chaga que a todo instante se denuncia.
3: Ressurgem na vida física, externando gradativamente na tessitura celular de que se revestem.
1: Dilapidado o equilíbrio do centro referido às células, não dispõe da força precisa na mucosa tubária para a condução do óvulo, nem para alimentá-lo, no impulso da migração por deficiência hormonal do ovário, determinando não apenas os fenômenos da gravidez ectópica, mas também certas síndromes hemorrágicas de suma importância decorrentes na nidação do ovo fora do endométrio ortotópico, ainda mesmo quando já esteja acomodado na concha uterina, trazendo habitualmente os embaraços da placentação baixa ou a placenta prévia hemorragípera, que constituem no parto verdadeiro suplício para as mulheres portadoras do órgão germinal em desajuste.
2: A mulher que promove ou que venha a contestar semelhante delito é constrangida por leis irrevogáveis a sofrer alterações deprimentes no centro genésico, predispondo-se geralmente a dolorosas enfermidades, quais sejam a ametrite, o vaginismo, a metralgia, o infarto uterino, a tumoração cancerígena, flagelos esses com os quais muita vez desencarna, demandando além para responder perante justiça divina pelo crime praticado.
1: Daí a razão de existirem muitos casais humanos absolutamente sem conseguirem conceber filhos, visto que anularam as próprias faculdades geradoras em vidas passadas.
3: Quando não procederam de semelhante modo no presente, sequiosos de satisfação egoística, agiram assim no passado, determinando sérias anomalias na organização psíquica que lhes é peculiar.
2: Um instrutor espiritual Emmanuel, através de Chico Xavier, com a clareza que lhe é peculiar, explica que para compreender os resultados das existências anteriores, basta que a pessoa observe as próprias tendências, oportunidades, lutas e provas de agora. Basta que a pessoa observe as próprias tendências, oportunidades, lutas e

0: ainda vinculada ao crescimento evolutivo, entra na posse das alegrias e dores que amontoou sobre a própria cabeça. No berço, acorda e retoma o arado da experiência nos créditos que lhe cabe desenvolver e nos débitos que está compelida a resgatar.
1: Novamente reencarnada, cada criatura permanece nos derivantes de tudo que fez consigo e com o próximo.
2: Pondera que os grandes delitos operam na alma estados indefiníveis de angústia e choque, daí nascendo a explicação lógica das enfermidades congênitas, às vezes inabordáveis a qualquer tratamento.
0: Explica que, quando desencarnados, não fugimos à lei de causa e efeito.
1: Se malbaratarmos os tesouros das emoções e dos pensamentos na Terra, perambulamos nas esferas espirituais por doentes da alma, que a perturbação ensandece, fadados a reaparecer posteriormente no plano carnal, com as enfermidades consequentes a se entranharem nos tecidos orgânicos que nos compõem a vestimenta física.
2: Especificamente aqueles que se entregam aos desequilíbrios do sexo, o porvir esboça-se nebuloso, apontando-nos graves lições de refazimento e resgate.
0: Se abraçamos desequilíbrios do sexo agravados com padecimentos alheios por nossa conta, aguentamos inibições genésicas, muitas vezes com o cansaço precoce ou a distrofia muscular, a epilepsia ou o câncer de permeio.
1: Salienta que as consequências de nossos erros não se verificam apenas na forma de doenças comuns.
2: Além delas, é preciso contar com as probabilidades da obsessão, porquanto cada vez que ofendemos aos que nos partilham a marcha, atraímos, em prejuízo próprio, as vibrações de revolta ou desespero daqueles que se categorizam por vítimas de nossas ações impensadas.
0: Orienta que, diante das provas inquietantes que se demoram conosco, aprendamos a refletir para auxiliar, melhorar, amparar e servir aqueles que nos cercam.
1: Destaca que todos estamos no presente com o ensejo de construir o futuro, mas envolvidos nas consequências do passado que nos é próprio. Isso porque tudo aquilo que a criatura semeia, isso mesmo colherá.
2: Para aqueles que dispõem-se à experiência, à adoção, explica.
0: Muitos de nós, nas instâncias do pretérito, teremos pisoteado os corações afetuosos que nos acolheram em casa, seja escravizando-os aos nossos caprichos ou apunhalando-lhes a alma a golpes de ingratidão.
1: Desacreditando-lhes os esforços e dilapidando-lhes as energias, quase sempre lhes impusemos aflição por reconforto, a exigir-lhes sacrifícios incessantes até que lhes ofertamos a morte em sofrimento pelo berço que nos deram as flores de esperança.
2: Um dia, no entanto, desembarcados no plano espiritual, perceberemos a extensão de nossos erros e, de consciência desperta, lastimamos as próprias faltas.
0: Corre o tempo e, quando aqueles mesmos espíritos queridos que nos serviram de paz retornam à Terra em alegre comunhão afetiva, ansiamos retomar-lhes o calor da ternura. Mas, nesse ponto da experiência, os princípios da reencarnação, em muitas circunstâncias, tão somente nos permitem desfrutar-lhes a convivência na posição de filhos alheios, a fim de aprendermos a entesourar o amor verdadeiro nos alicerces da humildade.
1: São, portanto, os mesmos espíritos com que fracassamos nos programas previstos para existências passadas? Reflitamos nisso.
0: E se tens na Terra filhos por adoção, habitua-te a dialogar com eles tão cedo quanto possível para que se desenvolvam no plano físico sob o conhecimento da verdade.
1: Auxilia-os a reconhecer desde cedo que são agora teus filhos do coração, buscando reajustamento afetivo no lar, a fim de que não sejam traumatizados na idade adulta por revelações à base de violência, em que frequentemente se lhes acordam no ser as labaredas da afeição possessiva de outras épocas, em forma de ciúme e revolta, inveja e desesperação.
2: Efetivamente, amas aos filhos adotivos com a mesma abnegação com que te empenhasses a construir a felicidade dos rebentos.

0: preço do próprio sangue.
1: Entretanto, não lhes ocultes a realidade da própria situação, para que não te oponhas à lei de causa e efeito, que os trouxe de novo ao teu convívio, a fim de olvidarem os desequilíbrios passionais que lhes marcavam a conduta em outro tempo.
2: Para isso, recorda que, em última instância, seja qual seja a nossa posição nas equipes familiares da Terra, somos, acima de tudo, filhos de Deus. 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
1: O pensamento atrai mal olhado?
0: Revela-nos o Espiritismo que o pensamento é uma força, é o atributo característico do ser espiritual.
2: É ele que distingue o espírito da matéria. Sem o pensamento, o espírito não seria espírito.
1: O pensamento é pré-existente e sobrevivente ao organismo. Esse ponto é capital.
0: O pensamento é força viva em toda parte, atmosfera criadora que envolve tudo e todos.
2: O pensamento é força criadora da nossa própria alma e por isso mesmo é a continuação de nós mesmos.
1: Através dele, atuamos no meio em que vivemos e agimos, estabelecendo o padrão de nossa influência, no bem ou no mal.
0: O pensamento é matéria, a matéria é mental, compondo um maravilhoso mar de energia sutil em que todos nos achamos submersos.
2: O pensamento ou fluxo energético do campo espiritual dos seres criados se gradua nos mais diferentes tipos de onda, passando pelas oscilações curtas, médias e longas em que se exterioriza a mente humana, até as ondas fragmentárias dos animais, cuja vida psíquica ainda em germe somente arroja de si determinados pensamentos ou raios descontínuos.
0: O pensamento é vibração e transmite-se por onda, que só excita as vibrações de ondas afins.
2: Duas pessoas misturam sua atmosfera espiritual que se interpenetra, se simpáticas. Se antipáticas, se repelem, experimentando mal-estar sem se darem conta da razão.
1: Conforme os pensamentos que o dominam, o encarnado irradia fluidos impregnados desses mesmos pensamentos que os viciam ou saneiam, fluidos realmente materiais, embora impalpáveis.
0: Invisíveis aos olhos do corpo, são perceptíveis pelos sentidos perispirituais e visíveis pelos olhos da alma.
2: Pensamentos modificam propriedades dos fluidos, os quais são veículos do pensamento.
1: A velocidade do pensamento supera a velocidade da luz, que é calculada pela ciência como de 340 mil quilômetros por segundo.
0: O pensamento é o gerador do infracorpúsculos, ou linhas de força, do mundo subatômico, criador de correntes do bem ou do mal, grandeza ou decadência, vida ou morte, segundo a vontade que o exterioriza e dirige.
2: O pensamento é atributo característico do ser espiritual, da individualidade.
1: Pelo pensamento, o espírito dirige, aglomera, combina, dispersa e organiza.
0: O pensamento é fluido, matéria, radiação mental.
2: O pensamento do encarnado atua sobre os fluidos espirituais como os dos desencarnados e se transmite de espírito a espírito pelas mesmas vias, saneando ou viciando os fluidos ambientes conforme seja bom ou mal.
1: Conforme os pensamentos que o dominam, o encarnado irradia fluidos impregnados desses mesmos pensamentos, que os viciam ou saneiam, fluidos realmente materiais, invisíveis aos olhos do corpo, mas perceptíveis pelos sentidos perispirituais e visíveis pelos olhos da alma.
0: Quando, pois, o pensamento se dirige para algum ser, na terra ou no espaço, de encarnado para desencarnado ou vice-versa, uma corrente fluídica se estabelece de um a outro, transmitindo o pensamento como o ar transmite o som.
2: A energia da corrente está na razão da energia do pensamento e da vontade.
1: A comunhão de pensamentos produz, pois, uma espécie de efeito físico que age sobre o moral.
0: O pensamento modifica o elemento fluídico.
2: Modela-o à vontade, como modelamos um pouco de terra para dela fazer uma estátua.
1: É conhecido o provérbio, Dize-me com quem andas, dir-te-ei quem és.
0: Podendo parafraseá-lo em relação aos nossos espíritos simpáticos, dizendo:
2: dize-me o que pensas, dir-te-ei com quem andas.
1: Para se ter uma ideia dos efeitos dessa força ignorada, poderiam ser citados vários como decorrentes dos fluidos.
0: Segundo Allan Kardec, a teoria do fluido cósmico individualizado em cada ser sob o nome de fluido perispiritual abre campo inteiramente novo para a solução de uma imensidade de problemas até agora insolúveis.
2: Entre outros, interfere
1: nas relações interpessoais,
0: na impregnação de objetos pessoais e vestimentas,
2: na contaminação de ambientes,
1: nos efeitos sentidos por pessoas reunidas com uma finalidade qualquer,
0: nos fenômenos mediúnicos, nos processos obsessivos,
2: nos efeitos da prece,
1: do passe,
0: da água fluidificada,
2: na preparação de alimentos,
1: na origem de certas doenças,
0: nas curas espirituais e muito mais.
2: Quem quer que alimente pensamentos de ódio, inveja, ciúme, orgulho, egoísmo, animosidade, falsidade, hipocrisia, maledicência, numa palavra, pensamentos colhidos na fonte das más paixões, espalha em torno de si eflúvios fluídicos perturbadores que reagem sobre os que o cercam.
1: Se considerar que pensamentos atraem pensamentos da mesma natureza, que os fluidos atraem fluidos similares, compreende-se que cada indivíduo traga consigo também um cortejo de espíritos simpáticos, bons ou maus, e que assim o ar seja saturado de fluidos compatíveis com os pensamentos que predominam.
0: Pensamentos maus em minoria não impedem que as boas influências se produzam, pois estas os neutralizam.
2: Se dominarem, enfraquecerão a radiação fluídica dos bons espíritos ou mesmo, por vezes, impedirão que os bons fluidos penetrem nesse meio, como um nevoeiro enfraquece ou detém os raios do sol. Allan Kardec explica como evitar a influência negativa dos maus fluidos.
0: Segundo ele, esse meio se destaca da própria causa que produz o mal.
2: Que se faz quando se conhece ou reconhece que um alimento é nocivo à saúde? Rejeita-se, substituindo-o por alimento mais são.
0: Desde que são os maus pensamentos que enquadram os maus fluidos e os atraem, temos que nos esforçarmos para só ter os bons, repelir tudo que é mal, como se repele um alimento que nos torna doentes.
1: Numa palavra, trabalhar pelo próprio melhoramento moral e, para nos servirmos de uma comparação do Evangelho, não só limpar o vaso por fora, mas, sobretudo, limpá-lo por dentro.
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1: Benefício. Ante a causa do bem, não temas empecilhos. Pelo mal, faze o bem e ajuda sem prender-se. Poder auxiliar é um prêmio que retens. Não peças gratidão a quem beneficies. A árvore não come os frutos que produz. Se já queres servir, rende graças a Deus. Emmanuel.
0: Meus tão queridos amigos, vamos aí enfrentar as tarefas que nos cabem. Não vamos recuar diante daquilo que precisamos realizar. Recordemos a árvore. Houve alguém que a plantou e haverá muitas pessoas que os frutos lhe escolherão. Por isso, nós precisamos fazer a nossa parte. Existe um provérbio antigo que roda no mundo, dizendo que um homem nunca estará absolutamente completo se não plantar uma árvore. Mas essa árvore não significa que devemos plantar a semente material ao chão da terra, especialmente nós que moramos em grandes cidades, mas sim plantarmos árvores espirituais que possam gerar frutos espirituais a todos aqueles que necessitem. Não deixemos para depois. Se pudermos plantar o bem agora, obviamente colheremos muitos frutos depois, muito em breve, o mais rápido que podemos imaginar, porque os frutos espirituais rendem mais rápido do que os frutos materiais.
2: palavras finais.

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0: Olá, amigos. Aqui estamos novamente recordando outra das mensagens psicografadas por Chico Xavier, dando a certeza da continuidade da vida após a morte do corpo físico.
1: A história de hoje nos faz recuar a 10 de dezembro de 1978, a certo trecho da rodovia Niterói-Manilha, no Rio de Janeiro.
0: Uma descontraída conversa ocupava a atenção dos passageiros de um carro que retornava a Niterói, vindo de Santo Antônio de Pádua, onde o grupo de 5 pessoas tinham estado para comemorar o aniversário de um familiar e entregar o convite de casamento de Márcia e Horácio, marcado para o dia 20 de janeiro próximo.
1: Faltavam 20 minutos para as 20 horas e, em consequência de fortíssima chuva que caía, os vidros do carro estavam totalmente embaçados, impedindo que, ao atravessar a linha férrea que cortava a estrada, fossem colhidos violentamente por um trem que seguia em alta velocidade.
0: O motorista Horácio morreu na hora. Dona Márcia, Regina e o senhor Antônio José, namorado de sua irmã, embora levados para o hospital, não resistiram aos ferimentos, enquanto a mãe e a irmã de Márcia, apesar das graves fraturas e lesões, conseguiram sobreviver após várias cirurgias e prolongados tratamentos.
1: Em meio à luta para sobreviver, a mãe de Márcia não conseguia aceitar a morte da filha e, embora as sequelas do acidente, quase 6 anos depois, foi presenteada pelo marido com uma visita a Chico Xavier em Uberaba, Minas, na esperança de obter alguma informação sobre a filha.
0: Lembrando-se desse inesquecível encontro, Dona Eda conta:
1: chegamos em Uberaba numa quarta-feira muito cedo, após uma longa viagem de mais de 13 horas, e conseguimos localizar a sua residência e o grupo espírita da prece.
0: No dia seguinte, ao passarmos em frente à residência do Chico, havia uma caravana de espíritas de São Paulo. Pudemos acompanhá-los a uns 30 quilômetros da cidade para uma sessão em centro espírita.
1: Nesse dia, tomamos um ligeiro chá após a conclusão dos trabalhos e aí cumprimentamos o Chico ligeiramente.
0: Na sexta-feira, fomos ao grupo espírita da prece e soubemos por alguns amigos e pessoas que sábado também teria reunião espiritual.
1: Antes de principiá-la, após ter sido convidada para tomar um passe com dificuldade de locomoção, trouxeram-me uma cadeira onde fiquei sentada na varanda do centro.
0: No final da reunião, anunciavam se havia alguém que fosse familiar de Márcia Regina.
1: Minha felicidade era tanta que minhas pernas perderam um pouco de forças que tinham para se locomover.
0: Meu marido buscou-me e fomos junto ao Chico para ouvir a carta de Márcia, que nos deu imensa felicidade.

0: querida mãezinha Eda e querido papai Elisê. O momento surge em que os filhos se reencontram com os pais. E creio que o melhor a fazer, de meu lado, é imaginar-me novamente criança e pedir-lhes a bênção. Quase 6 anos se passaram, mas os sinais do acidente ficaram conosco. Vejo mãezinha, graças a Deus, em plena recuperação, depois das cirurgias que acompanhamos com atenção, e notamos a nossa Mara bem disposta e refeita. Tanto a dizer depois do desastre que nos surpreendeu por dolorosa provação. Sinceramente, na condição de protagonista da ocorrência, nada sei, porque a amnésia me obscureceu totalmente os raciocínios. Nada pude fazer senão entregar-me aos fatos que se verificaram acima de nossa vontade. Não tive cérebro senão para uma ligeira oração, na qual rogava o amparo de Jesus. Depois, mais nada. Acordei na boa esperança, respirando o ar puro que me alcançava os pulmões. Quis gritar de felicidade, supondo-me segura e restabelecida depois de algum tratamento que me haveria escapado à observação. Mas 2 senhoras se abeiraram de mim e me pediram reserva e silêncio. Uma delas me recomendou chamá-la por Vovó Maria e a outra me solicitou identificá-la por Irmã Juliana e partiram para o diálogo em que me reconheci desencarnada na condição de pessoa ausente de qualquer serviço de identificação na experiência física. Diante de meu assombro, as duas me conduziram em carro simples para um parque hospitalar, onde adquiri forças para efetuar as perguntas para mim necessárias e inevitáveis. Vim a saber que o nosso Horácio e o amigo Antônio José se encontravam internados em casa de absoluto descanso mental, já que se recusavam a aceitar a realidade da própria desencarnação, à maneira de alienados, e somente mais tarde consegui os primeiros contatos com ambos, tentando reharmonizar-lhes os pensamentos. Sabem os pais queridos que não me seria possível tão grande transformação sem lágrimas que me lavassem o coração partido de dor. Através das benfeitoras a que me referi, fiz as primeiras visitas à família e observei o que sofreram a mãezinha e a nossa Mara com os bisturis dos cirurgiões. Entretanto, ao passo que me reconfortavam ao vê-las em vagaroso reajustamento, sofri ao notar a revolta que lavrava entre os nossos. Encontrei a oração por luz acesa no coração da mãezinha Eda, mas ouvia as imprecações do Marcos e da Mara, dos meus avós e tios com imensa amargura. A filosofia do vovô Procópio, a dor da vovó Juraci e as reclamações da vovó Edina me espantavam. Sei que a bondade de Deus desceu sobre nós e sobre a nossa casa, e mais consolada, registro a felicidade de havermos encontrado no René e na Marisa Terezinha excelentes irmãos que nos prestaram valioso auxílio junto à Mara e ao Marcos Luiz. E por isso, estou mais animada para prosseguir no trabalho de restauração da fé em Deus no coração de nossa gente. As preces da tia Ruth e da tia Maria começaram a me fornecer sólidos alicerces à própria renovação. E por isso, mãezinha Eda, venho rogar-lhe a sustentação de seu ânimo firme para a vitória sobre as provações que as leis da vida nos impuseram, naturalmente com razões que mais tarde conheceremos. Estou quase feliz, não fossem as saudades que me senhoreiam os sentimentos. Para a tristeza minha, o Horácio e o Antônio José ainda se entregam à rebeldia, dificultando as melhoras que tanto lhes desejo. No entanto, confio na intervenção da bondade divina em favor deles e em nosso benefício. Precisamos lembrar os acidentados e mutilados que não encontraram qualquer socorro e saibamos agradecer a Deus as bênçãos recebidas. Nunca nos faltou o amparo do mundo e a proteção dos mensageiros de Jesus. E por isso, não posso esquecer a nossa dívida de profunda gratidão aos poderes do céu. Lutando pelas melhoras dos amigos a que me referi, ainda fixados em difíceis processos de inconformação, ainda não pude tratar de mim própria em matéria de progresso espiritual, mas não perco a esperança, e venho abraçá-los com o meu carinho e reconhecimento. Querido papai Elisê e querida mãezinha Eda, não consigo escrever mais. A emoção é uma trave na garganta e as lágrimas me impediriam a coordenação das ideias que, porventura, eu quisesse manter para continuar neste relatório familiar. Por isso, peço aos dois, papai e mamãe, receberem o imenso amor e o carinho imenso nos muitos beijos da filha, sempre mais reconhecida, Márcia Regina.
1: Os detalhes da mensagem. Reação normal.
0: Tanto a dizer depois do desastre que nos surpreendeu por dolorosa provação. Sinceramente, na condição de protagonista da ocorrência, nada sei, porque a amnésia me obscureceu totalmente os raciocínios. Nada pude fazer senão entregar-me aos fatos que se verificaram acima da nossa vontade. Não tive cérebro, senão para uma ligeira oração, na qual rogava o amparo de Jesus. Depois, mais nada.
2: A mente humana é campo vasto, objeto de continuados e profundos estudos.
1: Quando diante de acontecimentos profundamente traumáticos, por vezes, a criatura envolvida arquiva as imagens e sensações experienciadas no inconsciente profundo, não se recordando dos mesmos.
2: Provavelmente tenha sido o caso de Márcia Regina, que acredita a amnésia à razão do aparente apagar dos dramáticos e trágicos instantes do desastre.
1: Revelações.
0: Diante de meu assombro, as duas me conduziram em carro simples para um parque hospitalar, onde adquiri forças para efetuar as perguntas para mim necessárias e inevitáveis. Vim a saber que o nosso Horácio e o amigo Antônio José se encontravam internados em casa de absoluto descanso mental, já que se recusavam a aceitar a realidade da própria desencarnação. A maneira de alienados, e somente mais tarde, consegui os primeiros contatos com ambos, tentando reharmonizar-lhes os pensamentos.
2: A menção de carro simples a lhes conduzir a um parque hospitalar não é novidade entre as informações da realidade no plano espiritual.
1: O espírito André Luiz já se referia a veículos de transporte coletivo, o aeróbus, no livro Nosso Lar, e para poucas pessoas na obra Os Mensageiros.
2: Constitui detalhe interessante a alusão à casa de absoluto repouso mental, constituindo-se esta modalidade de tratamento espiritual não citado em mensagens anteriores.
1: Realmente nem todos aceitam com facilidade e de imediato a revelação da transferência compulsória para outro plano de vida. Autenticação.
0: Através das benfeitoras a que me referi, fiz as primeiras visitas à família e observei o que sofreram a mãezinha e a nossa Mara com os bisturis dos cirurgiões. Entretanto, ao passo que me reconfortavam ao vê-las em vagaroso reajustamento, sofri ao notar a revolta que lavrara entre os nossos.
2: Márcia Regina confirma a ocorrência de visitas dos desencarnados aos familiares que ficaram na retaguarda.
1: Detalhes igualmente comprobatório da autenticidade da comunicação é do seu conhecimento sobre as inúmeras cirurgias a que sua mãe e sua irmã foram submetidas e a revolta de alguns dos familiares próximos a Márcia Regina. Nova surpresa.
0: Sei que a bondade de Deus desceu sobre nós e sobre a nossa casa, e mais consolada, registro a felicidade de havermos encontrado no René e na Marisa Terezinha excelentes irmãos que nos prestaram valioso auxílio junto a Mara e ao Marcos Luiz.
2: Neste ponto, outro detalhe surpreendente.
1: É a referência a René, ou René da Mota, quando da recepção da mensagem, marido há apenas um ano de Mara Rosângela, irmã sobrevivente ao acidente.
2: Ocorre que na ocasião do desastre, Mara Rosângela namorava Antônio José, que se fez vítima também da colisão.
1: A pergunta que se deve fazer é: como Chico poderia saber da evolução dos fatos a não ser pela influência do espírito comunicante? Para refletir.
0: Para tristeza minha, o Horácio e o Antônio José ainda se entregam à rebeldia, dificultando as melhoras que tanto lhes desejo. No entanto, confio na intervenção da bondade divina em favor deles e em nosso benefício.
2: Apesar de 6 anos transcorridos, como se vê, 2 dos desencarnados no acidente permaneciam apresentando problemas de desequilíbrio na área mental.
1: A tese do morreu, acabou, defendida por muitos, fica descaracterizada até porque, em outras mensagens recebidas por Chico, se percebe que muitos tratamentos especializados são utilizados no plano espiritual na reabilitação do corpo perispiritual.
2: A íntegra dessa de outras mensagens poderão ser lidas no livro Viveremos para Sempre, publicado pelo Ideal.
1: Refletindo sobre a lei de causa e efeito.
2: O corpo terrestre será objeto da análise do espírito Cornélio Pires, através do médium Francisco Cândido Xavier, no programa de hoje.
0: A abordagem faz parte da série que objetiva mostrar os encadeamentos da lei de ação e reação na vida de todos nós.
1: Caro Mateus, sua carta, que tanto carinho encerra, pergunta o que penso agora em torno ao corpo da Terra. Pergunta muito importante a sua pergunta amiga. Traz à baila em nosso estudo uma questão muito antiga. Não sei por que tantos sábios, em tempos que já se vão, atiravam sobre o corpo injúria e condenação. Muita gente acreditava que desde a infância à velhice fosse o corpo responsável por todo o mal que se visse. No entanto, estragar o corpo a pretexto de elevar-se é um erro sem contradita, contrassenso sem disfarce. Não se vê em parte alguma em qualquer desastre à vista um carro a desgovernar-se, agindo sem motorista. Por outro lado, se um carro vive encostado e sem nome, é um corpo desabitado que o pó vergasta e consome. Na escola da evolução, o corpo é cabine ou cela. A evolução traz a luz, ninguém avança sem ela. Por menosprezo do corpo e obrigação esquecida, em todo lugar do mundo muita gente perde a vida. Recorde a nossa Laurinda, que quis viver só de jejum, padeceu sem precisão, morreu sem proveito algum. Andando em maceração para ser feliz no além, teve morte prematura Dona Zislica Belém. Afirmando-se em virtude, castigava-se o clemente, um dia largou-se ao mundo, assustando muita gente. Gina, ao dizer-se com Deus, vivia de manga e jaca. Por fim, no instante da morte, pedia carne de vaca. Em sacrifício por nada, o nosso Lico Sertório dizia buscar o céu e acabou no sanatório. Alegando crença e regra, o nosso amigo Apuleio condenava o próprio banho. Morreu por falta de asseio. Julgando-se em perfeição, o nosso Anísio Amorim começou passando fome, morreu comendo capim. Em pregações contra o corpo, viveu Sinhana Teresa, passou muita privação e arrasou-se na fraqueza. O corpo sem disciplina sofre desvios fatais, mas o freio é bom amigo, sem ser aperto demais. Diz a lei por toda parte, de forma clara e concisa, cada pessoa no mundo tem o corpo que precisa. Quanto ao mais nessa matéria, atenda, caro Mateus, guarde o corpo com cuidado, que o corpo é bênção de Deus.
2: Muito bem, meus amigos, meus irmãos. Nós observamos aí a necessidade do equilíbrio na manutenção do nosso corpo físico. Nós conhecemos pessoas que não saem das casas religiosas buscando encontrar a saúde perfeita, mas nós sabemos através da doutrina que o nosso corpo reflete as nossas vidas passadas, que nós muitas vezes vamos precisar da injeção, vamos precisar do bisturi, da cirurgia, da recuperação. Não deixemos para trás uma situação a resolver. O corpo é uma bênção que temos na nossa vida. Nós precisamos do corpo para nos desenvolver. Nossos amigos muitas vezes nos dizem desta ou daquela alimentação, mas o ditado popular muito antigo nos lembra: tudo que é demais não presta. saibamos buscar o equilíbrio, saibamos buscar o que for bom, as coisas saudáveis, as coisas que nos auxiliam. Façamos um esforço muito grande para atender ao equilíbrio, porque não é fácil estarmos diante a mesas fartas, a situações assim bem envolventes de alimentação, de jantares, de encontros, de festas. No próprio Natal de Jesus, quando nós deveríamos nos encontrar para a fraternidade, nos encontramos para os abusos. Façamos sim um esforço, nunca é demais, um esforço, porque o nosso corpo precisa atender aos nossos reclamos espirituais. Façamos sim um esforço, porque o corpo é o carro que nós tanto precisamos para podermos nos locomover no mundo, para podermos crescer no mundo, aprender no mundo, se desenvolver no mundo e viver no mundo. Façamos esse esforço, porque dessa forma todos nós poderemos nos recompensar e nos encontrarmos do outro lado da vida com aquele momento agradável que tivermos em observar o tempo que nós ficamos. Hoje a ciência já nos dá grandes expectativas. Antigamente nós tínhamos tantas dificuldades para poder permanecer encarnados. Tudo era motivo para desencarne, qualquer doença, qualquer infecção, qualquer coisa que nos vinha. Hoje nós não raro vemos pessoas que só se despedem do corpo físico com 90, 95, 85. São tempos muito valiosos para o espírito, dentro desta possibilidade de reencarnação, dentro dessa possibilidade de reajuste. Quando pedimos tempo bem grande na Terra, é sinal de que nós precisamos nos reajustar perante as leis, perante alguma situação. Façamos

0: estás?
1: Bom dia, queridos ouvintes do programa Mereça Ser Feliz. Graças a Deus, mais um domingo que estamos juntos. Então devemos sempre agradecer a Deus por essa oportunidade. Graças a Deus. Hoje já é dia 12 de julho de 2026. Como o tempo passa tão rápido. Estamos quase já no meio do mês. O tempo passa muito rápido. Por isso nós devemos aproveitar o nosso tempo, porque o tempo é precioso. E precioso será o nosso comportamento para que nós possamos sempre estar com os nossos pensamentos em coisas boas, né? Em coisas que nos edificam, que nos esclarecem, né? E hoje, né, do capítulo 11, amar o próximo como a si mesmo. O egoísmo. O egoísmo é chaga da humanidade. Tem que desaparecer da terra, a cujo progresso moral obsta. Ao espiritismo, esta está reservada a tarefa de fazê-la ascender na hierarquia dos mundos. O egoísmo é, pois, o alvo para o qual todos os verdadeiros crentes devem apontar suas armas, dirigir suas forças, sua coragem. Digo coragem, porque dela muito mais necessita cada um para vencer-se a si mesmo do que para vencer os outros. Que cada um, portanto, empregue todos os esforços a combatê-lo e a si mesmo. Certo de que esse monstro devorador de todas as inteligências, esse filho do orgulho, é o causador de todas as misérias do mundo terreno. É a negação da caridade e, por consequente, o maior obstáculo à felicidade dos homens. Então vemos, meus irmãos, nesse pequenino trecho, né, mas que traz para nós um grande ensinamento, que nós devemos sempre fazer esforço para combater, né, o egoísmo e também o orgulho. São a chaga da humanidade. A humanidade sofre muito devido aos seus comportamentos, né? Traz muito em si o egoísmo, a vaidade, o orgulho. Por isso nós devemos fazer os esforços para combater em cada um de nós, né, esse devorador das inteligências. Porque todos aqueles que traz consigo essa imperfeição é um doente, né? É um doente onde ele precisa ver se consegue arrancar de si mesmo o egoísmo. Não é fácil, mas com o conhecimento de Deus, de Jesus, procurar sempre ter uma religião. Toda religião são muito boa. Todas elas nos dá a inteligência para que nós possamos sempre nos melhorar e seguir o nosso caminho. Então nós vemos, meus irmãos, que esse esforço que nós fazemos para combater é uma esperança que nós temos de mundo melhor. Porque a maioria das pessoas diz, esse mundo não tem mais jeito. Está uma roubaria, está muita coisa ruim. A humanidade sofre na mão dos maiores, né? Mas nós sabemos que para melhorar o nosso mundo, precisa que nós nos melhoramos. que nós trazemos conosco o desejo de nos melhorar, de pessoas amanhã ser melhor do que hoje. Portanto, meus irmãos, nós vemos que esse orgulho, essa vaidade, não é mesmo? Que causa, muitas das vezes, a miséria do mundo terreno. Porque cada um pensa em si, devido o orgulho e o egoísmo. E assim vemos a grande dificuldade que nós estamos passando. Mas para isso, tem que Deus entrar no nosso caminho, na nossa inteligência, na nossa divulgação, pensar nos ensinos que Jesus nos traz, que cada um, né, portanto, empregue todo o esforço para combatê-lo, de certo que ele este é um monstro devorador, o orgulho e a vaidade. Nós vemos que a pessoa egoísta só pensa em si. E por isso vemos tantas tragédias, tantas dificuldades que o mundo está passando. Mas para isso é necessário que Jesus esteja no coração de cada um. E pensar sempre que este mundo termina para cada um de nós no túmulo. Então, toda a riqueza que ele juntou para ser melhor do que os outros fica aqui. Quando ele fecha os olhos, nada mais ele possui. Então, vemos que para isso, quer o mundo melhora, que tanto necessita, né, dessa mudança, é preciso que orai e vigiai, para não cairdes em tentação. E assim, queridos ouvintes, né, vemos, né, que toda a inteligência, né, esse filho do orgulho, é o causador de todas as misérias do mundo terreno. Porque a pessoa que é egoísta traz nele o egoísmo, ele passa sempre por cima dos outros. Ele quer sempre ser o melhor. Então, para isso, queridos irmãos, precisamos ter religião. Orar e vigiai, como disse Jesus, para não cairdes em tentação. Porque, tendo conhecimento dos ensinamentos de Jesus, ele tem nele melhor condição para ter as mudanças que muitas vezes ele sente dificuldade para sair do egoísmo e do orgulho. Mas com esforço venceremos, né? Que é o ensinamento que Jesus nos traz. Seja paciente, seja amoroso para com todos, para que nós sentimos sempre a presença de Jesus em nosso caminho. Então, meus queridos irmãos, né, nesse pequenino trecho, nós vemos que o orgulho, o egoísmo é uma doença que a pessoa traz em si. Por isso, ele tem que combater essa enfermidade, para que nós possamos ter um mundo melhor, um mundo de compreensão e de ensinamento. Então, queridos ouvintes, nesse pequenino trecho, mas vemos que Jesus fala sempre conosco, né? Procurar o bem e fazer aos nossos irmãos. Tudo que nós desejamos para nós, devemos fazer em benefício dos nossos irmãos.

Vamos apresentar a mensagem Eu Nunca Serei Pó. Eu nunca serei pó, porque eu sou alma, eu sou espírito, e em pó não me farei. Morrerá o meu corpo, mas que me importa se vire pó esta minha carne morta? E livre desta carne, eu evolarei. Eu, você, nós, todos nunca seremos pó, porque nós somos alma, nós somos espíritos, e em pó não nos faremos. A carne é roupa, indumentária apenas, com que Deus veste qualquer ser etéreo para realizar de seus mistérios de tantas transações terrenas. Eu nunca serei pó, porque a alma é luz, seja a luz negra ou dourada. A luz não se rebaixa à sepultura, podendo ter seu brilho lá nas alturas, ou mesmo lá num caos abandonada. Eu nunca serei pó, porque eu sou alma, sou espírito. Se a carne acaba num ferrar abismo desta soturna deusa de destroços, chamada morte, vã silhueta de destroço, mas a alma não na recebe em seu batismo. Eu nunca serei pó, porque eu sou alma, sou espírito, sou poesia, amor e adoro a vida, e brilharei na música ou no verso entre as estrelas claras do universo quando desta carne eu estiver despido.

Deus nosso Pai, que tendes poder e bondade, dai força àquele que procura a verdade. Ponde no coração do homem a compaixão e a caridade. Deus, dai ao viajor a estrela guia, ao aflito a consolação, ao doente o repouso. Pai, dai ao culpado o arrependimento, ao espírito a verdade, à criança o guia, ao órfão o pai. Senhor, que vossa bondade se estenda sobre tudo o que criastes. Piedade, Senhor, para aquele que não vos conhece. Esperança para aquele que sofre. Que vossa bondade permita aos espíritos consoladores derramarem por toda a parte a paz, a esperança e a fé. Deus, um raio, uma faísca do vosso amor pode abrasar a terra. Deixai-nos beber nas fontes fecundas e infinitas e todas as lágrimas secarão. Todas as dores acalmar-se-ão. Um só coração, um só pensamento subirá até vós, como um grito de reconhecimento e amor. Como Moisés sobre a montanha, nós vos esperamos com os braços abertos. Ó poder, ó bondade, ó beleza, ó perfeição, e queremos de algum modo alcançar a vossa misericórdia. Deus, dai-nos a força de ajudar o progresso a fim de subirmos até vós. Dai-nos a caridade pura, dai-nos a fé e a razão. Dai-nos a simplicidade que fará das nossas almas o espelho onde se refletirá a vossa imagem.

tua virtude. A indulgência é uma virtude muito esquecida. Todos a necessitamos frequentemente e nos regozijamos quando a utilizam outras pessoas em benefício das nossas defecções, necessidades e erros. De raro em raro, nos recordamos de que a devemos exercer em relação ao nosso próximo. Ela dignifica aquele que a oferece, quanto enobrece quem a recebe. Ninguém há na terra que avance dispensando-a, tanto quanto pessoa alguma se pode jactar de jamais havê-la recebido. Um coração indulgente possui um tesouro, não apenas para as agressões e ofensas recebidas, senão também para a compreensão do estado espiritual em que as demais criaturas estagiam. Indulgente com os conflitos e inseguranças do teu irmão, ajudá-lo-ás a equilibrar-se e a adquirir confiança na vida. Brindar-lhe-ás amor, cuja carência o mortifica, e o ajudarás sem prepotência ou humilhação, irradiando-a através da compreensão fraterna. Expressarás harmonia e bondade, mantendo uma comunicação otimista com familiares, amigos e desconhecidos. Mantendo uma comunicação otimista com familiares, amigos.

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1: Hoje temos a alegria de receber mais uma vez Sueli Caldas-Schuber. Bem-vinda, Sueli.
2: Muito obrigada. Eu fico muito feliz de estar aqui novamente.
1: Sueli, nós gostaríamos de abordar um tema hoje bastante solicitado pelos nossos amigos de casa, que é a perda de entes queridos. O Espiritismo tem uma contribuição bastante grande para esse tema, para as pessoas. Mas o que você poderia dizer inicialmente sobre a morte, Sueli? Qual é a sua visão sobre a morte?
2: A visão da doutrina. Nós sabemos que a doutrina espírita tem um esclarecimento muito pleno de esperança, de certezas também, para tratar desse assunto, morte. Inclusive, nós podemos dizer que até hoje ninguém morreu, se nós formos olhar a alma imortal. O que morre, que extingue, é o corpo físico, que se torna uma veste imprestável, mas o espírito propriamente dito prossegue a sua vida, não é? Pleno de vida. E por isso nós podemos dizer, quem é que morre? Ninguém. As pessoas não morrem, o ser humano não morre. Morre, se extingue o corpo físico. Esta é uma frase muito interessante, até hoje ninguém morreu, de Humberto Roden. E eu tenho muito, assim, lido os livros dele já há muitos anos e gosto dessa frase porque ela expressa realmente uma realidade. As pessoas imaginam que com a partida de um ente querido ou a morte, digamos assim, cessou tudo, que não se tem mais esperanças, que não mais se encontrarão, que há aquele sentimento de amor, tudo aquilo que foi vivenciado estaria também morto, extinto, nada seria recuperado. Entretanto, a doutrina espírita veio mostrar e comprovar que a vida continua. Nós podemos falar isso durante toda a nossa conversa desse programa, porque realmente temos que, aos poucos, ir mostrando essa visão da doutrina para que esta perda, chamada perda, seja apenas um tempo de distanciamento, como alguém que viajou para longe, para um outro país. É isso que a doutrina espírita nos mostra.
1: Mas mesmo assim, mesmo para os espíritas, vamos dizer assim, o desencarne dos seus entes queridos trazem uma certa tristeza, sobretudo para as mães, né? O que você teria a dizer para essas pessoas?
2: Claro que é uma dor muito grande, porque a ausência da pessoa e muitas vezes a forma da desencarnação, como na doutrina nós usamos essa expressão, esse termo, com a desencarnação ou a morte daquela criatura amada, vai ficar um vazio muito grande. Para as mães, isso tem sido dito como a maior dor que existe. É como se uma parte da pessoa, de repente, desaparecesse. E mesmo para os espíritas. Nós não estamos dizendo que os espíritas não têm sentimentos, não ficam com saudade, não sentem a falta da pessoa, sentem as mesmas coisas. Só que tem que, com o esclarecimento da doutrina, nós temos também uma esperança. Porque o Espiritismo abre essa porta de esperança, a certeza, sobretudo, de que nós vamos reencontrar com aquele ente amado. Nada ficou perdido, nem o sentimento, nem as vivências, experiências que foram vivenciadas na família ou no contato com aquela pessoa, tudo isso vai prosseguir. E, assim, de uma forma muito mais plena, porque nós somos espíritos, nós somos imortais. Morrer é voltar para o lar. O lar é lá, no mundo espiritual. Aqui é a passagem, aqui é um trajeto breve, é uma vida impermanente, a vida terrena, a vida física. E o lar é este realmente. Há uns 2 anos atrás, eu recebi uma mensagem de uma médica oftalmologista, que desencarnou depois de uma moléstia prolongada, filha de uma grande amiga minha.

0: Minha. E essa pessoa, esta médica, ela veio logo depois, talvez uns 4, 5 meses, enviar uma mensagem para a mãe dela por meu intermédio. Eu quero dizer que eu não sou Chico Xavier, não sou Divaldo Franco, não tenho essa faculdade de psicografia tão assim trabalhada que possa ficar trazendo notícias dos entes queridos para não abrir uma expectativa nos nossos telespectadores. Mas aquilo por aquela mensagem, porque realmente uns elos muito intensos entre nós, durante a enfermidade desta médica, eu apliquei passes nela muitas vezes, nós conversávamos e estabeleceu-se entre nós uma amizade, uma afetividade muito grande, que eu já tinha com a mãe. Então ela mandou essa mensagem, e na certa altura da mensagem ela diz assim: aqui não há essa correria que existe aí no plano físico. Aqui não tem isso de termos que correr, trabalhar e voltar para casa, porque o lar é aqui. Eu estou no lar, não preciso correr. Então eu achei isso muito interessante e realmente começamos a pensar: o lar é o lado de lá, nós aqui estamos só na passagem.
1: Fazendo um aprendizado,
0: É.
1: talvez.
0: Um aprendizado, experiências, porque nós fazemos testes, digamos assim, aqui no plano físico. Infelizmente, o que nós vemos é uma dificuldade muito grande de a pessoa vivenciar de uma forma digna, nobre, elevada, aqui as experiências terrenas. Mas com o tempo a gente aprende.
1: Mas o que que acontece com o espírito após a morte?
0: Bem, claro
1: Vai
0: que
1: depender da condição do espírito.
0: dependendo da condição do espírito, né? Dependendo da condição da criatura, do espírito que vivenciou um tempo aqui na vida física, dependendo de como ele se portou, do que foi a sua conduta, o que foi as suas experiências, como ele amealhou tudo isso de conhecimentos, de amadurecimento, dependendo. Se a pessoa realmente aproveitou bem, plantou coisas boas, vai colher bons frutos do outro lado. Mas se a pessoa deu assim prevalência só aos instintos, à vida do corpo físico, aos prazeres e aos vícios, ela vai ficar mais apegada ao corpo, porque isso para ela é prazeroso, isso para ela é a finalidade da vida, enquanto que a vida não é essa. Nós temos que aprender a transcender esses aspectos do plano terreno. E do lado de lá, é claro que a pessoa muito apegada, ela vai sentir falta dessas situações todas que estava vivendo. E fica com seu pensamento, porque o que faz com que a pessoa seja feliz do outro lado ou infeliz, ter uma boa condição ou uma condição mais difícil, é o processo mental. Se ela está muito presa mentalmente a tudo aquilo que ela vivia na vida terrena, é claro que vai sentir falta e querer isso. Mas se ela já está numa mudança, se ela já está aspirando coisas mais transcendentes, coisas mais espiritualizadas, é claro que a sua força mental, a sua energia mental já está num plano mais elevado, de mais compreensão. E aí sim, ela sente um bem-estar, ela se adapta ao mundo espiritual, ela compreende, porque quem está do lado de lá, quem foi para o lado de lá, também sente saudades dos entes queridos, das pessoas amadas. E vai, com a sua experiência, com uma vivência digna que teve na Terra, conseguir superar isso, administrar bem essa saudade, sabendo que é temporária. Quantos e quantos viajam para os extremos do mundo, do planeta, em regiões às vezes de difíceis comunicações, mas sabem que vão reencontrar? É a mesma coisa.
1: Isso, Eli, o que você teria a dizer para as mães que perdem seus filhos ainda muito novos, né? Crianças, às vezes de colo, esses desencarnes prematuros? O que você poderia dizer para essas mães?
0: É claro que a dor é muito grande. Eu imagino que a dor da partida de um bebezinho e a partida de um filho adolescente ou adulto, esse tipo de dor deve ser a mesma, da perda, vamos dizer assim, do vazio que vai acontecer pela falta daquela pessoa. No caso de uma criança, de um bebê, o que que acontece? A fragilidade da criança faz com que aquele momento em que tudo era esperança, tudo era expectativa em torno da criança que chegou, que nasceu, que começa o seu processo de crescimento, essa volta desse espírito para o plano espiritual e extinta a vida corporal de uma criança muito pequena, de tenra idade, né? Isso deve ser também um baque muito grande, um choque muito grande, porque há esse vazio. Todas as pessoas falam isso, é como se tirassem qualquer coisa de dentro delas, especialmente as mães, porque o período de gestação é um período assim muito entranhado entre mãe e feto e criança, não é? E espírito que está reencarnando. Portanto, deve ser assim uma dor muito grande. Mas nós podemos dizer para essas pessoas, dentro de tudo isso que a doutrina espírita esclarece, que é uma partida, uma separação momentânea. E que talvez até esse espírito retorne. É comum que uma criança recém-nascida, que ou nasça já morta, ou daí a um tempo, poucas horas, alguns meses, a criança desencarna, pode ser que este espírito volte. Pode ser que seja um complemento necessário de reencarnação por causa da situação anterior, da reencarnação anterior. Pode ser por isso. Nós estamos apresentando várias hipóteses, não é? E a ideia que a doutrina transmite, essa certeza de que nada fica perdido, que aquela criança, antes de ser nossa, aquele espírito é de Deus. Nós estamos com eles por empréstimo de Deus. Criamos liames muito fortes, muito sólidos de amor com nossos filhos, com nossos entes queridos. Mas, acima de tudo, o projeto é o projeto divino. E essa compreensão facilita, dá uma certeza de que tudo continua, que nada está perdido, que aquele bebezinho, aquela criancinha, ela está amparada. A criança, o espírito da criança, é bom lembrarmos isso, não fica errante no mundo espiritual, não fica assim como que espírito sem saber para onde vai. Pelo contrário, existem espíritos que são de alto nível espiritual, que são especializados nesse atendimento aos espíritos que desencarnam na forma infantil. Por quê? Porque psicologicamente eles se adaptaram, o espírito teve que se adaptar ao cérebro físico, com todas as limitações que um nascituro ou uma criança com um pouquinho mais de idade apresenta. O cérebro está ainda num processo todo de desenvolvimento. Claro que desencarnando, o espírito está com o seu perispírito, que é o corpo fluídico do espírito, com a forma infantil. E toda a sua psicologia também, sentindo-se criança. É claro que ele vai precisar de um tempo para reverter tudo isso. Se for um espírito muito evoluído, consegue reverter em pouco tempo no mundo espiritual. Mas como a maioria não é, existem locais apropriados no mundo espiritual aonde ficam os espíritos ainda com essa morfologia, com esse aspecto infantil, e ali eles vão, sob a proteção de espíritos bondosos, eles vão aos poucos chegando à fase adulta, porque esta é a fase que os espíritos apresentam no mundo espiritual, numa visão geral.
1: Então, eles, lá no mundo espiritual também, eles passam por um, vamos chamar assim, amadurecimento espiritual para retornar à sua plenitude como espírito.
0: É, exato, é isso mesmo. É preciso que eles tenham um tempo, o espírito, que ele tenha um tempo para se adaptar à nova realidade. Primeiro, quando ele vai reencarnar, ele tem que se adaptar a esse processo reencarnatório. Ele está no mundo espiritual e vai voltar para a carne física. O que que acontece? Ele vai ter que ter uma psicologia toda ela adaptada para isso. Também ele vai ter uma miniaturização do seu perispírito. O perispírito é fluídico, então não é difícil imaginar que ele possa passar por esse processo, que é todo um processo mental, que é todo um processo também administrado pelos benfeitores espirituais, se a pessoa merece, Não é? Porque existem aquelas reencarnações que são compulsórias, que são mais difíceis, mas mesmo assim são processos da reencarnação por automatismo. Mas, voltando ao caso do espírito que está recebendo esse amparo espiritual, ele vai reencarnar. E com isto, muda todo o quadro que ele vivia anteriormente. Estando aqui no plano físico, voltando para o plano espiritual mais cedo ou com mais tempo de vivência terrena, não importa. O que acontece é que no plano da infância ainda, no período da infância, ele vai ter que se adaptar para que possa, então, reverter tudo isso e entrar na sua fase adulta, mais amadurecido, com mais condições de aprendizado. Porque a vida no plano espiritual é uma vida de aprendizado. É uma vida em que nós não ficamos no ostracismo, que nós não ficamos sem ter o que fazer. Pelo contrário, tem muita coisa. Não é? O trabalho é constante.
1: Ninguém fica na praia.
0: Essa é a boa notícia.
1: Ninguém fica parado, na praia sentado lá na cadeirinha, não, tomando uma cervejinha.
0: Nada, de jeito nenhum.
1: Tem trabalho como aqui, tem
0: lá o trabalho de ordem espiritual. Muito belo, muito intenso, e a própria pessoa vai, o próprio espírito vai reconhecer que ficar parado é a pior coisa que existe. Sem ter o que fazer, já pensou, sem perspectiva, sem ter um horizonte novo, sem saber que pode progredir sempre. Vai ficar ali estacionado naquele ponto, é uma visão pequena, né? Tacanha, mas a doutrina mostra uma amplitude de vida, não é? Vida estuante, que vai pelos tempos afora.
1: Sueli, retornando aqui ao nosso tema, recentemente esteve nas telas o filme As Mães de Chico Xavier. O que você achou do filme?
0: Olha, o filme As Mães de Chico Xavier é excelente. Eu sinto que o meio espírita não tenha correspondido quanto foi com o filme Nosso Lar. Perderam muito. O filme é muito bom. E o filme também traz uma mensagem contra as drogas, o suicídio. E isso é tão importante nos dias de hoje, quando nós vemos filmes tão violentos, ou tão, às vezes, eróticos, pornográficos, essas coisas todas. Um filme que fala de um tema desses e que apresenta o trabalho de Chico Xavier é algo notável. E já está nas locadoras. Quem não assistiu pode aproveitar e alugar o filme para poder...
1: Ou comprar um DVD também,
0: ah,
1: né?
0: Ah, sim, pois é. Exato. Ou comprar, melhor ainda. E também tem o livro, recém-lançado agora pela editora Intervidas, que o livro trata do filme, mas muito mais do que o filme. O livro é belíssimo. O livro é muito bem ilustrado, é papel couché, o livro todo, e também traz as histórias verídicas das mães que foram interpretadas na tela. É um livro que deve ser também adquirido para que as pessoas possam ter uma noção de como funciona toda essa questão dos entes queridos.
1: E o Chico Xavier, você teve muito contato com ele. Ele psicografou muitas mensagens, mas principalmente no final da sua existência terrena, né, dessa última existência. O que você tem a dizer sobre isso?
0: Na última quadra da vida de Chico, nós vamos encontrá-lo num trabalho diferente daquele outro que exerceu durante muitos anos. Mas ali ele estava atendendo as pessoas diretamente no trabalho consolador e esclarecedor. Porque o Espiritismo não apenas consola, ele esclarece. Claro que para consolar precisa esclarecer. Não adianta falar assim, ah, morreu porque tem que morrer à vontade de Deus. Isso não esclarece nada. Ah, mas que Deus, que vontade é essa que meu filho desencarnou de uma forma trágica, né? Ou isso ou aquilo. Mas o Espiritismo, então, vai esclarecer o porquê. O importante é esse porquê. Por que acontece desse jeito? E as cartas do Chico, cartas consoladoras, esclarecedoras, os Espíritos vinham e davam notícias de como estavam no plano terreno. Esse trabalho do Chico foi feito mais nessa última quadra, né, da vida terrena dele. E as mães eram em número incalculável, toda semana. Eu mesma assisti muitas vezes a presença daquelas senhoras, daquelas mães sofridas. E Chico lendo as cartas, depois já com a voz muito fraquinha, lendo a carta e as mães soluçando, identificando os filhos. Uma coisa muito, muito bonita e muito comovedora.
1: E hoje, Sueli, a gente não vê tantos médiuns com essa aptidão, como você mesmo colocou, você recebeu uma mensagem de uma senhora que desencarnou para a mãe e tal. Por que que hoje não tem tantos médios com essa mesma condição mediúnica, Sueli?
0: É, não é só hoje. É, se você olhar a história da humanidade e a história da mediunidade propriamente, você vai verificar que os médiuns com essa especificidade mediúnica são raros, exatamente porque é uma especificidade mediúnica. Nem todos os médiuns têm uma condição de captar datas, nomes, endereços, porque isso é uma coisa específica do médium. E a mediunidade, de forma geral, os médiums podem psicografar mensagens, orientações, mas captar esses aspectos que eu mencionei, esses são mais difíceis. E Chico tinha isso por excelência. Alguns médiums possuem essa capacidade, essa especificidade mediúnica, mas a maioria não. E uma carta, por exemplo, de um ente querido que está no mundo espiritual para uma pessoa encarnada, sem essas datas, sem coisa alguma, a família só vai identificar se houver ali algum tipo de palavreado, de gíria às vezes, de forma de se expressar, assim que eles vão identificar o ente querido.
1: Algum detalhe específico,
0: detalhe,
1: né?
0: Específico de algum acontecimento, mas não propriamente com as datas, porque isso é mais difícil, embora exista. O que acho até interessante, porque aí mostra que nós precisamos observar bem quem são estes que estão trazendo essas comunicações com essas datas, com isso tudo, porque, sendo uma especificidade, eles estão num trabalho que vai atender as pessoas sofridas, as pessoas que precisam de consolo e esclarecimento. E isso é bom, né? Porque tendo essa possibilidade, as pessoas ficam mais felizes, mais confortadas.
1: Agora, dada essa dificuldade de se encontrar médiuns com essa capacidade, existe hoje alguma outra maneira que os entes queridos tenham um contato com os seus... as pessoas que ficaram aqui tenham um contato com os seus entes queridos que retornaram para a espiritualidade?
0: É assim, tem outras possibilidades, porque se não existem médiuns assim, em grande quantidade para um trabalho desses, de cartas consoladoras, mas existe possibilidades de reencontros, de encontros e reencontros no mundo espiritual, quando a pessoa aqui no plano físico está adormecida, o seu espírito com o perispírito, que é o corpo fluídico do espírito. Aliás, deixa eu abrir um parênteses aqui. Quando uma pessoa diz assim, estou vendo o espírito da minha mãe, estou vendo o espírito do meu filho, essa pessoa está vendo o perispírito, porque o espírito, não tem, propriamente dito, é a inteligência. Então, é uma luz, é uma chama, ele não tem uma forma. A forma é essa do perispírito, que é um corpo, só que é um corpo fluídico. E, portanto, fechando o parêntese, a pessoa adormecida, ela vai se afastar um pouco do corpo físico, penetrando na dimensão espiritual e pode encontrar com o seu ente querido. E nesse caso, não quer dizer que ela vai morrer, que afastou do corpo, não. Porque existem os laços fluídicos que ligam o perispírito ao corpo físico. E hoje em dia isso até é mostrado em filmes, em livros, é chamado de cordão prateado, que é o último laço a ser desfeito quando da desencarnação. Portanto, a pessoa pode ter encontros no mundo espiritual, pode perceber a pessoa do seu ente querido dentro do seu lar ou na sua própria vida. Então, existem assim, aspectos que vão atenuar a dor, né? Minimizar um pouco aquela falta e fazer com que haja uma suavidade maior na vida da criatura. Isso pode.
1: Então, quer dizer que aquelas pessoas... Porque nós recebemos no programa muitos e-mails, muitas solicitações de psicografia e as pessoas, inclusive, relatam que durante o sonho parece que estiveram com seus entes queridos e tal. Então eles tiveram realmente com os seus entes queridos, eles tiveram esse contato.
0: Claro, tiveram.
1: E a mensagem que eles tenham recebido desses entes queridos é verdadeira.
0: Claro, Claro, porque é uma coisa assim tão forte e com tanto detalhe às vezes, e a pessoa percebe a presença daquele ente querido, e isso é um encontro, porque existem os sonhos, que são sonhos fisiológicos, decorrentes das coisas do dia a dia, e existem os sonhos espirituais, que são os encontros.
1: Então, a gente poderia dizer que, por essas informações, até pelos sonhos, nós podemos garantir para os nossos amigos de casa que a vida continua,
0: nossa,
1: a vida não acaba.
0: É claro, é. Então, todas essas comunicações, essas cartas, são comprovações disso. O que é mais comprovação do que essas? E ainda as pessoas continuam negando, achando que às vezes a mãe, o pai, a família que recebeu aquela carta está envolvido numa espécie de hipnose, ou porque querem aceitar isto, ou porque estão sugestionados, mas não é não. Ali estão datas, ali estão acontecimentos, ali estão nomes, que às vezes ninguém nem conhecia, nem lembrava. É só um antepassado, um avô, um bisavô. Portanto, é uma confirmação de que a vida continua e de que o intercâmbio espiritual é possível.
1: Sueli, para encerrar, nós estamos chegando ao final do nosso programa. Então, quer dizer que nós podemos afirmar que o Espiritismo é o consolador prometido por Jesus?
0: Claro, podemos. É, podemos. Porque consola, realmente. É, em vez daquela visão de que a vida acabou, de que não existe mais nada, nós passamos a ter uma visão da continuidade da vida, da sobrevivência, da imortalidade. É isso que o Espiritismo está comprovando para nós. A vida continua, nós somos imortais. E o que nós vamos fazer com a nossa imortalidade? O que nós vamos fazer do outro lado da vida? Então, a doutrina nos mostra toda essa condição do mundo espiritual, e mostrando também que ali está a nossa pátria. Se nós somos espíritos, vivemos no mundo espiritual, não poderia ser no mundo terreno. Portanto, a doutrina espírita pode, nos trazendo essa consolação, ser dita mesmo como consolador prometido por Jesus, que disse que ele nos faria lembrar tudo o que ele estava ensinando e muito mais, né? O espírito de verdade.
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botões. Possivelmente, você clicou em alguns botões para ouvir esta mensagem. Acessou um site, um link, usando o sistema de touchscreen. Aumentou o volume, baixou. Para isso, teve de utilizar o smartphone, que também foi ligado por um botão, ou um computador pessoal. Ligou, clicou aqui, ali e abriu. Perceba como sua vida é repleta de botões. Quantos controles remotos? Quantos controles para abrir portão, porta do carro, ligar ar-condicionado, acionar ou desligar alarmes? Botão para dar entrada num relógio de ponto. Botões e botões. Tudo se liga e se desliga. Se acessa ou se desconecta por eles. É uma grande praticidade. Tudo menos você mesmo. Já percebeu isso? Não possuímos botões. Não temos esses sistemas e nunca tivemos. Somos outro tipo de máquina, outro tipo de sistema. Acontece que nos acostumamos tanto com o mundo do liga-desliga, com o mundo do stand-by, dos acessos rápidos para isso e aquilo, que muitos de nós começamos a nos tratar assim também. Temos certeza de que um dos nossos grandes inimigos é o alarme da manhã. Em tempos idos, seria um relógio barulhento na cabeceira, treinado para nos acordar na hora marcada. Marcada com o compromisso, mas não com o corpo. Paramos para pensar nisso? Chegamos a inventar o rádio-relógio, que poderia nos despertar com música ou com um alarme, que parecia um aviso de incêndio, de tão assustador. Muitos relógios e rádios foram destruídos por pessoas que se revoltavam contra aquela determinação das horas. Por que será? Porque nosso corpo não tem botões. Não é uma máquina com circuitos, com placas, que pode ser simplesmente acordado a tal hora e sentir-se bem. Depende de muitos fatores. Passamos a nos tratar como se pudéssemos ser ligados e desligados a qualquer momento. Deita na cama, aperta ou desliga. A tal hora, aperta ou liga e sai vivendo. O corpo cansa. Algo que nos ameaça acontece. Aperta o botão da fome, da sede, do pequeno descanso. E tudo parece seguir funcionando bem. Sabemos que não é assim conosco. Nosso corpo, ligado diretamente à mente, comandado pelo espírito, é muito mais complexo e precisa ser respeitado, precisa ser mais bem tratado. Precisamos entender como funcionamos. Precisamos perceber nosso ritmo e não sermos agressivos conosco mesmo. Ideal seria deixar o corpo acordar sem a utilização de recursos externos, barulhentos, que o colocam em alerta como preparado para o perigo. Ideal prepará-lo igualmente para o sono, reduzindo o ritmo gradualmente ao chegar à noite, cuidando dos hábitos, daquilo que assistimos, daquilo que lemos e com o que nos alimentamos. A oração será sempre um recurso precioso nesse preparo. Não pode ser mais um botão, mas sim uma proposta de higiene da alma, uma transição saudável e lenta entre momentos importantes do dia. Pensemos nisso na próxima vez que apertarmos qualquer botão. Quais deles nos fazem bem? Quais deles estão quase nos escravizando e nos tornando dependentes de algo que não precisamos? Lembremos, não temos em nós os botões de refletir, pensar, sentir. Pensemos nisso.

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E assim, queridos ouvintes, agradecemos mais um domingo a presença de todos. Que todos tenham um bom domingo de alegria, de paz, junto aos seus familiares. E agradecer sempre, né, nossos irmãos, né, de Portal da Luz, Centro Espírita, né, que nós nos sentimos com prazer deles fazem essa caridade dessa divulgação do nosso humilde programa Mereça Ser Feliz. Graças a Deus, meus irmãos. Então, por isso, desejo a todos um bom domingo, que Jesus esteja na sua casa, te amparando, te protegendo. E fica aqui, meus irmãos, o meu abraço e o abraço do Olavo. Até domingo, se assim Deus o permitir. Que assim seja.

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0: Boa noite a todos.
1: Boa noite.
0: Hoje, 3 de agosto de 2020, é com muita alegria que mais uma vez nós estamos reunidos para darmos continuidade à gravação do nosso estudo da obra Há 2000 anos. Isso faz é tempo. E hoje nós vamos iniciar o capítulo 4, intitulado Na Galileia. E vamos iniciar a oração. Na verdade, a gente abre o nosso estudo orando, agradecendo ao nosso Deus Pai, ao nosso Mestre, evocando os nossos amigos espirituais para que possamos ter um estudo inspirado pelo mais alto. Então, nós vamos envolver hoje o nosso querido amigo Augusto.
2: E assim, Mestre amigo Jesus, reunidos aqui em teu nome, com o coração cheio de alegria, te rogamos, Mestre, que tu possa nos intuir, que possamos, Mestre amigo Jesus, com a tua presença aqui, ter todos aqui, não só o ensinamento, mas a força de vontade de estar colocando em prática as tuas lições, os teus exemplos, para que possamos, Mestre amigo Jesus, cada vez mais nos unirmos a ti. Abençoa a todos nós, que a espiritualidade amiga possa estar nos ajudando a entender melhor o texto, e fica conosco hoje e sempre, que assim seja.
0: Sim, sim. Muito bem, então teremos hoje aqui a nossa querida amiga Carla Aramita, nossa amiga Lígia também nos ajudando, Augusto, Reinaldo, temos a presença da nossa irmã Graça, Mônica, Dulce, Ilma e o Miro. E o nosso querido amigo Murilo, responsável pelo nosso canal do EOS Manaus. Então vamos lá, que Jesus nos conduza. Então vamos iniciar o capítulo 4, intitulado Na Galileia. A nossa querida irmã Aramita é a nossa continuista.
3: No estudo anterior, terminamos de ver a festa na casa de Pilatos, onde Pilatos, num passeio pelo jardim, se declarou a Lívia, e Fúvia, que é amante de Pilatos, ouviu e combinou com Tarquínios a ser o motivo de apresentar uma armadilha para mostrar para o público que a Lívia o traía. Ela não entendeu a resposta que a Lívia deu para Pilatos, na realidade, o dispensando. Ela foi com ciúme e despeitada. E agora vamos continuando a nossa história no dia imediato da festa.
0: Então vamos lá. No dia imediato a esses acontecimentos, que não foram absolutamente nada agradáveis, às primeiras horas da manhã, Públio Lentulus foi procurado na intimidade do seu gabinete particular por Fúvia, que se lhe dirigiu criminosamente nestes termos:
3: Senador, o ascendente de nossas ligações familiares obriga-me a procurar-vos para tratar de um assunto desagradável e doloroso. Mas, nas minhas experiências de mulher, cumpre-me aconselhá-lo a resguardar sua esposa da emboscada dos próprios amigos, pois que ainda ontem tive a oportunidade de surpreendê-la em íntimo colóquio com o governador.
0: Gente, você imagina que é um capeta sair da sua casa e até, na verdade ele ainda está na casa dela, mas procurá-lo no gabinete e dar informação e plantar no coração dele a discórdia.
3: Nas primeiras horas da manhã.
0: Logo no café da manhã. Então isso mostra o quanto Fúvia é Fúvia. O quanto ela é fútil.
4: Ela tá doente, ela não deve ter dormido direito.
0: Tu já pensou? E vale ressaltar que os ciúmes dela é por Pilatos. que é esposo da irmã dela e que ela, Fúvia, é a fofete dele, ou seja, a amante. Olha o que, que é uma cabeça doente. O interpelado estranhou aquela atitude anormal, grosseira, contrária a todos os seus métodos de homem de bem. Meu Deus do céu, eu nunca me vi numa situação dessa. Eu estou há poucos dias, eles estão há pouquíssimos tempos em Jerusalém, estão na casa do tio dele, e essa nossa irmã adoecida, Fúvia, é casada com o tio dele, não tem lá essas intimidades todas, e chega e joga uma bomba dessa. Sabe, gente, e isso acho que fica uma grande lição. Temos muito tato, muito tato para conversar com o outro. Se a minha fala for trazer a discórdia, a desunião, que eu cale, porque eu vou estar assumindo uma responsabilidade. Encarecendo a nobreza moral de sua companheira, passando Fúvia a relatar-lhe com os mais exaltados floreios de sua imaginação doentia a cena da véspera nas suas mínimas minudências. Ela começou, porque lembra, ela ouviu escondidinha na moita a conversa absurda de Pilatos, cantando literalmente a Lívia, ao qual a Lívia foi muito indigna, não cedeu absolutamente nada. Mas ela conseguiu só ouvir a parte que lhe cabia, de uma mente doentia. O senador ficou pensativo, mas sentiu-se com a precisa coragem moral para repelir a insinuação caluniosa.
3: Pois bem,
0: disse ela, terminando a denúncia.
3: Muito longe levais a vossa confiança e boa fé. Um homem nunca perde por ouvir os conselhos da experiência feminina. A prova de que Lívia caminha na estrada larga da infidelidade, tê-la-eis muito breve, porquanto ela há de preferir a partida imediata para Nazaré, onde o governador buscará encontrá-la.
0: Então ela saiu jogando mais veneno. Retirou-se apressadamente, deixando o senador algo desalentado, pesaroso, pensando nos corações mesquinhos que o rodeavam. Por quê? No Tribunal da Consciência, não se sentia disposto a aceitar ideia que viesse sujar a valiosa nobreza de sua mulher. Imenso véu de sombras cobriu-lhe o espírito sensível e afetuoso. Então, por mais que ele conhecesse a esposa, ela veio com tanta firmeza e ainda deixando assim um veneno. Um dia você vai ver. Imenso véu de sombras cobriu-lhe o espírito sensível e afetuoso. Sentiu que, em Jerusalém, conspiravam contra ele todas as forças tenebrosas do seu destino, experimentando vasto deserto no coração. Vasto deserto no coração. A nível de sentimento, eu estou vazio. Estou sozinho aqui, só eu e a esposa, porque a gente não tem amigos nenhum. Para onde ele olha, ele só vê armadilhas. Lembra que quando ele estava em Roma, ele tinha quem?
3: Flamínio.
0: O Flamínio, que ele considerava como um pai. E nós tínhamos a Lívia, que a Lívia tinha quem no coração da esposa de
3: Calpurnia?
0: A Calpurnia, que ela também o considerava como mãe. Chegando em Jerusalém, não tem absolutamente nada. Ali não encontraria a palavra prudente e generosa de um amigo como Flamínio, com quem pudesse desabafar suas profundas mágoas. Absorto nessas meditações angustiosas, não viu que as pétalas das horas rodopiavam incessantes. Que lindo isso, né? Nos torvelinhos do tempo. Só muito depois percebeu o vozerio de um dos serviçais de confiança, vindo a saber que Sulpício Tarquínios lhe solicitava o obséquio de uma entrevista particular, pedido a que atendeu com o máximo de atenção. Admitido ao interior do gabinete, o Lictor referiu-se, sem preâmbulos, aos fins da visita, explicando com desembaraço.
1: Senador, honrado com a vossa confiança no caso de vossa transferência para uma estação de repouso, venho sugerir-vos o arrendamento de rica propriedade pertencente a um nosso compatrício, nos arredores de Cafarnaum, encantadora cidade da Galileia, situada no caminho de Damasco. É verdade que já escolhestes Nazaré, mas ao longo da planície de Esdrelon, as casas confortáveis são muito raras, acrescendo que seríeis obrigado a enormes dispêndios em serviços de remodelação e benfeitorias. Em Cafarnaum, porém, o caso é diferente. Tenho ali um amigo, Caius Gratos, decidido a arrendar por tempo indeterminado a sua esplêndida vila, que é uma herdade provida de todo o conforto, com pomares preciosos no ambiente de absoluto sossego.
0: Olha só a parte geográfica aqui, olha só. Ele diz assim, olha. Venho sugerir-vos o arrendamento de rica propriedade pertencente ao novo compatrício, ou seja, um outro romano, nos arredores de Cafarnaum, encantadora cidade da Galileia. É uma cidadezinha, porque lembra só, vamos recordar. Nós temos aqui o mapa, é como se fosse, vamos colocar um pão francês. Tá? Na parte superior, olhando o mapa, nós vamos encontrar a Galileia. E a Galileia, ela tinha pequenas cidades, que é como se fossem aldeias. Aldeias. Então, dentro da Galileia, tinha aqui, olha, como ele vai dizer aqui, tinha Cafarnaum, tinha Bethsaida, e tudo ali em torno do lago. Tudo em torno do lago. E era tudo muito próximo um do outro. Por isso que o nosso Senhor Jesus era chamado de judeu, porque ele era da tribo de Judá, porque ele nasceu em Belém de Judá. Mas ele cresceu na Galileia, na cidade o quê? De Nazaré, dentro da Galileia. Então Galileia é como se fosse um estado. E as aldeias como se fossem cidades. E ele vai retratando aqui que era uma encantadora cidade da Galileia, situado no caminho de Damasco. A gente aciona o apóstolo Paulo. É verdade que já escolheste Nazaré, também na Galileia. Mas ao longo da planície de Esdrelon, então quem quiser anotar aí, nós pesquisamos, é uma grande planície fértil e um vale interno no sul da região da Galileia, parte norte de Israel. É verdade que já escolheste Nazaré, mas ao longo da planície de Esdrelon, as casas confortáveis são muito raras, acrescendo que serias obrigado a enorme dispêndio. Olha, lá em Nazaré, o senhor não vai conseguir uma casa muito bonita, não. O senhor vai ter que gastar e construir uma casa elegante. Mas nós já temos uma onde? Eita, não. Só vai ter que gastar e construir uma casa elegante. Mas nós já temos.

0: senador ouvia o preposto de Pilatos como se o espírito lhe parasse noutra parte. Porque o que ele estava pensando? Só Lívia, o veneno da fúvia. Não tem como o cidadão passar um dia legal depois de uma bomba dessa. O senador ouvia o preposto de Pilatos como se o espírito lhe parasse noutra parte. Mas, como se tivesse a atenção subitamente despertada, exclamou na atitude de quem argumentasse consigo mesmo.
1: De Jerusalém a Nazaré, temos 70 milhas. Onde fica Cafarnaum?
2: Muito distante de Nazaré.
0: Obtemperou o líctor com segunda intenção. Então aqui ele já dá, olha, ele diz que de Jerusalém, que era onde tinha o templo, a intelectualidade, até Nazaré, ele diz, tem uns 70 milhas. E agora, onde é que está Cafarnaum? Ele diz que está muito distante de Nazaré.
1: Está bem, Sulpício.
0: Respondeu Públio com ares de quem tomou uma resolução íntima.
1: Estou muito agradecido pela tua gentileza, que não esquecerei de recompensar em tempo oportuno. Aceito a tua sugestão, que reputo sensata, mesmo porque, de fato, não me pode interessar a aquisição definitiva de qualquer imóvel na Galiléia. Atenta à necessidade de regressar a Roma dentro em breve. Ficas autorizados a concluir o negócio, porquanto me louvo nas tuas informações, descansando confiadamente no teu conhecimento do assunto.
0: Ou seja, ele está convivendo com uma cobra e não sabe. Secreta satisfação transpareceu nos olhos de Sulpício, que era o que ele queria, que se despediu com fingido reconhecimento. E qual foi o preço de Fúvia? O que que Fúvia decidiu? Ter um caso com Sulpício. Olha o nível de loucura dela, porque ele é apaixonado por Fúvia, que já tem um caso com Pilatos e que ele sabe. Ela é casada com o tio do senador. E para ela ter o Tarquínio, o Sulpício Tarquínio, auxiliando o trabalho dela, ela se prontificou também ser amante dele. É louca de dó. Públio Lentulus descansou novamente os cotovelos na mesa de trabalho, submerso em profundas cismas. Aquela sugestão de Sulpício chegava no instante psicológico de suas angustiosas cogitações. Por que, em face dessa nova providência, conseguiria instalar a família longe de qualquer influência da casa do procurador da Judéia, salvando assim a sua reputação das manchas vergonhosas da maledicência? A denúncia de Fúvia, todavia, desdobrava sucessivas preocupações no seu íntimo, fosse pelo inopinado da calúnia ou pelo espírito de perversidade com que a mesma fora tramada. Seu pensamento mergulhou em ansiosas expectativas. À noite, naquele mesmo dia, após o jantar, vamos encontrá-lo a sós, com Lívia, no terraço da residência do pretor, que, por sua vez, se ausentara de casa por algumas horas, em companhia dos seus familiares, para atender a imperativo de certos protocolos sociais. Notando-lhe no rosto os sinais evidentes de profunda contrariedade, rompeu a esposa com a encantadora intimidade do seu coração feminino.
3: Querido, pesa-me ver-te assim, dobrado ao jugo de tamanhos desgostos, quando essa longa viagem deveria restituir-nos a tranquilidade necessária ao desenvolvimento dos teus encargos. Ouso pedir que apresses a nossa mudança de Jerusalém para um ambiente mais calmo, onde nos sintamos mais a sós, fora deste círculo de criaturas cujos hábitos não são os nossos e cujos sentimentos desconhecemos. Quando partiremos para Nazaré?
0: O homem não está com a pulga atrás da orelha? Lembra?

0: Aí ela vai e fala de Nazaré. Nazaré faz sugestão de quem? Pilatos.
1: Do
0: Do
1: Pilatos.
0: Pilatos.
1: E ele aceitou.
0: E ele aceitou, e ela só ouviu. Aí vem ele docemente.
2: Para Nazaré.
0: Repetiu o senador com voz irritada e sombria, como se o tocasse o espírito venenoso do ciúme, lembrando involuntariamente as acusações infundadas de Súvia.
3: Sim.
0: Prosseguiu Lívia, súplice e carinhosa.
3: Pois não foram essas as providências ontem aventadas?
0: Dispostas, né?
2: É verdade, querida.
0: Exclamou Públio, já pesaroso, voltando a si dos maus pensamentos que havia abrigado por um instante.
2: Mas resolvi depois instalar-nos em Cafarnaum, contrariando as últimas decisões.
0: E tomando a mão da companheira, como se buscasse um bálsamo para a alma ferida, sussurrou-lhe de manso.
2: Lívia, és tudo o que me resta neste mundo. Nossos filhos são flores da tua alma, que os deuses nos deram para minha alegria. Perdoa-me, querida. Há quanto tempo tenho vivido absorto e taciturno, esquecendo o teu coração sensível e carinhoso. Parece-me estar despertando agora de um sono muito doloroso e muito profundo, mas despertando com a alma receosa e oprimida. Andam-me, no íntimo, amargurados vaticínios. Temo perder-te quando quiser encerrar-te no peito, guardando-te no coração eternamente. Perdoa-me.
0: Enquanto ela o contemplava surpresa, seus lábios sequiosos lhe cobriam as mãos de beijos ardentes. E não foram apenas os beijos afetuosos que brotaram nesse transbordamento de carinhos. Uma lágrima lhe gotejou dos olhos cansados, misturando-se às flores da sua afeição.
3: Que é isso, Públio? Choras?
0: Exclamou Lívia, enternecida e angustiada.
2: Sim. Sinto os gênios do mal cercando-me o coração e a mente. Meu íntimo está povoado de visões sombrias, prenunciando o fim de nossa felicidade. Mas eu sou um homem e sou forte. Querida, não me negues a tua mão para atravessarmos juntos o caminho da vida, porque contigo vencerei o próprio impossível.
0: Ela estremeceu em face dessas observações que lhe não eram familiares. Num relance, retrocedeu à noite anterior, considerando o atrevimento do governador, que dignamente repelira, experimentando ao lado da aflição pelo companheiro, soberana tranquilidade de consciência, e, tomando ligeiramente as mãos do esposo, levou-o a um canto do terraço, onde se postou à frente de uma harpa harmoniosa e antiga, cantando baixinho, como se a sua voz, naquela noite, fosse o gorjeio de uma cotovia apunhalada.

0: tratava de uma composição dele, na mocidade, tão ao gosto da juventude romana, dedicada a ela própria, e que o seu talento musical guardava sempre para circunstâncias especiais do seu sentimento.
1: Naquele instante, porém, sua voz tinha tonalidade diferente, como se houvera encerrado na garganta um canto de uma ave divina, exilada dos prados brilhantes do paraíso. Na última nota, tocada de tristeza e angústia indefiníveis, Públio tomou-a brandamente de encontro ao peito, forte e resoluto, como se quisesse reter para sempre no coração a sua joia de inimaginável pureza. Agora, era livre a chorar copiosamente nos braços do companheiro, e este a beijá-la nos transportes de sua alma leal e, por vezes, impulsiva. Depois daquele arroubo emotivo, Públio sentiu-se desanuviado e satisfeito. E é interessante que ele vai aqui escrevendo realmente, relatando um momento de carinho entre o casal, mas em nenhum momento você vê algo sujo, algo pesado, algo que mexe com a sexualidade, você está entendendo? Com qualquer outro tipo de prazer na horizontal. Então, uma das características dos espíritos superiores é saber escrever. Então, é escrever com dignidade. E as pessoas acham, quando falam que os espíritos nobres têm uma linguagem diferenciada, as pessoas acham que é pegar algumas palavras que a gente tem que ir no dicionário. Essa é a linguagem, é saber contar uma história sem ser vil.
2: É aquilo que na revista diz, é mais do que palavra, é o sentimento.
1: É o sentimento. E o Emmanuel sabe fazer isso, é digno a fala dele.
3: Por que não regressarmos a Roma quanto antes?
1: Perguntou Lívia, como se o seu espírito estivesse clarificado por luzes proféticas com relação aos dias futuros.
3: Junto dos filhinhos, retomaríamos nossas obrigações habituais, cientes de que a luta e o sofrimento estão em todos os lugares e que toda alegria significa, nesse mundo, uma bênção dos deuses.
1: O senador ponderou a proposta da companheira, estabelecendo a análise de toda a situação do seu íntimo, obtemperando por fim.
4: Tua observação é justa e providencial, minha querida. Mas que diriam os nossos amigos quando soubesse que, depois de tantos sacrifícios com a viagem, havíamos resolvido a permanência de apenas uma semana em região tão distante? E a nossa doentinha? Seu organismo não tem reagido de modo eficaz em contato com o novo clima? Estejamos confiantes e tranquilos. Apressarei a partida para Cafarnaum e em breves dias estaremos em novo ambiente, segundo os nossos desejos.
1: Assim aconteceu efetivamente. Reagindo às vibrações perniciosas do meio, Públio Lentulus providenciava a solução de todos os problemas atinentes à mudança, fazendo ouvidos moucos às indiretas de Fúvia, enquanto Lívia, escudando-se na superioridade de sua alma, buscava isolar-se dentro do pequeno mundo de amor dos dois filhinhos, fugindo à presença do governador, que não desistira dos seus assédios, e junto de quem a figura nobre de Cláudia sabia despertar em todos as mais sinceras simpatias. A Cláudia era a esposa do Pilatos. Duas servas foram admitidas ao serviço do casal, na perspectiva de sua transferência para Cafarnaum. Não que fossem indispensáveis ao desdobramento das atividades domésticas em face dos servos numerosos trazidos de Roma. Contudo, o senador examinara a utilidade dessa providência, considerando que ele e a família viriam a necessitar de um contato mais direto com os costumes e dialetos do povo, reconhecida a circunstância de que ambas conheciam a Galileia. Ana e Semele, recomendadas por amigos do pretor, foram recebidas ao serviço de Lívia, que as acolheu com bondade e simpatia. 30 dias se passaram nos preparativos da projetada viagem. Sulpício Tarquínio, estimulado pelas vantagens dos próprios interesses materiais, não perdeu em Sanches de Capitá a plena confiança do senador, organizando a propriedade com minúcia de atenção e gentileza, provocando o contentamento e o elogio de todos. Nas vésperas da partida, Públio Lentulus compareceu ao gabinete de Pilatos para o agradecimento das despedidas. Depois de saudá-lo cordialmente, exclamou o governador com forçada jovialidade:
5: "É pena, caro amigo, que as circunstâncias o conduzem para Cafarnaum, quando esperava ter a satisfação de retê-lo nas vizinhanças de nossa casa, em Nazaré. Todavia, enquanto permanecer na Galiléia, em vez de minhas habituais visitas a Tiberíades, procurarei o norte para nos avistarmos."
1: Enquanto permanecer na Galiléia, em vez de minhas habituais visitas a Tiberíades, procurarei o norte para... Públio manifestou-lhe sua gratidão e reconhecimento, e quando se preparava para sair, o procurador da Judéia continuou em tom afetuoso e conselheiral. Você imagina até mesmo a estrutura emocional do senador para conversar com Pilatos.
5: "Senador, não só como responsável pela situação dos patrícios na província, como também na qualidade de amigo sincero, não posso deixá-lo partir à mercê do acaso, tão somente na companhia de escravos e servos de confiança. Acabo de designar Sulpício, homem que me merece inteira confiança, para dirigir os serviços de segurança que vos são devidos. Além dele, mais um lictor e alguns centuriões partirão para Cafarnaum, onde permanecerão às suas ordens."
1: Públio agradeceu cortesmente, sentindo-se confortado com o oferecimento, embora a pessoa do governador lhe causasse pouca simpatia íntima. Afinal, terminados os aprestos de viagem, a compacta caravana se pôs em movimento, atravessando os territórios de Judá e as montanhas verdes da Samaria, em demanda da sua estação de destino. Alguns dias foram gastos através das estradas que contornam muitas vezes as águas leves e límpidas do Jordão. Prestes a chegar a Cafarnaum, a distância de 0,5 quilômetro de caminho, entre árvores frondosas, junto ao Largo de Genezaré, uma herdade imponente aguardava as nossas personagens para a sua estação de repouso. Sulpício Tarquínio desvelara-se nas mais íntimas minudências no que dizia com bom gosto da época. A propriedade estava situada em pequena elevação do terreno, rodeada de árvores frutíferas dos climas frios, pois há 2.000 anos a Galiléia, hoje transformada em poeirento deserto, era um paraíso de verdura. Nas suas paisagens maravilhosas, desabrochavam flores de todos os climas. Seu lago imenso, formado pelas águas cristalinas do rio sagrado do cristianismo, ai que lindo isso, era talvez a mais piscosa bacia em todo o mundo. Descansando as suas vagas mansas e preguiçosas ao pé dos arbustos ricos de seiva, cujas raízes se tocavam do perfume agreste dos eloendros e das flores silvestres. Nuvens de aves cariciosas cobriam, em bandos compactos, aquelas águas feitas de um prodigioso azul celeste. Hoje, encarceradas entre rochedos adustos e ardentes. Ao norte, as eminências nervosas do Hermon figuravam-se em linhas alegres e brancas, divisando-se ao ocidente as alevantadas planícies da Gaulanítida, e da Pérea, envolvidas de sol, formando juntas um grande socalco que se alonga de Cesareia de Filipe para o sul. Cenas do próximo capítulo. E assim, com essas emoções, quem emprestou a voz para a Lívia foi a nossa irmã Lígia, que cantou um pouquinho para a gente. E vamos orar, agradecermos a Jesus por mais esse encontro. Foi bom, gente?
2: Foi ótimo.
1: Deu para sentir aí o ambiente?
2: O clima ficou.
1: Ficou, né? Ficou muito legal. Então vamos agradecer a Jesus por esse momento de oração. Querido amigo Jesus, Deus nosso Pai, e aos nossos irmãos e amigos espirituais que aqui estão, nos dando todo o apoio, toda a inspiração para realizarmos esse trabalho que realizamos, Senhor, em Teu nome. Se nós, esse grupo menor, estamos aqui reunidos, foi porque o Senhor nos convidou para ouvirmos e sentirmos as lições dessa noite, mostrando que a nossa vida também é um grande romance e que cada um de nós, a cada sol que nasce, temos lápis, papel em branco. E a lei nos dizendo o caminho. O Evangelho nos mostrando a verdade e a vida que devemos escrever. Que nós possamos, amor querido, quando formos convidados a leitura do nosso próprio romance, que não tenhamos vergonha de ler absolutamente nenhuma das páginas. Obrigado, Senhor, por essa oportunidade, por esse momento de reflexão. Que nós possamos sair daqui levando essas vibrações e recordando que nós somos responsáveis por tudo aquilo que escrevemos no livro de nossa vida. Obrigado, amor querido. Obrigada, amigos espirituais. E que nós possamos, Senhor, recebendo as Tuas vibrações, contribuirmos com nossas atitudes para a implantação do Evangelho aqui na Terra.

0: 10h42.
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0: Boa noite a todos. O início da nossa obra, Obreiros da Vida Eterna. Nós estamos iniciando o capítulo 4 da obra Obreiros da Vida Eterna, A Casa Transitória. Então, tivemos lições grandiosas semana passada em relação ao universo e ao processo de evolução. E aí nós adentramos para conhecer a Casa Transitória. É uma casa, né, bem próxima à crosta terrestre, que foi fundada por Fabiano de Cristo, que nós trouxemos na aula anterior, a biografia de Fabiano de Cristo. O objetivo dessa casa é recolher espíritos recém-desencarnados. E quando a criatura sai do corpo, ela tende a estar num processo de perturbação, mas perturbação não é enlouquecida. Perturbação naquela situação de o que está acontecendo? Um certo mal-estar, uma insegurança, um medo, uma está confusa. Então está nesse processo de perturbação. Então qual é o trabalho da casa transitória? Então o objetivo dos trabalhadores dessa casa é recolher, fazer parte desse trabalho, recolher esses irmãos recém-desencarnados, para auxiliá-lo nesse processo do desligamento, nesse processo da morte orgânica. Caso eles ficassem, eles poderiam ser influenciados por espíritos ainda perversos, a induzi-los eles, inclusive, a fazer o mal. E virem a fazer bastante mal a eles. Então, esse é o trabalho dos nossos amigos que trabalham nessa casa transitória para recolher esses espíritos recém-desencarnados, ok? Então, nós vamos acompanhar hoje aqui um pouquinho desse trabalho, dessa atividade, dessa instituição. Meus irmãos, Deus está em todos os campos. E Ele auxilia os seus filhos utilizando os próprios filhos. Então, ninguém está desamparado dentro da amorosidade divina, né? Vamos? Todos prontos? Após breve pausa, concluiu.
1: Além disso, teremos aí todo o equipamento necessário aos trabalhos que nos cumpre realizar.
0: Curioso, guardei silêncio e esperei. Não se passou muito tempo, defrontávamos casarão enorme em plena sombra. Nada que evidenciasse preocupação artística e bom gosto na construção. Nem árvores, nem jardins em torno. A edificação, baixa e simples, mal se destacava num nevoeiro denso. Eles estão bem próximo à crosta terrestre. Certo, percebendo-me a estranheza, Jerônimo esclareceu.
1: O nome do instituto, André, fala por si mesmo. Temos à frente a acolhedora casa de transição, destinada a socorros urgentes. Embora seu assombro natural, é asilo móvel, que atende segundo as circunstâncias do ambiente. Sofre permanente cerco de espíritos desesperados e sofredores, condenados pela própria consciência à revolta e à dor.
0: Então vamos só parar aí para nós entendermos. Então ela é essa casa, uma casa bem simples, como ele fala, inclusive baixa, envolvida de muitas vibrações densas, e ela é móvel, ela não fica fixa em um canto só. E ela diz que essa casa, ela está sempre sofrendo, vamos dizer, assaltos, entendeu? De espíritos ainda, de ordem muito inferior. Já coloca a condição da casa, né? Condenados pela... E quem são esses espíritos desesperados e sofredores? São espíritos condenados pela própria consciência. Tanto a revolta quanto a dor.
1: Suas defesas magnéticas exigem considerável número de servidores. E os amigos da piedade e da renunciação que aí atendem passam dia e noite ao lado do sofrimento. Todavia, o trabalho desta casa é dos mais dignos e edificantes. Neste edifício de benemerência cristã, centralizam-se numerosas expedições de irmãos leais ao bem, que se dirigem à crosta planetária ou às esferas escuras, onde se debatem na dor seres angustiados e ignorantes, em trânsito prolongado nos abismos tenebrosos.
0: Então vamos lá para nós entendermos. Nosso Senhor Jesus falou: haverá prantos e ranger de dentes. Então não é que existe um inferno criado por Deus para ali ele jogar espíritos infelizes. Não é isso. Eu posso dar uma casa belíssima para um grupo de 6 pessoas. Dependendo da conduta moral dessas pessoas, da sua conduta de higiene pessoal, ela pode fazer daquela casa um bem maior, como ela pode transformar aquela casa um verdadeiro antro, imundo, porque é resultado das pessoas que convivem ali dentro. Então, esses espaços, essas colônias, é resultado do grupo que está ali inserido. Então, tudo aquilo é a criação mental. Porque o bem produz o bem, o mal produz o mal, o feio, pestilento, odores pútridos, ambientes densos. A nossa casa física, você pode adentrar na sua casa, ela está toda arrumadinha, até toda limpinha, mas dentro dela existe uma psicosfera, que é resultado do grupo que está ali inserido, que pode ser de péssima qualidade, apesar da limpeza aparente. Por que essa psicosfera pesada? Ali dentro eu tenho palavrão, ali dentro eu tenho fofoca, ali dentro eu tenho discussões, ali dentro eu tenho filmes de sexo explícitos, violência, agressividade. Eu só não tenho Jesus lá dentro. Então não pode ser um ambiente de luz se eu ali dentro não cultuo a luz. Fazer o evangelho uma vez na semana, 15, 20 minutos, e você passar a semana inteira endemoniado, não vai resolver a vibração da tua casa. Não vai. É hipocrisia. Virou um ritual. Porque o objetivo de levar o evangelho para o nosso lar é viver o evangelho no lar. Se eu apenas fizer isso, e está muito comum no nosso movimento espírita. Hoje é dia do evangelho. Você abre, faz, coloca todo, arruma tudo, faz aquilo de uma forma externa, como um rito, mas não coloca aquilo no dia a dia, na minha vida. Não valeu a pena, gente. Levar Jesus para o lar, o evangelho no lar, é Jesus no lar. Segunda, terça, quarta, quinta, sexta, sábado e domingo. Parar para fazer o culto do evangelho é um momento de reflexão. É um momento de estudo. E vamos nos predispor ao decorrer da semana a viver o que nós estudamos. Então, todo o ambiente tem uma psicosfera espiritual que eu não estou enxergando, mas que existe, que é resultado do grupo que está ali inserido. Então, esses irmãos que cultuam o mal, eles criam um ambiente propício ao que eles pensam. Então, não é a criação divina, porque Deus só cria o belo. Isso aí é a criação nossa. Entendemos isso? Então não existe um local criado por Deus, olha que é bem feio mesmo, bem tenebroso, não existe isso. Isso é a criação nossa. Estamos juntos? Então ele diz, olha só que interessante aqui. Quem está falando é o nosso irmão Jerônimo. Qual era a função do Jerônimo? Assistente, o responsável por esse grupo. Ele diz aqui, ó: numerosas expedições de irmãos leais ao bem que se dirigem à crosta planetária ou às esferas o que? Escuras, onde se debatem na dor seres angustiados e ignorantes. Ignorantes do bem, ignoram o bem perseverando no mal. Mas eles estão o que? Em trânsito, mas um trânsito o que? Prolongado. Nos abismos tenebrosos. Porque em trânsito, uma hora ele vai sair dali, que é o que ele diz. Vamos lá.
1: Além disso, a casa transitória de Fabiano, à maneira de outras instituições salvadoras que representam verdadeiros templos de socorro nestas regiões, é também precioso ponto de ligação com as nossas cidades espirituais em zonas superiores.
0: Trabalha num processo de intercambiar mesmo, estar ali sempre em contato com as esferas superiores, atendendo, recebendo aqueles que estão numa situação complicada na hora da desencarnação, e acaba meio que direcionando esses irmãos para outras instituições. Nesse instante, antes que Jerônimo pudesse prosseguir nos esclarecimentos, atingimos as barreiras magnéticas, à distância de alguns metros do portão de acesso ao interior, que até agora eles ainda não estão começando a adentrar na casa. Eles olharam a casa de longe, disseram que era uma casa com aspecto meio sombrio, bem simples. E agora eles estão bem próximo ao portão. E olha que interessante, ele disse que nesse portão, nessa entrada, existia o quê? Barreiras magnéticas. Porque lá atrás ele falou o quê? Que eles estavam sempre numa condição de ser o quê? Atacado por espíritos desesperados e sofredores. Daí essa barreira, o quê? Magnética. Tanta coisa, né, gente? Que a gente nem imagina. As barreiras magnéticas à distância de alguns metros do portão de acesso ao interior. Atendido por trabalhadores vigilantes que sem hesitação nos ofereceram passagem, acionamos pequeno aparelho que nos ligou de pronto ao porteiro prestativo, interfone. Não decorreram muitos minutos e achamos-nos diante de figura respeitável. Não supunha que a instituição estivesse administrada por mãos sensíveis de mulher. Era a irmã Zenóbia. Aí, mais uma personagem que é interessante anotar para nós não ficar quem? Zenóbia. Ela é o quê? Administradora da casa lá, Fabiano de Cristo. Que o nome não é Fabiano de Cristo, foi fundado por ele. A irmã Zenóbia, aparentando uma idade madura e areolada de cabelos negros, proporcionava-nos informações vivas de sua energia e admirável capacidade de trabalho, através dos olhos transbordantes de luz. Porque os olhos é o quê, meus irmãos?
2: Espelho da alma.
0: Espelho da alma. Saudou-nos, afável, sem despender muitas palavras, igualzinho, né, a nós outros. Ele está sempre batendo nessa tecla, né? Falar o necessário. Afável, sem despender muitas palavras, passando imediatamente ao assunto que a nossa presença sugeria.
3: Fui avisada ontem,
0: disse bondosa,
3: de que a missão chegaria hoje e rejubilamos com isso.
1: Ao seu dispor,
0: explicou-se Jerônimo com gentileza.
1: Esse abrigo de amor e paz cooperará conosco, asilando-nos alguns tutelados convalescentes e, por nossa vez, desejamos ser úteis à casa de algum modo.
0: Zenóbia envolveu-nos num sorriso de simpatia acolhedora e, após rápidos minutos de silêncio, considerou.
3: Aceitamos o concurso. Reconheço a presença de um grupo harmonioso e, desde a semana finda, aguardava ensejo não só para beneficiar a coletividade sofredora de abismo próximo, senão também a fim de socorrer certo irmão nosso, muito infeliz.
0: Então, olha que coisa light. Ela já estava aguardando esse grupo. Aceitamos o concurso de vocês, essa assistência. Reconheça a presença de um grupo harmonioso. Vocês estão bem. E desde a semana finda, né, aguardava essa oportunidade, não só para beneficiar a coletividade sofredora, de abismos próximos. Olha para onde vai levar o nosso André. Nós vamos juntos. Abismos próximos. Olha para onde eles vão atender. Se não, também, a fim de socorrer certo irmão nosso que está numa condição muito infeliz. Bora lá.
3: Trata-se de pessoa que me foi particularmente querida e que apenas agora foi encontrada em remota região de seres decaídos. Vencendo obstáculos, trouxemo-la para a vizinhança da casa. Porém, o perigoso estado em que se encontra não nos autoriza a fornecer-lhe abrigo, e sim proteção indireta.
0: Às vezes pode dizer, poxa, por que o Papai do Céu não atende esses espíritos, não recolhe? Como diz aqui, ela não sabia nem onde ele estava. Ela, mas Deus sabia. Só que o bom educador, por nos amar muito, deixa a cada um de nós sofrer as consequências dos seus atos, que é para aprender o caminho correto. Quem é um verdadeiro educador deixa o educando sofrer as consequências do seu ato. Que Quem é o péssimo educador está sempre jogando panos quentes, protegendo e depois se arrepende da graça. Não educa. Entendemos isso? Então, Papai do Céu deixa sofrer as consequências. Por que que não poderia atender? Não pode atender. Não tem como pegar essa criatura, por mais que seja algo que ela ama bastante, um ser que ela ama, ela não tem como recolher para dentro da instituição. Tamanha a agressividade e a violência dele. Vão ter que ajudá-lo de forma que indireta. Direta não tem condição. Ainda não está pronto para isso. E o Papai do Céu não se desespera, porque ele sabe que o futuro desse espírito é o quê? É o bem, é a perfeição. Relativa, mas sim. Meu filho, vai demorar um pouco, mas uma hora tu vai chegar lá. Quantos de nós já não passamos por isso? Qual abismo nós já nos debatemos? E hoje, com esquecimento, a gente olha para isso e diz, nossa, olha, ele está no abismo. Sabe Deus, basta observarmos realmente o que pensamos. Pelo que pensamos, tem uma ideia. Você meio que se assusta, né? Aí dá para dar uma ideia dos espaços que percorremos, não é verdade? Olha lá.
3: Já estabelecemos medidas em favor da remoção desse infortunado amigo para a zona da crosta, onde será brevemente internado em reencarnação expiatória, com auxílio divino. Entretanto, precisarei pessoalmente da colaboração fraternal dos companheiros em benefício do transviado.
0: Já vai ser removido, né?
1: Sem dúvida.
0: Atalhou Jerônimo, desvanecido.
1: Teremos prazer.
0: Designando a devotada enfermeira que nos acompanhava, acrescentou:
1: em nossa companhia permanece a irmã Luciana,
0: que era a enfermeira, lembra da Luciana?
1: Que nos pode ser extremamente útil nesse caso particular, em virtude das suas adiantadas faculdades de clarividência.
0: Aí quem quiser saber um pouquinho da clarividência, anota aí Livro dos Espíritos, questão 402. Vou só ler um pedacinho para você entender o que é a clarividência, tá? É uma espécie de emancipação da alma, em que a criatura passa a enxergar com os olhos da alma, inclusive imagens, situações. 402. Mas eu vou só no comentário de Kardec. Vocês vão ler porque é muito longa a resposta. Os sonhos são efeitos da emancipação da alma, que se torna mais independente pela suspensão da vida ativa e de relação. Daí uma espécie de clarividência indefinida, que se estende aos lugares mais distantes ou que jamais se viu, e algumas vezes até a outros mundos. Então é como se Luciana tivesse essa capacidade, vamos dizer assim, da clarividência, de acompanhar, inclusive, a distância. Percorrer a distância. Entendeu? Acompanhar a distância. Fulano está em tal canto, assim, se é a clarividência. Entendeu? Em espírito, é. E o Chico tinha todas as faculdades mediúnicas que tu possa imaginar. Inclusive de materialização. Tudo que tu possa imaginar. Eu não me recordo agora, mas tem uma mediunidade que eu pego aqui, vamos supor, eu não sei de quem é essa caneta. Eu pego a caneta e eu vou falar de toda a vibração que está impregnada nessa caneta, que é da pessoa. Chico tinha essa faculdade mediúnica. Ele me fugiu totalmente da mente. Então ele tinha todas as faculdades mediúnicas que possa imaginar, Chico tinha. Até acho que a gente nem imagina. Porque tanto o processo mediúnico como o processo anímico. Quando ele, de repente, alguém estava próximo, que ele sabia o que a pessoa estava pensando, esse é um fenômeno anímico, era da própria alma dele. O espírito estava dizendo, olha, o fulano está pensando isso. Não, ele lia o pensamento. Isso é um fenômeno anímico.
4: Essa clarividência da Luciana seria como um desdobramento do espírito, porque ela é espírito. Ela está no plano espiritual.
0: Exatamente. Esse processo daí que nós vamos estudar mais lá na frente, que ele chama de corpo mental. Mas isso é uma faculdade dela de poder enxergar, vamos dizer assim, à distância. É como se ela irradiasse. Gente, nós não conhecemos todas as faculdades da alma, né? Bora lá. A diretora da casa transitória fixou o olhar sereno em nossa colaboradora, sorriu amável e ela prosseguiu.
3: Bem lembrado. Alguns irmãos, qual ocorre a esse a que me refiro, descem a tamanho embrutecimento moral que somente conseguem ouvir-nos a voz de modo imperfeito, e não lhes sendo possível identificar-nos pela visão, em face dos impedimentos vibratórios criados por eles mesmos, duvidam de nossa amizade e de nossos propósitos elevados de cooperação. No fato presente, o concurso de Luciana ser-me-á precioso.
0: Então vamos ver o trabalho da Luciana. Ela diz que esses espíritos não conseguem vê-los e nem ouvir a voz deles. Quando escuta, escuta de uma forma o quê?
3: Imperfeita.
0: Lembra que nós estamos tratando, nós estamos num espaço próximo à crosta terrestre, tratando só de espíritos em condições bem dolorosas, tá? Uhum. E tudo que André Luiz retrata é uma pálida ideia. Porque o objetivo dele não é nos assustar. Várias vezes nós vamos ver André Luiz dizendo que ele foi proibido, vamos usar o termo proibido, mas que foi solicitado que ele não descrevesse tudo o que ele estava vendo. Muitos espíritos que estavam aprisionados nesses lugares foram obrigados a reencarnar. Obrigados a reencarnar. Obrigados. Por isso que está essa alegria que está no nosso país. E nós dizemos assim, como aqui é o Brasil, o coração do mundo, a pátria do Evangelho, Papai do Céu manda todo mundo para lá. Diz assim, olha, eu gosto dos mais complicados. Cadê os doentes? Manda para mim. Eu quero aqui no Brasil. Entendeu? Porque Jesus, ele já disse, eu fui para o doente. Quem está sendo precisa. São os doentes que precisam de mim. Por isso que agora aqui vai ser a pátria do Evangelho. Não podia disfarçar, então, o meu constrangimento ante aquele pormenor de conversação. Por que motivo a irmã Zenóbia, orientando instituição como aquela, necessitaria de nossa colaboração, mormente no capítulo da clarividência mencionada? Porventura não poderia ela, né? Não poderia também esquadrinhar os problemas de almas sofredoras e decaídas? Incapaz de sopitar, né, de abrandar a interrogação, observei admirado.
4: Quer dizer que os benfeitores daqui não podem ver quanto desejam?
0: Se ele vai precisar de Luciano, ela não poderia ver também isso à distância? Foi o assistente Jerônimo quem veio ao meu encontro.
1: Antes de tudo, André,
0: falou compassivo,
1: faz-se necessário considerar que a irmã Zenóbia, não obstante a sua extensa visão espiritual, terá razões íntimas para invocar a providência. Quanto ao mais, não devemos esquecer os imperativos da especialização.
0: De repente, a nossa irmã Luciana está especializada, se especializou em fazer isso. Por que não chamar a Luciana? Eu sei fazer, mas a Luciana faz muito melhor, porque ela trabalha especificamente nisso. Como ela mesmo falou, ela é muito boa nisso. Ela tem uma ótima clarividência. Por que eu vou gastar força se eu tenho alguém que já realiza isso? Não é verdade? Então, chama o Luciano. E ele fala também em razões íntimas. A resposta tiver efeito de uma ducha gelada. Arrependera-me de haver formulado a interrogação indiscreta. Completando, porém, o ensinamento, Jerônimo continuou.
1: Se não vejamos, o padre Hipólito consagra-se atualmente à interpretação das leis divinas no serviço educativo àqueles que as desconhecem, enquanto a irmã Zenóbia atende a sofredores em massa nesta casa de amor cristão. Claro que poderiam exercitar a clarividência, com benefícios generalizados para o próximo, mas com prejuízo manifesto dos deveres imediatos. Isto não ocorre com Luciana, que, pelo contato individual e intenso com os enfermos durante muitos anos e consecutivos, especializou-se em penetrar-lhes o mundo mental, trazendo à tona suas ideias, ações passadas e projetos íntimos em atividade beneficente. Se entrássemos nós outros, de improviso, em relação com a sua clientela, veríamos alguma coisa, embora não tanto e tão bem quanto pode ser observado por ela, em vista de suas dilatadas experiências. Ao seu turno, Luciana poderia, de imediato, interpretar os ensinamentos divinos e orientar esta casa de algum modo, mas não tanto e tão bem quanto o padre Hipólito e a irmã Zenóbia, considerando-lhes os vastos conhecimentos nesse sentido. Todas as aquisições espirituais exigem perseverança no estudo, na observação e no serviço aplicado. E devemos considerar que isso não infima a necessidade de aprender sempre. O músico exímio poderá ser aprendiz incipiente da química, destacando-se mais tarde nesse campo científico, como se verifica na arte dos sonhos. Não alcançará, todavia, a realização sem gastar tempo, esforço e boa vontade. Aliás, o próprio mestre assegurou que o homem encontrará aquilo que procura.
0: Então ele vem justificando um tanto mais. Diz assim, olha, ela é muito boa nisso. Ela se especializou nisso, mas ela não daria para ser administradora do espaço. Mas a administradora reconhece que a Luciana é bem melhor nesse serviço do que ela. Então cada um realizando a parte que ele cabe, da melhor forma possível. Para que a gente possa imaginar que nós não podemos jamais fazer tudo. É necessário que você o quê? Delegue. E que aquela pessoa pode fazer, inclusive, melhor do que você. Porque naquilo ali, aquela pessoa é muito boa. Entendemos isso? Está difícil o estudo? Sorrindo de minha interrogação, que provocaria ensinamentos tão rudimentares, concluiu.
1: A busca de dons espirituais para a vida eterna não representa serviço igual à cata de objetos perdidos na crosta.
0: Já deu uma cutucada na gente. Que cutucada? Não é uma questão de procurar, é uma questão de conquista. Olha só, a busca de dons espirituais para a vida eterna não representa um serviço igual à criatura que está catando objetos, mas sim o quê? Como fosse objetos perdidos na crosta, mas sim o quê? É um ato de conquista, né? Trabalho árduo. Interveio a irmã Zenóbia, acrescentando fraternalmente.
3: Sim. Não podemos edificar todas as qualidades nobres de uma vez só. Cada trabalhador fiel ao seu dever possui valor específico, incontestável. A obra divina é infinita.
0: É você não se achar superior a tudo e o melhor de tudo, né? Então, cada pessoa faz o serviço muito bem. Tem um que dirige muito bem, tem um que aplica um passe muito bem, tem um que faz a recepção maravilhosamente, tem um que faz uma palestra maravilhosa, tem um. Então, cada um com a sua especialidade fazendo o melhor possível. É como diz a nossa carta de Paulo, se todo mundo fosse mão, quem seria o pé? Se todos fossem pé, quem seria mão? Se todos fossem olhos, quem seria boca? Não é verdade? Então, nesse conjunto, cada um fazendo aquilo que lhe compete. Muito bom, né? Tornando ao primitivo rumo da conversação, prosseguir.
3: Quando dispomos de clarividentes nos serviços de socorro ao abismo, em circunstâncias favoráveis, conseguimos resultados de preciosa eficiência. Os servidores dessa natureza, porém, são poucos, em vista da multiplicidade das tarefas, e raros se dispõem a servir nas paisagens escuras da angústia infernal.
0: Infernal. Angústia infernal. São poucos, já são poucos os que são bons na clarividência. E poucos aqueles que querem trabalhar nesse espaço, nesse abismo que ela chama de infernal. Gente, tem alguns filmes de terror que você assiste aqui e você diz, aonde esse cidadão foi buscar essa ideia? De onde veio essa criatura, não é verdade? Você fica assim olhando, você está entendendo? Já andou por lá. Pode ter ido também como um auxiliar, né, para atender, mas também já pode ter vivido. E nós já vivemos também. Luciana, chamada nominalmente à palestra, Esclareceu que teria satisfação em cooperar e contou-nos que buscara desenvolver as faculdades de que era portadora, com o objetivo de quê? A fim de socorrer, noutro tempo, o espírito de seu pai. Olha o porquê que ela iniciou esse trabalho. Desencarnado numa guerra civil, tivera ele, seu pai, preponderância no movimento de insurreição, seria revolta pública, tá? E permanecia nas esferas inferiores, olha aí, essa época agora de política, alucinado pelas paixões políticas. Depois de paciente auxílio, reajustara emoções, obtendo possibilidade de reencarnar em grande cidade brasileira, para onde ela mesma, Luciana, seguiria também, logo pudesse, o genitor pretérito, organizar novo lar, restabelecendo-se a aliança de carinho e de amor, segundo o projeto por ambos estabelecido. Então, ela iria novamente reencarnar na condição de filha, né, do mesmo pacto. Zenóbia ouvia com atenção, percebendo talvez que a palestra tendia para o campo do personalismo direto, falando só da Luciana, a Luciana é legal, a Luciana tem uma ótima capacidade de clarividência. Falou do paciente, opa, essa aqui está muito personalista, vamos mudar. Tendia para o campo do personalismo direto, em minutos para os quais provavelmente a diretora da casa teria outros compromissos, Jerônimo interferiu na conversação e dirigiu-se a ela atencioso.
1: Estamos satisfeitos, irmã, pela perspectiva de algum concurso amigo ao seu lado. Compreendemos a grandeza de sua missão nobilitante e se vamos depender tanto de seu generoso amparo nesta casa, constitui-nos obrigação cooperar com a irmã nos trabalhos em que nossa humilde colaboração possa ser útil. Seguiremos amanhã para a zona carnal. Entretanto, logo que nos seja possível trazer para sua companhia o primeiro irmão libertado, André e eu permaneceremos em trânsito entre a costa e este abençoado asilo, enquanto Hipólito e Luciana se demorarão aqui, velando pelos convalescentes e colaborando, junto da irmã, nas tarefas imediatas.
0: Então vamos entender o que vai acontecer. Vem o Jerônimo, diz, olha, estamos satisfeitos, irmã, pela perspectiva de algum concurso amigo a seu lado, né? Que bom estarmos aqui trabalhando junto. Compreendemos a grandeza da sua missão nobilitante. E aí ele vem. E se vamos depender tanto de seu generoso amparo nesta casa, constitui-nos obrigação que cooperar com a irmã nos trabalhos em que nossa humilde colaboração possa ser útil. Aí ele já vem delegando. Seguiremos amanhã para a zona carnal. Vamos vir para onde?
5: Terra.
0: Para a zona carnal. Entretanto, logo que não seja possível trazer para sua companhia o primeiro irmão libertado, ou seja, eles já vão vir para um desenlace, já vão acompanhar alguém seguindo para a terra do pé junto. Então eles vão, nós já vamos acompanhar um caos desse. Olha, quando depois desse estudo, quando nós formos visitar algum moribundo, nós já vamos ficar assim, aqui deve estar um trabalho árduo. Nos trabalhos que nossa humilde colaboração possa ser útil. Seguiremos amanhã para a zona carnal. Entretanto, logo que nos seja possível trazer para sua companhia o primeiro irmão libertado, desencarnado, André e eu permaneceremos em trânsito. Vamos lá, Cata, traz aqui. Vamos lá, Cata, traz aqui. Né? Esse fenômeno de trânsito. Vamos lá, Cata, traz aqui. Vamos lá, Cata, traz aqui, né? Esse fenômeno.

0: insistente, com estranha entonação. Não decorreram 5 segundos e alguém penetrou a sala rumorosamente, fazendo um barulho. Era determinado servo.
1: Irmã Zenóbia, aproximam-se entidades cruéis. A agulha de aviso indicou a direção norte. Devem estar a 3 quilômetros aproximadamente.
0: Tá, que agulha boa essa. Há uma agulha dessa em nossa casa, né?
2: Você não dá pra... Ficavam ao redor da casa?
0: O quê?
2: Essas entidades cruéis que estão
0: Sim. Ele tá dizendo, vamos sofrer um ataque agora. Vamos lá. A orientadora empalideceu ligeiramente, mas não traiu a emoção com qualquer gesto que denunciasse fraqueza. Ela ficou pálida, mas ela conseguiu segurar firme ali o desespero.
3: Acendam as luzes exteriores.
0: Ordenou.
3: Todas as luzes. E liguem as forças da defesa elétrica, reforçando a zona de repulsão para o norte. Os invasores desviar-se-ão.
0: Então, taca de choque neles. Retirou-se apressadamente o emissário, enquanto pesado silêncio abateu-se sobre nós. Imagina, André Luiz. Vai acontecer, né? Luciana fizera-se lívida. Meu Deus, né? Jerônimo e Zenóbia demonstravam pelo olhar, Jerônimo também, que era o responsável pelo grupo de André. Imagina o desespero dos estudantes olhando para os diretores, né? Gente, se eles estão apavorados, vamos apavorar. Luciana fizera-se então pálida. Jerônimo e Zenóbia demonstravam pelo olhar asfixiante preocupação. Registrar-se-iam fatos que eu ignorava. Então, o que poderia acontecer caso houvesse a invasão? O que, que esses espíritos irão provocar caso se aproximasse? Nós não sabemos, mas parece que boa coisa não é. Como diz o André, nós ignoramos o que poderia acontecer. Por isso é que diz, nesse momento, a melhor coisa que tem é a ignorância, né? A gente não sabe o que vai acontecer, está ali olhando, né? O povo sofrendo e você, mas o que, que houve? Pelo olhar asfixiante, preocupação. Registrar-se-iam fatos que eu ignorava. Será que espíritos reconhecidamente maus também organizavam expedições semelhantes às que realizávamos para o bem? Eles formaram um grupo para vir. Será que o povo também do mal, vamos dizer assim, formavam grupos para se direcionarem? Ele está questionando. Que espécie de entidades seriam aquelas para infundir tamanha preocupação nos dirigentes esclarecidos e virtuosos de nossos trabalhos e tão grande terror nos subordinados daquela casa de amor cristão? Impressionara-me a expressão facial de dor e incerteza do servidor que trouxera a notícia, que no caso aqui foi o nosso querido amigo Diego. Seriam tantos os malfeitores das sombras para justificar semelhante pavor? Sentia o raciocínio extremamente reduzido para comportar a imensidade das interrogações que me afloravam à mente. Gente, basta nós olharmos. Eu sei que não é o caso de vocês, porque vocês são criaturas extremamente amorosas. Mas as pessoas que estão lá fora, quando entram no processo de cólera, dá uma olhada no semblante. Não é o nosso caso. A primeira coisa são os olhos que vai esbugalhando, né? Ficando, né? Você vai ficando... E quando você olha, você jura que é um animal. Irracional. Um verdadeiro monstro. E é o momento que é da cólera, da raiva, do ódio. De amor cristão. Impressionara-me a expressão facial de dor. Voltei um pouquinho. E incerteza do servidor que trouxera a notícia. Ele chegou lá, calmo, né? E seriam tantos esses malfeitores, não é verdade? Senti o raciocínio extremamente reduzido para comportar a imensidade das interrogações que me afloravam à mente. Através de minúscula abertura, notei que enormes holofotes se acendiam de súbito. No exterior, como as luzes de grande navio assaltado por nevoeiro, denso em zona perigosa. Ruídos característicos faziam-se sentir a nossa audição, informando-nos que aparece.

0: elétricos haviam sido postos em funcionamento.
1: É lamentável,
0: exclamou Zenóbia com a manifesta intenção de restaurarmos a tranquilidade.
1: Que tantas inteligências humanas, desviadas do bem e votadas ao crime, se consagrem aqui ao prosseguimento de atividades ruinosas e destruidoras.
0: A palavra aí, prosseguimento. Então, esse trabalho era realizado na Terra, já na perversidade. Saiu e o quê? Prosseguiu.
2: Continuou.
0: O amor que Deus tem a Zenóbia tem a essas outras entidades. Ambos estão aprendendo. Entendeste? Existe uma proteção. Talvez esse medo dela era justamente esse embate que poderia existir. Não, não é falta de... É justamente o embate. É o embate. Tal qual, de repente, você se depara com uma criatura que tu sabes que vai te fazer mal, que essa pessoa está disposta a isso, que vai, inclusive, ter uma discussão. E você meio que... Você sente até um choque. Você, puxa vida, encontrei fulana. E com a raiva que ela está, ela vai falar isso. Ela não vai me matar. E eu nem vou deixar, porque ela não é. Não tem 2 metros, vamos dizer assim. Mas é um choque. É o choque entre o bem e o mal. Então, ela tem certeza que ele não iria matar o quê? Porque já estão mortos, né? Mas iria ser algo desconcertante esse encontro. Em nenhum momento Deus vai se materializar e vai destruir esses espíritos. Não vai. Porque são filhos dele também. Nós vamos entender nessas obras, principalmente no Libertação, que nós vamos nos deparar lá com um espírito Gregório. Chamado Gregório, perverso. O respeito com que os espíritos evoluídos vão até ele, pedindo permissão. Porque como é que eu posso ser caridoso maltratando meu semelhante adoecido? Então, eles não poderiam matar, vamos dizer esse termo, aprisionar. O que eles estavam ali era no momento o quê? De se defender. Se tu tem um filho adoecido dentro da tua casa, esquizofrênico, tu sabe que ele está esquizofrênico e que ele é agressivo. Qual é a tua posição de mãe? Porque tu amas. Se defender. Mas tu não tem como mandar matar teu filho, mandar prender teu filho, fazer qualquer mal ao teu filho. Então, essa ação deles não é de ataque, é de defesa.
1: É por isso que a Zenóbia diz aqui, é lamentável, né, esses ataques. Quer dizer, é lamentável que tantas inteligências continuem voltadas para o mal.
0: E ela vai falar, né, quem é essa inteligência. Uhum. Então não é o medo, porque em nenhum momento eles falarem medo, eles falarem o quê?
3: Nem a falta de proteção.
0: Né? Nem a falta, não colocou nem não. Medo, nem falta de fé, nada. É o choque, porque vai ter um embate nesse momento. Entendeu?
1: Lamentando mesmo.
0: Ele lamenta, inclusive. É. Também. Exatamente. É o medo de... Não é o medo. É esse embate para evitar a invasão. Porque lembra que é um hospital. Gente, se eu estou na chuva, é para o quê? Para me molhar. Eles têm consciência de onde eles estão inseridos. Lembra que a casa, muito simples e envolvida de o quê? Nuvens densas. Então...
1: Ela vai explicar.
0: Ela vai até explicar, exatamente. Então não tem como esperar outra coisa. Tanto é que eles estão acostumados com esse tipo de ataque. Ela já avisou, nós sofremos vários ataques. Uhum. Mas nós vamos ver que é delicado, é constrangedor. Você lembra da obra do Nosso Lar? Uhum. Aquela entidade que se aproximou pedindo misericórdia, uhum, que a deixasse entrar?
1: Isso.
0: Vocês viram quando disseram não?
1: E a Narcisa
0: no que ela se transformou?
1: Falou que não, né?
0: E a perversidade dela. Sem necessidade, isso desgasta. Nenhum de nós ousou dizer qualquer palavra. A diretora, porém, esforçando-se por sorrir, porque era um momento tenso, continuou.
1: A tragédia bíblica da queda dos anjos luminosos em abismos de trevas repete-se todos os dias, sem que o percebamos em sentido direto.
0: Está falando aí dos anjos decaídos, né? Daqueles que se rebelaram contra Deus. Porque, em verdade, o que, que acontece? Eu sou criada, eu sou filha de Deus. Todos nós o somos. Fomos criados simples e ignorantes, na sua simplicidade e na ignorância do não saber. Fui criada para viver e conviver na condição de uma filha de Deus. Criada para amar e ser amada. Criada para fazer o bem. Então, em um determinado momento da minha vida, eu me rebelo contra tudo isso. Me revolto contra tudo e passo a fazer exatamente o contrário do que o Deus me convida a viver, que seria o amor. Então isso daí é uma queda, é uma queda. É eu poder fazer voos grandiosos, fico me debatendo na lama da perversidade. Então essa queda acontece todos os dias. E ela vai dizer aqui quem são essas criaturas. Meus irmãos, você ficar trancado no laboratório para descobrir uma forma de matar uma humanidade. Você ficar fazendo contas para você descobrir uma forma de roubar uma sociedade. Calcula isso, calcula aquilo, aqui dá para desviar tanto, desviar tanto. Isso é perversidade. É usar a nossa inteligência para o mal. E nós vamos, o nosso corpo perispiritual vai se tornando, porque não mata, porque a gente diz, você é um monstro. A gente não diz assim? Você é um ato monstruoso, e o é. E o corpo perispiritual vai se deformando. Saindo do corpo, continua fazendo o que fazia. Então, são anjos. Porque anjos por quê? Porque Deus o criou, não o criou mal, não o criou para a perversidade. Ele apenas se revoltou contra as leis de Deus. Não, eu quero fazer o mal.
1: Quantos gênios da filosofia e da ciência dedicados à opressão e à tirania. Quantas almas de profundo valor intelectual se precipitam no despenhadeiro de forças cegas e fatais. Lançados ao precipício pelo desvio voluntário, esses infelizes raramente se penitenciam e tentam recuo benéfico. Na maioria das vezes, dentro da terrível insatisfação do egoísmo e da vaidade, insurgem-se contra o próprio Criador, aviltando-se na guerra prolongada às suas divinas obras. Agrupam-se em sombrias e devastadoras legiões, operando movimentos perturbadores que desafiam a mais astuta imaginação humana e confirmam as velhas descrições mitológicas do inferno.
0: E confirmo, porque, meus irmãos, não existe um ser demoníaco que está disputando com Deus. Mas nós sabemos que existem vários irmãos que tentem disputar com Deus, que se comprazem, se sentem felizes em fazer o mal. E não pensam que são pessoas ignorantes da intelectualidade. Normalmente são criaturas muito inteligentes. E o objetivo deles é manter a sociedade ignorante, porque assim fica mais fácil de manipular. E eles são muito astutos, muito inteligentes. Jamais deveremos nos colocar numa condição de dizer eu não recebo esse tipo de influência. Maior que eles, Deus. Não. É um ato de humildade para não provocá-los. Então eu não temo e não devo combatê-los, mas sim combater o mal que existe em mim. Porque esses nossos amigos que se predispõem ainda a lutar contra o Evangelho, vocês acham que Jesus foi crucificado e que esse grupo não estava movimentando todo aquele outro grupo de encarnados? Vocês acham que a morte do nosso Senhor Jesus não foi planejada por eles, mas foi realizada porque nós estávamos aptos a ouvi-los e não a ouvir o Mestre? E isso acontece ainda até hoje. Se nós tivéssemos olhos de ver, nós íamos vigiar um tanto mais. Mas lembra, eles utilizam o recurso que existe dentro de mim. Qual é a fragilidade da Conceição? Queremos destruir essa moça porque ela está fazendo muito estrago. Qual é o fraco dela? É esse. É aqui que nós vamos atacar. Não, ela não tem fraco. Tem fulano que está ao lado dela. Então é esse que nós vamos atacar. E destrói. Destrói casa espírita, destrói presidente de casa espírita, destrói administradores, destrói, destrói. Mas destrói por quê? Aí você vai dizer, poxa, onde está Deus nisso? Onde está Deus? Deus mandou Jesus para nos ensinar o caminho, a verdade e a vida, e nós optamos em não ouvir. E depois a gente quer que Deus resolva. Além de mandar Jesus, não mandou a doutrina espírita para falar que nós recebemos influência. Mas a gente não escuta. A gente esquece disso. Então é por isso isso aqui, ó, vigilância. Veja o que brota no teu pensamento, no nosso pensamento. Se for do bem, é só ver. Olha, isso aqui, quem me deu essa ideia é do bem. Porque o resultado é bom, é benévolo. Está dentro das leis e dos padrões divinos. então só pode ser de uma árvore boa. Agora, se o pensamento que surge aqui é de uma fruta apodrecida, não é de uma árvore boa. E nós temos já como fazer, distinguir o que é bom e o que é mal. E aí nós poderíamos, de uma forma muito simples, saber quais são as nossas influências. Mas quem realiza somos nós. Então, eu acho interessante ela colocar filósofo, cientista, para mostrar o quê? Que não se trata de pessoas ignorantes. Gente, essas obsessões simplesinhas, isso aí é café com leite. Espíritos, quando querem destruir uma massa, eles não se mostram. Eles não se mostram. Eles fazem de uma forma tão... Não pensa que ele vem derrubar a cadeira, sacudir. O que, que é isso? Ele vem de uma forma muito sutil.
1: Manipulando. Né?
0: Manipulando um, manipulando o outro, mas já tô... É por isso que nós devemos orar uns pelos outros. Sempre que possível, eu digo, orem pela tia. Orem mesmo. Eu sou um espírito em processo ainda de evolução. Carrego mil e uma fragilidades internas. E a gente tem que vigiar um tanto mais. Então, que possamos orarmos uns pelos outros e estar sempre atentos e vigilantes. É por isso, gente, que a melhor bênção que pode existir é o trabalho. Porque a cabeça vazia fica mais complicada ainda. Quais são as nossas feridas abertas para serem trabalhadas? Ciúmes. Conhece? Esse sentimento aqui é uma porta arreganhada. Mas arreganhada mesmo. Ciúmes. Inveja, conhece? Não? Maledicência. Eu vou parar por aqui. Senão vai faltar dedo, né, Beth? Então, que nós possamos combater o mal que existe dentro de nós. Os demais deixa com o nosso Pai. E Jesus nos avisou isso várias vezes. Tem um diálogo belíssimo que está no Boa Nova, em que Jesus retrata tudo o que vai acontecer. E Pedro se revolta. Momentos antes, Jesus questiona quem os homens dizem que eu sou. Né? Um diz que tu é Elias, outro diz que é Jeremias, né? E aí Pedro pula e diz: Tu és o Filho de Deus vivo. Aí Jesus olha para ele e diz: Pedro, bem-aventurado tu és, pois não foi a carne nem o sangue que te revelou, mas meu Pai que está no céu. Ou seja, isso não veio da tua cabeça, Pedro. Isso é inspiração para te falar tão bonito assim. Tu és o Filho de Deus vivo. E aí Jesus vai relatar tudo o que ele vai viver. No momento que ele vai relatando, Pedro ama o Cristo. E ele se revoltou. Como tu queres que eu acredite num Deus bom e justo? Se permite que aconteça isso com seu filho? E Jesus diz: afasta-te de mim, pois agora tu falas como um filho da treva. Ao lado do Cristo, ele recebeu uma influência desse teu. De um momento para o outro, porque ele oscilou. Bastou a revolta com o que estava acontecendo com seu amigo para que ele pudesse receber uma influência negativa. Então imagina no momento da revolta que bate em nosso coração, no momento da inveja, no momento do ciúme, no momento do medo. O medo é outro vilão. Porque é nesse momento que ele te leva à loucura por causa do medo. E o medo nada mais é do que o quê? A ausência da fé. Muita coisa para pensar? Gente, nós não estamos aqui para apavorar ninguém, tá? É só para nós o quê? O objetivo é para que nós possamos estar em alerta. Vamos então orar. Meus amigos, o nosso Senhor Jesus nos informou que o homem não é mau, o homem é frágil. Inclusive, esses nossos irmãos que se encontram também fazendo mal, não só os desencarnados, mas os encarnados também. Na mensagem do Dr. Bezerra, na prece, ele não ora pelo o perseguido, mas pelo perseguidor. Então, hoje eu solicito que nós possamos vibrar para orar por esses que nos perseguem, envolvendo-os na paz, envolvendo na vibração do nosso Senhor Jesus. Porque a orientação de Jesus é que nós deveríamos orar por todos aqueles que nos perseguem e caluniam. Orar pelos inimigos. Bora lá junto? Então, nesse primeiro momento, elevando nosso pensamento até Ti, Senhor, nós vamos Te solicitar por aquele que nessa encarnação, em algum momento de nossa vida, realizou uma atitude que não estava, Senhor, de comum acordo com as leis de Deus para com a nossa pessoa. Que possamos trazer essa pessoa em nossa mente e oferecer a ela, nesse momento, uma luz divina, dizendo, se possível, que você não guarda absolutamente no seu mundo íntimo nenhum ódio contra ela, nenhum mal. Perdoa. Envolva na luz divina. Se possível, estenda a sua mão. E nessa noite, Senhor Jesus, nós unimos os nossos pensamentos para te solicitar por todos esses nossos irmãos que se encontram em lugares tenebrosos, com pensamentos ainda voltados ao mal, e que se colocam, Senhor Jesus, na condição de inimigos do teu Evangelho, Evangelho do amor e da paz. Que eles possam, Senhor Jesus, e que nós também possamos, porque muitas vezes nos aliamos ao mal, realizando o mal no nosso dia a dia, tentando dissimular para cada um de nós que isso seria o bem. Envolve-nos, Senhor, na Tua paz e ajuda-nos a sentir falta do abraço e do amor divino, do nosso Pai maior, da verdadeira alegria, da verdadeira felicidade, do verdadeiro amor, da verdadeira plenitude. Abençoa-nos, Senhor, na Tua paz, fortalece-nos para o bem e ajuda-nos a combater o mal que habita em cada um de nós. Pai nosso que estás no céu, santificado seja o vosso nome, venha a nós ao vosso reino, seja feita a tua vontade, assim na terra como no céu. O pão nosso de cada dia, dai-nos hoje. Perdoa as nossas ofensas, assim como perdoamos a quem nos ofendeu. E não nos deixe, Senhor, entregue à tentação. E livra-nos de todos os males. Muito obrigada, Senhor da vida, e muito obrigado a todos vocês, amigos espirituais, que conduziram o nosso trabalho nessa noite.

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1: Onze horas e 42 minutos.

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0: Meio-dia e 3 minutos.
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8: Olá, amigos! Sejam muito bem-vindos ao programa Pod Arte no Espiritismo, o podcast que divulga o belo criando o bem. Eu sou Raíssa Silva, sua apresentadora, e aqui mergulharemos no universo da arte espírita, explorando como a criatividade pode ser uma porta entre o mundo material e o espiritual. Receberemos artistas, escritores, músicos, dançarinos, pintores, produtores de conteúdo e cinema que trazem em suas obras reflexões sobre esse imenso mundo espiritual. E para a gente começar, vou chamar a querida madrinha do nosso programa, Eliana Araújo. Seja muito bem-vinda, Eliana!
9: Eu que agradeço, Raíssa. Muito obrigada pelo convite, obrigada, Luiz, pela oportunidade também.
8: A Eliana vai fazer nossa prece inicial, já cumprimentando aqui a Patrícia, que virou membro do canal, a Rita de Cássia, Souza e Aline, nossa amiga Maria do NEP, sejam muito bem-vindas.
9: Boa noite a todos que estão chegando, sejam bem-vindos.
8: Pode ficar à vontade, Eliana.
9: Bom, hoje, nesse dia especial, eu trouxe uma prece de uma amiga querida chamada Maria Dolores. Essa prece é um poema de amor. Está no livro Coração e Vida, intitulada Alma de Artista. Deus te abençoe, alma querida e bela. Na arte a que te dás por luz, constantemente acesa, para exaltar cultura e sentimento, aprimorando a natureza. Deus te engrandeça no ideal sublime de usar gesto e palavra, rima e cor, ritmo e som, beleza e movimento, promovendo na terra a construção do amor. Deus te guie nas horas ensombradas, quando tudo pareça luta e prova, fazendo-te sentir que o sofrimento é uma força do céu que nos guarda e renova. Quando a tristeza venha anuviar-te os dias, pensa que Deus criou em toda parte a fim de iluminar os processos da vida, as interpretações e as maravilhas da arte. Ninhos e fontes cantam melodias em que possas medi-las ou entendê-las. Muita decoração dos montes e dos vales, brilham joias no chão, no céu bailam estrelas. O firmamento é um palco em dimensões enormes, onde o arco-íris é uma prece em cores. Imaginalizando a estrada em que transitas, o vento rege a dança mística das flores. Alma querida, nunca desfaleças. Por maior tua dor, alteia-te e mantenha a vocação de amar e de servir na divina extensão da seara do bem. Nas mais altas visões em que caminhas, que o teu sonho se eleve e amplamente ressoe. Alma de artista, gênio, luz, trabalho. Deus te inspire e abençoe. Maria Dolores.
8: Assim seja, que maravilha, gratidão, Eli.
9: Eu que agradeço. Tchau, gente. Bom programa para todos.
8: Tchau, tchau. Gratidão. E hoje, minha gente, nós temos a alegria, a satisfação de receber o poeta, professor Gladstone Lages. Seja muito bem-vindo, Gladstone.
10: Olá, Raíssa. Tudo bem? Boa noite a todos, aos companheiros e companheiras, amigas e amigos que nos confiam esta hora de conversa, né? Agradeço.
8: Obrigada, Gladstone, por ter aceitado o nosso convite. O Gladstone, gente, ele é pedagogo, é esperantista, poeta, cujos versos foram imortalizados pela interpretação musical da dupla Tim e Vanessa, que nós tanto amamos também. E antes da gente começar a nossa conversa, Gladstone, gostaria de pedir a você que nos brindasse com uma poesia para a gente iniciar.
10: Ok. E eu prefiro render, né, a uma homenagem a um espírito muito inspirado e para o qual talvez nós não nos atenhamos tanto. Eu preferia recorrer a ele. Porque nós temos, Raíssa, mais assim, presença no Novo Testamento, né? E se nós formos justos com os espíritos que antecederam a Jesus, nós vamos encontrar a figura de um poeta, de um harpista, de um pastor, Davi, o rei Davi, né? E é impressionante a clareza que ele teve acerca da onipresença de Deus, né? O que é Deus? Princípio, é causa primária de todas as coisas e tal. Mas eu queria, então, render esse preto a Davi, vamos lá.
8: Que lindo, maravilha.
10: Nós temos conhecimento daquele salmo, né, que é consagrado, o Senhor é meu pastor, nada me pode faltar. Bem, Jesus fala que ele é o bom pastor. É, ele já teve essa visão, nada me faltará, então, a onipotência de Deus, ou nada me pode faltar. Deitar-me faz em verdes pastos. Isso é a poesia? No deserto, as imagens que Davi deitar-me faz em verdes pastos. Deserto, digo, por causa das regiões desérticas, né? E depois a questão da própria tradição de Moisés. Guia-me mansamente por águas tranquilas. De novo, ideia de como que a realidade espiritual que nos aguarda é confortável. Refrigera a minha alma. Refrigério, água, verdes pastos, ainda que andasse pelo vale da sombra da morte. Judas certamente se lembrou desse versículo. Ainda que eu andasse pelo vale das sombras da morte, né, não temeria mal algum, porque o Senhor está comigo em todo lugar. Prepara perante mim uma ceia, fartura, certamente que a bondade e a misericórdia me seguirão por todos os dias. Todos os dias, Deus, Pai, misericórdia, e habitarei na casa do Senhor por longos dias. Nós não ficamos muito tempo no plano espiritual? E só mais um detalhe, Raíssa, de repertório, ainda sendo justo com Davi, menos conhecido. Poetizaram isso numa música, tá? Eu sei a letra da época do Grupo Jovem. Quando eu estou sentado, a inércia, e me conhece quando estou de pé, a atividade. Vês claramente quando eu estou andando. Quando repouso no plano espiritual, tu também me vês. Se pelas costas sinto que me abranges, também de frente sei que me percebes. As costas, o passado, e a frente, o futuro. Para ficar longe de teu espírito, que farei? Para onde irei? Não sei. Aonde pertenço? Agora. Para onde irei? Para onde fugirei? Se estás no alto da montanha ou nos confins do mar? Se subo aos céus ou se eu me prostro no abismo, eu te encontro lá. Então, poeta é Davi.
8: Maravilha, gratidão, Gladstone. Vamos dando boa noite ao pessoal que está chegando. Maria, boa noite. Nosso amigo querido Ricardo Melo. Jesus abençoe, Ricardo. Eliana, segue com a gente. Uhum. E vamos iniciar, então, o nosso primeiro bloco, Gladstone, que se chama Papo Afinado, onde a gente tem uma conversa leve mesmo, descontraída, para conhecer um pouco da sua trajetória, os bastidores da sua criatividade e o papel da arte na sua vida. E aí eu recortei uns trechinhos aqui de suas poesias, chamas-me, chamas, majestou-se, majestou-se, pelo Cristo, São Francisco, São Dois Chicos, alma, animal animou, vida, viveu, acasalou, amor, teceu. Gladstone, de que mundo você veio, Gladstone? Você brinca de escrever.
10: Tem um misto de aspectos aí a considerar, Raiz. Primeiro é do ponto de vista da hipótese de sermos meros escreventes, né? Eu lembro muito a questão de João Batista, quando ele depara com Jesus, seremos coloquiais, tá? É impressionante a súmula, a síntese de João Batista quando diz assim, eu devo diminuir para que ele cresça. Eu me coloco em situação de entrega, é uma situação assim de... E crer que haverá uma fonte. Para a nossa conversa hoje, eu coloquei um roteiro no sentido de ficar numa organização um pouco assim, cronológica, aspectos e tal. Mas muito literalmente assim, eu não escrevo, não faço tanto rebuscamento. Na questão das letras, então, eu confio um pouco. E, às vezes, um motivo, que a arte é assim, né? Você tem uma imagem, uma paisagem, um nome, uma lembrança, uma letra, uma flor. O motivo artístico é assim, né? Então, Chamas-me Chamas, por exemplo, desde o início eu gostei. Porque a gente, claro, como professor de português, você sabe, primeiro a gente já pensa assim, substantivo e verbo. Isso é interessante para trabalhar com... Mas a figura de chamas, para mim, era o que me remeteu muito à figura de João, João Evangelista, o filho do trovão. Então, é semelhantemente, eu não costuro, mas eu acho que aquela trama da letra é meio assim. Vem um motivo, aí nós vamos desenvolvendo, e aí a gente é importante confiar. Porque quando sai no resultado lá da tecitura, né, o tecido e tal, a gente se surpreende. E eu, com toda sinceridade, é o que eu lhe falo isso também. Eu não, várias das letras eu não as tenho decoradas. Então, mesmo quando eu remeto de novo às letras e alguma questão, eu ainda me surpreendo com aspectos internos dela. E aí a certeza de que vem do mundo das ideias. Eu me entrego. Eu me permito brincar com elas no sentido de que, esse jogo seja atraente, seja atrativo. É isso, tá?
8: Maravilha, que lindo, Gladstone. E como que você se descobriu poeta? Quando você começou a escrever?
10: Algumas pessoas já viajam o berço espírita. No meu caso, eu venho com várias advertências para o espírito, tá? Eu considero sempre a hipótese de que eu tenha sido padre em período medieval, porque, encontrando o evangelho, eu era... mas mesmo assim, talvez triste fosse a palavra, uma questão mais assim, recluso, né? E encontrei ali a razão de viver. Então, e eu tinha a impressão de haver lido textos de algumas questões me serem familiares, ok. Mas a poesia, desde o período de, que eu chamava de escola primária, na época, né? Eu gostava de brincar com as palavras, de escrever alguma coisa. Só que a minha tendência era a tendência ultra-romântica, a dramática, né? Razão de viver, sem você eu não vivo, e a flor, e a ficava vermelha, ficava com vergonha, sem interesse em nada, mas entregava às vezes a poesia. Eu gostava da poesia pela poesia, mas as minhas poesias tinham um motivo assim muito... não chegava a ser trágico, não, sabe? Mas meio melancólico.
8: Uhum.
10: A minha uma vez falou assim, feliz, eu já estava feliz por aí, não era, você viu isso para mim? Triste, mas que traz felicidade. Então, eu tinha um instrumento, mas eu não tinha luz no instrumento. Então, assim, aí por que eu falo que são avisos, né? Com 27 para 28 anos, agora com 63, né, eu fui acometido por uma tuberculose pulmonar. Eu acho que foi uma moratória.
8: Uhum.
10: Por alguns fatores que eu não vou detalhar, mas eu acho que foi uma moratória concedida, igual aconteceu no livro, não me lembro qual, em que o doutor Eduardo Lustosa fez uma operação espiritual e concedeu moratória ao espírito. Eu tive a impressão naquela tuberculose pulmonar na época que foi uma revisitação daqueles poetas, né, que morriam de poesia, de paixão. Então eu tinha que fazer essa redenção também da letra, da palavra e do otimismo. Era isso, tá?
8: Nossa, muito interessante. Mas você nasceu num lar espírita Ou você se tornou espírita depois?
10: Tornei espírita depois e nem tinha noção do que fosse espiritismo. Eu achei que seria franciscano. Então, com o evangelho, eu me empolguei, fiz curso vocacional. Aí começa aquelas apatralhadas, né? Por quê? Então, com o evangelho, eu me empolguei, fiz curso vocacional. Aí começa aquelas

0: começou um trabalho assistencial não doutrinário, que se tornou uma rede de albergue em Belo Horizonte. Hoje mesmo eu celebrava isso, que tem umas 8 unidades fundadas pelo trabalho de assistência dela, que teve muito sacrifício, muito iluminado. E, na época, não tinha nenhum sentido. Uma pessoa que foi voluntária no trabalho que ia fazer com a população de rua sugeriu: por que vocês não fundam um grupo? É o Alterson já disse, foi um grupo espírita. E eu estava naquela discussão, qual? Catolicismo e espiritismo. Aí eu já estava... Só que um dia o Alterson esqueceu o Livro dos Espíritos em cima da mesa. Eu trabalhava de madrugada com digitação. Aí eu, como espírito superior, Raíssa, eu fui pegar o livro para descobrir que falhas que tinha no livro para eu ganhar a discussão com o Alterson. Ah, espírito superior é assim, né?
1: Muito bom. Mal sabia, né, Gladstone?
0: Mas o que aconteceu? Viciei no livro. Por isso que tem resposta para tudo aí.
1: Muito bom.
0: Eu chegava procurando o livro, né? Chegava, às vezes, tinha banco de horas, saía 3 horas. Aí um dia não deixou o livro em cima da mesa e a vergonha de procurar e descobrir que eu estava lendo o livro espírita. Eu gostei de falar para ele, mas você se tornou espírita? Eu gostei, né? Sim. Aí nós formamos o grupo espírita com a minha mãe, né? O Alterson já frequentava. E em 1987 fundamos o Grupo Espírito Consolador e continuamos.
1: E aí, nossa, muito bom. Um chamado mesmo, né? Muito bom. Vanir, Kátia, dando boa noite aqui. Sobre emoção com esse sensível poeta e ser humano. Forte abraço.
0: Vanir, esse amigo aí, às vezes eu tenho alguma mensagem dele inspiradíssimo, né? Eu fico muito feliz com essa energia. São os melhores momentos nossos na Terra, né? São algumas energias amigas muito especiais. A gente se sente espírito. O Vanir me ajuda nisso.
1: Ah, que bênção, que lindo. E aí, Gladstone, a partir desse momento, você começou a se envolver com a doutrina espírita. E quando que você começou a escrever poemas com a temática espírita? E depois, quando que esses poemas passaram a virar música?
0: Tudo... Meu nome é Legião porque somos muitos. Isso vale para uma situação complicada e vale para situações boas. Não houve uma premeditação. Eu conheci o Tim, assim, o Tim foi ao nosso grupo, e aí ele me ajudou num serviço. Minha mãe deu umas tarefas para ele lá na tarefa, uma luz, umas lâmpadas, umas coisas assim. E o Tim tocou violão. Aí, que isso, né? Aí um dia a Vanessa estava lá, os dois começaram a cantar. Não se pode esconder uma cidade situada no alto dos montes. Tinha Vanessa começar a cantar. Eu vi que era eles, assim, que eram gente, que eu encostei neles, né? Eles começaram a cantar assim, eu falei, que isso? Né? Mas não teve ideia. Primeiro, vamos fazer uma letra, música, nada disso. Aí uma pessoa que era do nosso grupo na época comentou que na Mocidade Espírita, o precursor da União Espírita Mineira, eles queriam uma música tema para um encontro. Eu não entendi muito por que, não. A música C.
1: Que idade vocês tinham quando vocês conheceram?
0: Olha, a pergunta é interessante, mas essa aí, 87, deve ter sido em 1990, por aí. Eu estou fazendo uma estimativa, tá? Nessa vida mesmo, tá, Raíssa? 1990 existiu, tá? Tem que falar isso para você, tá bem? Não é só linha de tempo, não. Essa letra C, eu escrevi muito despretensiosamente, mas eu descobri que eu tinha um condão, né? De transformar uma letra. Depois tomei até cuidado.
1: É linda essa música, é linda.
0: Para não esquecer nada, quando eu entreguei a letra Éden para ele, que eu não decoro de jeito nenhum, eu pensei, entreguei o livro para ele, né? Conta a história da Bíblia. Eu pensei, é impossível de musicalizar isso. Aí ele musicalizou, falei, eu tenho que tomar cuidado com esse cara. Porque quando você entrega... Então, a música C foi entregue para essa finalidade. Aí fiz a música, eu achei a música muito gostosa, um andamento muito simpático, muito alegre, né?
1: Maravilhosa, você é maravilhosa.
0: Aí, quando chegou a União Espírita Mineira, eles escolheram a música, mas eu não entendi esse negócio de música tema, eu nem apareci lá, não. Eu tinha, nenhum de nós estava lá. Aí essa amiga minha estava frequentando a música, eles chamaram vocês lá na hora, porque anunciaram que a música foi escolhida, e aí, para não ficar chato, eu peguei e representei o grupo, eu falei, parabéns. Aí eles pediram outra música tema, outra música, aí já foi fazendo como enredo. E aí a gente passou a contribuir com mais intencionalidade, mas eu já tinha medo do tema, Raíssa. Porque quando eles colocaram, por exemplo, a questão da sexualidade como tema, eu pensava assim, a concepção astral vê assim, o sexo no universo, a questão da criação.
1: Fantástico, fantástico.
0: Aí, quando colocaram Senhor das Estrelas, eu falei, agora lascou.

0: sobre isso, tudo. E aí veio o motivo. Eu não sou disso, eu lembro de poucos sonhos. Eu tive uma impressão, tipo uma Via Láctea, como se passasse um vulto assim, meio de estrelas. Só isso, mais nada. Mas isso depois decodifica. E aí eu pensei assim, mas pé Jesus. Até o título veio assim, os títulos meus, muitas vezes eu penso títulos pequenos. Mas o Senhor das Estrelas foi por causa desse motivo. Então, quando colocar Maria, ave, já, a Igreja Católica, muito justamente, já fez a leitura da essência de Maria. É muito legítimo. E ela saiu meio católica na melodia. Eu achei ótimo, porque legitimou. O Espiritismo é a combinação de tudo que participa nas outras doutrinas. Então, assim, tá?
1: Nossa, maravilha, Gladstone. Aqui o Marcelo comenta: boa noite, amigos. Gladstone, grande professor.
0: Nossa.
1: Raquel dando boa noite aí.
0: Ô, Marcelo, sabe o que eu estou lembrando? Você, Raíssa, Marcelo, Vani, o que que eu já estou achando? Lembra quando João Batista fala que eu não seria digno de desatar as sandálias? Jesus fala, não, mas é faz como deve fazer. Eu que tinha que ouvir vocês. Eu estou na condição falante, porque aqui, às vezes, o primeiro é o último, tá? Pronto.
1: Não, aqui o Luiz falando, estou aqui adorando. O tio Ito bem que me falou que queríamos rir
0: A Wita é outra vez, tá vendo? Viu minha propaganda como é? Agora, eu garanto que é a primeira vez. Quem assiste a estudo não volta, não.
1: Pois
0: Tá
1: é,
0: muito.
1: eu coloquei a divulgação no WhatsApp de um grupo de artistas espíritas e aí o tio Ito colocou: preparem-se para rir muito.
0: Meu Deus. É, porque eu tenho noção da minha pequenez. E aí a gente transparece.
1: Marcelo, tem letras maravilhosas, melodias lindas. E falando em melodia linda e letra maravilhosa, eu trouxe uma música aqui que eu amo muito. E vamos cantar um pouquinho, então.
0: Tem uma Raíssa, tem uma tradição, sabe aquela fala assim que quando o Irapuru cantava, a floresta fazia silêncio, né? Não é isso? Ficava em silêncio para ouvir o Irapuru? Pois é, então você fica sendo a cotovia nessa hora, tá?
1: Eu não sabia se você cantava ou não. Você canta ou não?
0: Não, o que eles chamam de cantar, na verdade, você pode associar com grunhido, crocitar, tá? É isso.
1: Aí
0: Poucos ouvintes.
1: para o próximo programa para você cantar, então.
0: Não, grupo jovem. Eu falo para o pessoal e é verdade, o Tim sabe disso. Eu sou adepto do grupo jovem. Dó maior, lá menor, ré menor e sol em sétima. Só que se eu parar no meio e conversar comigo, eu não sei qual dos acordes que eu parei. Só para você ter ideia do meu sentido musical. Agora eu vou ouvir.
1: Vamos lá, vamos cantar então.

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0: Aurora, essa música maravilhosa. Nos
1: Muito.
0: conta como que veio essa música, Gladson.
1: Novamente, tem peculiaridade, né? Aí havia uma proposta de que fosse música tema de uma Comeb, né? E essa música Aurora, então, levei para letra para o Tim, ele musicalizou. E aí houve duas particularidades, né? Uma que eu tinha, foi interessante, que essa música ficou em segundo lugar. O Cássio interpretou uma música muito legal também. Então, houve uma representação, duas músicas legais, e ela se afirmou muito, enquanto o pessoal gostou muito de cantá-la, conforme o time fala. Mas uma das peculiaridades é que essa introdução que você declamou, né, eu a fiz de improviso e achei que. Sabe quando você acha que uma cor não combina com a outra? Eu pensei, isso aqui ficou meio desconjuntado e tal. Eu ia descartar esse papel e eu entreguei para o Tim, despretensiosamente, mas o Tim consagrou. E aí é que a gente não tem hora de ver, porque nós percebemos que é sempre atual e que tem a ver com os momentos, as turbulências do nosso planeta, pelas imperfeições temporárias nossas. Então, quase que essa peça se perde. Aí, Aurora, eu fico muito feliz. E duas curiosidades outras, tá? Isso que aconteceu com a introdução, uma vez nós fizemos uma adaptação espírita de O Mágico de Oz, e fizemos uma representação. Ficou muito legalzinho, sabe? O karma, por que que o homem gelata, por que que o leão era medroso, e tudo assim ficou muito bem. É claro que eu perdi o script, então eu falo que foi uma apresentação, ficou muito gostosa a peça, ficou muito legalzinho. Quem disse que eu encontrei o papel de novo? Nunca mais, eu só estou contando, porque quase que aconteceu isso com a introdução de Aurora.
0: Deus o livre.
1: E a outra questão é, ouvindo você cantar com essa alegria, com essa iluminação de alegria, a letra, imerecidamente, às vezes a gente tem uma. Na hipótese mediúnica, sempre que tem uma live, aí eu tomo muito cuidado, muito respeito com quem tem crenças diferentes. Às vezes um católico está escutando, dentro da hipótese espírita, numa reunião espírita, nossa reunião é muito anônima. Uma vez por hipótese, essa minha mãe especialíssima teria se comunicado, e eu sei pelo tipo de conversa que ela teve com cada um. Ela teve uma conversa, com o Tim, ela falou assim: Nossa, tio, eu fico muito feliz, todo lugar espiritual que eu vou. No trabalho do bem, tem música. Minha mãe dizia, era muito jeito de ela falar mesmo, sabe? Tanto é que ela foi elogiando o pessoal, chegou na minha vez e ela falou comigo assim: O Gladson, eu fico feliz que ele está muito bem acompanhado. Eu pensei, ou seja, protegido, resguardado. Ela não falou de virtude, era ela. Mas aí é o seguinte: uma vez eu fui a uma cidade, era uma palestra, os irmãos lá em Cláudio, né? E estava tocando música de Tim e Vanessa. E me deu um prazer que eu pensei assim, puxa, às vezes no plano espiritual, por um umbral que seja, mas se a música tocar, eu não me arrependo. A quem muito é dado, muito será cobrado. Eu não me arrependo. Mas eu achei legal que eu faria o estudo lá, né? O pessoal falou comigo assim, ah, você está entretido aí? Essas músicas são lá de Belo Horizonte. Eu falei, é mesmo, é? Eu falei assim, você conhece? Estava tocando Pedro, né? Você conhece a música? Conheço, mais ou menos. Aí eu apresentei a palestra, vim, não comentei nada, achei ótimo. Porque não é nossa, né? É para nós.
0: Muito bom. Ai, meu fone tá dando problema aqui. Eu não sei se vai dar eco pro pessoal em casa. Deixa eu só tentar conectar aqui de novo.
1: É porque o karma do pessoal é mais leve, Raíssa. Às vezes a espiritualidade acha por bem aliviar os ouvintes, entendeu?
0: Ah, não tá funcionando meu fone. Deixa sem fone mesmo. Vamos no improviso. Quem sabe faz ao vivo. Espero que não esteja no eco para o pessoal em casa. A Raquel comenta aqui, ficou perfeita essa introdução de Aurora. Oi, Maria, mais uma para nossa lista de músicas. Muito bom. E Gladstone, você escreve as poesias que além dessa beleza artística, né, impecável que você traz, também tem um conteúdo muito complexo, como você falou, o conteúdo de alguém que estudou bastante, né, que leu muito, tanto o Velho Testamento, Novo Testamento. E aí eu queria perguntar para você, qual é a importância do estudo do Evangelho para a arte espírita cristã?
1: Vou responder duas que você perguntou e foi aí que a gente chama de subliminar também. A questão subliminar é do ponto de vista do conteúdo. Eu tenho uma. uma preocupação. Às vezes o pessoal fala, mas você não está escrevendo mais? Então, estudos eu tenho apresentado. Mas eu tenho a impressão, Raíssa, de que nós já temos muito material escrito. Nós precisamos de leitores. E nós temos questões essenciais postas à Boa Nova. Gandhi chega a dizer assim: poder-se-iam perder todos os livros do mundo, se não se perdesse o Sermão do Monte, nada se teria perdido. Então eu tinha uma preocupação com as letras, não como uma obsessão, assim, uma obstinação, mas uma preocupação de que a letra fosse instrutiva, de que as pessoas ouvissem as letras e que buscassem significâncias delas, alguma coisa marcasse mais. Eu tinha essa preocupação, sabe? Porque, mesmo que sejam poucas, mas que elas ensinem, deem alguma instrução. Mas com a melodia o Tim coloca o mantra, né, o sentido, e que sejam muito corretas em termos essenciais e que contribuam com o conteúdo. Então, uma questão é essa, tá? Por isso que eu esqueci a segunda. Qual que é a segunda?
0: Tranquilo, aqui não está funcionando realmente meu fone, mas vamos sem fone mesmo.
1: Não se preocupe.
0: A segunda pergunta é: qual a importância do estudo do Evangelho para a arte espírita cristã?
1: Nossa, tá, eu já, por que que eu esqueci, né? Porque quem tiver ouvido de ouvir, ouve. Eu não tenho, então, por isso tem que repetir. Tem que falar mais alto, né? Aí, até por uma questão, olha, quando eu falei que precisamos mais de leitores do que de escritores, nós temos a presunção, até em função da tecnologia, que nós lemos muito. O que não significa necessariamente que nós lemos bem. Nós temos a presunção. E voltamos em Gandhi, ele dizia assim: eu admiro Cristo, mas eu não admiro os cristãos, porque ele foi uma comunidade cristã. E disse assim: porque os cristãos não fazem o que Cristo manda. E teve um entendimento muito profundo da diferença do Cristo. Então, para nós continua sendo Boa Nova, não é um ponto pacífico, não é, é uma situação de conflito. Jesus veio trazer não a paz, mas a espada. Então, o bom combate, nós devemos continuar permanentemente com ele. O fato de as artes em geral, a música especificamente, a literatura, reforçarem isto, né? Reiterarem, é para que nós nunca percamos o sal, não se perca o seu sabor, senão com o que se haverá de salgar? Então, quando Jesus diz assim, ó, se a vossa justiça não exceder a justiça dos fariseus, o que que vocês fazem de especial, né? Então, é a questão da. Até quando nós cantamos, ouvimos, lemos e conversamos, nós estamos realimentando isto. É uma figura que acontece, que às vezes eu gosto de citar no estudo, que é muito curioso, né? Pensou? Herodes quer perseguir o menino Jesus. Aí um anjo em sonho, um espírito se manifesta a José e fala assim: José, levanta, toma a mãe e o menino e foge para o Egito. Raíssa, não tem muito sentido, porque olha só. A gente pensa, pragmaticamente, a gente pensa, eu não ia matar Jesus, Jesus tinha uma missão, não era a hora dele. Mas o que é que isso ensina para nós? O menino era pequeno. A nossa fé, às vezes, é pequena. E o Egito é sagrado. Então, às vezes, nós precisamos, humildemente, não ter a prepotência de que nós estamos prontos, nos refugiarmos no Egito, alimentarmos e voltarmos até o que Jesus cresça em nós, né? Até chegar em 1 João Batista, eu devo diminuir para que ele cresça. E depois é Paulo: já não sou eu quem vivo, Cristo é que vive em mim. Então nós vamos desenvolvendo. A música tem esse poder, né? De fixar, de lembrar, de evocar, de emergir, né? Às vezes das dores nossas emerge. E às vezes a semente cai melhor no terreno sofrido. Por isso que a gente precisa da irmã dor, né? E a música é esse alento.
0: Que maravilha, Gladson, que lindo! O Marcelo está comentando aqui, Gladson e suas histórias.
1: Foi mal, Marcelo, meu amigo.
0: Maria dizendo, sim, Raquel, lindíssima a música Aurora. Muito bem. Então, agora a gente vai para o nosso segundo bloco, que é o Desbravando o Espiritismo na Arte, em que eu trago alguns trechinhos aqui de livros espíritas que falam sobre arte e espiritualidade para a gente comentar. E eu trouxe dois textos aqui do livro Espiritismo na Arte, de Leon Denis. O primeiro fala assim: a arte é a busca, o estudo, a manifestação dessa beleza, se referindo ao atributo divino, dessa beleza eterna da qual percebemos aqui na Terra apenas um reflexo. para contemplá-la em todo o seu esplendor, em todo o seu poder, é preciso subir de grau em grau em direção à fonte onde ela emana. E isso é uma tarefa difícil para a maioria entre nós. Pelo menos podemos conhecê-la pelo espetáculo que o universo oferece aos nossos sentidos e também pelas obras que ela inspira aos homens de gênio. E aí, Gladson, comenta pra gente esse trecho.
1: Algumas instruções, Raíssa. A primeira delas, do ponto de vista de Siddhartha Gautama, o Buda. Ele estava num palácio, o pai tentava persuadi-lo de que tudo era conforto, tudo era brilho, tudo era bom, tudo era beleza. Mas o menino fica com uma inquietude da sua missão e ele insiste tanto em passear com o cocheiro fora do palácio. Aí o pai resolveu ladrilhar as ruas, deu roupas novas para o populacho, para o povo lá e tal. Mas não adiantou. O Siddhartha deparou com três situações. Primeiro, ele deparou com uma pessoa que estava muito alquebrada. Ele falou assim, o que, é que ele tem? Ele falou, está doente. Aí ele pergunta para o cocheiro, mais pessoas adoecem? Adoece, cedo ou tarde, mais ou menos. Umas passam, outras não, tá. Mais adiante, ele encontrou um senhor também muito alquebrado, um ancião. Aí ele perguntou, ele está doente? Ele falou, não. Ele viveu muito tempo, tem muito tempo, que bem antes de Siddhartha chegar, ele já tinha chegado. Não é doença, é velhice. Aí tá. Chega mais na frente, já vem um cortejo. Aí o Buda falou, o que, que tem naquela caixa? Ele falou assim, um corpo. Respirou. Aí ele perguntou, ele tá doente? Ele falou, não adoece mais não. Ele tá velho? Ele falou, não. Parou de envelhecer. Aí ele conclui que são três leis, né? A velhice, a doença e a morte. São leis divinas no nosso planeta. Ok. A mutabilidade, sermos materiais, renovação, mas morte e vida e tal. Nós estamos imersos nessa realidade. E se nós não fizermos uma renovação filosófica, um crescimento de ensino religioso, que são categorias diferentes, senso comum, científico, filosófico e religioso, nós ficamos olhando com os olhos do mundo e nós nos tornamos pessoas negativas, pessimistas, como se fosse existir uma realidade. Ou vai adoecer, vai envelhecer, depois vai morrer novo. E aí fica aquele sofrimento que visitou um tanto de pessoas, inclusive antes de Jesus e durante a estada dele aqui. É difícil nós sairmos disso. Então, um primeiro desafio nosso pela arte é essa transcendência que ela possibilita mesmo aos que sejam materialistas. Porque é um estado, um júbilo, né? Uma visitação espiritual, é um arrebatamento ao terceiro céu na figura de Paulo, mas é ainda inconsciente. Num dos livros de André Luiz fala das desencarnações de Dimas e de Adelaide. Dimas era bom, mas ele não sabia lidar muito no plano espiritual. E Adelaide, ele diz, olha, Adelaide, quanto não nos deu problema no plano físico, não nos dará na desencarnação. Então, se nós conseguimos aproveitar essa essência transcendente do belo, incluímos o bom, e com os princípios que podem ser transmitidos, então nós estaremos despertando o espírito neste mundo de doença, de velhice, de morte, mas de caridade, de testemunho, de anúncio, de resignação. Então, é um despertamento, é uma fixação e um embelezamento do mundo que abrevia a melhoria do planeta. E com mais os estudos, aqueles princípios, quando a gente vai lá em o céu e o inferno, o que está atrás? Nós temos experiência, testemunho, como diz a letra, extremunhos, né, tal, do que passamos. Como nós progredimos, significa que a experiência de sofrimento nós temos mais. Mas a especulação acerca dos planos superiores, nós temos umas letrinhas para poder soletrar. A arte nos possibilita isso, uma ligação direta. Então, nesse sentido, o evangelho é boa nova, é renovação, é força, é instrução, é encorajamento e é consolo.
0: Maravilha, Gladstone. TV Secal está dando boa noite aqui para a gente. Sejamos envolvidos em energias de paz e serenidade. Abraços de Florianópolis, Santa Catarina.
1: Muito legal.
0: Muito bem. E Gladson, você tinha até comentado, né, que antes você escrevia da tristeza, né, melancólico, e nessa vida você conseguiu sair, né, mudar a sua visão. Mas a gente percebe até, por exemplo, nas psicografias, o próprio Humberto de Campos, como muitos poetas, escritores, artistas encarnados faziam um tipo de arte, escrevendo sobre as coisas do mundo, mas depois que desencarnam, passam a escrever muito lindamente sobre as coisas dos céus, né? Por que que acontece essa mudança?
1: É, eu vou usar a referência de um poeta bem, um escritor bem terra-terra, tá? Mas antes eu vou dar uma volta. É, Parnaso de Além Túmulo, qual foi a finalidade? Os poetas virem e demonstrarem dentro dos seus estilos a sobrevivência, né? É, o caso de Augusto dos Anjos é muito interessante, porque comenta que ele não continuou psicografando através do Chico Xavier, porque não havia repertório, era muito. Esforço dele, porque era de uma característica tão específica da biologia, que era como se ele tivesse que forçar um instrumento mecanicamente. Mas ainda assim ele veio, deu testemunho e marcou. A finalidade deles ali era também essencial: era mostrar para nós a continuidade da vida, os impactos, as reconsiderações. Importantíssimo. Juvenal, Galeno, uns testemunhos muito interessantes assim. Então ali nós vemos os que atravessaram o portal, mantiveram o estilo e mudaram o tema, o objeto. Ok. É a imortalidade dos poetas mortos. É Vida Além Túmulo. Tem umas. É Antologia dos Imortais. É um livro delicioso para mim, poeticamente. Eu acho mais leve ainda do que o Parnaso. E aí vem o prefácio. Espírito que atentaram contra a própria vida. Aquilo é um atenuante. Em Memória de um Suicida, nós vamos ver que Camilo Castelo Branco, ele queria o quê? Alguém que escrevesse de modo que aquilo fosse um atenuante para ele, uma advertência para a humanidade terrena e que ao mesmo tempo um diagnóstico do que ele sofreu. Então é uma prevenção, é uma redenção, é um ato de humilhação que o redime, que ilumina, mostrar que muitos dos maiores se tornam menores e aí chega numa obra em particular. É de um português, um médium português, Fernando de Lacerda. Ele escreveu quatro volumes do País da Luz. E aconteceu com ele algumas coisas que aconteceram com Chico Xavier. Ele já era um policial civil aposentado e a psicografia eclodiu. Acontece aquelas coisas assim: ele começava a psicografar com uma mão, ele perguntava: o que você acha da esmola? Ele começou a escrever de um lado a favor e do outro, o outro espírito do outro lado escrevia contra. Quem escrevia a favor? Júlio Diniz. E quem era contrário? Essa de Queiroz. Essa de Queiroz, quando ele chega lá, e aí é para a gente entender o que acontece com essa psicologia, ele chegou lá na hora e ficou surpreso. Por que que aqueles maltrapilhos estão sendo bem cuidados e subindo? E por que que eu estou aqui embaixo? Aí ele vai caminhando lá. Quando ele chega aos lugares, ele diz que ele leva assim. Ele passou por uma, que seria uma alfândega, uma aduana, né, portuguesa. Não sei o que é aduana, não, mas eu li a palavra, achei bonita na época. Aí eles perguntaram para ele: o que é que você tem? Ele falou: Primo Basílio, não quero saber das coisas de família. Eu trouxe o crime do padre Amaro. Ele falou: padres criminosos aqui passam muitos. Aí foi contando tantos livros clássicos, né? O cara, ele falou: eu tenho isso. Ele falou assim: olha, você não tem nada, vai queimar essas obras e eu não tenho uma boa garantia de como você vai ser tratado aí para frente, não. Os que subiam cuidaram dos pais, dos idosos, pediam a Deus que prolongasse a vida do que era motivo de miséria deles, para cultuar os velhinhos, cuidava das crianças, passava necessidade, espírito de caridade. Aí ele chegou lá e já deparou com essa diferença. É curiosa a questão de essa de Queiroz, Raíssa, porque lá no livro ele explica o seguinte: mas eu não quero subir, não. Eu já sou crítico social e agora eu sou invisível, então a sociedade que se prepare. E foi escrever desse jeito, mas sabendo que a realidade era espiritual. Mas na introdução do livro, e a mensagem que tem um pouco a ver com a pergunta que você tinha colocado no roteiro, qual o sentido disso, né? Na introdução, o companheiro Vitor Hugo, ele queria escrever para um amigo, Silva Pinto. Ele escreve umas quatro cartas desesperadas. Por quê? Não era Camilo Castelo Branco, desculpa. Camilo Castelo Branco tentando prevenir o amigo Silva Pinto. Por quê? Camilo havia se matado. E o outro era materialista quanto ele. Os dois tinham esse pacto de materialismo. Quando ele chegou ao plano espiritual e viu que sobreviveu, ele não escreveu só Memórias de um Suicida, ele escreveu essas cartas. Ele pediu ao médium: vai lá e entrega para Silva Pinto. Silva Pinto não acreditou. Aí ele pegou e ficou bravo com a Silvia Pinto. Aquele turrão tá tão impossível quanto era. Não achou que fosse eu. Aí ele mandou outra carta. Fosse assim, eu não acredito que Silvia Pinto tá achando que é pasticho, uma coisa imitando estilo. Ele tá achando que é possível alguém imitar Camilo? Claro que sou eu, ele revoltado. Mas Silvia Pinto fala, mas ele não era espírita, ele não acreditava na imortalidade, a gente sabe que morre, é fingimento. Quando ele mandou a terceira carta, Silvia Pinto balançou. Aí, Camilo, desculpa estar sendo prolixo, tá? Camilo Castelo Branco escreve assim: o maior corrosivo, o melhor corrosivo que existe é a água. Na psicologia, é a dúvida. O gigante, aquele colosso de pedra dogmática materialista, balançou com um dos trechos da carta. Fendeu a rocha. Nesta dúvida, a imortalidade pode cravar o início do seu território. E ele evita que Silvia Pinto continuasse materialista pelo atestado da escrita. Bem, e quando eles vão falar do estilo de críticos que não acharam que fossem eles, eles digladiam sobre isso e falam, que agora a gente propõe cientificamente. Eles falam assim: eu era materialista porque era material. Quando eu cheguei ao plano espiritual, e com os outros também acontece isso, vocês querem que a gente escreva como? Que a gente fala que a vida não continua? Que a gente fala que adiantou ser laureado aí com o Prêmio Nobel de Literatura, os troféus que nós não carregamos. Não. Quando chega aqui, aí nós descobrimos, vamos reencarnar. Camilo Castelo Branco descobre que a mão dele ficaria mirrada. Como que ele não vai falar sobre a lei de justiça? Jesus não fala, bem-aventurados os que têm fome e sede de justiça, porque serão saciados. Porque a justiça se cumpre, mesmo que nós, bem-aventurados que não vendo, creram. Então eles descobrem a imortalidade, a diferença evolutiva, os planos espirituais compatíveis com a evolução de cada um, que o bem ajuda, que todos nos aperfeiçoaremos, que os outros não são impossíveis de se redimir, porque qualquer espírito, Jesus vai em busca da ovelha desgarrada e foi em busca de Camilo Castelo Branco e de Judas. Aí é claro que eles falam disso. E quando eles falam disso, semelhantemente ao que escreveu Bocage, Bocage escreveu o quê? Rasguem as minhas folhas. Então, por isso, muda. Quando nós estamos aqui, Raíssa, chama imersão. Se nós não nos cuidarmos, nós chegamos aqui, uma sociedade é machista, nós vamos ficar machista. Uma sociedade é
0: Ai, gente, eu acho que Gladstone caiu. Que triste. Marcelo está comentando aqui grandes reflexões. Muito bom mesmo. Marta comentando aqui a linha evolutiva descrita maravilhosamente na música Livre. Me impressiona. Maria colocando que bate-papo maravilhoso. Gratidão, Jesus abençoe. Deixa eu tentar chamar o Gladys aqui de novo no WhatsApp, ver se é um problema de internet. Se não, eu canto mais uma musiquinha para a gente encerrar. Vamos ver, gente.

0: Ele está perguntando aqui, entro novamente, mas claro, gente, entra e fica até meia-noite. Bom demais. Vamos aguardar um pouquinho que ele está entrando. Raquel aqui trazendo gratidão por tantos conhecimentos. Ô, Glácio, você perguntou se entra
1: Não
0: novamente.
1: sei se foi daí, se foi daqui.
0: Você pode entrar e ficar até meia-noite. Não...
1: Na minha dúvida é se o sinal tinha caído por aqui, porque ainda está sem bateria. Então, tá? Mas o que dizíamos então, Raí, que a imersão é isso. É a imersão que faz com que no livro Renúncia, o espírito de Carlos, que viria, o Pólux, que viria como Carlos, lá ele tem clareza das ideias, mas quando chega aqui, é o mesmo, é um novo cérebro. Então, junta aquilo que o sociólogo fala, a formação social da mente, a análise materialista, a fixação do direito, é o que estava no código lá de Moisés, lá, né? Na legislação de Moisés. Então, quando nós chegamos aqui, surpreendentemente, nós tomamos esses caminhos tendenciosos. Se nós fixarmos bastante esses valores, esses princípios essenciais, o nosso espírito naturalmente tende a emergir. Então a gente emerge, mas aquela luz brilha, né? Da memória espiritual.
0: Maravilha, Gladson. E o último trechinho que eu trouxe aqui é: dissemos que o objetivo essencial da arte é a procura da realização da beleza. É, ao mesmo tempo, a procura de Deus, pois que Deus é a fonte primeira e a realização perfeita da beleza física e moral. Você considera que a arte, ao buscar essa beleza na sua essência, também se torna um caminho de conexão para o divino?
1: No melhor sentido, sublime, e de novo vamos nos valer de uma figura, tá? O sonho de Jacó. Embora se fale que ele sonhou com uma escada em que anjos desciam e subiam, eu acredito que a mensagem da espiritualidade tenha sido a seguinte: era uma escada representando que anjos desciam e humanidade, pessoas, subiam. Por quê? Porque quando Jesus fala assim, eu vou preparar-vos o lugar e para onde eu vou, vós conheceis o caminho, mas a gente não consegue subir, por enquanto. Mas nós descemos na nossa evolução para espíritos simples e ignorantes, né? Depois nós vamos evoluindo. Só que os mais evoluídos cuidam dos menos evoluídos. Então, naquela escada de Jacó, está mostrando esse trânsito em que os maiores descem para nos ensinar o caminho. Buda, né? A encarnação, ele explica: olha, eu vi a sociedade perdida em despenhadeiro, senti compaixão e desci para lhes ensinar o caminho. Então a escada é isso, a arte faz esse esforço. Ela tenta nos remontar por inspiração, e como chega essa inspiração, um pouco a gente consegue, por capacidade da imaginação, a criança tem fantasia, né? Então a gente imagina um pouco, mas o que que a espiritualidade faz nesse passagem do bastão? Lá do mundo das ideias, segundo Platão, alguém passa o bastão de uma mensagem que chega para outra, que chega para outra, que chega para nós. Então, nós passamos a ter uma esperança um pouco mais fundamentada. Não pode ser muito claro dos altos planos, senão nós nos sentiremos tão pequenos. É igual quando você tem um pesadelo e um sonho bom. O pesadelo, a sua vida estava ruim, até você dormir tem um pesadelo. Quando acorda, você fala assim: graças a Deus que era um pesadelo, deixa eu ir trabalhar. Agora, quando o sonho é muito bom, a gente, nossa, não queria ter acordado. Então, nós não podemos ter muitos sonhos bons seguidos, né? A arte, de certo modo, ela faz isso conosco, ela nos possibilita, né? Esse prenúncio, esse êxtase, esta visitação do nosso superconsciente, tá?
0: Que maravilha, Gladstone, que bênção! E chegamos no final do nosso episódio com muita tristeza, quantos ensinamentos, coisa boa! E gostaria de pedir a você que deixasse um conselho, uma mensagem aí para os nossos artistas e aspirantes.
1: Eu gosto muito de socializar nessa oportunidade, a quem não conhece, compartilhar, com prece final que seja. Os discípulos chegaram para Jesus e pediram assim: Mestre, ensina-nos a orar. Aí ele ensinou o Pai Nosso, não é isso, Raci? Martins Peralva, ele fala da casa mental. O superconsciente é o sótão. O consciente é o nosso chão. E o subconsciente é o porão. A casa mental de Martins Peralva, ok? Jesus ensinou isso. Olha só, a primeira parte do Pai Nosso fala do superconsciente, por isso que ela é síntese tão poderosa. Pai Nosso que estais nos céus, olha o superior aí. Santificado seja o vosso nome. Então nós louvamos sem nem saber o que é Deus, né? Santificado seja o vosso nome. Venha a nós o vosso reino, que o nosso mundo regenere. Que nós nos tornemos imagem e semelhança do Criador brevemente. Aí vem para o chão da casa, né? O pão nosso de cada dia nos dai hoje. O pão da experiência de hoje. Não adianta o pão de 2 dias. A cada dia é suficiente seu cuidado. Perdoai as nossas ofensas. Olha o nós no chão. Assim como nós perdoamos a quem nos tem ofendido. Com a mesma medida que medirdes, nós seremos medidos. E os misericordiosos encontrarão misericórdia. Aí vai para o subconsciente. Mas não nos deixeis cair em tentação de descer, mas livrai-nos do mal quando ele subir. Pai, não peço que os tires deste mundo, mas que os livres do mal. Então, o Pai Nosso é essa síntese. Que seja ele, de minha parte, a culminância ou desfecho, tá?
0: Maravilha, obrigada, Gladstone. Pessoal comentando aqui, agradecendo pelos conhecimentos. Marcelo.
1: Raquel, a melhor parte foi a parte que a espiritualidade me apagou para descansar vocês, que eu sumi, que eu fui abduzido. Vocês me aproveitaram ali. E a gente pega uma caneca bonita, né, Raíssa? Só o tambor que eu trouxe. Olha aqui, ó. Batão.
0: Muito bom, Marcelo, muito bom. Parabéns a todos pelo bate-papo edificante. Raquel aqui dizendo gratidão, Gladstone e Raíssa. Que Deus abençoe sempre esse trabalho lindo. Obrigada, gente, todos que acompanharam aí. Gladstone, para a gente encerrar, então, peço para você fazer uma prece ou se quiser trazer um poema para a gente, fica a seu critério.
1: Eu prefiro evocar as palavras de Paulo para que nós guardemos, porque é que nós tenhamos clareza de que quando Jesus diz assim: todos reconhecerão que sois meus discípulos se vos amardes uns aos outros. E no início dos Atos dos Apóstolos, vede como eles se amam. Então, eu gosto de relembrar Paulo em dois mantras, né? Um deles é quando Paulo diz para nós: eu tenho para comigo que a fraqueza não existe, porque a força se manifesta é na fraqueza. Por isso, quando eu pareço fraco, é então que eu sou forte. E como nós começamos a nossa tessitura com Davi, essencialmente Paulo também vem ao nosso encontro, que é como nós nos víssemos no espelho. Nós vemos invertidamente, mas com o tempo nos veremos tais quais somos vistos. E Paulo pega e diz para nós: eu tenho para comigo que nada nos pode separar do amor de Deus, nem os abismos, nem as potestades, nem as enfermidades e nem a morte. Então, Deus está conosco, tá? Grato demais, viu, Raíssa?
0: Gratidão, Gladstone. E, gente, chegamos ao fim do nosso episódio. Foi uma alegria imensa estar com você. Foram muitas risadas mesmo, como o tio Ito falou, né? Bom demais. A vocês que estão em casa, gratidão pela presença, pela participação. Espero que a conversa de hoje tenha tocado seus corações, ampliado a sua visão de como a arte também pode ser uma ponte para o divino. Se você gostou do episódio, deixa seu like, compartilha, nos siga nas redes sociais, @podartespiritismo. E nos vemos no próximo episódio. Vamos estar com Marcos Ribeiro e Pedro Resgala conversando sobre poesia e música. Que a luz do Criador continue iluminando os nossos corações e as nossas criações. Fiquem com Deus. Tchau, tchau.
1: Tchau, Raíssa.
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0: Olá, meus amigos. É assim um motivo de muita alegria para a família EOS Manaus, esse novo trabalho que nós estamos iniciando, com a permissão do nosso Cristo Jesus, a obra Parnaso de Além-Túmulo. Esta obra foi a primeira obra psicografada por Francisco Cândido Xavier, uma obra dificílima, porque não é algo simples você psicografar poemas, trovas, versos, porque existe técnica e além de técnica existe particularidade. E foram vários autores que psicografaram, cada um com as suas características e com as suas técnicas, porque existe técnica para versos, para poemas e para trovas. Então, para nós, a família OS irá fazer esse trabalho e nós agradecemos profundamente ao nosso Senhor Jesus, ao nosso querido Francisco Cândido Xavier e a todos os espíritos que nos trouxeram essa arte. Esse livro é uma arte divina. Para esse trabalho, nós teremos a presença, na guisa de prefácio, será lido pela nossa querida Carla de Jesus. O nosso trabalho da biografia do Francisco Cândido Xavier será lido pela nossa querida irmã Aramita de Jesus. E de pé, os mortos, Humberto de Campos, essa tia que vos fala. A leitura dos poemas será realizada pela nossa querida irmã Conceição Bezerra, nossa querida irmã Namiko Suzuki, nossa querida irmã Tereza Cristina e nossa querida irmã Nilda Rocha. A editora será nossa querida amiga Rejane Carvalho, que irá editar todo esse trabalho. Nós, as irmãs de vocês, que nos unimos para realizar esse trabalho e já rogando assim ao nosso Senhor Jesus que conduza esse trabalho que todos nós fazemos com muito carinho. Agora vamos para a guisa de prefácio que será lido pela nossa irmã Carla.
1: A guisa de prefácio.
2: Ou seja, a maneira de um prefácio, de uma introdução.
1: A teoria, tanto quanto a prática espírita, apresenta aos leigos e iniciantes aspectos e modismos inéditos, imprevistos, bizarros, surpreendentes. Nos domínios da mediunidade, então, o reservatório de surpresas parece inesgotável e desconcerta e surpreende até os observadores mais argutos e avisados. Se fôssemos minudenciar, escarificar o assunto até as mais profundas raízes, poderíamos concluir que o comércio de encarnados e desencarnados, velho quanto o mundo, se inicia, mais ou menos latente ou ostensivo, em todos os atos e feitos da humanidade. Inspirações, ideias súbitas ou pervicazes, sonhos, premonições e atos, havidos por espontâneos e propriamente naturais, radicam muito e mais na influenciação dos espíritos que nos cercam, por força e derivativo da mesma lei de afinidade incoercível no plano físico quanto no psíquico, do que a muitos poderia parecer. E assim como não se desloca nem se precipita isoladamente um átomo no concerto sideral dos mundos infinitos, assim também não há pensamento, ideia, sentimento isolados no conceito consciencial dos seres inteligentes que atualizam e vivificam o pensamento divino em acesse indefinida, semper ascendens. É o que fazia dizer a Luísa Michel, abre aspas, um ser que morre, uma folha que cai, um mundo que desaparece não são, nas harmonias eternas, mais que um silêncio necessário a um ritmo que não conhecemos ainda, fecha aspas. Mas não há daí concluir que a criatura humana se reduza à condição de autômato, sem vontade e sem arbítrio, porque nada à revelia da lei se verifica. E no jogo dessa atuação constante, O ascendente dos desencarnados não vai além das lindes assinadas pela providência. Não ultrapassa jamais a capacidade receptiva do perciente, seja para o bem, seja para o mal. Não é, contudo, desse mediunismo sutil, intrínseco e consubstancial à natureza humana que importa tratar aqui. Nem remontaríamos aos filões da história para considerar-lhe a identidade nos tempos da Índia, do Egito, da Grécia, das Gálias e de Roma, em trânsito para a Idade Média, na qual os médios eram imolados ao mais estúpido dos fanatismos, o religioso. Hoje, fogueira e potro foram substituídos pela difamação, pelo ridículo alvar, pago em boa espécie monetária, ou ainda pelo cerco caviloso e interditório de quaisquer vantagens sociais. A luta tornou-se incruenta, mas nem por isso menos áspera e porfiosa. Assoalha-se que a mediunidade é fonte de mercantilismo. Entretanto, nenhum grande médium que o saibamos chegou a acumular fortuna e rendimentos. Muitos, ao invés, quais Home, Slade, Eusápia e Desperrance, morreram paupérrimos e, o que mais é, tendo a panejar-lhes a memória, o label de charlatãs. Mas houvesse de fato esse mercantilismo e nunca se justificaria senão por abusivos e espúrio, de vez que a doutrina o não autoriza, sequer por hipótese. Porque, na verdade, assim se escreve a história, e o maior dos médios, o médium de Deus, só escapou ao estigma da posteridade pela porta escusa do Concílio de Nicéia, numa divinização acomodatícia e rendosa ao formigamento parasitário e onímodo dos Constantinos, que ainda hoje lhe exploram os feitos e o nome Augusto, com bulas políticas de vulpina retórica, factícios pruridos de grosseira mistificação em bonzolatrias de cimento armado. Entretanto, como a confirmar a tradição, os santos apóstolos foram, em sua maioria, humildes pescadores. E não só a tradição, como a sentença de que os últimos seriam os primeiros, não vem hoje os vexilários da verdade trazê-la aos magnatas da terra, aos príncipes dos sacerdotes, escribas e fariseus odiernos, disputantes a compita da magnífica carapuça a eles talhada e ajustada de 20 séculos no capítulo 23 de Mateus. Ao contrário, esses esculcas do além parecem preferir os operários modestos, modestos e rústicos, rústicos e bons, como tão sutilmente os define o Essa em magistral mensagem. Abre aspas. Tipos originais, mãos calosas que se entregam aos rudes trabalhos braçais a fazerem a literatura do além-túmulo. Homens a que Tartufo chama bruxos e Esculápio qualifica de basbaques, mistificadores ou simples casos patológicos a estudar. Fecha aspas. É verdade tudo isso, mas convenhamos, também o é para a maior glória de Deus. Não ignoramos que homens de alta cultura e renome científico têm versado o assunto, investigado, perquirido e proclamado a verdade, acima e além das conveniências e preconceitos políticos, científicos, religiosos. Nomeá-los aqui seria fastidioso quanto inútil. O vulgo que não lê, ou que lê pela cartilha do senhor vigário nos conselhos privados da família Beata, não deitaria os seráficos olhares a estas páginas e seguiria, clamoroso ou contente, de qualquer forma inconsciente, infinitos stultorum numeros, a derrota do seu calvário, no melhor dos mundos, a Pangloss. O outro, o vulgo que lê e compreende, mas para o qual o magister dixit é a melhor forma de concessão e acomodação consigo mesmo, estômago e vísceras em função, sofra a quem sofrer, doa a quem doer, esse, basofiando ciência em gestos largos de animalidade superior, se estas linhas chegasse a ler, haveria de esboçar aquele sorriso fino e bom de Bonnemer. Não sabia que Bonnemer não sabia definir se seria de Voltaire ou do mais refinado dos idiotas. Adiante, pois, na tarefa nada espartana de apresentar esta prova ao pima das esmolas de luz que nos chegam em revoada de graças a encher-nos o coração de alvissareiras esperanças. Quem quiser certezas maiores, explanações técnicas e eruditas do fenômeno em apreço, que as procure no livro Do País da Luz, obra similar, editada há uma vintena de anos, psicografada pelo médium português Fernando de Lacerda, e que fez, nas rodas profanas de Lisboa, o mais ruidoso sucesso. Nessa obra, o ilustre Dr. Sousa Couto, em magistral prefácio, esgotou o assunto ao encará-lo sob todos os prismas de uma severa crítica, para concluir pela transcendência do fenômeno, rebelde a todos os métodos de classificação científica e, sem embargo, realíssimo em sua especificidade. Pois, a nosso ver, maior é o mérito, por mais opulenta a polpa mediúnica desta obra. É que lá em Do País da Luz, avulta a prosa com raras exceções, ao passo que aqui desborda o verso, mais original, mais difícil, mais precioso como índice de autenticidade autoral. Lá, as mensagens características são exclusivas de escritores lusos, únicas que podem, a rigor, identificar pelo estilo os seus autores. As de Napoleão I, Teresa de Jesus, etc., são incontestavelmente belas no fundo e na forma, mas não características de tais entidades. Aqui, pelo contrário, não só concorrem poetas brasileiros e portugueses, como retinem cristalinas e contrastantes as mais variadas formas literárias, como a facilitarem de conjunto a identificação de cada um. Romantismo, condoreirismo, parnasianismo, simbolismo, aí se ostentam em louçanias de sons e de cores para afirmar, não mais subjetiva, mas objetivamente, a sobrevivência dos seus intérpretes. É ler Casimiro e reviver primaveras. É recitar Castro Alves e sentir espumas flutuantes. É declamar Junqueiro e lembrar a morte de Dom João. É frasear Augusto dos Anjos e evocar eu. Senão vejamos. Oh, que clarão dentro d'alma, constantemente cismando, o pensamento sonhando e o coração a cantar, na delicada harmonia que nascia da beleza, do verde da natureza, do verde e o coração a cantar, na delicada harmonia que nascia da beleza, do

Lacerda, cujo estilo não temos elementos para identificar, o mesmo traço de originalidade personalíssima se impõe. Duvidamos que o mais soleste e primitivo, o mais intelectual dos nossos literatos, consiga imitar, sequer, ainda que premeditadamente, esta produção. E isto dizemos porque o médium Xavier, um quase adolescente, sem lastro, portanto, de grande cultura e treino poético, recebe-a de jato, e mais, quando de alguns autores não conhece uma estrofe. É extraordinário, será maravilhoso, mas é a verdade nua e crua, verdade que, qual a luz, não pode ficar debaixo do alqueire. Foi, por assim pensarmos, que conseguimos vencer a relutância do médium em sua natural modéstia para lançar ao público, em geral, e aos confrades em particular, esta obra mediúnica que, certo estamos, ficará como baliza fulgurante na história a tracejar do Espiritismo em nossa pátria. Mas perguntarão, quem é Francisco Cândido Xavier? Será um rapaz culto, um bacharel formado, um acadêmico, um rotulado desses que por aí vão felicitando a família, a pátria e a humanidade? Nada disso. O médio polígrafo Xavier é um rapaz de 21 anos, um quase adolescente, nascido ali em Pedro Leopoldo, pequeno rincão do estado de Minas, filho de pais pobres, não pôde ir além do curso primário dessa pedagogia incipiente e rotineira, que faz do mestre escola, em tese, um galopim eleitoral, e não vai, também em tese, muito além das quatro operações e da leitura corrida, com borrifos de catecismo católico de contrapeso. Órfão de mãe aos 5 anos, o pai infenso a literatices e, ademais, premido pelo ganha-pão, é bem de ver que não teve, que não podia ter, o estímulo ambiente, nem uma problemática hereditariedade, nem 10 sirineus que o conduzissem por tortuosos e torturantes labirintos de acesso aos altanados passos do Olimpo para o idílico convívio de Calíope e Polimia. Tudo isso é o próprio médium que não o diz, em linguagem eloquente, porque simples como a própria alma, cedo esfolhada de sonhos e ilusões, para não pretender colimar renomes literários. Ao lhe formularmos um questionário que nos habilitasse a pôr de plano destes detalhes essenciais, de vez que, em obra deste quilate, o que se impõe não é a apresentação dos operários, mas a ferramenta por eles utilizada, tanto quanto do seu manuseio, e não querendo, por outro lado, endossar um fenômeno cuja ascendência sobejamente conhecemos para não refusar, mas cujo flagrante não presenciamos, ele, o médium, veio candidamente ao nosso encontro com palavras minhas, nas quais estereotipa a sua figura moral, tanto quanto retrata as impressões psicofísicas que lhe causa o fenômeno. Nós mesmos vimos, certa vez, em São Paulo, o médium Mirabelli cobrir 18 laudas de papel almaço no exíguo tempo de 13 minutos marcados a relógio, enquanto conosco discreteava em idioma diverso da mensagem escrita. É um fato. Do seu mecanismo intrínseco e extrínseco, porém, nada nos disse o médium. Agora, diz-nos este que também as produções são recebidas de jato. Não há ideação prévia, não há encadeamento de raciocínios, fixação de imagens. É tudo inesperado, explosivo, torrencial. Do que escreve e sabe que está escrevendo, também sabe que não pensou e não seria capaz de escrever. Há vocábulos de étimo que desconhece. Há fatos e recursos de hermenêutica, figuras de retórica que ignora. Teorias científicas, doutrinas, concepções filosóficas das quais nunca ouviu falar, de autores também ignorados e jamais lidos. Como explicar, como definir e transfixar a captação, a realização essencial do fenômeno? Só um médium poderia fazê-lo, e isso ele o faz a seguir, de maneira impressionante,

0: e de modo a satisfazer aos familiares da doutrina. Aos outros, aos céticos, fica-lhes a liberdade de conjeturar para melhor explicar, sem contudo negar, porque o fato aí está na plenitude de sua realidade. E um fato, por mais insólito que seja, vale sempre por mil e uma teorias que nada explicam, antes complicam. Como nota final aos argos da crítica, catões e zoilos de compasso e medro, faisqueiros de nugas e nicas, na volúpia de escandir quand meme, diremos que, encarregado de apresentar esta obra, não nos dispusemos a escoimá-la de possíveis defeitos de técnica, não só por nos falecer autoridade e competência, como por julgar que tal ousio seria uma profanação. Trata-se principalmente de um trabalho de identificação autoral e de entidades hoje mais lúcidas e respeitáveis do que porventura o foram aqui na Terra. Tal como no Lodero, esse trabalho melhor corresponde à sua finalidade altíssima, e o que a legítima ética doutrinária aponta é que quaisquer lacunas ou taliscas devem ser atribuídas ou irrogadas ao possivelmente precário aparelhamento de transmissão ou a fatores outros, em suma, que mal podemos imaginar e que, no entanto, racional e logicamente devem existir, mais sutis e delicados do que esses que, a miúde, ocorrem na telepatia, na radiofonia, em tudo, enfim, que participa do meio físico contingente. Que os arautos da Boa Nova, aqui escalonados, por vindos de tão alto, nos perdoem a vacuidade e a insulsice destas linhas, e que os leitores de boa vontade as desprezem como inúteis para só apressarem a obra que ora lhes apresentamos na pauta evangélica que diz: a árvore se conhece pelo fruto. M. Quintão. E tem uma nota para M. Quintão, que é Manuel Justiniano de Freitas Quintão, nascido em 28 de maio de 1874, na estação de Quirino, Marquês de Valença, no Rio de Janeiro, e desencarnado em 16 de dezembro de 1954, no Rio de Janeiro. Foi guarda-livros, depois de lutar com imensas dificuldades, como jovem sem recursos financeiros, nas posições mais modestas do comércio. Chefe de família numerosíssima, estudioso e incansável, conseguiu, como autodidata, invejável cultura humanística. Foi jornalista, ingressou na FEB em 1903, integrando-lhe o quadro social por 44 anos. Médium curador e espírita militante durante mais de meio século, exerceu cargos na diretoria da Federação Espírita Brasileira ao longo de vários decênios, inclusive a presidência nos anos 1915, 1918, 1919 e 1929. Como membro do Grupo Ismael, foi sempre dos mais assíduos e proficientes no estudo do Evangelho de Jesus. Traduziu diversos livros espíritas e publicou alguns de sua autoria, muito apreciados, dentre eles, Cinzas do Meu Cinzeiro, coletânea de trabalhos publicados em Reformador, e O Cristo de Deus, ambos editados pela FEB. Em 1939, escreveu notas autobiográficas endereçadas a Reformador para serem publicadas após a sua desencarnação. Estão estampadas na edição de janeiro de 1955. Nota da editora da 9ª edição de 1972. Assim finalizamos a leitura de A Guisa de Prefácio, da obra Parnaso de Alentuno. No nosso próximo encontro, daremos continuidade à biografia de Francisco Cândido Xavier.
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6: 14 horas e 32 minutos.

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Olá, meus amigos, um dia de muita paz e de muita paz para todos nós. Hoje, exatamente 19 de abril de 2024, estamos nós reunidos para estudarmos a obra A Gênese. Nós estamos na introdução, iniciamos a semana passada e estamos na introdução, nós não finalizamos. Hoje nós vamos retomar o quinto parágrafo, tá bom? Mas vamos iniciar fazendo a nossa prece de gratidão. Se vocês me permitirem, eu preciso fazer a prece. Vamos orar? Queridos irmãos aqui presentes, nossos irmãos que irão acompanhar através do canal, vamos unir os nossos pensamentos. Preparar o coração, o sentimento, porque quando pronunciamos o nome do nosso mestre por excelência, essa pronúncia sempre deve estar envolvida, imbuída de muito respeito e de muita emoção. Senhor Jesus, mestre, e amado Mestre, aqui estamos, Senhor. Bem, o Senhor avisou que no mundo teríamos aflições. E a gente vive, às vezes, Senhor, grandes aflições. E às vezes, como bem diz o Evangelho, segundo o Espiritismo, as alfinetadas do dia, ao final, acabam por ferir. Mas nós te buscamos, Senhor, para que em Ti nós possamos nos fortalecer, para que em Ti nós possamos nos libertarmos

falhamos e entramos em sintonia, Senhor, que nos traz inquietação, que nos traz desarmonia. Então nós elevamos o pensamento até o Senhor para que acalme nossa alma, nos ajude a nos libertarmos de influências perniciosas, para que possamos, Senhor, retomar a nossa consciência de tranquilidade, para que possamos sempre, sempre estarmos com uma vontade firme para buscar as vibrações que emanam de Ti. Envolve-nos nesse estudo, em mais um estudo da obra Gênesis, e que os bons espíritos, Senhor, os Teus mensageiros, os nossos amigos espirituais, possam nos inspirar e nos conduzir. Porque aqui estamos, Senhor, em Teu nome. Que assim seja.

0: Vou pegar só o finalzinho do parágrafo, do anterior, quando ele diz assim: cada coisa, entretanto, tem de vir a seu tempo para vir com segurança. Uma solução dada precipitadamente, antes da elucidação completa da questão, seria mais uma causa de atraso do que de avanço. A importância do assunto que aqui tratamos nos impunha o dever de evitar qualquer precipitação, que é o que nós já estudamos no nosso estudo anterior, que muito material aqui já estava em posse do professor Denis Arrivail, mas que não era a hora de publicar. Então, por isso ele ser o último livro, então era necessário que se preparasse uma base para que pudesse realmente, na hora que ele viesse a revelar, nós já tivéssemos subsídios para poder refutar o que ele estava colocando. Então, era necessário firmar bastante. Então, cada coisa era necessária no seu tempo. Luz demais pode cegar. Então, você tem que ir fazendo com que a criatura vá se adaptando com aquela luz e ela vai vindo, aumentando devagarzinho. Uma luz muito forte para quem estava muito tempo na escuridão pode até cegar. Então, antes de entrarmos na matéria, pareceu-nos necessário definir claramente os papéis respectivos dos espíritos e dos homens na elaboração da nova doutrina. Essas considerações preliminares, primeiras, que dela afastam toda a ideia de misticismo. Uma das coisas que me entristece é ver a necessidade de alguns irmãos que se intitulam espírita do misticismo. A gente tem uma necessidade do misticismo, é impressionante. A gente quer dizer assim: olha, o seu tratamento vai durar 7 semanas. Olha, o seu tratamento vai ser preciso 15 segunda-feiras. Olha, o seu tratamento. Quem somos nós para fazer isso? Quem somos nós para definir? Ah, foram os espíritos. E quem são os espíritos? Nem Deus faz isso, nem Jesus fez isso. Ah, você tem que tomar um banho com sal grosso. Ah, você tem que fazer a prece do Dr. Bezerra de Menezes 7 segunda-feiras seguidas. Isso tudo é misticismo. Isso, na verdade, é um misticismo movido por vaidade. Então, de certa forma, nós queremos dizer que o trabalho é nosso e não é nosso. Por isso é que é o termo facilitador. Nós temos que facilitar. Então, o que os espíritos precisam para, muitas vezes, fazer cirurgia? Que a pessoa esteja com uma mente tranquila e calma. Então, nós vamos proporcionar um ambiente limpo, um ambiente cheiroso, um ambiente de harmonia, um estudo agradável, né? Então, se a gente conseguir manter a pessoa numa boa vibração, isso é o ambiente propício para que os amigos espirituais possam atuar. Só que ninguém vai saber. Ninguém vai sair com título, ninguém vai ser apontado como fulano de tal, que é médio, que é isso, que é aquilo outro. Então, na verdade, isso é um movimento de vaidade. Não precisa, gente. A espiritualidade, se for do nosso merecimento, elas operam, às vezes, coisas que a gente nem sabe que tem. E nunca vai saber, porque não apareceu. Porque antes que aparecesse, eles atuaram. É por isso que o Emmanuel falava que quando a lei da justiça nos busca para acerto de contas e nos encontra no trabalho do bem e no bem, a misericórdia divina pede que suspenda por tempo indeterminado essa cobrança. Mas tia, e quem está só estudando? Quer trabalho maior? E esse é o principal trabalho, que é a tua reforma moral? Entende? Então vamos ver o que, que é misticismo.
1: Essa questão do centro prometer a cura, dar um prazo, falar, você vai ser curado em tantas semanas. Não pode prometer a cura, porque isso não está ao alcance do médium, do trabalhador. Como é que alguém vai garantir o que os espíritos vão fazer? Aí eu passo que a pessoa ainda dá um estudo sério, pode receber uma cura sem fazer nada, estar ali estudando, dependendo do ambiente, né?
0: A única diferença, né, Lígia, é que não vai ter o guru. Então, nós temos uma necessidade de guru. Nós temos uma necessidade de um ritual. O espiritismo, ele não tem ritual. Aí você vai dizer, mas tia, o passe não é um ritual. Mas tia, a prece não é um ritual. Primeiro busca o conceito de ritual. Quando você lê o conceito do que é ritual, você já vai ter a sua resposta. Aí você vai ver que não cabe ritual no espiritismo. Mas primeiro vá ver o conceito. Então vamos ver o conceito de misticismo. Inclinação para acreditar em forças e entes sobrenaturais fora das leis da natureza. Ou seja, tudo que o Kardec está fazendo em todas as obras básicas é mostrar que movimentar uma mesa é um fenômeno pautado em uma lei natural. Que um fenômeno da psicofonia, psicografia, pneumatografia, pneumatofonia, materializações, tudo isso são fenômenos o quê? Naturais. Não tem absolutamente nada sobrenatural. Por isso que a gente vai estudar aqui do maravilhoso e do sobrenatural. E ele vai justamente esclarecer isso. Então, o misticismo é uma inclinação para acreditar em forças e entes sobrenaturais fora das leis naturais. Então, primeiro vamos buscar o conceito para depois a gente entender. Então, olha o que que ele diz aqui, ó. Vou repetir. Essas considerações preliminares, ou seja, primeiras, que delam afastam toda a ideia de misticismo, ou seja, essa inclinação de acreditar em forças e entes sobrenaturais fora das leis naturais. E é esse o propósito, que dela afastam toda a ideia de misticismo, fazem o objeto do primeiro capítulo, intitulado Caráter da Revelação Espírita. Esse é o propósito. Pedimos, olha só, séria atenção para esse ponto. Qual é? Caráter da revelação espírita. Porque, de certo modo, aí está o nó da questão. O nó da questão. Vamos desfazer esse nó nesse primeiro capítulo, que é o caráter da revelação espírita. Que o meu irmão que está lá fora em outra religião não conheça o espiritismo, maravilha, que bom. Tudo bem, não tem problema nenhum. Mas eu, estando dentro da casa, dentro da doutrina espírita e divulgando o erro, olha a minha responsabilidade como espírita. Sem prejuízo da parte que toca, que se refere à atividade humana na elaboração dessa doutrina, porque essa doutrina tem atividade humana? Quem é uma das atividades humanas dessa obra? Kardec. A iniciativa da obra, ela pertence aos espíritos, embora não constitua a opinião pessoal de nenhum deles. Por quê? Quando ele diz pessoal, foi o espírito fulano, só o espírito fulano que construiu toda a doutrina. A doutrina, ela tem um cunho pessoal, nem de encarnado e nem de desencarnado. É coletiva, é um trabalho coletivo. Ela não é, nem pode e nem pode deixar de ser, senão o resultado do ensino coletivo e concorde, olha só, por eles quem? Dado. Somente sob tal condição podemos chamá-la doutrina dos espíritos. Então, não é uma opinião pessoal de um espírito. Tudo tem que ser observado, avaliado e pesquisado. E nunca vem em um canto só. Quando é uma verdade, ela vem de todos os lados. E aí volto a repetir, a frisar. A revelação espírita, ela já chegou, ela já está, já foi feita a revelação. Nós precisamos aprender o que tem. De outra forma, seria apenas a doutrina, então, de um espírito e só teria valor de uma opinião, o quê? Pessoal. Que foi coisa que Rustang fez. Ele utilizou um único médium. Kardec usou mais de 1000. Por quê? Porque ele queria e fez. Ele queria dar o caráter científico da doutrina. Então a gente diz, ah, o espiritismo tem 3 aspectos. Ciência, filosofia e religião. Mas você não sabe o que está falando. O aspecto científico, pesquisa, observações, comparações, número de pessoas, refutações, refutação da refutação, que era o que ele fazia na Revista Espírita. Então, essa é a parte científica. A parte filosófica, de onde eu vim, para onde vou, por que aqui eu estou. E tem a parte religiosa. A parte religiosa é a parte da fé. É a parte da crença nos livros, a crença em Cristo, a crença em Deus. Essa é a parte religiosa, mas está dentro. Então, o que eles queriam na época, os intelectuais do espiritismo? Eles queriam que houvesse só filosofia e só ciência. Eles não queriam a religião. Entendeu? E Kardec bateu o pé. Não, nós teremos também a religião no meio do espiritismo. Então, por isso, esses 3 aspectos, tá bom? Generalidade e concordância no ensino. Tal é o caráter essencial da doutrina. Generalidade, ou seja, foi só no canto? Foi só? Não. Geral. Generalidade e concordância no ensino. Então, se o espírito revelasse algo para ele, ele com certeza ele ia aguardar para que isso viesse de outros pontos. Ele ia buscar informações com outros médios. Ele ia refutar. Refutar, então, isso tudo é pesquisa, isso dá trabalho, gente. Isso dá trabalho. Um zelo muito grande. A condição mesma da sua existência, do que resulta que todo princípio que ainda não haja recebido a consagração do controle de generalidade não pode ser considerado parte integrante dessa mesma doutrina, mas simples opinião o quê? Isolada, cuja responsabilidade o espiritismo não pode assumir. Então você inventou lá no seu centrinho fazer. A gente atende muitas pessoas, né? E hoje a gente atende até pessoas fora de Manaus, até fora do Brasil. Mas teve uma inusitada. A criatura conta. Eu imagino o conflito. A pessoa está estudando no canal, estudando o livro dos médios, estudando o livro dos espíritos, no Ticadinho do Jaraqui. E aí ela se depara com um trabalho dentro da sua instituição, e ele me explicando que um determinado dirigente da mediúnica, ele diz quem é o médio que vai incorporar. E ele toca, ele diz, agora é você, agora é você. Como se ele estivesse passando energia para o médio entrar no transe. Tu imagina o conflito de você, como se ele estivesse passando energia para o médium entrar no transe. Tu imagina

0: Por isso que ele diz, ó, do controle de generalidade não pode ser considerado parte integrante dessa mesma doutrina, mas simples opinião isolada, cuja responsabilidade o Espiritismo não pode assumir. É essa coletividade concordante da opinião dos espíritos, submetida, além disso, ao critério da lógica. Então, a pleia de espíritos falava, ele pegava as informações, mas ainda assim isso ia passar por onde? Pela lógica.
1: Estudar
0: pela peneira. E Kardec tinha capacidade disso.
1: Tipo Jaraquil, Kardec
0: ticava o Salmão. É, o Kardec Deus o livre, ele fazia mujica, né?
2: Ele tinha dos espíritos, fazer
0: uma pergunta A, B, para firmar bem. Porque qual era a intenção dele? Muitas perguntas foram dadas para Kardec. Foram 50 e poucos cadernos, né? Que já tinha ali perguntas e respostas. É, e ele foi catalogar e separar por tema. Mas em cima dessas perguntas, ele deve ter refutado. Porque como um bom cientista, tem que refutar.
2: Não.
0: Faz a pergunta da pergunta da pergunta. Então, ele fazia aquilo, vou falar de uma coisa. Ele fazia anamnese, ele dissecava aquilo ali, né? Vamos lá, assim, vamos lá. É isso, para ficar bem claro. Então, ele diz... É essa coletividade concordante da opinião dos espíritos, submetida, além disso, ao critério da lógica, que constitui a força da doutrina espírita e lhe assegura a perpetuidade. 2024, estamos nós aqui estudando o Espiritismo. Para que ela mude, ela, a doutrina, seria preciso que a universalidade dos espíritos mudasse de opinião e viesse um dia dizer o contrário do que havia dito. Vieram, por um acaso? A coletividade veio? Não, o que nós temos são coisas isoladas. Coletivo, não. Então, o que nós possamos entender que o Espiritismo é uma ciência. Vamos respeitar isso. Que ele soube catalogar muito bem. Uma vez que ela tem sua fonte de origem no ensino dos espíritos, para que sucumbisse, seria necessário que os espíritos deixassem de existir. É também o que fará que prevaleça sobre todos os sistemas pessoais, cujas raízes não se encontram por toda parte, conforme com ela se dá. O Livro dos Espíritos só teve consolidado seu crédito por ser a expressão de um pensamento coletivo geral. Aí ele diz, em abril de 1867, completou o seu primeiro período decenal. Então, 1857-1867. Foram sucessivamente completados e desenvolvidos em virtude da progressividade do ensino dos Espíritos. Essa progressividade... Porque a primeira edição foi 501 perguntas. A segunda edição foi para 1000, e na verdade são 1018, né? Mas é publicado 1019 porque teve um errozinho, mas tudo bem, mas é só numeração. Mas eles acrescentaram, é progressiva, eles acrescentaram, eles não mudaram o que tinha. Porque é exatamente aquilo que ele falou. É necessário que se prepare o ambiente, que vai preparando e depois vai... Aqui, se jogar uma luz enorme, quem está na escuridão vai cegar. Então é necessário com calma, né? Em virtude da progressividade do ensino dos espíritos, nenhum, porém, recebeu desmentido da experiência. Todos, sem exceção, permaneceram de pé, mais vivaz do que nunca. Enquanto, de todas as ideias contraditórias que alguns tentaram opor-lhe, nenhuma prevaleceu. Precisamente porque, de todos os lados, era ensinado o contrário. Eis um resultado característico que podemos proclamar sem vaidade, pois que jamais nos atribuímos o mérito de tal fato. Então, quem estuda a Revista Espírita, vem um filme na nossa cabeça. Porque, ele publicava, inclusive,

0: inclusive, os detratores do espiritismo, né? Alguns artigos, livros, o povo mesmo publicava contra o espiritismo, ele pegava lá, publicava na revista e ia refutar.
1: Verdadeiro laboratório.
0: Os mesmos escrúpulos, havendo presidido a redação das nossas outras obras, podemos, com toda a verdade, dizê-las segundo o Espiritismo, porque estamos certos da conformidade delas com o ensino geral dos Espíritos. O mesmo sucede com esta, que podemos, por motivos semelhantes, apresentar como complemento das precedentes, com exceção, todavia, de algumas teorias ainda hipotéticas. Então, tem algumas teorias aqui na Livra Gênesis que ele coloca como hipotética, que tivemos o cuidado de indicar como tais e que devem ser consideradas simples opiniões pessoais, enquanto não são confirmadas ou contraditadas, a fim de que não pese sobre a doutrina espírita a responsabilidade delas. É ele assumindo opinião pessoal e ele vai indicar, assinalar, olha, isso aqui fui eu, né? Aliás, os leitores assíduos da Revista Espírita já devem ter notado, sem dúvida, sobre a forma de esboços, a maioria das ideias desenvolvidas aqui nesta obra, conforme o fizemos com relação às anteriores. Muitas vezes, a Revista Espírita representa para nós um terreno de ensaio destinado a sondar a opinião dos homens e dos espíritos sobre alguns princípios, antes de os admitir como parte constitutiva da doutrina. Allan Kardec. Uau! Que gostoso, né? Finalizamos a introdução. Se Deus nos permitir, no nosso próximo encontro, vamos estudar esse primeiro capítulo que ele solicitou que a gente prestasse bastante atenção, que é o caráter da revelação espírita. Alguma pergunta ou alguma colocação, irmãos em Cristo?
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3: Assim, concluindo o nosso estudo de hoje, e agradecendo o nosso Mestre Jesus por mais este momento de aprendizado, vamos orar?
0: Então, assim agradecemos a Deus nosso Pai, ao nosso Senhor Jesus, o nosso Mestre, e aos amigos espirituais aqui presentes, por mais uma oportunidade que nos foi oferecida e dada para estudarmos essa doutrina. Muito obrigada, amor querido.

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0: Olá, meus queridos amigos, minhas queridas amigas, bom dia! Oh, que alegria nós estarmos mais uma vez juntos e contando com a presença de amigos do nosso coração. Luci Souza, olha, membro novo aí, um abraço, que Jesus ampare. Nossa querida Renata, olha aí, afilhada querida, lá de Araxá. Um abraço para você. Olha, Renata, realmente ontem foi um dia para mim maravilhoso. Hoje eu não voltei no congresso, mas com muita alegria. Ontem o que eu vi ali foi maravilhoso, foi um dia. E hoje é continuidade, né? Desse movimento espírita tão, tão querido, tão simples, tão muito, muito bom. Meu querido Borginho, galã de Coromandel, bom dia! Como é que está você depois que o Atlético lhe deu uma surpresa?
1: O Galo é sempre uma surpresa, viu? Bom dia, Quincas, Gilmar, bom dia aos amigos que já estão no chat aí, nesse E a Família, como vai? Sempre é um prazer muito grande voltar aqui hoje com essa trinca de ouro maravilhosa. Eu já estou me colocando na trinca de ouro, hein? Com esses dois amigos fantásticos aqui. É muito legal estar aqui com vocês, hein?
0: Meu querido Gilmar, o rapazinho ali de São Gotardo.
2: Alô, meu povo, bom dia, bom dia, bom dia, bom dia, mestre Quincas. Bom dia, Alain Delon, lá de Coromandel. Bom dia, meu povo, que alegria nós estarmos aqui nessa festa de luz, como diz Borginho. É um prazer estar aqui dividindo a tela com esses companheiros amáveis, dos quais eu amo tanto. Vamos que vamos para esse programa maravilhoso. E a família, como vai?
0: Olha, nós temos aqui uma página curtinha, mas tão interessante, que é do livro Material de Construção, o capítulo de número 35, intitulado Acima. É bem, bem moderno, eu diria assim. Diz assim para nós: a pirâmide da elevação tão somente se alteia com a necessária segurança quando erguida em quatro ângulos distintos. Olha que beleza. Compreender, aceitar, amar, servir. Olha que elegância. Aí ele mostra para nós. Quem compreende, perdoa sempre. Quem compreende, perdoa sempre. E quem ama? Ah, quem ama aceita. Ou melhor, quem aceita vê mais longe. Quem ama ilumina. Quem serve conquista. Vou repetir, né? Compreender, aceitar, amar e servir. Caás, caás, né? A coisa mais interessante. Quem compreende, perdoa. Quem aceita, vê mais longe. Quem ama, ilumina. Quem serve, conquista. Dá para a gente pensar alguma coisa na construção dessa pirâmide. O que seria essa pirâmide? A nossa evolução moral. A nossa evolução moral. Mas, para você, meu querido Borginho, o que seria mais difícil? Compreender, aceitar, amar, servir? Qual o mais difícil? Principalmente em família.
1: Isso aí eu acho que é um quadrado, né? Como diz no futebol, um quadrado mágico, né? Que não tem como. Porque se você consegue essa primeira conquista, você aceita, né? Você aceita. Se você compreende, você aceita. Se você aceita a pessoa, você passa a gostar dela, você passa a amá-la e vai atendê-la às necessidades dela, o que ela te pede, o que ela precisa, o que você observa da carência da pessoa. Então, isso aí é um quadrado mágico e nós vamos buscar as conquistas, né? Porque é uma conquista, é um automático, nos colocar assim. não é? Porque, mas esse primeiro passo é muito difícil, né, Quincas? Esse primeiro passo é mais difícil porque nós podemos estender essa compreensão para o rol de nossos conhecidos, né, de todos os conhecidos, porque muitas vezes em convivência social a gente nem compreende, né? Você tenta aceitar uma coisa, mas não compreende. Então você não conquista essas qualificações morais, como você disse. É, então eu acho que é um quadrado mágico. Ele é assim que você vai conquistando, como um degrau, como a escala de Jacó, como de, à medida que você vai conquistando, você vai alçando ao degrau superior e visualiza melhor a vida, como escalar uma montanha de problemas, né? Uma montanha que é a nossa própria vivência. À medida que você vai alçando alturas maiores nessa montanha, você vai tendo, vai vislumbrando a vida mais distante. Você, se você vê mais distante, você vai notar que tudo que está perto de você é tão fácil de entender, tão fácil de viver, né? Isso aí.
0: Beleza. Meu querido Gilmar, olha que coisa interessante. Quatro palavrinhas. Compreender, aceitar, amar e servir. É sério essa construção, né, Gilmar?
2: É. Bom, a gente está congelando, porque não pagou a internet, aí acontecem esses probleminhas. Viu, Bojinho? Fica duro aí, aumenta os megas. Aí, em Coromandel, ainda não deve ter uma questão que na cidade grande já tem, que é fibra. Mas vamos lá, vamos procurar entender essa questão. Quando se fala nesses quatro requisitos. E Quincas perguntou para o Borginho e eu vou responder da minha parte. Quando se fala em quatro questões, eu vou achar o aceitar o mais difícil de todos eles. E o que eu digo isso? É porque muitas vezes nós nos irritamos com determinadas situações dentro do lar. E como nós deveríamos fazer, e quando nós deveríamos construir algo dentro da gente, a gente joga fora. E nesse aceitar, existem membros diferentes, a gente não compreende isso. Não são todos iguais. Membros, e muitas vezes, acha que deve ser dessa forma. E a gente os olha e fala assim, não, mas o que, que é isso, gente? Fulano está fazendo isso com a minha mãe, fulano está fazendo isso com meu pai. E nós não aceitamos, e vira uma guerra, principalmente dentro da gente. E isso, a gente vai, olha a situação e de repente se irrita. Olha isso, aceitar. Nós estamos vivendo uma situação aqui, na nossa cidade, nós fizemos uma visita na quinta-feira, se não me engano, a uma senhora que se encontra próximo, prestes ao desencarne, tamanha situação que ela está vivendo. E a gente conhece a história dela. É uma pessoa muito correta com as questões financeiras e assim por diante. E teve uma filha, e essa filha veio como tendo a mãe solteira. Mas essa mãe nunca esqueceu o marido, sempre amando, mesmo à distância, e ele tendo outra família. Essa filha foi casar, e de repente, quando convida os pais, o mestre cerimonialista, convida os pais para poder vir ao altar. Ela então se vira e diz assim, e ele já tinha levantado, a mãe levantado, e ela se vira para o mestre cerimonialista e fala com ele, não, meu pai não, a minha mãe. E ele já tinha levantado, ele volta e se assenta. E isso foi uma situação muito constrangedora. O interessante da situação é porque agora, tanto a mãe estando nessa situação, mas o pai, que desencarnou agora, anteontem, se não me falha a memória. E o interessante da história é que quando a mãe passa por essa situação e está nessa, já não está reconhecendo mais, já não vê mais a situação, ela só olha e o olhar buscando, a gente sente que o espírito ainda está consciente da situação que ela passa. Mas antes disso, a filha vai até o hospital e o pai, internado, no estado de câncer já terminal, ela chega para o pai e pede perdão. Eu achei isso tão importante. E o pai pede que ela perdoe. Você também não deixou que eu me aproximasse de você, mas eu te peço perdão. E chora, e chora. E ela chora também. Não, eu sei, e ela é consciente das questões espirituais, eu sei que nós voltaremos juntos ainda, porque nós tivemos um agravamento nessa reencarnação da situação que vem lá de trás. Eu sei que nós ainda estaremos juntos, mas eu quero lhe falar uma coisa. Eu quero te dizer que eu te amo, meu pai. Eu te amo e sei que o Senhor me ama. E ele disse, com todas as forças do meu coração, você não sabe o quanto foi doído estar longe de você durante esse tempo. E quando você se apresenta à minha frente hoje, meu Deus do céu, posso lhe dizer que é o momento mais feliz da minha vida. Oh, meu Deus do céu. Quando ela conta chorando. E ela diz assim que quando ela saiu do quarto, os médicos já correram para lá, e ele estava internado em Patos de Minas. Quando, estando saindo, e ela vê que tem um agitamento ali no quarto, ela espera para saber, diz que ele havia tido um AVC. Depois de alguns dias, mais um, aí não teve mais consciência. Mas olha que interessante, é essa aceitação da qual Quincas trouxe uma lição do Emmanuel para trazermos com respeito a isso. Aí nós temos um caminhar. Quincas disse sobre o amar. Amar ainda é uma questão que nós precisamos caminhar, qual diz de Lázaro, pois nós precisamos passar de sensações até chegarmos ao sentimento. E o sentimento nobre por excelência é o amor. E essa é uma conquista que nós haveremos de ter. Não é simplesmente dizer você vai amar. Como se eu não tenho isso? Como se eu não consigo olhar para o outro e ter sentimento? Então é preciso nós caminharmos. E essas questões que acontecem na vida da gente, principalmente família, que nós estamos trabalhando o tema hoje, nós vamos entender de que geralmente condições e situações vão aparecer para que nós possamos, é a vontade de Deus, para que estejamos em comunhão, para que estejamos todos unidos, qual disse Cáritas lá atrás, um só coração, um só pensamento subirá até vós, como um grito de reconhecimento. Aí nós estaremos num ponto mais adiantado. A família se constrói, ela se faz, ela vai reagindo. Lógico, nós não temos sentimentos ainda melhorados por um ou outro. A gente olha e geralmente a gente se coloca por cima. Nós nivelamos por cima, olhando para os outros, dizendo: ah, infeliz, olha o que você ainda faz. Então nós precisamos estar atentos com respeito a isso, não é, gente?
0: Beleza, meu irmão, muito bom, boa ponderação, muito boa. É interessante que eu fiquei aqui imaginando, enquanto vocês dois dissertavam, na grandeza que é a família, né, gente? Você deu um exemplo aí, eu tenho certeza que o Borginho tem outras experiências, tem outras vivências, porque a gente forma a família. E nem sempre são de pessoas que se dão bem, que se sentem bem, que se aproximam, que gostam de estar um ao lado do outro. Mas que é tão interessante porque é na família que nós temos a necessidade de preparar os alicerces dessa pirâmide, né? Que vai exigir de nós compreender. Compreender, aceitar, amar e servir. Agora, compreendermos outros é tão difícil porque nós somos tão egocêntricos que nós imaginamos que nós somos sempre o centro de todas as atrações. Nós estamos conversando com o filho, conversando com a esposa, com o esposo, conversando com o pai, com a mãe, e você se sente o dono da situação. Você quer tudo para você. Você acha isso, você sente, a gente sente isso. Agora, como que nós vamos fazer para compreender? Primeiro, observar a bondade de Deus e a extensão que nos cabe já entender, porque a extensão vai mais, muito mais além do que aquilo que a nossa vã capacidade é capaz de penetrar. Nós não temos nem noção quanto à bondade de Deus. Nós não temos nenhuma noção quanto à importância de existirmos, e se é importante nós existirmos, a importância do outro existir e de estar convivendo conosco. Olha, imagine só. Temos, todos nós temos a nossa mamãe, o nosso papai. E você disse aí de uma família que teve um momento que deveria ser de acerto, mas que já serviu como base, porque já serviu. Pelo que você contou, vai ter um prosseguir aí tão feliz, né? Para já nessa própria existência da menina e do pai que continua vivo, que a gente sabe isso aí. Compreender vai exigir de nós uma série de registros dentro da nossa alma. Que, olha, veja, Deus não erra. Nós aprendermos e compreendermos isso. Não existe para nós nada errado. É o pai mesmo que precisamos, é a mãe que precisamos. Isso se repete muito dentro dos ensinamentos espíritas. E você vai entendendo, à medida que você vai entendendo as coisas, você vai olhando para um familiar, ou para um amigo, ou para um colega de serviço, de religião, até mesmo dos lazeres, que tem um comportamento diferente do seu, você vai olhando para ele e entendendo, não é? Porque aí você está aceitando, acatando a pessoa. Ah, ele tem defeito. Por exemplo, ah, ele fala demais. Mas que beleza, deixa ele falar. Não é? Vamos aproveitar aquilo que ele fala de bom. Beleza? Então vamos falar também o suficiente para que ele ouça, para que ele aprenda, para que ele acate. Agora, veja, amar. Amar é desejar ao outro todo bem que for possível. Todo bem que for possível. É desejar ao outro todo o bem que for possível. Todo o bem que for possível.

0: que nós possamos considerar grave. Por exemplo, ao fulano mente demais, a gente não pode acreditar na palavra dele. Mas você tem que aceitar essa pessoa e entender a sua situação, orar por ele. Qualquer defeito que nós vermos no outro pode estar contido em nós. Beleza? Então, é preciso esse raciocínio. Amar é desejar que o outro seja feliz tanto quanto almejamos sê-lo. Perfeito. Servir é a nossa disposição de ouvir a pessoa, de abraçar a pessoa. Quando nós falamos ouvir a pessoa, é estar junto com ela. Quando nós falamos em abraçar a pessoa, é aceitá-la. Desejar para aquela pessoa que ela se modifique. Porque se existem pessoas difíceis para as quais nós temos que ter paciência e prestar muita atenção, Gilmar, existem aquelas que já estão à nossa frente e que têm que nos aturar com as nossas imperfeições. Então, servir é algo muito bom mesmo. O que será que aconteceu com o nosso amigo? E hoje será que tem leiteiro? Não ouvi a campainha? É sua vez, Gilmar.
1: É, interessante.
0: Ele voltou.
1: Voltou?
0: Voltou. Olha, voltou.
1: Deixa ele falar. Vai, Borginho, com você.
2: Está mutado. Eu estava raciocinando aqui, o Kinko, terminando a fala do Kinko, porque a gente tem costume de falar assim, ó, enquanto você estava falando, eu estava pensando aqui, quer dizer que a gente não está prestando atenção, né? Não é? Então, ao final da fala do Kinko aí, ele abordou um assunto, eu achei interessante, porque é o que eu tinha pensado em conversar agora, porque a gente tem consciência, nós, principalmente nós espíritas, nós temos consciência de que hoje, a vida nossa de hoje, a minha vida de hoje, é o resultado das minhas escolhas, não é? Não é o que Deus me deu. Deus me oportunizou para que eu agisse como eu quisesse. Eu agi assim ou assado, então eu vivo hoje o resultado dessas opções, não é? Então não tem culpado a não ser nós mesmos. O Emmanuel, ele considera muitas vezes, nós que estamos aqui com alguns livros do Emmanuel, a gente vê que esse tema de hoje, abordando esses quatro itens, são temas recorrentes, porque é importante demais que a gente compreenda o valor dessa ascensão moral. Porque o nosso progresso moral, ele é intrinsecamente ligado à nossa qualidade de vida, à nossa convivência. E essa convivência com todo mundo, seja no trabalho, seja no esporte, seja na rua, na caminhada, na família, não é? Então, em qualquer momento, nós temos que passar por esses aprimoramentos. E ele muito bem colocado aí acerca da compreensão. Não tem jeito da gente começar qualquer atitude se nós não compreendermos. Porque o sinal da compreensão é que nós temos consciência de que temos defeito também. Né? Se nós não compreendemos fulano e o Beltrano, porque ele é assim ou assado, nessas colocações que o Quintas fez aí, se nós não aceitamos, nós não estamos reconhecendo que também nós temos nossos erros. E temos, nós temos vários erros, por isso que nós estamos caminhando nesse mundo de provas e expiações. Nós estamos aqui, não é uma coincidência, entre aspas, uma coincidência de estarmos aqui, são as nossas qualificações. Então, nós estamos qualificados para estar nesse mundo. Temos que levantar mãos aos céus, porque nós poderíamos estar no mundo primitivo, não é? Então, significa que nós já estamos conseguindo, aos trancos e barrancos, vamos colocar assim, algumas conquistas, né? E esses passos que o Emmanuel está nos colocando aí, essa sequência de conquistas, ela é essencial. E sabiamente, ele colocou

0: a compreensão como esse primeiro passo aí. Porque se nós estamos reconhecendo as pessoas que nos circunda, se nós estamos compreendendo, se estamos aceitando, né, se estamos tendo compaixão para com essas pessoas que nos rodeiam, significa que nós estamos entendendo que eu também tenho defeito. Eu também estou levando nessa convivência as minhas imperfeições, que estão à vista de todos. Não adianta a gente tentar esconder, né? Então isso faz parte da vista de todos. E ele lá no fundo aqui, lá no Busca e Acharás, ele começa um texto aqui, compreensão sempre, ele fala assim: para superar aflições e constrangimentos em qualquer circunstâncias, olha como é que ele coloca, é preciso, antes de tudo, compreender as pessoas e as situações difíceis que apareçam, capazes de inclinar-nos para as sombras da angústia. A incompreensão nos angustia. Se nós não tivermos compaixão para com essas pessoas, energias ruins que está em nós simplesmente extravasamos para essas pessoas e ela vai retornar, porque nós vivemos o resultado de nossas escolhas. Se nos fazemos incompreendidos, se nos fazemos incompreendidos, esta energia ruim, que é esta sintonia, ela sequer sai de nós, ela vai ficar nos circundando, né? E com isso nós seremos capazes de atrair para nós só estes espíritos, encarnados ou não, que estejam nessa sintonia. Sintonia de incompreensão, sintonia de angústia. E viveremos sempre uma vida decorrida dessa nossa inaptidão de saber compreender, de saber aceitar, para que nós possamos ajudar a nós mesmos, ajudando o próximo, que é o nosso objetivo maior, né, Gilmar?
1: É muito interessante, né? Muitas vezes nós podemos imaginar de que Emmanuel repetiu duas coisas, significa a mesma coisa, não é? Ele fala em aceitação e ele fala em compreensão. Não, é a mesma coisa. E ele traz muito bem, compreender. Olha isso. Segundo os ensinamentos, naquele instante onde Jesus, caído, quando carregando a cruz, ele cai, e ali, antes de Cirineu ajudá-lo, levantá-lo, ele então olha e os olhares cruzam, ele, o de Pedro, e ele estava dizendo que não conhecia, ele estava negando ao Cristo. Então, naquele instante, ele diz, em palavras, como se pudéssemos ler, fazer uma leitura labial, como se ele dissesse, naquele instante, eu lhe compreendo. Claro, são estágios evolutivos, e esse compreender é imaginar. É como se nós levantássemos o tapete, né, e jogasse toda a nossa sujeira para debaixo do tapete, e a gente joga o tapete em cima da sujeira, ou seja, a gente olha para a situação do outro. E a gente encobre a nossa. Ah, mas eu não tenho defeitos. Bom, a gente se bem. Todos nós temos defeitos. E quando a gente compreende a nossa imperfeição e olha para o outro, a gente começa a entender, falando, ó, perfeito. Que situação plena. É assim que a gente vai construindo. E quando a gente. Hoje eu estou contador de histórias. Aconteceu lá na minha casa, no Dia das Mães, e eu tinha um problema com a minha irmã. Nós somos seis, e ela é a quarta, e eu o terceiro. Então, nós sempre tivemos um problema, desde criança. Olhavam para o outro, é como se raios e trovões estivessem no meio da gente. Então, a gente olhava para o outro e falava, ah, mas aquilo era um sentimento engasgado. Aí, lá já muito, mas muito depois, não tem, sei lá, uns 10 anos atrás, um Dia das Mães, E a gente foi fazer a prece, e antes da prece eu disse assim: querida irmã, sei que muitas vezes tenho sido muito incompreensível com você. Eu gostaria de saber aquilo que eu te fiz e aquilo que eu lhe causei na minha vida ou na sua vida. Quanta coisa nós fizemos. E sei que pode até não ser dessa, mas eu gostaria de te dizer uma palavra. Eu te amo tanto e você nem sabe. Mas por que você tem isso comigo? E por que eu tenho isso com você? Não seria o momento da gente acabar com isso? Eu lhe compreender e você me compreender? Gente, a reação dela foi uma coisa... Mas a gente foi falando muito. De repente ela fala assim: mas é porque você todo mundo escuta. E eu às vezes fico falando, ninguém escuta o que eu estou falando. Aí a outra irmã disse: seria um pouco de inveja? Não, não é isso. Não é isso, disse eu. Não é isso. São acertos que nós precisamos fazer. E ela veio em minha direção em prantos. Foi uma coisa qual se retirasse com a mão naquele momento. E ela me passava a mão no rosto, me acariciava. Quantos anos tem que eu desejo fazer isso, meu irmão? E lhe dá um beijo. Oh, meu Deus do céu. Aquilo foi como se tirasse. Retirasse com a mão. E hoje nós temos uma convivência quando a gente vê aquele abraço, eu beijo ela, ela me beija. E aquilo ficou para trás. É essa compreensão. É a gente entender um ao outro, é a gente caminhar compreendendo as situações que a gente vive e fazer com que a gente vá chegar lá adiante. O amor já existia. Agora precisa o quê? Servir. O servir, ele é o ponto fundamental para uma existência e para esses quatro pilares. O servir. Quando alguém, principalmente da sua família, necessita de você, não fale antes dizendo: ah, mas você quando estava esbanjando dinheiro não pensou em mim. Quando você estava viajando para a praia, não se lembrou de mim. Agora a situação que você está, você manda me chamar? Não. É o momento certo de você agir. E a ação, ela condiz com aquilo que você tem dentro. Eu estou aqui. O que você necessita de mim? Eu estou aqui. Ah, minha situação está assim, assim, então vamos juntos. O que você não pode é ficar deitado, parado. Essa depressão que às vezes um membro vive, o outro tem que estar atento. A família grande, eu sempre pergunto para o Quincas, em 11 filhos e mais um adotivo, será que nunca teve um atrito? Claro que sim, eu tenho certeza. Mas foi reparado. E o quê que resta? O sentimento, o amor. Eu tenho certeza plena que um sempre serviu ao outro. Nos momentos de dificuldade, não é você se sentir superior. É preciso você compreender o outro. Você se sentir superior, calma. Não faz isso, porque você está depondo contra você mesmo. E como na lição passada do Papo com Quincas, o Emmanuel usa uma lição, uma palavra interessante, que até foi um comentário de uma internauta, dizendo para nós, adoro essa expressão, tributar. Olha isso, tributar. Ah, isso é fantástico, gente. Vamos lá, Quinquinhas.
2: Que beleza, hein? Momento bom, é família, né? Família é isso aí, é o que você falou. E que é para a gente construir, precisa realmente compreender. Entender o outro e entender a nós também. Porque, né, Borginha, às vezes a gente vai tomar uma atitude infeliz, mas a gente compreender a nossa inferioridade ainda e corrigir. Porque isso que é o bonito da coisa, né? Para evoluir, nós compreender. Porque nós temos que compreender não só o outro, mas o auto-compreender-se. É extraordinário, mas, meu Deus, por que que eu fiz isso? E compreender, de repente, nossa, eu posso fazer mais do que eu estou fazendo. Interessante, né? Às vezes, você vai ser reverenciado por alguém, que você tomou uma atitude boa, continue fazendo, continue entendendo isso. Agora eu fico pensando como Jesus compreende-nos, como ele e por isso nos ama. Né? Jesus nos aceita tal qual somos. É tanto que ele diz: perdoa-lhes, Pai, porque eles não sabem o que fazem, porque ele compreende nós. Ele sabe. Às vezes você vê uma pessoa tomar uma atitude e não sabe o que ocorre na sua existência desde encarnações anteriores. E quando a gente compreende isso e sabe que ele vai melhorar, sabe, todo mundo vai melhorar. Você pode pensar a pessoa pior da sua vida. Ela vai melhorar. Todos nós vamos melhorar. Das ovelhas do meu pai, nenhuma vai se perder. Que afirmativa que nos dá esperança, né, gente? Então você tem certeza que o tal de Gilmar um dia vai ser bom. Você tem certeza que o tal de Borginho um dia vai ser bom. Você tem certeza que o tal do Quincas um dia, nossa, até esse vai ser bom um dia. Olha como são as coisas. Então,
1: Muitas pessoas materialistas, né, Quincas, vai pensar assim, até aquele serial killer, aquele que está aprisionado, que pegou 100 ou 300 anos de prisão, terá conserto um dia? Claro que sim, né, Quincas?
2: claro que sim. Nós queremos abraçar aqui a Antonieta, ó, Antonieta Bezerra, lá de Riachuelo, Sergipe, de vez em quando ela está conosco. É uma alegria para nós se abraçar nesse domingo festivo para nós. Porque hoje é domingo festivo, não é? Almoçar com família, estar com família, é algo muito bom. Aliás, o Gilmar e o Borginho, vocês podem até mandar um pixzinho para mim ter um almoço mais. Beleza. Compreender. Mas eu fico pensando.
0: Comprar um frango assado.
2: Eu fico pensando. Ah, você me fez lembrar uma coisa. Até vou ligar que esses dias eu passei em frente a um lugar que vende frango assado e fiquei pensando. Teve uma época que Uberaba era o único lugar que se achava frango assado. As pessoas iam de Monte Carmelo para Uberaba e ficavam esperando o horário que tinha o frango para trazer o frango assado.
1: Olha o que é cidade pequena, gente. Vai lá em Uberaba para comprar frango assado, para chupar picolé. Cidade pequena.
0: Gilmar, aqui sempre teve isso, nunca teve problema.
2: Quem diria, hein? E quem diria que Monte Carmelo chegaria a ser essa cidade gigante que é hoje, que tem 5 mil universitários. Olha que beleza, né? Tem cinema. Aposto que Coromandel, mas.
0: Não tem, viu? Coromandel não tem.
1: Time de vôlei disputando o campeonato
0: Pois é.
1: nacional.
2: A primeira divisão. Monte Carmelo é
0: Primeiro
2: Monte
0: de.
2: Carmelo. Não, Monte Carmelo é a cidade que nasceu Valdo Vieira, doutor Elias Barbosa, que o Chico teve aqui várias vezes.
0: Joaquim Veloso, Quincas não, Joaquim Veloso Matos, né?
2: É o meu pai, né? Que coisa interessante, né? Então, tudo isso faz parte da família. Tudo isso faz parte de compreender, de aceitar, de amar e de servir. Mas esse início, porque eu fiquei pensando, né? Assim, quando eu li a mensagem, eu confesso para vocês dois e para os nossos amigos, que quando eu li a mensagem, eu pensei assim: gente, mas por que não começar com amar? Por que não começar com amar? Mas compreender é algo que nos leva ao amor. Eu entendo por que que o fulano está vacilante. Eu entendo por que Pedro me negou 3 vezes. Olha, Jesus, que nos mostra isto. Aceitar as pessoas também nos leva a amar. Olha, Borginho pode ter o defeito que for, Quincas pode ter o defeito que for, mas o Gilmar ama, quer bem para eles, deseja o bem, sabe que nós temos defeito. E em casa, quando você tem o seu cônjuge? Veja bem, se compreender quem mora com você, quem vive com você, quem compartilha com você, que tem outro princípio de vida, porque, Gilmar, a sua família, seu papai, sua mamãe, seus irmãos, tal, é bem diferente da família da sua esposa. Exatamente nessa convivência você vai aprender. E tem um detalhe tão interessante, né, Borgin? Que quando você fala assim, eu me lembro de um amigo que a pessoa falou assim para ele, ele estava noivo, ia casar, falou, ih, mas você vai tolerar uma sogra? Ele virou e falou assim, eu não estou casando com sogra, estou casando com a filha dela. E interessante. E passado uns tempos, eu encontro com ele preocupado com a sogra que estava doente. Preocupadíssimo. Aí eu brinquei com ele, falou, você viu? Você não casou com a sogra? Falou, Quincas, é a segunda mãe que eu tenho. Também o valor de compreender, porque aí ele passou a compreender. Ele criticava a sogra e ele passou a compreender. Ele falou para mim, senhor, você vê a dedicação dela com meus filhos, quer dizer, os netos dela, né? Se você vê a dedicação dela comigo, você não imagina. Então, essa, para a gente compreender também precisa de vivência, né, Borginho? Tem que ter vivência. Como é que você vai compreender a vida, por exemplo, de uma pessoa que tem carências materiais, se você não passar por isso? Por isso que a reencarnação é algo bendito, né? Eu tenho a impressão que o Borginho, nas encarnações anteriores dele, viu, Gilmar, nunca foi pobre. Ele tem um arzinho assim de rico, não tem? Ele está congelado.
1: Você só escuta. O que, lembra daquele personagem do desenho animado, o Kid Vigarista? Ele só tá risadinho.
2: É o Kid Vigarista.
1: É o Kid Vigarista.
2: Mas é tão bom viver, não é, gente? É tão bom viver.
1: Mas ele tem pose de rico mesmo, Kinga. Você foi cirúrgico. Ele tem um tipo.
2: Tem uma pinta de rico, né?
0: É só embalagem.
2: Ô Borginho, o cara falou assim para mim, Quinca, você é dominó. Eu falei, como assim? Você tem pinta de branco.
0: Muito bem. Mas a gente, se a gente for pensar na nossa caminhada, a gente vai notar que um dia qualquer da vida aí, que a gente estava passando aperto e tal, nós pensamos assim, mas Deus, eu não vou ajudar esse povo desse tanto, não, porque Deus nunca me ajudou desse jeito. A gente coloca em dúvida que Deus não está nos ajudando suficientemente, né? Isso, porque isso eu penso, muitas vezes eu posso ter pensado isso no passado. Hoje eu tenho consciência de que Deus não nos ajuda, Ele só nos oportuniza. Acho que a gente ter consciência disso é essencial para que a gente viva em paz. Viva em paz com as nossas atitudes, mas nunca deixando de buscar essa ajuda, né? Nós temos que fazer a todas as pessoas, problemas que nos rodeiam, todo bem que pudermos fazer. É tão difícil, muito difícil. Porque muitas vezes a gente quer ajudar, mas se porventura a pessoa é grossa com a gente cobra como se fosse a obrigação dessa pessoa nos fazer o bem, nos tratar bem, não é? Nós temos que fazer isso desinteressadamente, independente disso, não é? Acho que isso, um dia nós chegaremos nessa conclusão, porque eu particularmente tenho aprendido nesse sentido, Exatamente isso. Que nós
1: Meu aparelho está superaquecendo aqui de novo. Se eu sumir, você sabe o que é, Borginho. Aconteceu ontem.
0: Né? A desculpa dele, Quincas. Ô Pinta, o que que ele está falando? Então, a gente tem que ter consciência disso, rapaz, consciência de que é necessário viver sempre, olha bem, sempre buscando ajudar o próximo, sempre. Independente disso. Ah, mas as pessoas, quando eu encontro com essa pessoa, ela é grossa comigo. Aí daí, o problema é da pessoa, não é minha. A minha obrigação para comigo é ajudar, é estender a mão, é oferecer o ombro, é uma palavra amiga, pode ser uma ajuda material, pode ser qualquer coisa. Mas nós temos que ter consciência de que a nossa caminhada, ela se faz por este caminho, a caminhada se faz por este caminho. Por isso que o Emmanuel está colocando aí. Se compreendermos isso, nós serviremos. Servir nada mais é do que oferecer às pessoas uma parte sua. Um papo, uma ajuda material, uma conversa, um ombro, a mão, né? Isso faz parte sempre da nossa vida. Então temos que ter essa consciência sempre. Então, lutar para que nós sigamos e persigamos essa caminhada, nessa trilha que vai sempre nos fazer, nos favorecer, porque é o caminho. É o caminho, é a verdade e é a vida, né? Né, Gilmar?
2: O Gilmar caiu, ó. Tá vendo?
0: Ó, tá vendo?
2: Aí
0: Então,
2: nós temos. Aí nós temos um
0: vou
2: negócio.
0: encerrar. Vou encerrar diferente. Não é, Quincas?
2: É interessante que tudo que a gente vai amealhando, conquistando, valorizando a nossa vida, está nesses preceitos de compreender, de aceitar, de amar, servir, aceitar. Tem um prenúncio tão interessante que é o de auxiliar. Se eu aceitar as pessoas, eu estou sempre disposto a servir. E se eu vou servir, eu tenho que servir com amor, porque aí eu compreendi tudo. É interessante. Os exemplos notáveis são advindos dos ensinamentos de Jesus. Você vê, o Borginho, eu sempre lembro da passagem que eu acho magnífica, né? É como se a gente criasse as imagens, estivesse vendo ao vivo uma mulher para ser apedrejada, que está ali indefesa, que não tinha proteção nenhuma, nenhuma, nenhuma, e que a lei permitia que ela fosse apedrejada, dilapidada. E você vê que Jesus compreende a ação daquelas criaturas que querem lançar as pedras, compreende a lei mosaica, compreende o valor da mulher que estava ali como ré, e nos dá uma lição profunda, maravilhosa. Quem tiver sem pecado, atire a primeira pedra. Então, nós vamos compreender diante do erro do outro. E será que eu não erro também? Será que eu não sou passível? Se eu não errei, será que eu não estou passível de errar? Ou lá para trás, em encarnações anteriores, como foi minha vida? Ah, esse entendimento nos traz uma força imensa para vivermos e viver bem. Porque quando você consegue aceitar o mundo, porque não é só as pessoas, são os acontecimentos da Terra. Não só quem está perto de você, porque dá-se uma ideia, é todo mundo, a humanidade. Principalmente agora que nós temos a capacidade de nos interligarmos com o mundo, de ter notícias ao vivo e instantâneas do que está acontecendo, seja aqui ou além mar, seja lá na China, seja lá na África, seja onde for, de nós compreendermos. E mais que isso, né? Que a gente tem hoje uma condição como espíritas de entender a nossa origem, de onde vivemos, para onde vamos, quais são os objetivos da nossa vida, para que eu vivo, por que eu estou aqui, por que as pessoas são diferentes de mim. Ah, mas se fôssemos todos iguais, como é que ficaria, né? Um dia seremos todos iguais na capacidade de amar e de servir, mas teremos as nossas funções distintas. Ah, bom demais isso aí, colocar essa compreensão para que tenhamos força de viver. Agora, é interessante, né? De vez em quando você é convidado a ouvir criaturas que falam nos, dos seus problemas. É igual uma amiga minha que, olha, meu filho está assim, assado, bebendo muito. Você vai entender. Oh, Anderson, estive com ele ontem, tive a oportunidade de dar um abraço nessa criaturinha ontem lá. Ele está lá no congel de número 5. E nos convidou para ir para a casa dele, né? Lá em Araraquara, porque nós estamos indo para Matão no fim da semana, no sábado que vem. E ele nos convidou porque Matão fica pertinho de Araraquara. E eu, mas o Borginho, ou melhor, eu e o Wellington, de repente, vamos lá dar um prejuízo para ele, né? Sim, e do jeito que o Wellington come, nossa senhora. Mas tudo bem, né? A família está preparada, ele e a sua esposa Ana, que beleza. Nossa gratidão pela sua presença aqui conosco. E me conta, você ainda está aí no congelde? Borginho, que manhã gostosa, né?
0: Maravilha, uma oportunidade maravilhosa essa de nos encontrarmos aqui mais uma vez, né, Kinka? Isso é fantástico. Ô, Kinka, mas a gente nota, você falou sobre somos iguais, mas somos iguais em oportunidade, né? Temos que ter sempre assim, essa certeza de que o Criador não tem preferências e nem preferidos, né? Ele nos oportuniza por iguais, nos oportuniza igualmente todas as oportunidades. Se temos dificuldade de relacionamento em família, todos temos a oportunidade de enfrentar as dificuldades de relacionamento em família, porque as nossas construções, né, Kinka, elas são diferentes, porque cada um de nós aproveita uma oportunidade para se reatar com destino. Destino esse, não a fatalidade, mas destino esse traçado por nós em função de nossas escolhas. Então, eu estou cumprindo o destino, sim, estou, mas não é um destino determinado, não é o determinismo. É um destino traçado por mim em função do que eu escolhi. Se eu escolhi no passado ser espírita, então eu estou cumprindo um destino em função dessa minha escolha. Estou sendo espírita e me é dado as oportunidades de compreender a vida através dessa filosofia, através dessa doutrina. Se me foi dada a oportunidade de ser um cristão e, por decorrência, um espírita, eu estou trilhando o caminho das orientações e dos exemplos do Cristo. Por isso sou cristão, como diz São Marcos, né? Então, ou foi São Lucas, hein, cara? Quintas. O Lucas ou Marcos, um dos dois. Então, nós temos que ter essa consciência de que nós estamos vivenciando isso. E o princípio, mais uma vez, vamos retomar esse texto original de hoje, esse texto que o Quintas nos sugeriu, maravilhoso. Inclusive, eu estou fazendo aqui uma mensagem ilustrada, eu vou te mandar ela, quem quiser essa mensagem, que eu achei fantástica, mais uma fantástica do Emmanuel. Não é fantástico? O Emmanuel é danado, ele não conversa muito, ele conversa certo, né? Ele é pontual, ele vai na ferida, né? Ele não fica andando em roda, ele vai em cima, vai fazendo as nossas orientações. E eu achei primoroso. E nós temos que ter essa consciência, temos que guardar isso conosco, guardar conosco, compreender, aceitar, amar, servir. Porque o passo seguinte significa que nós já cumprimos o passo anterior, né? Voltando aqui, repetindo o que nós já falamos. Nós primeiro compreendemos. Se compreendemos a pessoa, nós vamos falar de pessoas, que é o mais difícil de nossas vidas, são as relações interpessoais. Então, se compreendemos a pessoa, nós vamos aceitar como ela é, se nós compreendemos, não é mesmo? E se nós aceitamos a pessoa como ela é, nós vamos compreender, vamos aceitar, nós temos condições de amar, nós temos condições de devotar a esta pessoa um sentimento bom, de bondade, né, de vibração positiva. E se somos assim, nós estaremos servindo sempre essas pessoas, porque o amigo verdadeiro você faz por ele inconscientemente, você ajuda sem nem ver. Então, se nós estamos tratando por todos por igual, como verdadeiros amigos que deveríamos ser, nós ajudaremos as pessoas, nem vamos notar que estamos fazendo alguma coisa, nem vamos notar que estamos tirando de nós, que estamos enfiando a mão no bolso, que estamos abrindo nossos corações, que estamos abrindo um abraço, que estamos acolhendo em nosso peito aquela dor daquele amigo. Então, a caminhada ela é segura em compreender, aceitar, amar e servir, né, Quincas?
2: Beleza, beleza. Meu querido Wanderson, olha aí, ó, você, a Mayra, estiver aí, meu querido, fala para ela que eu mandei um abração para ela, tá bom? Muita paz, muita alegria. Olha, Bodinho, satisfeito, alegre nesse domingo de paz e de alegria. Jesus abençoe a todos os nossos amigos, as suas famílias, que nós tenhamos alegrias de conviver e de viver mais uma etapa. Uma boa semana para todos. Estamos despedindo. Um bom domingo para todo mundo, com arroz, macarronada, feijão, pode ser tutu. Tutu, né?
0: Pode.
2: Tutu. Frango.
0: Um tropeirinho também pode.
2: Um quiabinho. Vamos que vamos. Um abração, um beijo no coração.
0: Sabe o que a Carla está fazendo ali?
2: Oi?
0: A Carla está fazendo um macarrãozinho que chama bifum. É um macarrãozinho de arroz japonês, um fininho, assim, parece um cabelinho. Ele é feito com legumes e tiras de carne, maravilhoso, você precisa de ver. Então, esse será o nosso almoço de hoje, juntamente com o cunhado que está aqui, né? Nós estamos nós três aqui, vamos...
2: Um abraço aí para o Carlos.
0: Um grande abraço para você, Quincas. Um bom domingo para você, tchau. Dona Lenise, todos os seus familiares, amigos e todos os desconhecidos que pensam no Kinker e já acompanharam o Kinker. Um abração para vocês todos.
2: Tchau, tchau.

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0: 17h27.
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2: Beleza.

0: estarmos mais uma vez juntos e contando com a presença de amigos do nosso coração. Luci Souza, olha, membro novo aí, um abraço, que Jesus ampare. Nossa querida Renata, minha, olha aí, afilhada querida, lá de Araxá, um abraço para você. Olha, Renata, realmente ontem foi um dia para mim maravilhoso. Hoje eu não voltei no congresso, mas com muita alegria. Ontem o que eu vi ali foi maravilhoso, foi um dia, e hoje é continuidade, né? Desse movimento espírita tão querido, tão simples, tão muito, muito bom. Meu querido Borginho, galã de Coromandel, bom dia! Como é que está você depois?
1: 17 horas e 29 minutos.

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1: Olá, prezados amigos e amigas da Web Rádio Portal da Luz de Dourados, Mato Grosso do Sul. Estamos ao vivo iniciando mais um momento de vibração cósmica para o planeta. Pedimos a vocês que coloquem a água para ser fluidificada. Se puderem, compartilhe com seus familiares, amigos, seus grupos de WhatsApp, o link do nosso canal www.radioportaldaluz.com. Também estamos com os aplicativos de celular que podem ser baixados direto no nosso site, tanto para Android como para iOS. Vamos dando início então com a prece de Abigail, na voz de seu Olavo Concone, lá de Angélica, Mato Grosso do Sul.
2: Prece de Abigail. Está no livro Paulo Estevão, de Emmanuel, por Chico Xavier. Quando Estevão agonizava, dava os últimos suspiros, ela em voz cristalina dirigiu ao Pai Criador, Deus, essa prece. Senhor Deus, Pai dos que choram, dos tristes, dos oprimidos, fortaleza dos vencidos, consolo de toda a dor, embora a miséria amarga dos prantos de nossos erros, neste mundo de desterro, clamamos por vosso amor. Nas aflições do caminho, na noite mais tormentosa, vossa fonte luminosa é o bem que nunca secará. Sois em tudo a luz eterna da alegria e da bonança, nossa porta de esperança que nunca se fechará. Quando tudo nos despreza no mundo da iniquidade, quando vem a tempestade sobre as flores da ilusão, ó Pai, sois a luz divina, o cântico da certeza, vencendo toda aspereza, vencendo toda aflição. No dia da nossa morte, no abandono ou no tormento, trazei-nos o esquecimento da sombra, da dor, do mal, que nos últimos instantes sintamos a luz da vida renovada e redimida na paz ditosa e imortal.
3: Queridos ouvintes, que este momento possa tornar-se um hábito. Um hábito para os nossos momentos, e que estes momentos em que nos reunimos possa tornar os nossos dias mais leves, e que a bondade infinita do Pai misericordioso se estenda sobre nós neste momento. Que Jesus abençoe a nossa terra amada, tenha compaixão de todos os seus filhos que neste momento passa por dores, nos países onde o sofrimento impera. Que a bondade de Deus, de Jesus, possa adentrar nos lugares de dor, de sofrimento, de aflição, de incerteza. Jesus, tenha piedade dessas criaturas que neste momento na Terra passam por duras provas, duras expiações. Acolha em seus braços aqueles que estão passando pela dor, a dor da perda, a dor do desencarne. Ah, Senhor amado, envia bálsamos de paz e de conforto para todas essas almas aflitas e que o seu amor infinito possa envolver a todos, agora e sempre. Agora vamos nos colocar em posição de receber. Receber as bênçãos do alto, as energias do nosso Mestre Jesus. Vamos sentir neste momento as suas mãos de cura em nossas cabeças, nos doando saúde, tranquilidade, alimentando a nossa alma, fortalecendo o nosso espírito imortal. Que essa luz dourada de Cristo possa também adentrar no nosso campo vibratório, resplandecendo por todo o espaço onde estamos neste momento e crescendo infinitamente em volta do nosso planeta Terra. Vamos acalmar os nossos corações, fechar os nossos olhos e sentir a presença amorosa de Jesus neste momento.

0: Pai nosso que estais nos céus, santificado seja o vosso nome. Venha a nós o vosso reino, seja feita a sua vontade, assim na terra como nos céus. Pão nosso de cada dia nos dai hoje. Perdoe as nossas dívidas, assim como nós perdoamos a quem nos tem ofendido. E não nos deixe, Pai, cair em tentação, mas livra-nos de todo o mal, que assim seja. Que a paz de Deus, a paz de Jesus, possa envolver a todos nós neste momento. A prece de hoje será realizada pela nossa querida Terezinha Miguita, a TT.
1: Gratidão ao nosso Pai por esses momentos de luz, de alegria, de muita fé e esperança. Que Ele possa nos dar todos os dias essa coragem, essa força, para que possamos lutar cada dia mais, tirando de nós as incertezas, os pensamentos negativos, procurando vigiar sempre tudo aquilo que poderia atrapalhar a nossa caminhada e de tantos outros. Que nós possamos, a cada dia mais, estarmos vigilantes em nossos pensamentos, em nossos sentimentos, procurando estar sempre mais perto dessa espiritualidade maravilhosa, perto de Deus, perto da Mãe Maria, conseguindo mais tempos estarmos na luz, porque assim nós podemos nos ajudar e ajudar o nosso próximo, levando até a eles, em especial aqueles que estão desvalidos, desanimados, sem coragem para lutar, com medo do amanhã, nós possamos levar todos eles esse sentimento de paz, de fé, de esperança, de alegria de viver, porque nós sabemos que tudo passa. Esses momentos que nós estamos passando já estão indo e nós estamos aqui fortes, com coragem para lutar. E sabemos que depois da tempestade vem a bonança. Depois da tempestade, o tempo está limpo, o sol está brilhando, a chuva cai de mansinho. E sabemos que aquela tempestade que veio foi uma limpeza necessária para o nosso melhoramento interior. Sabemos disso. Então vamos continuar a cada dia com mais fé e esperança. Amigos, irmãos queridos, a caminhada sempre é longa, mas se estivermos juntos, se estivermos sempre unidos com os nossos sentimentos de amor, ela se torna mais curta, mais leve. Vamos cada vez mais unir os nossos sentimentos, os nossos pensamentos, procurando uns ajudando os outros, para que nos fortalecemos mais. Como se diz, uma varinha pode ser quebrada, mas um feixe de varas é difícil para quebrar. Vamos continuar reconhecer, amontoado de varinhas, de gravetos cada vez maior, para que ninguém consiga tirar de nós a alegria de viver, o amor que existe dentro dos nossos corações, a paz interior que já conseguimos até aqui. E vamos continuar trabalhando, orando, vigiando e nos unindo cada vez mais em nossos sentimentos de amor. Gratidão a todos, gratidão ao nosso Pai querido, aos nossos antepassados, gratidão a todos que estão ouvindo esta oração e que estão com os mesmos sentimentos de amor. Vamos continuar a luta. Que Jesus nos ampare, nos proteja, nos fortaleça cada vez mais na fé e na esperança. Que assim seja. Graças a Deus. Gratidão.
0: Assim seja. Queridos ouvintes da Rádio Portal da Luz, dando continuidade ao nosso programa Oração para o Planeta, teremos mais mensagens, preces, músicas para acalmar as nossas almas. Continue conosco, fiquem na paz, fiquem na luz. Eu me despeço de vocês, mas continue conosco. Amanhã estarei novamente aqui com todos vocês. Até lá.
2: Vamos então dando continuidade a este momento de vibração cósmica com a mensagem psicografada de Emmanuel por Chico Xavier na voz de Paulo Goulart.
3: O remédio justo. Perguntas muitas vezes pela presença dos espíritos guardiães, quando tudo indica que forças contrárias às tuas noções de segurança e conforto comparecem terríveis nos caminhos terrestres. Desastres, provações, enfermidades e flagelos inesperados arrancam-te indagações aflitivas. Onde os amigos desencarnados que protegem as criaturas? Como não puderam prevenir certos transes que te parecem desoladoras calamidades? Se aspiras, no entanto, a conhecer a atitude moral dos espíritos benfeitores diante dos padecimentos desse matiz, consulta os corações que amam verdadeiramente na Terra. Ausculta o sentimento das mães devotadas que bendizem com lágrimas as grades dos manicômios para os filhos que se desvairaram no vício, de modo a que não se transfiram da loucura à criminalidade confessa. Ouve os gemidos de amargura suprema dos pais amorosos que entregam os rebentos do próprio sangue no hospital para que lhe seja amputado esse ou aquele membro do corpo, a fim de que a moléstia corruptora a que fizeram jus pelos erros do passado não lhes abrevie a existência. Escuta as esposas abnegadas quando compelidas a concordarem chorando com os suplícios do cárcere para os companheiros queridos, evitando-se-lhes a queda em fossas mais profundas de delinquência. Perquire o pensamento dos filhos afetuosos ao carregarem esmagados de dor os pais endividados em doenças infecto-contagiosas na direção das casas de isolamento, a fim de que não se convertam em perigo para a comunidade. Todos eles trocam frases de carinho e os dedos veludosos pelas palavras e pelas mãos de guardas e enfermeiros, algumas vezes desapiedados e frios, embora continuem mentalmente jungidos aos seres que mais amam, orando e trabalhando para que lhes retornem ao seio. Quando Quando vejas alguém submetido aos duros entraves, não suponhas que esse alguém permaneça no ouvido por parte dos benfeitores espirituais que lhe seguem a marcha. O amor brilha e paira sobre todas as dificuldades, à maneira do sol que paira e brilha sobre todas as nuvens. Ao invés da revolta e desalento, oferece paz e esperança ao companheiro que chora, para que à frente de todo o mal, todo o bem prevaleça. Isso porque onde existem almas sinceras à procura do bem, o sofrimento é sempre. Isso porque onde existem almas sinceras à procura do bem,

Paz, muita luz, muita saúde para todos vocês que estão sintonizados, que estão nos ajudando a vibrar para o nosso querido planeta. Até amanhã, neste mesmo horário. Lembrando que temos repetições às 6 horas da manhã e ao meio-dia.

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1: 18 horas e 28 minutos.

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Olá, meus queridos amigos e amigas, estamos aqui com a bênção de Deus e a permissão dele para trazer algumas reflexões que espero sejam úteis para você e, sobretudo, também para mim, né? Porque tudo aquilo que eu estou falando também é uma necessidade minha. É um aprendizado para mim também. E hoje eu colho de um livro que eu mesmo escrevi, Contém Vida, uma mensagem curta, rápida, mas que achei muito pertinente, muito útil para o nosso dia a dia. Diz assim: pratique a aceitação, tolerância e paciência diariamente. Se a gente quiser ter um nível de vida mais ou menos aceitável, prazeroso, a gente precisa disso diariamente. Aceitação de nós, aceitação das pessoas, aceitação do mundo, paciência, porque o mundo não é perfeito, as pessoas são imperfeitas, nós também somos imperfeitos, e sem paciência nós vamos entrar em atrito a toda hora, com os outros e com nós mesmos. Cada pessoa tem o seu tempo, assim como nós também temos o nosso tempo, o nosso grau de compreensão. Tolerância. Tolerância exatamente com as diferenças, com as pessoas que pensam diferente da gente, que têm outras ideias, outras opiniões, outro modo de viver, que têm outros objetivos, outros valores. Nós não somos o dono da verdade, né? Uma coisa pode ser verdade para nós, mas não necessariamente é verdade para outra pessoa. Temos que dar ao outro o direito de ser quem eles são. Assim como nós também queremos que sejam respeitados, né, o direito, né, os direitos que a gente entende que sejam para nós os corretos. Continuando no livro Contém Vida, a mensagem diz: chore quando tiver que chorar, mas depois enxugue as lágrimas, siga adiante e não olhe mais para trás, porque a vida é um rio que corre para o mar. Então, se a gente tem um motivo para chorar, é humano que a gente chore, é desejável até que a gente chore, que a gente expresse a nossa tristeza. Mas isso não pode se tornar para nós um modo de viver. A gente não pode ficar chorando o resto da vida. Não deve ficar triste o resto da vida. Porque a vida segue adiante. A vida é um rio que corre para o mar. E a gente então está neste rio da vida e devemos seguir adiante para novas oportunidades, para novos recomeços, novos aprendizados,
enquanto nós estamos aqui nesse planeta, estagiando aqui, aprendendo. Não vamos perder muito tempo, não vamos paralisar a nossa vida. Se a gente não estiver conseguindo fazer isso, vamos pedir ajuda. Seja a ajuda de um profissional, de um psicólogo. De algum conselheiro espiritual. Para que a gente possa levantar e seguir. Sacudir o pó do que passou. Não é esquecer o que passou, mas aprender a lidar com o que passou. A vida é essa constância na mudança das coisas. Tudo está mudando, nosso corpo está mudando. As nossas células estão mudando. A natureza está mudando. O tempo muda. A vida então muda também. E um nível desejável de saúde mental pede que a gente aprenda, de certa forma, a lidar com essas mudanças. Não ter tanto apego às pessoas, às coisas. E aceitar o novo de cada dia. E mergulhar no novo de cada dia. Prosseguimos ainda no livro Contém Vida, dizendo: dê um desconto à incompletude da vida, das pessoas e de você mesmo. Incompletude da vida. A vida não é completa, a vida não é total. A vida não é perfeita. Ou ela é perfeita naquilo que ela tem que ser. Mas nem sempre ela vai ser aquilo que a gente gostaria que fosse, mas naquilo que ela entende que deve ser. Então a gente não é completo também. As pessoas à nossa volta não são. Mesmo as pessoas que a gente mais ama. Isso facilita muito os relacionamentos com os outros e com nós mesmos, né? E eu encerro dizendo assim: ficar de mal com a vida não fará com que você, com que ela, mude para nós. Então, às vezes, quando as coisas não acontecem como a gente quer, a gente fica de mau humor, fica contrariado, muitas vezes revoltado, queixoso. Mas a vida não está preocupada com isso, com a nossa reação, né? A vida vai para onde ela entende que deve ser, nos leva para situações, embora muitas vezes desagradáveis, são importantes para nós, para nosso aprendizado, para o nosso crescimento. E até muitas vezes, passado aquela fase inicial, a gente acaba até percebendo que a vida fez o que era melhor, né? O que era o correto. Então, gente, estão aí algumas pequenas reflexões para a gente ficar um pouco mais leve, mais humano. Sabe? Mais paciente, mais compreensível, mais colaborativo, menos exigente, menos perfeccionista com os outros, com nós mesmos, com a vida. E vamos desfrutar a vida como ela é. É possível, se a gente tiver essa boa vontade com a vida, a gente vai extrair muita coisa boa
e a gente vai viver mais leve e, por que não dizer, mais feliz também. Um grande abraço.

0: 18 horas e 40 minutos.
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0: do livro Religião dos Espíritos, psicografia de Chico Xavier. Para lá do sepulcro surge o registro contábil da memória como elemento de aferição do nosso próprio valor. A faculdade de recordar é o agente que nos premia ou nos pune ante os acertos e os desacertos da rota. Emmanuel.
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0: Leitura do capítulo 3 de O Evangelho segundo o Espiritismo. Há muitas moradas na casa de meu Pai. Instruções dos Espíritos, mundos inferiores e mundos superiores. Na sequência, o item 11. No vosso mundo, precisais do mal para sentirdes o bem, da noite para admirardes a luz, da doença para apreciardes a saúde. Naqueles outros não há necessidade desses contrastes. A eterna luz, a eterna beleza e a eterna serenidade da alma proporcionam uma alegria eterna, livre de ser perturbada pelas angústias da vida material ou pelo contato dos maus que lá não tem acesso. Isso o que o espírito humano maior dificuldade encontra para compreender. Ele foi bastante engenhoso para pintar os tormentos do inferno, mas nunca pôde imaginar as alegrias do céu. Por quê? Porque, sendo inferior, só há experimentado dores e misérias, jamais entreviu as claridades celestes. Não pode, pois, falar do que não conhece. À medida, porém, que se eleva e depura, o horizonte se lhe dilata e ele compreende o bem que está diante de si, como compreendeu o mal que lhe está atrás.

Dos Espíritos de Allan Kardec, capítulo 3, da criação, formação dos mundos, pergunta de número 38. Como criou Deus o universo? Resposta: para me servir de uma expressão corrente, direi, pela sua vontade. Nada caracteriza melhor essa vontade onipotente do que estas belas palavras de Gênesis, capítulo 1, versículo 3. Deus disse: faça-se a luz, e a luz foi feita. Meus queridos irmãos, a resposta dos Espíritos à pergunta de Allan Kardec é simples, mas encerra uma das mais profundas revelações sobre Deus e sua obra. Ao afirmarem que o universo foi criado pela vontade divina, os Espíritos nos mostram que Deus não necessita de instrumentos, esforços ou recursos externos para realizar seus desígnios. Sua vontade é a própria expressão de seu poder infinito. Para facilitar a compreensão humana, os Espíritos recorrem à conhecida passagem do Gênesis: faça-se a luz, e a luz foi feita. Evidentemente, não devemos interpretar essas palavras de forma literal, como se Deus falasse com sons ou palavras humanas. Trata-se de uma figura de linguagem destinada a nos fazer compreender que entre a vontade de Deus e a realização de sua obra não existe obstáculo, demora ou limitação. Querer para Deus é realizar. Essa questão também nos convida à reflexão sobre a ordem admirável que observamos no universo. Os astros que percorrem seus caminhos, as leis da natureza que sustentam a vida, a harmonia dos mundos e a própria existência dos seres inteligentes são testemunhos da ação de uma inteligência suprema, soberanamente sábia e poderosa. Ao mesmo tempo, a resposta combate a ideia do acaso. O universo não é fruto de forças cegas ou de acontecimentos sem direção. Tudo revela finalidade, planejamento e sabedoria. A criação é uma manifestação permanente da vontade divina que sustenta e governa todas as coisas. Para nós espíritas, essa lição possui ainda um significado moral muito importante. Se Deus criou o universo por sua vontade soberana, devemos confiar nessa mesma vontade que dirige nossas vidas. Muitas vezes não compreendemos os acontecimentos que nos cercam, mas podemos ter a certeza de que estamos sob a ação de leis perfeitas, estabelecidas por um Pai infinitamente justo e bom. Assim, a questão 38 nos convida à admiração, à humildade e à confiança. Admiração diante da grandeza da criação. Humildade diante da infinita sabedoria de Deus. E confiança na certeza de que tudo no universo está submetido ao seu amoroso governo. Ave Cristo. Elevemos agora, meus queridos irmãos, o nosso pensamento em prece ao Criador e Supremo,
administrador de nossas vidas. Senhor Deus, Pai de infinita bondade e sabedoria, ao encerrarmos mais este momento de estudo, elevamos nossos pensamentos em gratidão pela oportunidade de refletirmos sobre Tua grandeza e Teu poder criador. Ao contemplarmos a imensidão do universo, ajuda-nos a reconhecer Tua presença em todas as coisas, percebendo que nada existe sem que esteja amparado por Tua vontade soberana e por Teu amor infinito. Fortalece em nossos corações a confiança nas leis divinas que governam a vida. Que saibamos aceitar com serenidade os desafios do caminho, compreendendo que tudo concorre para o progresso e para o aperfeiçoamento de nossas almas. Abençoa nossos lares, nossas famílias, os enfermos, os aflitos, os que sofrem e todos aqueles que necessitam de consolo e esperança. Que os bons espíritos nos inspirem sempre no bem, na caridade e na fraternidade. E que a luz do Cristo ilumine nossos passos, hoje e sempre. Assim seja.

Meu amigo, eu sou Yasmin Madeira e nós estamos começando agora o nosso encontro com Jesus diário. São 5 minutos de refazimento das nossas energias para a nossa vida de paz, de amor, de tranquilidade. Isso mesmo, nós sabemos que todos os desafios que enfrentamos no nosso dia a dia objetivam ativar em nós a resiliência, que é o poder de transformação, o poder de não nos deixarmos abater ou abalar diante das questões externas, buscarmos dentro de nós, do nosso coração, a calma, o equilíbrio, a confiança de que Deus está no leme das nossas existências. Vamos orar. Deus Pai, amantíssimo Senhor, Criador de todas as coisas, Jesus, meigo e divino Mestre, irmão maior de nossas vidas, nós rogamos a vossa intercessão em nossas existências. Neste momento, nós imaginamos que estamos debaixo de uma chuva de luz que brota da vossa excelsa essência e que esta luz, Senhor, ela possa penetrar-nos a cabeça, os poros, iluminarmos a mente, o cérebro, iluminar o nosso corpo por inteiro, ativando em nós a saúde eterna, o equilíbrio, o bem-estar, a harmonia. Senhor Jesus, que os desafios do dia a dia não tenham mais o poder de nos desequilibrar, que consigamos observá-los meramente como exercícios através dos quais a nossa tolerância, o nosso equilíbrio, a nossa paciência são ativados. Senhor Jesus, ampara os nossos amores, ilumina a humanidade por inteiro, que os homens se aquietem, te ouçam. Que a tua paz envolva o nosso Rio de Janeiro, envolva o nosso país, envolva o mundo. Vem, Senhor Jesus, que as irradiações do teu amor envolvam o nosso planeta Terra, neutralizem a violência, a maldade, o desequilíbrio e todas as energias negativas que percorrem o éter. Que neste momento nós te recebamos a luz e toda a humanidade. Fica conosco, Senhor Jesus. Agora,

0: 18:57.
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0: Boa noite a todos.
1: Boa noite.
0: Hoje, 3 de agosto de 2020, é com muita alegria que mais uma vez nós estamos reunidos para darmos continuidade à gravação do nosso estudo da obra Há 2000 anos. Isso faz é tempo. E hoje nós vamos iniciar o capítulo 4, intitulado Na Galileia. E vamos iniciar a oração. Na verdade, a gente abre o nosso estudo orando, agradecendo ao nosso Deus Pai, ao nosso Mestre, evocando os nossos amigos espirituais para que possamos ter um estudo inspirado pelo mais alto. Então, nós vamos envolver hoje o nosso querido amigo Augusto.
2: E assim, Mestre amigo Jesus, reunidos aqui em teu nome, com o coração cheio de alegria, te rogamos, Mestre, que tu possa nos intuir, que possamos, Mestre amigo Jesus, com a tua presença aqui, ter todos aqui, não só o ensinamento, mas a força de vontade de estar colocando em prática as tuas lições, os teus exemplos, para que possamos, Mestre amigo Jesus, cada vez mais nos unirmos a ti. Abençoa a todos nós, que a espiritualidade amiga possa estar nos ajudando a entender melhor o texto, e fica conosco hoje e sempre, que assim seja.
1: Assim seja.
0: Muito bem, então teremos hoje aqui a nossa querida amiga Carla Aramita, nossa amiga Lígia também nos ajudando, Augusto, Reinaldo, temos a presença da nossa irmã Graça, Mônica, Dulce, Ilma e o Miro. E o nosso querido amigo Murilo, responsável pelo nosso canal do EOS Manaus. Então vamos lá, que Jesus nos conduza. Então vamos iniciar o capítulo 4, intitulado Na Galileia. A nossa querida irmã Aramita é a nossa continuista.
3: No estudo anterior, terminamos de ver a festa na casa de Pilatos, onde Pilatos, num passeio pelo jardim, se declarou a Lívia. E Fúvia, que é amante de Pilatos, ouviu e combinou com Tarquínios a ser o motivo de apresentar uma armadilha para mostrar para o público que a Lívia o traía. Ela não entendeu a resposta que a Lívia deu para o Pilatos, na realidade, o dispensando. Ela foi com ciúme e despeitada. E agora vamos continuando a nossa história no dia imediato da festa.
0: Então vamos lá. No dia imediato a esses acontecimentos, que não foram absolutamente nada agradáveis, às primeiras horas da manhã, Públio Lentulus foi procurado na intimidade do seu gabinete particular por Fúvia, que se lhe dirigiu criminosamente nestes termos:
3: Senador, o ascendente de nossas ligações familiares obriga-me a procurar-vos para tratar de um assunto desagradável e doloroso. Mas, nas minhas experiências de mulher, cumpre-me aconselhá-lo a resguardar sua esposa da emboscada dos próprios amigos, pois que ainda ontem tive a oportunidade de surpreendê-la em íntimo colóquio com o governador.
0: Gente, você imagina que é um capeta sair da sua casa e até, na verdade ele ainda está na casa dela, mas procurá-lo no gabinete e dar informação, e plantar no coração dele a discórdia.
3: Nas primeiras horas da manhã.
0: Logo no café da manhã. Então isso mostra o quanto Fúvia é Fúvia. O quanto ela é fútil.
4: E ela tá doente, ela não deve ter dormido direito.
0: Tu já pensou? E vale ressaltar que os ciúmes dela é por Pilatos, que que é esposo da irmã dela e que ela, Fúvia, é a fofete dele, ou seja, a amante. Olha o que, que é uma cabeça doente. O interpelado estranhou aquela atitude anormal, grosseira, contrária a todos os seus métodos de homem de bem. Meu Deus do céu, eu nunca me vi numa situação dessa. Eu estou há poucos dias, eles estão há pouquíssimos tempos em Jerusalém, estão na casa do tio dele, e essa nossa irmã adoecida, Fúvia, é casada com o tio dele, não tem lá essas intimidades todas, e chega e joga uma bomba dessa. Sabe, gente, e isso acho que fica uma grande lição. Temos muito tato para conversar com o outro. Se a minha fala for trazer a discórdia, a desunião, que eu cale, porque eu vou estar assumindo uma responsabilidade. Encarecendo a nobreza moral de sua companheira, passando Fúvia a relatar-lhe com os mais exaltados floreios de sua imaginação doentia a cena da véspera nas suas mínimas minudências. Ela começou, porque lembra, ela ouviu escondidinha na moita a conversa absurda de Pilatos, cantando literalmente a Lívia, ao qual a Lívia foi muito indigna, não cedeu absolutamente nada. Mas ela conseguiu só ouvir a parte que lhe cabia, de uma mente doentia. O senador ficou pensativo, mas sentiu-se com a precisa coragem moral para repelir a insinuação caluniosa.
3: Pois bem,
0: disse ela, terminando a denúncia.
3: Muito longe levais a vossa confiança e boa fé. Um homem nunca perde por ouvir os conselhos da experiência feminina. A prova de que Lívia caminha na estrada larga da infidelidade, tê-la-eis muito breve, porquanto ela há de preferir a partida imediata para Nazaré, onde o governador buscará encontrá-la.
0: Então ela saiu jogando mais veneno. Retirou-se apressadamente, deixando o senador algo desalentado, pesaroso, pensando nos corações mesquinhos que o rodeavam. Por quê? No Tribunal da Consciência, não se sentia disposto a aceitar ideia que viesse sujar a valiosa nobreza de sua mulher. Imenso véu de sombras cobriu-lhe o espírito sensível e afetuoso. Então, por mais que ele conhecesse a esposa, ela veio com tanta firmeza e ainda deixando assim um veneno. Um dia você vai ver. Imenso véu de sombras cobriu-lhe o espírito sensível e afetuoso. Sentiu que, em Jerusalém, conspiravam contra ele todas as forças tenebrosas do seu destino, experimentando vasto deserto no coração. Vasto deserto no coração. A nível de sentimento, eu estou vazio. Estou sozinho aqui, só eu e a esposa, porque a gente não tem amigos nenhum. Para onde ele olha, ele só vê armadilhas. Lembra que quando ele estava em Roma, ele tinha quem?
3: Flamínio.
0: O Flamínio que ele considerava como um pai. E nós tínhamos a Lívia, que a Lívia tinha quem no coração da esposa de
3: Calpurnia?
0: A Calpurnia, que ela também o considerava como mãe. Chegando em Jerusalém, não tem absolutamente nada. Ali não encontraria a palavra prudente e generosa de um amigo como Flamínio, com quem pudesse desabafar suas profundas mágoas. Absorto nessas meditações angustiosas, não viu que as pétalas das horas rodopiavam incessantes. Que lindo isso, né? Nos torvelinhos do tempo. Só muito depois percebeu o vozerio de um dos serviçais de confiança, vindo a saber que Sulpício Tarquínios lhe solicitava o obséquio de uma entrevista particular, pedido a que atendeu com o máximo de atenção. Admitido ao interior do gabinete, o Lictor referiu-se, sem preâmbulos, aos fins da visita, explicando com desembaraço.
1: Senador, honrado com a vossa confiança no caso de vossa transferência para uma estação de repouso, venho sugerir-vos o arrendamento de rica propriedade pertencente a um nosso compatrício, nos arredores de Cafarnaum, encantadora cidade da Galileia, situada no caminho de Damasco. É verdade que já escolhestes Nazaré, mas ao longo da planície de Esdrelon, as casas confortáveis são muito raras, acrescendo que seríeis obrigado a enormes dispêndios em serviços de remodelação e benfeitorias. Em Cafarnaum, porém, o caso é diferente. Tenho ali um amigo, Caius Gratos, decidido a arrendar por tempo indeterminado a sua esplêndida vila, que é uma herdade provida de todo o conforto, com pomares preciosos no ambiente de absoluto sossego.
0: Olha só a parte geográfica aqui, olha só. Ele diz assim, olha. Venho sugerir-vos o arrendamento de rica propriedade pertencente ao novo compatrício, ou seja, um outro romano, nos arredores de Cafarnaum, encantadora cidade da Galileia. É uma cidadezinha, porque lembra só, vamos recordar. Nós temos aqui o mapa, é como se fosse, vamos colocar um pão francês. Tá? Na parte superior, olhando o mapa, nós vamos encontrar a Galileia. E a Galileia, ela tinha pequenas cidades, que é como se fossem aldeias. Aldeias. Então, dentro da Galileia, tinha aqui, olha, como ele vai dizer aqui, tinha Cafarnaum, tinha Bethsaida, e tudo ali em torno do lago. Tudo em torno do lago. E era tudo muito próximo um do outro. Por isso que o nosso Senhor Jesus era chamado de judeu, porque ele era da tribo de Judá, porque ele nasceu em Belém de Judá. Mas ele cresceu na Galileia, na cidade o quê? De Nazaré, dentro da Galileia. Então Galileia é como se fosse um estado. E as aldeias como se fossem cidades. E ele vai retratando aqui que era uma encantadora cidade da Galileia, situado no caminho de Damasco. A gente aciona o apóstolo Paulo. É verdade que já escolheste Nazaré, também na Galileia. Mas ao longo da planície de Esdrelon, então quem quiser anotar aí, nós pesquisamos, é uma grande planície fértil e um vale interno no sul da região da Galileia, parte norte de Israel. É verdade que já escolheste Nazaré, mas ao longo da planície de Esdrelon, as casas confortáveis são muito raras, acrescendo que serias obrigado a enorme dispêndio. Olha, lá em Nazaré, o senhor não vai conseguir uma casa muito bonita, não. O senhor vai ter que gastar e construir uma casa elegante. Mas nós já temos uma onde?
5: Cafarnaum.
0: Cafarnaum. Quem é que está em Cafarnaum?
5: Nosso Senhor Jesus Cristo.
0: Nosso Senhor Jesus Cristo. Agora, lembrando que o Tarquínio, Sulpício Tarquínio, já está aqui a mando de Fúvia. Aqui ele já está agindo. Deve existir, talvez, casas belíssimas em Nazaré. O senador ouvia o preposto de Pilatos como se o espírito lhe parasse noutra parte. Porque o que ele estava pensando? Só Lívia, o veneno da Fúvia. Não tem como um cidadão passar um dia legal depois de uma bomba dessa. O senador ouvia o preposto de Pilatos como se o espírito lhe parasse noutra parte. Mas, como se tivesse a atenção subitamente despertada, exclamou na atitude de quem argumentasse consigo mesmo.
2: De Jerusalém a Nazaré, temos 70 milhas. Onde fica Cafarnaum?
1: muito distante de Nazaré.
0: Obtemperou o líquido com segunda intenção. Então aqui ele já dá, olha, ele diz que de Jerusalém, que era onde tinha o templo, a intelectualidade, até Nazaré, ele diz, tem uns 70 milhas. E agora, onde é que está Cafarnaum? Ele diz que está muito distante de Nazaré.
2: Está bem, Sulpício.
0: Respondeu Públio com ares de quem tomou uma resolução íntima.
2: Estou muito agradecido pela tua gentileza, que não esquecerei de recompensar em tempo oportuno. Aceito a tua sugestão, que reputo sensata, mesmo porque, de fato, não me pode interessar a aquisição definitiva de qualquer imóvel na Galiléia. Atenta à necessidade de regressar a Roma dentro em breve. Ficas autorizados a concluir o negócio, porquanto me louvo nas tuas informações, descansando confiadamente no teu conhecimento do assunto.
0: Ou seja, ele está convivendo com uma cobra e não sabe. Secreta satisfação transpareceu nos olhos de Sulpício, que era o que ele queria, que se despediu com fingido reconhecimento. E qual foi o preço de Fúvia? O que que Fúvia decidiu? Ter um caso com Sulpício. Olha o nível de loucura dela, porque ele é apaixonado por Fúvia, que já tem um caso com Pilatos, que ele sabe. Ela é casada com o tio do senador. E para ela ter o Tarquínio, o Sulpício Tarquínio, auxiliando o trabalho dela, ela se prontificou também ser amante dele. É louca de dó. Públio Lentulus descansou novamente os cotovelos na mesa de trabalho, submerso em profundas cismas. É. Aquela sugestão de Sulpício chegava no instante psicológico de suas angustiosas cogitações. Por que, em face dessa nova providência, conseguiria instalar a família longe de qualquer influência da casa do procurador da Judéia, salvando assim a sua reputação das manchas vergonhosas da maledicência? A denúncia de Fúvia, todavia, desdobrava sucessivas preocupações no seu íntimo, fosse pelo inopinado da calúnia ou pelo espírito de perversidade com que a mesma fora tramada. Seu pensamento mergulhou em ansiosas expectativas. À noite, naquele mesmo dia, após o jantar, vamos encontrá-lo a sós, com Lívia, no terraço da residência do pretor, que, por sua vez, se ausentara de casa por algumas horas, em companhia dos seus familiares, para atender a imperativo de certos protocolos sociais. Notando-lhe no rosto os sinais evidentes de profunda contrariedade, rompeu a esposa com a encantadora intimidade do seu coração feminino.
6: Querido, pesa-me ver-te assim, dobrado ao jugo de tamanhos desgostos, quando essa longa viagem deveria restituir-nos a tranquilidade necessária ao desenvolvimento dos teus encargos. Ouso pedir que apresses a nossa mudança de Jerusalém para um ambiente mais calmo, onde nos sintamos mais a sós, fora deste círculo de criaturas cujos hábitos não são os nossos e cujos sentimentos desconhecemos. Quando partiremos para Nazaré?
0: O homem não está com a pulga atrás da orelha? Lembra? Aí ela vai e fala de Nazaré. Nazaré faz sugestão de quem? Pilatos.
7: Do Pilatos.
0: Do Pilatos.
7: E ele aceitou.
0: Ele aceitou, ela só ouviu. Aí vem ele docemente.
2: Para Nazaré?
0: Repetiu o senador com voz irritada e sombria, como se o tocasse o espírito venenoso do ciúme, lembrando involuntariamente as acusações infundadas de Súvia.
6: Sim,
0: prosseguiu Lívia, súplice e carinhosa.
6: Pois não foram essas as providências ontem aventadas?
0: Expostas, né?
2: É verdade, querida.
0: exclamou Públio já pesaroso, voltando a si dos maus pensamentos que havia abrigado por um instante.
2: Mas resolvi, depois, instalar-nos em Cafarnaum, contrariando as últimas decisões.
0: E depois, instalar-nos
2: em Cafarnaum, contrariando as últimas decisões.

0: do teu coração sensível e carinhoso. Parece-me estar despertando agora de um sono muito doloroso e muito profundo, mas despertando com a alma receosa e oprimida. Andam-me, no íntimo, amargurados vaticínios. Temo perder-te quando quiser encerrar-te no peito, guardando-te no coração eternamente. Perdoa-me.
1: Enquanto ela o contemplava surpresa, seus lábios sequiosos lhe cobriam as mãos de beijos ardentes. E não foram apenas os beijos afetuosos que brotaram nesse transbordamento de carinhos. Uma lágrima lhe gotejou dos olhos cansados, misturando-se às flores da sua afeição.
2: Que é isso, Públio? Choras?
1: Exclamou Lívia, enternecida e angustiada.
0: Sim, sinto os gênios do mal cercando-me o coração e a mente. Meu íntimo está povoado de visões sombrias, prenunciando o fim de nossa felicidade. Mas eu sou um homem e sou forte. Querida, não me negues a tua mão para atravessarmos juntos o caminho da vida, porque contigo vencerei o próprio impossível.
1: Ela estremeceu em face dessas observações que lhe não eram familiares. Num relance, retrocedeu à noite anterior, considerando o atrevimento do governador, que dignamente repelira, experimentando ao lado da aflição pelo companheiro, soberana tranquilidade de consciência e, tomando ligeiramente as mãos do esposo, levou-o a um canto do terraço, onde se postou à frente de uma harpa harmoniosa e antiga, cantando baixinho, como se a sua voz, naquela noite, fosse o gorjeio de uma cotovia apunhalada.

0: Tratava de uma composição dele, na mocidade, tão ao gosto da juventude romana, dedicada a ela própria, e que o seu talento musical guardava sempre para circunstâncias especiais do seu sentimento.
1: Naquele instante, porém, sua voz tinha tonalidade diferente, como se houvera encerrado na garganta um canto de uma ave divina, exilada dos prados brilhantes do paraíso. Na última nota, tocada de tristeza e angústia indefiníveis, Públio tomou-a brandamente de encontro ao peito, forte e resoluto, como se quisesse reter para sempre no coração a sua joia de inimaginável pureza. Agora, era livre a chorar copiosamente nos braços do companheiro, e este a beijá-la nos transportes de sua alma leal e, por vezes, impulsiva. Depois daquele arrobo emotivo, Públio sentiu-se desanuviado e satisfeito. E é interessante que ele vai aqui escrevendo realmente, relatando

0: momento de carinho entre o casal, mas em nenhum momento você vê algo sujo, algo pesado, algo que mexe com a sexualidade, com, você está entendendo? Com qualquer outro tipo de prazer na horizontal. Então, uma das características dos espíritos superiores é saber escrever. Então, é escrever com dignidade. E as pessoas acham, quando falam que os espíritos nobres têm uma linguagem diferenciada, as pessoas acham que é pegar algumas palavras que a gente tem que ir no dicionário. Essa é a linguagem, é saber contar uma história sem ser vil.
1: É aquilo que na revista diz, é mais do que palavra, é o sentimento.
0: É o sentimento. E o Emmanuel sabe fazer isso, é digno a fala dele.
2: Por que não regressarmos a Roma quanto antes?
0: Perguntou Lívia, como se o seu espírito estivesse clarificado por luzes proféticas. Com relação aos dias futuros?
2: Junto dos filhinhos, retomaríamos nossas obrigações habituais, cientes de que a luta e o sofrimento estão em todos os lugares e que toda alegria significa, nesse mundo, uma bênção dos deuses.
0: O senador ponderou a proposta da companheira, estabelecendo a análise de toda a situação do seu íntimo, obtemperando por fim.
3: Tua observação é justa e providencial, minha querida. Mas que diriam os nossos amigos quando soubesse que, depois de tantos sacrifícios com a viagem, havíamos resolvido a permanência de apenas uma semana em região tão distante? E a nossa doentinha? Seu organismo não tem reagido de modo eficaz em contato com o novo clima? Estejamos confiantes e tranquilos. Apressarei a partida para Cafarnaum e em breves dias estaremos em novo ambiente, segundo os nossos desejos.
0: Assim aconteceu efetivamente. Reagindo às vibrações perniciosas do meio, Públio Lentulus providenciava a solução de todos os problemas atinentes à mudança, fazendo ouvidos moucos às indiretas de Fúvia, enquanto Lívia, escudando-se na superioridade de sua alma, buscava isolar-se dentro do pequeno mundo de amor dos dois filhinhos, fugindo à presença do governador, que não desistira dos seus assédios, e junto de quem a figura nobre de Cláudia sabia despertar em todos as mais sinceras simpatias. A Cláudia era a esposa do Pilatos. Duas servas foram admitidas ao serviço do casal, na perspectiva de sua transferência para Cafarnaum. Não que fossem indispensáveis ao desdobramento das atividades domésticas em face dos servos numerosos trazidos de Roma. Contudo, o senador examinara a utilidade dessa providência, considerando que ele e a família viriam a necessitar de um contato mais direto com os costumes e dialetos do povo, reconhecida a circunstância de que ambas conheciam a Galileia. Ana e Semele, recomendadas por amigos do pretor, foram recebidas ao serviço de Lívia, que as acolheu com bondade e simpatia. 30 dias se passaram nos preparativos da projetada viagem. Sulpício Tarquínio, estimulado pelas vantagens dos próprios interesses materiais, não perdeu em Sanchas de captar a plena confiança do senador, organizando a propriedade com minúcias de atenção e gentileza, provocando o contentamento e o elogio de todos. Nas vésperas da partida, Públio Lentulus compareceu ao gabinete de Pilatos para o agradecimento das despedidas. Depois de saudá-lo cordialmente, exclamou o governador com forçada jovialidade.
4: É pena, caro amigo, que as circunstâncias o conduzem para Cafarnaum, quando esperava ter a satisfação de retê-lo nas vizinhanças de nossa casa, em Nazaré. Todavia, enquanto permanecer na Galiléia, em vez de minhas habituais visitas a Tiberíades, procurarei o norte para nos avistarmos.
0: Enquanto permanecer na Galiléia, em vez de minhas habituais visitas a Tiberíades, procurarei o norte para... Públio manifestou-lhe sua gratidão e reconhecimento, e quando se preparava para sair, o procurador da Judéia continuou em tom afetuoso e conselheiral. Você imagina até mesmo a estrutura emocional do senador para conversar com Pilatos.
4: Senador, não só como responsável pela situação dos patrícios na província, como também na qualidade de amigo sincero, não posso deixá-lo partir à mercê do acaso, tão somente na companhia de escravos e servos de confiança. Acabo de designar Sulpício, homem que me merece inteira confiança, para dirigir os serviços de segurança que vos são devidos. Além dele, mais um lictor e alguns centuriões partirão para Cafarnaum, onde permanecerão às suas ordens.
0: Públio agradeceu cortesmente, sentindo-se confortado com o oferecimento, embora a pessoa do governador lhe causasse pouca simpatia íntima. Afinal, terminados os aprestos de viagem, a compacta caravana se pôs em movimento, atravessando os territórios de Judá e as montanhas verdes da Samaria, em demanda da sua estação de destino. Alguns dias foram gastos através das estradas que contornam muitas vezes as águas leves e límpidas do Jordão. Prestes a chegar a Cafarnaum, a distância de 0,5 quilômetro de caminho, entre árvores frondosas, junto ao Largo de Genezaré, uma herdade imponente aguardava as nossas personagens para a sua estação de repouso. Sulpício Tarquínio desvelara-se nas mais íntimas minudências no que dizia com bom gosto da época. A propriedade estava situada em pequena elevação do terreno, rodeada de árvores frutíferas dos climas frios, pois há 2.000 anos a Galileia, hoje transformada em poeirento deserto, era um paraíso de verdura. Nas suas paisagens maravilhosas, desabrochavam flores de todos os climas. Seu lago imenso, formado pelas águas cristalinas do rio sagrado do cristianismo, ai que lindo isso, era talvez a mais piscosa bacia em todo o mundo. Descansando as suas vagas mansas e preguiçosas ao pé dos arbustos ricos de seiva, cujas raízes se tocavam do perfume agreste dos eloendros e das flores silvestres. Nuvens de aves cariciosas cobriam, em bandos compactos, aquelas águas feitas de um prodigioso azul celeste. Hoje, encarceradas entre rochedos adustos e ardentes. Ao norte, as eminências nervosas do Hermon figuravam-se em linhas alegres e brancas, divisando-se ao ocidente as alevantadas planícies da Gaulanítida e da Pereia, envolvidas de sol, formando juntas um grande socalco que se alonga de Cesareia de Filipe para o sul. Cenas do próximo capítulo. E assim, com essas emoções, quem emprestou a voz para a Lívia foi a nossa irmã Lígia, que cantou um pouquinho para a gente. E vamos orar, agradecermos a Jesus por mais esse encontro. Foi bom, gente?
5: Foi ótimo.
0: Deu para sentir aí o ambiente?
5: Ficou
0: muito legal. Então vamos agradecer a Jesus por esse momento de oração. Querido amigo Jesus, Deus nosso Pai, e aos nossos irmãos e amigos espirituais que aqui estão, nos dando todo o apoio, toda a inspiração para realizarmos esse trabalho que realizamos, Senhor, em Teu nome. Se nós, esse grupo menor, estamos aqui reunidos, foi porque o Senhor nos convidou para ouvirmos e sentirmos as lições dessa noite, mostrando que a nossa vida também é um grande romance e que cada um de nós, a cada sol que nasce, temos lápis, papel em branco e a lei nos dizendo o caminho, o Evangelho nos mostrando a verdade e a vida que devemos escrever. Que nós possamos, amor querido, quando formos convidados à leitura do nosso próprio romance, que não tenhamos vergonha de ler absolutamente nenhuma das páginas. Obrigado, Senhor, por essa oportunidade, por esse momento de reflexão. Que nós possamos sair daqui levando essas vibrações e recordando que nós somos responsáveis por tudo aquilo que escrevemos no livro de nossa vida. Obrigado, amor querido. Obrigada, amigos espirituais. E que nós possamos, Senhor, recebendo as Tuas vibrações, contribuirmos com nossas atitudes para a implantação do Evangelho aqui na Terra.

0: 19h42.
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0: Boa noite a todos. O início da nossa obra, Obreiros da Vida Eterna. Nós estamos iniciando o capítulo 4 da obra Obreiros da Vida Eterna, A Casa Transitória. Então, tivemos lições grandiosas semana passada em relação ao universo e ao processo de evolução. E aí nós adentramos para conhecer a Casa Transitória. É uma casa, né, bem próxima à crosta terrestre, que foi fundada por Fabiano de Cristo, que nós trouxemos na aula anterior, a biografia de Fabiano de Cristo. O objetivo dessa casa é recolher espíritos recém-desencarnados. E quando a criatura sai do corpo, ela tende a estar num processo de perturbação, mas perturbação não é enlouquecida. Perturbação naquela situação de o que está acontecendo? Um certo mal-estar, uma insegurança, um medo, está confusa. Então está nesse processo de perturbação. Então qual é o trabalho da casa transitória? Então o objetivo dos trabalhadores dessa casa é recolher, fazer parte desse trabalho, recolher esses irmãos recém-desencarnados, para auxiliá-lo nesse processo do desligamento, nesse processo da morte orgânica. Caso eles ficassem, eles poderiam ser influenciados por espíritos ainda perversos, a induzi-los eles, inclusive, a fazer o mal. E virem a fazer bastante mal a eles. Então, esse é o trabalho dos nossos amigos que trabalham nessa casa transitória para recolher esses espíritos recém-desencarnados, ok? Então nós vamos acompanhar hoje aqui um pouquinho desse trabalho, dessa atividade, dessa instituição. Meus irmãos, Deus está em todos os campos e Ele auxilia os seus filhos utilizando os próprios filhos. Então ninguém está desamparado dentro da amorosidade divina, né? Vamos? Todos prontos? Após breve pausa, concluiu.
1: Além disso, teremos aí todo o equipamento necessário aos trabalhos que nos cumpre realizar.
0: Curioso, guardei silêncio e esperei. Não se passou muito tempo, defrontávamos casarão enorme em plena sombra. Nada que evidenciasse preocupação artística e bom gosto na construção. Nem árvores, nem jardins em torno. A edificação, baixa e simples, mal se destacava num nevoeiro denso. Eles estão bem próximo à crosta terrestre. Certo, percebendo-me a estranheza, Jerônimo esclareceu.
1: O nome do Instituto, André, fala por si mesmo. Temos à frente a acolhedora casa de transição, destinada a socorros urgentes. Embora seu assombro natural, é asilo móvel, que atende segundo as circunstâncias do ambiente. Sofre permanente cerco de espíritos desesperados e sofredores, condenados pela própria consciência à revolta e à dor.
0: Então vamos só parar aí para nós entendermos. Então ela é essa casa, uma casa bem simples, como ele fala, inclusive baixa, envolvida de muitas vibrações densas, e ela é móvel, ela não fica fixa em um canto só. E ela diz que essa casa, ela está sempre sofrendo, vamos dizer, assaltos, entendeu? De espíritos ainda, de ordem muito inferior. Já coloca a condição da casa, né? Condenados pela... E quem são esses espíritos desesperados e sofredores? São espíritos condenados pela própria consciência. Tanto a revolta quanto a dor.
1: Suas defesas magnéticas exigem considerável número de servidores. E os amigos da piedade e da renunciação que aí atendem passam dia e noite ao lado do sofrimento. Todavia, o trabalho desta casa é dos mais dignos e edificantes. Neste edifício de benemerência cristã, centralizam-se numerosas expedições de irmãos leais ao bem, que se dirigem à crosta planetária ou às esferas escuras, onde se debatem na dor seres angustiados e ignorantes. em trânsito prolongado nos abismos tenebrosos.
0: Então vamos lá para nós entendermos. Nosso Senhor Jesus falou: haverá prantos e ranger de dentes. Então não é que existe um inferno criado por Deus para ali ele jogar espíritos infelizes. Não é isso. Eu posso dar uma casa belíssima para um grupo de 6 pessoas. Dependendo da conduta moral dessas pessoas, da sua conduta de higiene pessoal, ela pode fazer daquela casa um bem maior, como ela pode transformar aquela casa um verdadeiro antro, imundo, porque é resultado das pessoas que convivem ali dentro. Então, esses espaços, essas colônias, é resultado do grupo que está ali inserido. Então, tudo aquilo é a criação mental. Porque o bem produz o bem, o mal produz o mal, o feio, pestilento, odores pútridos, ambientes densos. A nossa casa física, você pode adentrar na sua casa, ela está toda arrumadinha, até toda limpinha, mas dentro dela existe uma psicosfera, que é resultado do grupo que está ali inserido, que pode ser de péssima qualidade, apesar da limpeza aparente. Por que essa psicosfera pesada? Ali dentro eu tenho palavrão, ali dentro eu tenho fofoca, ali dentro eu tenho discussões, ali dentro eu tenho filmes de sexo explícitos, violência, agressividade. Eu só não tenho Jesus lá dentro. Então não pode ser um ambiente de luz se eu ali dentro não cultuo a luz. Fazer o evangelho uma vez na semana, 15, 20 minutos, e você passar a semana inteira endemoniado, não vai resolver a vibração da tua casa. Não vai. É hipocrisia. Virou um ritual. Porque o objetivo de levar o evangelho para o nosso lar é viver o evangelho no lar. Se eu apenas fizer isso, e está muito comum no nosso movimento espírita. Hoje é dia do evangelho. Você abre, faz, coloca todo, arruma tudo, faz aquilo de uma forma externa, como um rito, mas não coloca aquilo no dia a dia, na minha vida. Não valeu a pena, gente. Levar Jesus para o lar, o evangelho no lar, é Jesus no lar. Segunda, terça, quarta, quinta, sexta, sábado e domingo. Parar para fazer o culto do evangelho é um momento de reflexão. É um momento de estudo. E vamos nos predispor ao decorrer da semana a viver o que nós estudamos. Então, todo o ambiente tem uma psicosfera espiritual que eu não estou enxergando, mas que existe, que é resultado do grupo que está ali inserido. Então, esses irmãos que cultuam o mal, eles criam um ambiente propício ao que eles pensam. Então, não é a criação divina, porque Deus só cria o belo. Isso aí é a criação nossa. Entendemos isso? Então não existe um local criado por Deus, olha que é bem feio mesmo, bem tenebroso, não existe isso. Isso é a criação nossa. Estamos juntos? Então ele diz, olha só que interessante aqui. Quem está falando é o nosso irmão Jerônimo. Qual era a função do Jerônimo? Assistente, o responsável por esse grupo. Ele diz aqui, ó: numerosas expedições de irmãos leais ao bem que se dirigem à crosta planetária ou às esferas o quê? Escuras, onde se debatem na dor seres angustiados e ignorantes. Ignorantes do bem, ignoram o bem perseverando no mal. Mas eles estão o quê? Em trânsito, mas um trânsito o quê? Prolongado. Nos abismos tenebrosos. Porque em trânsito, uma hora ele vai sair dali, que é o que ele diz. Vamos lá.
1: Além disso, a casa transitória de Fabiano, à maneira de outras instituições salvadoras que representam verdadeiros templos de socorro nestas regiões, é também precioso ponto de ligação com as nossas cidades espirituais em zonas superiores.
0: Trabalha num processo de intercambiar mesmo, estar ali sempre em contato com as esferas superiores, atendendo, recebendo aqueles que estão numa situação complicada na hora da desencarnação, e acaba meio que direcionando esses irmãos para outras instituições. Nesse instante, antes que Jerônimo pudesse prosseguir nos esclarecimentos, atingimos as barreiras magnéticas, à distância de alguns metros do portão de acesso ao interior, que até agora eles ainda não estão começando a adentrar na casa. Eles olharam a casa de longe, disseram que era uma casa com aspecto meio sombrio, bem simples. E agora eles estão bem próximo ao portão. E olha que interessante, ele disse que nesse portão, nessa entrada, existia o quê? Barreiras magnéticas. Porque lá atrás ele falou o quê? Que eles estavam sempre numa condição de ser o quê? Atacado por espíritos desesperados e sofredores. Daí essa barreira o quê? Magnética. Tanta coisa, né, gente? Que a gente nem imagina. As barreiras magnéticas à distância de alguns metros do portão de acesso ao interior. Atendido por trabalhadores vigilantes que sem hesitação nos ofereceram passagem, acionamos pequeno aparelho que nos ligou de pronto ao porteiro prestativo, interfone. Não decorreram muitos minutos e achamos-nos diante de figura respeitável. Não supunha que a instituição estivesse administrada por mãos sensíveis de mulher. Era a irmã Zenóbia. Aí, mais uma personagem que é interessante anotar para nós não ficar quem? Zenóbia. Ela é o quê? Administradora da casa lá, Fabiano de Cristo. Que o nome não é Fabiano de Cristo, foi fundado por ele. A irmã Zenóbia, aparentando uma idade madura e areolada de cabelos negros, proporcionava-nos informações vivas de sua energia e admirável capacidade de trabalho, através dos olhos transbordantes de luz. Porque os olhos é o quê, meus irmãos?
2: Espelho da alma.
0: Espelho da alma. Saudou-nos, afável, sem despender muitas palavras, igualzinho, né, a nós outros. Ele está sempre batendo nessa tecla, né? Falar o necessário. Afável, sem despender muitas palavras, passando imediatamente ao assunto que a nossa presença sugeria.
3: Fui avisada ontem,
0: disse bondosa,
3: de que a missão chegaria hoje e rejubilamos com isso.
1: Ao seu dispor,
0: explicou-se Jerônimo com gentileza.
1: Esse abrigo de amor e paz cooperará conosco, asilando-nos alguns tutelados convalescentes e, por nossa vez, desejamos ser úteis à casa de algum modo.
0: Zenóbia envolveu-nos num sorriso de simpatia acolhedora e, após rápidos minutos de silêncio, considerou.
3: Aceitamos o concurso. Reconheço a presença de um grupo harmonioso e, desde a semana finda, aguardava ensejo não só para beneficiar a coletividade sofredora de abismo próximo, senão também a fim de socorrer certo irmão nosso, muito infeliz.
0: Então, olha que coisa light. Ela já estava aguardando esse grupo. Aceitamos o concurso de vocês, essa assistência. Reconheça a presença de um grupo harmonioso. Vocês estão bem. E desde a semana finda, né, aguardava essa oportunidade, não só para beneficiar a coletividade sofredora, de abismos próximos. Olha para onde vai levar o nosso André. Nós vamos juntos. Abismos próximos. Olha para onde eles vão atender. Se não, também, a fim de socorrer certo irmão nosso que está numa condição muito infeliz. Bora lá.
3: Trata-se de pessoa que me foi particularmente querida e que apenas agora foi encontrada em remota região de seres decaídos. Vencendo obstáculos, trouxemo-la para a vizinhança da casa. Porém, o perigoso estado em que se encontra não nos autoriza a fornecer-lhe abrigo, e sim proteção indireta.
0: Às vezes pode dizer, poxa, por que o Papai do Céu não atende esses espíritos, não recolhe? Mas diz aqui, ela não sabia nem onde ele estava. Ela, mas Deus sabia. Só que o bom educador, por nos amar muito, deixa a cada um de nós sofrer as consequências dos seus atos, que é para aprender o caminho correto. Quem é um verdadeiro educador deixa o educando sofrer as consequências do seu ato. Quem é o péssimo educador está sempre jogando panos quentes, protegendo e depois se arrepende da graça. Não educa. Entendemos isso? Então, Papai do Céu deixa sofrer as consequências. Por que que não poderia atender? Não pode atender. Não tem como pegar essa criatura, por mais que seja algo que ela ama bastante, um ser que ela ama, ela não tem como recolher para dentro da instituição. Tamanha a agressividade e a violência dele. Vão ter que ajudá-lo de forma que indireta. Direta não tem condição. Ainda não está pronto para isso. E o Papai do Céu não se desespera, porque ele sabe que o futuro desse espírito é o quê? É o bem, é a perfeição. Relativa, mas sim. Meu filho, vai demorar.